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Você ouviu Maria Rita, Pagu, Blitz, Você Não Soube Me Amar, e Denise Reis, Negro Gato. A Comissão de Relações Exteriores do Senado deve promover um encontro com o novo embaixador da União Europeia no Brasil e prevê uma agenda permanente de audiências com produtores e empresas importadoras de carne na Europa. A comissão esteve reunida na última terça-feira para tratar da articulação entre o governo e o setor produtivo para enfrentar as novas exigências

0: agências da União Europeia para a compra de carne brasileira.
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0: Em Brasília, 9 e 12.
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0: Na sequência, Jorge Benjor.

0: Esse foi Câmbio Negro. Pega a manha. Antes, Paula Lima, Quero Ver Você no Baile. E abriu a sequência Jorge Benjor, Os Alquimistas Estão Chegando. Em Brasília, 9h25.
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0: Fique agora com Ângela Rorô.

0: Você ouviu Thiê, Torrada e Café, Frejá, Amar um Pouco Mais e Ângela Rorô, Só Nos Resta Viver. O plenário do Senado pode votar o projeto de lei que torna hediondos e inafiançáveis os crimes de pedofilia e outras infrações sexuais contra crianças, adolescentes e vulneráveis. A proposta inclui, entre os crimes hediondos, a corrupção de menores, a satisfação de lascívia, a divulgação de cena de estupro de vulnerável e o compartilhamento de pornografia. O texto já foi aprovado pela Comissão de Constituição e Justiça, onde recebeu pedido para análise com urgência, em conjunto com outro projeto similar pelo plenário.
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0: Em Brasília, 9h38.
2: Foi em 1894 que os brasileiros votaram para presidente pela primeira vez. O vencedor foi o senador Prudente de Moraes. As eleições eram bem diferentes de hoje. O eleitor podia escrever qualquer nome na cédula. Qualquer nome mesmo. Nada menos do que 200 homens foram votados na primeira eleição. Desses, quase 120 tiveram um voto só. Foi gente que votou em si própria ou quis homenagear algum amigo. Quem também teve voto em 1894 foi o senador Rui Barbosa. E ele, até morrer, seria votado em todas as eleições presidenciais, embora tenha se candidatado mesmo só duas vezes.
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0: Agora, Wilson das Neves e Chico Buarque.

0: Você ouviu Benegão e Seletores de Frequência, Fita Amarela. Antes, Zizi Posse, Lamentos. E abriu a sequência Wilson das Neves com Chico Buarque, Grande Hotel.
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0: Em Brasília, 9h50.
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0: Vamos ouvir Juliana Linhares.

0: Esse foi Marcelo Genesi, Oxente. Antes, Juliana Linhares, Balanceiro.
1: Em Brasília, 10 horas.
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0: Seguimos juntos nesse domingo, 9 de agosto, agora com a programação musical de Carlos Andrade. Abrimos a sequência com Moraes Moreira. Música.

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1: Dominguinhos?
2: Diga, seu Lula.
1: Você aba do oi que seu compromisso com o Nordeste é muito sério.
2: E eu não sei.
1: Você urbanizou o forró?

0: Você ouviu Dominguinhos e Luiz Gonzaga, Quando Chega o Verão? Antes, Elba Ramalho, Girassol. E Moraes Moreira, Meninas do Brasil. Já está em vigor a lei que destina parte do dinheiro das bets para um fundo da Polícia Federal. O FUNAPOL foi criado em 1997 para financiar e estruturar as operações do órgão. Esses recursos, antes direcionados à Seguridade Social, vão cobrir gastos com a saúde dos servidores da PF, além de retribuição por atividade extraordinária.
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0: Em Brasília, 10 e 12.
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3: A questão de ordem é o recurso usado pelo senador que busca tirar dúvidas sobre a interpretação do regimento interno em relação ao tema discutido. Ao solicitar a questão de ordem, o senador tem o prazo de 5 minutos para fundamentar o pedido, que pode ser feito em qualquer momento da sessão. O presidente é quem decide se a questão de ordem será aceita.
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0: Na sequência, Carlos Lira e Mônica

0: Essa foi Vanessa da Mata, Eu Sei Que Vou Te Amar, Edu Lobo, A Bela e a Fera, e Carlos Lyra com Mônica Salmazo, e Era Copacabana. Em Brasília, 10h24.
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0: Agora, Cláudio Zoli.

Esse foi Pedro Mariano, Tá Tudo Bem. Antes, Sandra de Sá, Sozinha, e Cláudio Zoli, Azul da Cor do Mar. Chegou a 99 o número de vetos presidenciais a serem analisados pelo Congresso Nacional. A quantidade aumentou depois que o presidente da República apresentou ao Senado, no último dia 31, a decisão de vetar a criação da Universidade Federal da Fronteira Norte, Unifron, e a transformação de Centros Federais de Educação, CEFETs, de Minas Gerais e do Rio de Janeiro, em Universidades Tecnológicas Federais. Os dois casos tiveram justificativa semelhante –

0: a inconstitucionalidade.
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0: Em Brasília, 10h38.
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0: Ouça agora Ana Canhas.

0: Você ouviu Cássia Eller, No Recreio, antes Cazuza, O Tempo Não Para, e abriu a sequência Ana Canhas, Fotografia 3x4. Em Brasília, 10h52.
1: Peço a palavra, um papo rápido sobre a nossa língua portuguesa.
2: Eu não assisti o jogo ontem. Nem eu. E peço a palavra para dizer que, na verdade, pouca gente assistiu o jogo. Segundo a gramática, o verbo assistir sem preposição significa

0: Você ouviu o Quarteto em Si, Tudo o que Você Podia Ser. Antes, Milton Nascimento e Flávio Venturini, Nascente. Em Brasília, 10h59.
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0: Seguimos juntos com a programação musical de Carlos Andrade e você vai ouvir agora Maria Bethânia.

0: Essa foi Lisa Ono Corcovado. Antes, Seu Jorge, Flor de Laranjeira. E Maria Bethânia abriu a sequência com Ronda.
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0: Em Brasília, 11h10.
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0: Agora, Fagner.

0: Esse foi João Bosco, Expresso 2222. Antes, Josiara, Nanã. E abriu o nosso bloco Fagner com Mucuripe.
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0: Em Brasília, 11h24.
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0: Na sequência, Alice Caymmi.

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0: Você ouviu Bárbara Eugênia com Coração? Antes, Caetano Veloso, Você Não Me Ensinou a Te Esquecer. E Alice Caymmi abriu o bloco com Meu Mundo Caiu. Participantes da audiência pública, promovida pela Comissão de Direitos Humanos em memória das vítimas do Holocausto Cigano, defenderam o reconhecimento histórico da violência do regime nazista contra o povo romani. Estima-se que centenas de milhares de ciganos tenham sido mortos durante a Segunda Guerra Mundial. Muitos dos sobreviventes buscaram refúgio no Brasil. O país acolhe hoje em torno de 1 milhão de ciganos.
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0: Em Brasília, 11h38.
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3: Celso Fonseca.

0: Esse foi Marcos Valle, Almanaque. Antes, Adriana Maciel e Mosca, Tô. E Celso Fonseca abriu a sequência com Samba é Tudo.
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0: Em Brasília, 11h50.
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0: Vamos ouvir Fernanda Abreu.

0: Você ouviu Mutantes, London, London. Antes, Fernanda Abreu, Eu Vou Torcer.
1: Em Brasília, 11h59.
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3: Uma ótima madrugada para você que sintoniza a Rádio Senado. Eu sou Ricardo Nakaoka, em sua companhia, apresentando a programação musical de Gilberto Amorim. Abrindo a hora, você ouve Richie.

0: Ouvimos Skank e Negra Li, Ainda Gosto Dela. Antes Mamundi, Hit. E abrindo a hora, Richie, A Vida Tem Dessas Coisas.
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0: Horário de Brasília, 12:11.
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0: Na sequência, Tito Madi.

0: 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Não ser um samba torto pra frente e pra trás. 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

0: Fechando o bloco, Djavan, Azul. Antes, Leni Andrade, Influência do Jazz. E ainda, Tito Madi, Lígia.
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0: Brasília, meia-noite e 22 minutos.
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0: Fique agora com o Moreno Veloso.

0: Ouvimos Kid Abelha, Como Eu Quero. Antes, Jorge Versilo, Que Nem Maré. E ainda Moreno Veloso, Fugaz.
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5: Agora vamos te contar um pouco sobre um dos ritmos mais emblemáticos criados no Brasil, a bossa nova.
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5: Surgida da fusão do nosso samba com o jazz estadunidense, a bossa nova é um gênero musical com harmonias sofisticadas, um canto suave e acompanhamento marcado pela batida sincopada do violão.
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5: Ela surgiu no final dos anos 1950 na zona sul do Rio de Janeiro e a cidade foi uma das grandes inspirações para as letras dos bossanovistas. O principal local de encontro dos músicos foi o apartamento em Copacabana da cantora Nara Leão, que ficou conhecida como a musa da bossa nova.
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5: Na casa de Nara se reuniam nomes como Billy Blanco, Carlos Lira, Roberto Menescal e Sérgio Ricardo. Mas os grandes expoentes do estilo são o maestro e pianista Tom Jobim, o poeta e letrista Vinícius de Moraes e o cantor e violonista João Gilberto, a famosa Tríade da Bossa Nova.
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5: É de autoria de Tom Jobim e de Vinícius de Moraes a música Chega de Saudade, considerada o marco inicial da bossa nova, que primeiramente foi lançada em 1958 na voz impostada de Elisete Cardoso, mas no ano seguinte ganhou a versão definitiva com o canto falado e a batida inovadora do violão de João Gilberto.
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5: A novidade causou impacto, conquistou o público brasileiro e também jazzistas famosos nos Estados Unidos, como Herbie Mann e Charlie Byrd. Logo, os bossanovistas estariam se apresentando na casa de shows mais prestigiada de Nova York, o Carnegie Hall. E João Gilberto e Tom Jobim seriam convidados para gravar com o renomado saxofonista Stan Getz.
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5: A partir dali, a bossa se internacionalizou, catapultada pela versão em inglês de Garota de Ipanema, na voz de Astrud Gilberto, que ganhou o Grammy de melhor gravação no ano de 1965. Hoje, a composição é uma das mais regravadas da história mundial.

0: Além de atestar a sofisticação da música brasileira no exterior, por aqui, a bossa nova serviu como trilha da modernização da era JK. Isso sem falar na influência que ela exerceu e ainda exerce em diversos movimentos musicais no Brasil e no mundo.
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0: Agora que te contamos um pouco sobre a bossa nova, vamos ouvir um sucesso do estilo, a música Insensatez, composta por Tom Jobim e Vinícius de Moraes, na interpretação de João Gilberto.

0: Acabamos de ouvir Insensatez, presente no terceiro disco de João Gilberto, de 1961.
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3: Em Brasília, meia-noite e 42 minutos.
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3: Na sequência, CEL, Apolo 9 e NASA.

0: Fechando a hora, Ângela Rorô, demais. Antes, Dick Farney, Minha Namorada. Também ouvimos Jorge Benjor, Taj Mahal. E ainda Céu, Apolo 9 e NASA, It's a Long Way.
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0: Em Brasília, 1 hora em ponto.

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1: Uma ótima madrugada para você que sintoniza a Rádio Senado. Eu sou Ricardo Nakaoki, em sua companhia, apresentando a programação musical de Gilberto Amorim. Abrindo a hora, você fica com Baby do Brasil.

0: Ouvimos Guilherme Arantes, Lance Legal. Antes Erasmo Carlos e Marisa Monte, Mais Um na Multidão. E abrindo a hora, Baby do Brasil, Menino do Rio.
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0: Pelo horário de Brasília, 1h13.
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0: Na sequência, Mariana Idari Fejuca.

0: Fechando o bloco, Flávia Bittencourt, Coco, Antes Mestrinho, Te Faço um Cafuné, e ainda Mariana Idari Fejuca, Táxi Lunar.
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0: Brasília, 1h25.
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1: O voto feminino foi uma conquista que não veio fácil. Na Constituinte de 1891, os senadores e deputados até discutiram a possibilidade de autorizar as mulheres a votar, mas a resistência foi grande. O deputado Pedro Américo fez um discurso incisivo.
2: A mulher normal não é a que vai às assembleias políticas defender os direitos da coletividade, mas a que fica no lar para a tranquilidade da família e a felicidade social.
1: De tempos em tempos, o tema voltaria à pauta, mas o machismo falaria sempre mais alto. O voto feminino foi liberado bem mais tarde pelo Código Eleitoral de 1932.
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3: Na sequência, Emílio Santiago.

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0: Ouvimos João Cavalcante, Nasci para Sonhar e Cantar. Antes, Jovelina, Pérola Negra, Sorriso Aberto. E ainda Emílio Santiago, Preta Portê de Tafetá. Em Brasília, 1h40.
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3: Fique agora com Pena Branca e Chavantinho.

0: Ouvimos Ney Matogrosso, América do Sul. Antes, Diana Pequeno, Trem do Pantanal. E abrindo o bloco, Pena Branca e Chavantinho, Cuitelinho.
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0: Agora em Brasília, 1h51.
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0: Na sequência, Joana.

0: Fechamos a hora com Peninha, que pena. Antes Joana, amanhã talvez. Em Brasília, 2 horas em ponto.
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0: Olá, uma ótima madrugada para você que sintoniza a Rádio Senado. Eu sou Ricardo Nakaoka, em sua companhia, apresentando a programação musical de Gilberto Amorim. Abrindo a hora, você ouve Carla Sabá.

0: Ouvimos Marina Machado, Simplesmente. Antes, Wilson Simoninha, Essência. E abrindo a hora, Carla Sabá, Vivo Sonhando.
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0: Horário de Brasília, 2:12.
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0: Na sequência, Ivan Lins.

0: Fechando o bloco, Paulinho da Viola, Argumento. Antes, Fabiana Cosa, O Samba é Meu Dom. E ainda, Ivan Lins, Jobineando.
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0: Agora, 2:24 em Brasília.
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0: Fique agora com Cassiano.

Ouvimos Ira, Tarde Vazia. Antes, Luísa Posse, Paisagem da Janela. E abrindo o bloco, Cassiano, Coleção.

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1: Agora em Brasília, 2h36.
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1: Na sequência, Leila Maria e Vocal Coimbra.

0: Ouvimos Bruno Batista e Tulipa Ruiz, Nossa Paz. Antes, Matheus Aleluia, Tiago França e Pastoras do Rosário. Canta Sabiá. E ainda Leila Maria e Vocal Coimba, Meu Bem Querer.
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0: 2:49 pelo horário de Brasília.
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0: Seguimos com Olivia Bainton.

0: Fechando a hora, 14 bis, Natural. Antes, Charlie Brown Jr., Céu Azul. E ainda, Olivia Byington, Lady Jane. Agora em Brasília, 3 horas em ponto.
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apresentador de seu programa de jazz brasileiro. O baixista Arthur Maia é o homenageado de hoje. Ele abriu o programa com o tema Macabu, composição sua que está no álbum O Tempo e a Música, editado em 2011 pelo selo Biscoito Fino. Infelizmente, o último trabalho solo de Arthurzinho Maia, que faleceu precocemente em dezembro de 2018, aos 56 anos. Arthur Maia nasceu no Rio de Janeiro em 1962. Ligado em música desde pequeno, seu primeiro instrumento foi a bateria. Até que ele ganhou um baixo de presente de seu tio, o baixista emblemático da música brasileira Luizão Maia. Com Luizão, ele teve as primeiras lições do novo instrumento. E do mestre Arthur Maia assimilou a técnica e a sensibilidade. Aos 17 anos, Arthurzinho Maia já era um músico completo. Como profissional, começou a gravar e a excursionar com os principais artistas da MPB, como Gal Costa, Jorge Benjor, Djavan e Ney Matogrosso. Ele integrou durante muito tempo a banda de Gilberto Gil, que foi uma espécie de padrinho para o músico. Arthur Maia levou o baixo brasileiro para uma outra categoria. Além de acompanhar, ele transformou o baixo em um instrumento de solo, o que não é muito usual. Bem, vamos ouvir Arthurzinho Maia primeiro com Gilberto Gil, na composição de Gil, Um Abraço no João. Gilberto Gil faz o solo de violão nesta peça. Depois teremos Frevo do Compadre, de Arthur Maia e Fernando Caneca. Uma peça alegre com um belo naipe de metais. Destaque para a bateria de nosso amigo Di Stefano, que é também o produtor do álbum de Maia, O Tempo e a Música. Fechando o bloco, Arthur Maia sola no baixo Flatless, o clássico da música brasileira Abismo de Rosas, de Dilermando Reis. Maia era o grande mestre na interpretação com este tipo de baixo sem trastes.

0: Ouvimos primeiro Arthur Maia em Um Abraço no João, depois Frevo do Compadre, e a última foi Abismo de Rosas. Todas peças do álbum O Tempo e a Música, editado pela Biscoito Fino em 2011. Você está com o improviso e a música de Arthur Maia.
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2: Brasília, 3 horas e 21 minutos.
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0: 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A comenda senador Abdias Nascimento é entregue a 5 personalidades que tenham oferecido proteção e promoção relevantes para a cultura afro-brasileira. Os premiados são escolhidos por um representante de cada um dos partidos políticos que compõem o Senado. Abdias Nascimento foi deputado federal e senador e defendeu a igualdade para a população afrodescendente no Brasil.
1: O Improviso está de volta. Eu sou o Flávio de Matos e o programa de hoje presta sua homenagem ao baixista Arthur Maia, falecido em dezembro de 2018. Arthur Maia tornou-se um músico profissional aos 17 anos e logo passou a ser um dos mais requisitados baixistas pelos artistas da primeira linha da música popular brasileira. Mas em paralelo aos acompanhamentos que fazia, ele desenvolveu seu trabalho como instrumentista junto com o grupo Cama de Gato. Pioneira no jazz instrumental brasileiro, o Cama de Gato teve em sua formação original Rick Pantoja nos teclados, Pascoal Meirelles na bateria, Mauro Senise nos saxes e flautas e Arthurzinho Maia, o caçula de todos, no baixo. O grupo foi a grande sensação do jazz brasileiro nos anos 80. Vamos ouvir o Cama de Gato com Arthurzinho Maia em Por Que Não Fui a Berkeley? Composição dele que está no segundo álbum do grupo, Guerra Fria, de 1988. Mas antes ouviremos Forró em Havana, de Arthur Maia, e depois Minha Palhoça, de Jota Cascata. Esta com a participação especial de Martinália dividindo o vocal com Arthurzinho. São peças do álbum O Tempo e a Música, de 2011.

0: Tivemos primeiro Arthur Maia em Forró em Havana. Depois Minha Palhoça e a última foi Por Que Não Fui a Berkeley, com o grupo Cama de Gato. No título, Arthur Maia brinca com o fato de que muitos dos músicos do jazz brasileiro foram formados em Berkeley, a grande universidade do jazz nos Estados Unidos. O baterista Pascoal Meirelles, seu colega do Cama, foi um deles. Vitor Assis Brasil, Márcio Montarroz, Cláudio Rodit foram outros formados por lá. Arthur Maia preferiu ficar por aqui. Este é um improviso com o jazz bem brasileiro.
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2: Horário de Brasília, 3 horas e 40 minutos.
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1: O improviso está de volta com o jazz brasileiro de Arthur Maia, o grande baixista precocemente falecido em dezembro de 2018. Arthurzinho estava com 56 anos e sofreu um ataque cardíaco fulminante na cidade onde vivia, Niterói, no estado do Rio. Arthur Maia foi secretário de cultura naquele município e responsável por um grande incremento da atividade cultural em Niterói. Na homenagem do improviso ao músico, o programa traz seu álbum de 2011, O Tempo e a Música. Deste álbum, ouviremos a seguir Mountains, em que Arthurzinho faz o solo no baixo e faz a percussão e os vocais. Depois, a peça que dá título ao disco, O Tempo e a Música, é um rap em que ele expõe suas reflexões sobre sua relação com a música e a criação. Fica como uma espécie de seu testamento. Fechando o bloco, o baixo balançado de Arthurzinho Maia deita e rola no famoso choro Brejeiro, de Ernesto Nazaré. Rodando aí, André.

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0: Horário de Brasília, 13h59.
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5: Em Brasília, 4 horas.
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5: Olá, você ligado e ligada na Rede Senado de Rádio e você que está chegando agora. Eu sou Davi Warshavski e seguimos juntos nessa madrugada de segunda-feira, 10 de agosto, até às 7 horas da manhã. A programação musical é de Gilberto Amorim e começamos o bloco com Roberta Campos.

0: Você ouviu Barão Vermelho? Eu queria ter uma bomba. Antes Paulo Miklos, É Assim Que Eu Sei. E abriu a sequência Roberta Campos com Casinha Branca.
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0: Em Brasília, 4:10.
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0: Fique agora com Rosa Passos.

0: Essa foi Vânia Bastos, super bacana. Antes, Toquinho, Vinícius de Moraes e Marília Medalha, Tarde em Itapuã. E Rosa Passos abriu a sequência com Seduzir.
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0: Em Brasília, 4h22.
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0: Silvan Galvão.

0: Esse foi o grupo Quinteto Violado, Forró em Caruaru. Antes, Fafá de Belém, Pauá Pixuna. E abriu a sequência, Silvan Galvão, com Chá de Carimbó.
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0: Em Brasília, 4h33.
2: O Brasil ganhou sua primeira senadora negra em 1981. Laélia de Alcântara, uma médica obstetra baiana que trabalhava no Acre. Ela chegou ao Senado no fim da ditadura militar, pelo PMDB, partido de oposição, e não hesitou em denunciar o racismo e defender a igualdade entre homens e mulheres. Um detalhe curioso, no juramento de posse, precisou se declarar senador no masculino. A trajetória de Laélia abriu caminho para outras senadoras negras, como Benedita da Silva e Marina Silva.
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0: Fique agora com Maria Rita.

0: Esses foram Vanessa da Mata e Ben Harper, Boa Sorte. Antes, Luiz Melodia e Marral Reis, Maracangalha. E abriu o bloco Maria Rita, Agora Só Falta Você.
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0: Em Brasília, 4h45.
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0: Seguimos com Paula Morelenbaum e Marcos Valle.

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0: Você ouviu Marina Della Riva, Taí, João Gilberto, Doralice, Eliane Elias, Isto Aqui O Que É, e Paula Morelenbaum e Marcos Valle, Ilusão à Toa. Em Brasília, 5 horas.
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0: Seguimos com a programação musical de Gilberto Amorim com Zé Cabaleiro.

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0: Você ouviu o quarteto em si? Vento Bravo. Antes, Orquestra Bamba Social, Tiago Nacarato e Denise Machado, Forças da Natureza. E abriu a sequência Zé Cabaleiro com Disritmia.
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0: Em Brasília,

0: 5 e 14.
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3: Eu escolhi a Espanha ao invés de Portugal. Boa viagem, mas eu peço a palavra para lembrar que, pela norma culta, invés significa contrário. Então tem que ser usado para coisas opostas. Assim, ao invés de sair, entrou. Ao invés de ganhar, perdeu. É como se fosse ao contrário de sair, entrou. Ao contrário de ganhar, perdeu. Quando é só uma alternativa, as gramáticas indicam usar em vez. No caso daquela viagem, por exemplo, escolheu-se a Espanha em vez de Portugal. Então é fácil. Ao invés de, para oposição. Em vez de, para substituição, para alternativa.
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4: Max de Castro.

0: Esses foram Nunes e Reis do Nada, Vai Dar Bom. Antes, Marina Lima, A Francesa. E Max de Castro, Sonho de Verão.
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0: Em Brasília, 5h28.
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0: Você ouviu Roberto Carlos, Detalhes, Gal Costa, Tigresa, e abriu o bloco Fagner com Canteiros.
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0: Em Brasília, 5h41.
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0: Fique agora com Biquíni Cavadão.

0: Essa foi a banda J Quest, Valer o Dia. Antes, Pitt, Dar um Rolê. E abriu a sequência, Biquíni Cavadão, Todo o Amor que Houver Nessa Vida.
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0: Em Brasília, 5h53.
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2: Projeto busca mais agilidade para resolver casos de pessoas desaparecidas.
4: Em 2025, o Brasil registrou um recorde de desaparecimentos. Foram 84.760 casos.
2: Indenização para vítimas de crimes podem ter regras mais claras. Eu sou o Thiago Medeiros e este é o Boletim.leg. Um projeto cria três categorias de desaparecimento de pessoas e prevê ações diferenciadas para cada tipo de caso. O objetivo é solucionar as ocorrências mais rapidamente. Repórter Marcela Diniz.
4: Os desaparecimentos passariam a ser classificados em três categorias. A voluntária, quando uma pessoa maior de idade decide ir embora. A involuntária, quando alguém desaparece em episódios de acidente, desastre ou crise de saúde mental, ou ainda quando uma criança ou adolescente se perde de seus pais ou responsáveis, e a categoria de desaparecimento forçado, quando uma pessoa é sequestrada ou some em outras circunstâncias que também envolvam condutas ilícitas. A proposta, que já recebeu o aval da Comissão de Direitos Humanos, determina que o poder público defina estratégias diferentes de abordagem para cada categoria de desaparecimento. Para a relatora do projeto na CDH, senadora Damaris Alves, do Republicanos do Distrito Federal, as mudanças podem ajudar o Estado a atuar de forma mais eficaz. Ela ressalta que em 2025, o Brasil registrou um recorde de desaparecimentos. Foram 84.760 casos.
5: Uma alarmante média de 232 ocorrências por dia. Esses indicadores evidenciam a necessidade de contínuas atualizações no ordenamento legal para fazer frente ao problema.
4: O projeto está pronto para a votação na Comissão de Constituição e Justiça, com relatório favorável da senadora Mara Gabrilli, do PSD de São Paulo.
2: O Senado pode votar um projeto de lei que estabelece regras mais claras e objetivas para a fixação de valores mínimos de indenização em favor de vítimas de crimes. Detalhes com o repórter Bruno Lourenço.
6: A relatora, senadora Zenaide Maia, do PSD do Rio Grande do Norte, considera que o projeto traz duas inovações. Concede à própria vítima o direito de formular o pedido de indenização na ação penal, reduzindo a dependência da atuação do Ministério Público, e autoriza a fixação automática de indenização por danos morais quando o crime afetar direitos da personalidade, como a vida, a integridade física, a liberdade e a honra. Zenaide acredita que as mulheres terão agora uma ferramenta imediata em processos sobre violência doméstica.
7: A lei passará a reconhecer a irrazoabilidade da exigência de que as vítimas se submetam à nova instrução probatória com o objetivo de demonstrar os danos morais decorrentes das violências sofridas. O dano moral é uma decorrência natural em crimes dessa natureza, não sendo necessárias provas para além daquelas que serviram para a condenação do agressor.
6: Como já veio da Câmara dos Deputados, se aprovado pelos senadores, o projeto de lei segue para a sanção presidencial.
2: Uma iniciativa em análise no Senado pode criar a Semana Nacional do Pequeno Investidor, com campanhas educativas sobre investimentos e finanças. Repórter Patrícia Oliveira.
8: Em 2025, um em cada três brasileiros conseguiu guardar algum dinheiro ao longo do ano e um em cada quatro fez algum tipo de investimento. O projeto que cria a Semana Nacional do Pequeno Investidor, a ser celebrada no mês de outubro, foi debatido no Senado com especialistas da área. Na Comissão de Educação, o relator da proposta, senador Alci Lucas, do PL do Distrito Federal, destacou a importância de ações educativas para a administração da vida financeira.
9: Não se ensina essa questão econômica nas escolas, a administração financeira. Então isso tem que estar na educação. Desde criança você tem que ensinar a poupar e não gastar.

0: gastar mais do que você recebe.
1: Caso a proposta seja aprovada na Comissão de Educação, sem pedido para votação no plenário, seguirá para a análise da Câmara dos Deputados.
2: Chegou ao Senado uma sugestão legislativa que propõe reduzir o calendário escolar anual de ensino.

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1: Em Brasília, 6 horas.
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1: Seguimos nessa última hora com a programação de Wilton Rodrigues, abrindo a sequência, Renato Teixeira.

0: Você ouviu Gilberto Gil, Um Sonho, antes Rosinha de Valença, Os Grilos São Astros, e abriu o bloco Renato Teixeira, Romaria. Em Brasília, 6:13.
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0: Ouça agora Tulipa Ruiz.

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0: Essa foi Karina Burr, Eu Menti Pra Você. Antes, Felipe Cato, Maísa. E Tulipa Ruiz, Efêmera.
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0: Em Brasília, 6h27.
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0: Vamos agora com Lulu Santos.

0: Esse foi Hit, pelo telefone. Antes, Rita Lee, Mutante. E abriu o bloco, Lulu Santos, Como Uma Onda. Em Brasília, 6h37.
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0: Com vocês, Elis Regina e Tom Jobim.

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1: Que amor de pequena amar é tão bom.
0: Tão bom. Ô Lúcio.
2: Fala, meu irmão.
0: Ela tem o nariz levantado.
2: Tem.
0: Os olhos verdinhos.
2: É mesmo?
0: Bastante puxados.
2: Tô duro.
0: Cabelo castanho, né?
2: É, e uma pinta do lado.
0: Ah, pinta. Ela é minha Teresa da praia.
2: Pois sim.

0: Você ouviu Paula Morellenbaum e Celso Fonseca, Primavera. Antes, Dick Farney e Lúcio Alves, Teresa da Praia. E abriram a sequência Elis Regina e Tom Jobim com Inútil Paisagem.
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0: Em Brasília, 6h49.
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2: Agora, Carla Sabá.

0: Esse foi Mosca, um mobile no furacão. E antes, Carla Sabá, Desmascarei.
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1: Olá, muito bom dia. Hoje é segunda-feira, 10 de agosto, e você vai ouvir no Conexão Senado.
0: Pronto para votação no plenário do Senado, projeto que institui Exame Nacional de Proficiência em Medicina.
2: O projeto do Profimed sugere que a avaliação de proficiência seja realizada pelo Conselho Federal de Medicina após a graduação, para verificar se o ex-aluno apreendeu as capacidades necessárias ao exercício da medicina.
1: Definição de valores mínimos de indenização em favor de vítimas de crimes pode ter regras mais claras e objetivas.
3: O projeto traz duas inovações. Concede à própria vítima o direito de formular o pedido de indenização na ação penal e autoriza a fixação automática de indenização por danos morais quando o crime afetar direitos da personalidade, como a vida, a integridade física, a liberdade e a honra.
0: Tem reportagem especial nesta semana no Conexão. Além do fronte, as enfermeiras do Brasil na Segunda Guerra Mundial.
4: A quantidade de pernas e braços amputados que eram levados com carrinho de mão para serem enterrados atrás dos hospitais. E isso era a única coisa ruim que ela falava sobre a guerra. De resto, ela só viu o lado positivo.
1: Está no ar o Conexão Senado, transmitido para Brasília, Cuiabá, Aracaju, Natal, Florianópolis e mais 13 cidades que fazem parte da rede Senado de Rádio.
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1: Olá, eu sou Adriano Faria.
0: Eu sou Raquel Teixeira.
1: E até às 9 horas, no horário de Brasília, Raquel e eu estaremos aqui na apresentação do Conexão Senado. E em nome de toda a equipe da Rádio Senado, já damos aquele bom dia para você que está ouvindo a gente pelas ondas do rádio. São mais de 100 emissoras que estão conosco neste momento. Entre elas, a Rádio Advento, em Londrina, no Paraná. Passando para o estado de Santa Catarina, Rádio Vida FM em Lages, Web Rádio Nova Vida em Cristo em Brusque, Rádio Regional FM em Tijucas, Cultura 1 Rádio Web em Xanxerê e Rádio Web RB Quilombo em Quilombo. No estado do Rio de Janeiro, Rádio Viva FM em Duque de Caxias, Rádio Web 4, que transmite para Barra Mansa, Resende, Quatis, Porto Real, Penedo e Itatiaia. E no estado do Espírito Santo, Rádio Caipira Guriri e Rádio Web Mark Music, na cidade de São Mateus. Também estamos no YouTube, canal da TV Senado no YouTube. Por meio do YouTube, você ouve o Conexão e vê o Conexão Senado com imagens do nosso estúdio aqui em Brasília. 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Participe aqui do Conexão, anota aí o nosso WhatsApp, 61, código de Brasília, 98611-9591. Vou repetir, 61 98611-9591. Aí você manda sua mensagem e participa aqui do Conexão Senado. Raquel Teixeira já está aqui, né, Raquel? Uhum. Administrando o WhatsApp.
0: É que o trem já está movimentado aqui no Zap, viu, Adriano? Segunda-feira o pessoal está empolgado.
1: Legal. Segunda-feira, primeiro dia de batente da semana e a galera aqui já participando. Daqui a pouquinho a gente começa a apresentar as imagens dos nossos, ou melhor, as mensagens dos nossos ouvintes. Agora em Brasília, 7 horas 5 minutos, em Rio Branco, 2 horas mais cedo, 5:05 da matina. Bom dia para você que está em Rio Branco, acompanhando o Conexão Senado em 100,9 MHz. Em meio a divergências entre governo, oposição e judiciário, está pronto para votação no plenário do Senado o projeto de lei que institui o Exame Nacional de Proficiência em Medicina.
0: A matéria ganhou um novo capítulo após a decisão do Tribunal Regional Federal da Primeira Região que anulou as sanções do Executivo às faculdades que não tiveram bom desempenho no Exame Nacional de Avaliação da Formação Médica de 2020.

0: 25. Repórter Douglas Castilho.
1: Em meio a divergências entre governo, oposição e o judiciário, está pronto para votação em plenário o projeto de lei que institui o Exame Nacional de Proficiência em Medicina, Profimed. A matéria ganhou mais destaque após a decisão do Tribunal Regional Federal, que anulou as sanções do Ministério da Educação às faculdades que não tiveram bom desempenho no Exame Nacional de Avaliação da Formação Médica de 2025, o atual ENAMED. O ENAMED é um exame de formação criado em 2025 e realizado ao longo do curso de medicina organizado pelo MEC. O projeto do Profimed sugere que a avaliação de proficiência seja realizada pelo Conselho Federal de Medicina após a graduação, para verificar se o ex-aluno apreendeu as capacidades necessárias ao exercício da medicina. Em debate realizado em dezembro de 2025, o senador Rogério Carvalho, do PT de Sergipe, afirmou que as duas avaliações podem coexistir, mas o processo de verificação não pode se dar apenas ao fim do curso.
2: Eu defendo que tem o teste de proficiência, mas ele tem que ser a última etapa de um processo mais amplo de avaliação, que tem que ter no quarto ano e que tem que gerar consequências para as escolas que garantem o ingresso, para suspender a entrada até que aqueles alunos do quarto, do quinto e do sexto estejam preparados para fazer a prova.
1: Já a oposição acredita que, assim como acontece com os bacharéis em direito e o exame da OAB, o Conselho Regulamentador da Profissão deve ser o responsável pela certificação de proficiência. O relator do projeto de lei do Profimed, senador doutor Irã, do PP de Roraima, afirmou que deve haver uma distinção clara entre a avaliação educacional das universidades e a habilitação do profissional.
3: Colocar o Profimed, a prova de proficiência, no Ministério da Educação, que tem sido responsável pela proliferação desenfreada de escolas médicas no nosso país, produzindo médicos com baixo conhecimento, colocando a população em alta vulnerabilidade, isso é um perigo para a sociedade.
1: Como o ENAMED, organizado pelo MEC, tem o objetivo de avaliar o processo de formação dos alunos, tem como consequências para as instituições que apresentarem desempenho crítico punições como redução do número de vagas ofertadas e a suspensão de programas federais de incentivo como o FIES. No dia 5 de agosto, uma decisão do TRF da Primeira Região suspendeu as punições impostas pelo Executivo às universidades com resultados considerados ruins no ano passado, com base no ENAMED.
4: Tá aí, esse foi o Douglas Castilho. Valeu, Douglas. Muito obrigado aí pelas informações. Raquel Teixeira, vamos iniciar aí o nosso WhatsApp 619-8611-9591.
5: Bora, Adriano, que tá cheio de gente aqui animadíssimo, viu? Quer ver um animado aqui que já chegou aqui assim, ó, com a pilha 100%? É o Tafarel.
4: Tafarel?
5: Tafarel tá aqui em Brasília, ah, chegou legal. De viagem. Já mandou uma foto aqui de um café da manhã que faz inveja até nos hotéis que ele ficou por aí quando ele tava viajando. Tem até pamonha aqui no café da manhã dele.
4: Maravilha.
5: Ó. Tá top demais. E ele manda aqui um áudio. Vamos ouvir o Tafarel?
6: De Rádio Senado, um grande abraço, uma boa segunda-feira com muita paz e alegria.
4: Opa, tá animado mesmo.
6: Hoje já estou em Brasília, agora vou demorar umas viagenzinhas. Um bom dia a todos, com muita saúde. Bora tomar aquele cafezinho, Selva.
5: Bora.
4: Legal, legal.
5: Valeu, Tafarel. Falei show. Que ele tava animado.
4: Maravilha, segunda-feira então, hein?
5: Segunda-feira é com o Tafarel mesmo. Obrigada, viu, amigo, pela mensagem.
4: Pamonha, tudo de bom no café da manhã.
5: Que delícia. Também tá com a gente a Conceição. Olha, a Conceição de Maceió, ela já tá craque no sorteio aqui. Teve sorteio sexta-feira. Sim. E ela foi sorteada de novo.
4: É?
5: É, ela já ganhou várias vezes os livros aqui do sorteio. E ela tá falando exatamente sobre isso aqui. Vamos ouvir o áudio da Conceição?
4: Vamos lá.
7: Bom dia, bancada maravilhosa, vitaminada, todos aí, todos maravilhosos, todos muito queridos mesmo. Gente, ganhei um livro, nossa, eu fiquei tão... muito obrigada mesmo a todos. Esperar agora chegar, né? Sorteio que eu ganho, né?
5: Olha aí, poxa. Terceiro sorteio.
7: Quatro livros, mas esse que vai chegar cinco. Olha, isso só. É um, né?
5: É, dessa
7: muito
5: vez
7: obrigada.
5: É só.
7: Gente, tenha uma feliz segunda-feira, uma ótima semana para todos. Bom trabalho. Beijos em todos.
4: Legal.

0: Ah, o Conceição, legal. A Conceição, né, não ganha na Mega Sena, mas ganha o sorteio dos livros.
1: Poxa, aliás, tá craque aqui nos sorteios. Caramba, Conceição.
0: Valeu, Conceição.
1: Parabéns, amiga. Tá sortuda demais. Um abraço, viu? Bom trabalho, boa semana pra você também. O Reizinho, que é da Jornal Brasil Net, né, lá de Monte Alto, São Paulo, retransmitindo Conexão Senado, Rádio Parceira, já tá aqui também com a gente. Valeu, Reizinho, pela parceria. A Cleide de Maceió também tá aqui, também tá mandando um bondinho áudio. Vamos ouvir o bom dia da Cleide?
0: Bora.
2: Bom dia, comunidade Conexão Senado. Opa. Aqui em Maceió tá um sol maravilhoso. Legal. A semana começou belíssima. Bom programa, boa semana para todos, paz, luz e muita energia positiva. Beijos.
1: Oh, obrigada, amiga. Ela ainda diz aqui, ó, Adriano. Gente, começando a semana com a minha tríade perfeita. Café, cuscuz e Conexão Senado.
0: CCC.
1: Muito fera. Obrigada, viu, Cleide? O Antônio de Maceió também está por aqui, passando para desejar uma ótima semana para todo mundo. E o Cristóvão também de Maceió. Só dá Maceió nesse zap agora de manhã, hein? Obrigada, viu, amigo? Tá mandando aqui um bom dia para todo mundo. Vamos que vamos. Ele disse que ontem teve churrasco e hoje também terá churrasco, gente.
0: Meu Deus,
1: gente. Tá esbanjando, hein?
0: Aí, Wellington, tá esbanjando.
1: Eita, Cristóvão. Obrigada, viu, amigo?
0: Tá bom, então. A galera aí mandando mensagem pro nosso zap 619-8611-9591. Tem mais?
1: Tem muita gente mais, mas daqui a pouco a gente traz mais.
0: Maravilha. Então daqui a pouquinho tem mais mensagens aqui pra gente. A gente fica muito feliz com a sua participação. Ouvintes do Conexão dando uma lição de vida pra gente na segunda-feira com essa animação toda. Muito legal. Show de bola. Você está ouvindo Conexão Senado, que tem sonoplastia de Wellington Araújo com a coordenação do Antônio Carlos Soares. Bom dia, Wellington. Bom dia, Carlinhos. O Wellington Araújo veio com a camisa do Vasco hoje. Legal.
1: Eu não sei se ele quis esfregar alguma coisa na sua cara, Adriano, mas deixa para lá, né? Vamos abafar o caso.
0: Olha, o Wellington torce pro Vasco. O Antônio Carlos torce pro Vasco. A Raquel Teixeira, torcedora do Vasco.
1: Pedro Henrique,
0: Vasco,
1: também.
0: Pedro Henrique está aqui também. O Vasco domina aqui hoje a Rádio Senado. Valeu, pessoal. Estamos aí juntos. Na produção do Conexão Senado, Ana Beatriz Santos, Kellen Sumier e Felipe Alverni. Um abraço aí para a galera da produção. Agora em Brasília, 7:13, está na hora do nosso Dedo de Prosa.
3: Dedo de Prosa, um tema de interesse do cidadão.
0: Tem coisa que a gente só percebe que é importante quando precisa dela.
1: É assim com o guarda-chuva em dia de chuva, com cinto de segurança na hora de uma batida e muitas vezes com a vacina.
0: A gente chega à unidade de saúde, estica o braço, sente aquela picadinha e pronto. Em poucos segundos a vida segue, mas por trás daquela pequena dose existe uma grande proteção.
1: A vacina ensina o nosso organismo a reconhecer e combater doenças. Ajuda a evitar casos graves, internações e até mortes.
0: E tem mais, quando a gente se vacina, não está cuidando apenas da própria saúde, não. Está ajudando a proteger a família, os amigos, os colegas de trabalho e principalmente quem pode ser mais vulnerável a determinadas doenças.
1: Por isso, manter a vacinação em dia é um gesto individual que produz um benefício coletivo. E se existe alguma dúvida, informação é sempre o melhor caminho.
0: As vacinas passam por avaliações rigorosas antes de chegarem à população e continuam sendo monitoradas depois.
1: Então vale aquele lembrete simples. Confira sua caderneta, procure uma unidade de saúde e mantenha suas vacinas em dia.
0: Porque uma picadinha pode parecer pequena, mas o cuidado que ela representa é enorme.
1: É. E agora nós queremos ouvir você. Qual foi a importância da vacina na sua vida ou na vida de alguém da sua família?
0: Conte aí a sua história. Ela também pode ajudar a mostrar por que vacinar é um ato de cuidado, prevenção e proteção. É isso, né? Muita gente aí vacinada, isso é muito bom. Só que também tem muita gente, Raquel, que deveria estar com a vacinação em dia e não está.
1: É uma onda antivacina, né? Agora que a gente realmente não dá para entender. A vacina vai te proteger. A vacina já foi testada, já foi estudada aí para ser fabricada. Gente, não tem perigo, não.
0: E olha o que aconteceu na época da Covid-19. A Covid ainda está aí, viu, gente? A Covid está aí ainda. A Covid não

0: sumiu. Mas na época da pandemia, a vacinação representou uma virada definitiva ali naquela situação crítica que a gente estava vivendo, por exemplo, em 2021.
1: Verdade.
0: Ali naquele meio de 2021 ali, muita gente morrendo porque não tinha oxigênio hospitalar. Em cidades como Natal, as pessoas morriam na porta do hospital porque não tinha oxigênio. E aí, quando a vacinação foi criando o corpo, mais gente foi vacinada, a pandemia aos poucos foi arrefecendo. E hoje não estamos livres da Covid. Mas a Covid não representa aquele drama da época da pandemia.
1: E é como a gente falou, né, Adriano? A vacinação não é só para você. Você não está pensando só em você quando você se vacina. Você está pensando na sua família, em toda a comunidade, em todas as pessoas que você, com quem você convive. Porque a vacinação está protegendo você e quem está ali naquele mesmo ambiente também.
0: É verdade. Então, dá uma olhada na sua caderneta de vacinação. Vacinação não é só coisa de criança, não, hein? Nós, adultos, também precisamos estar com a caderneta de vacinação em dia. Como é que está a vacinação aí contra o tétano?
1: Super importante.
0: Já venceu? Porque, se eu não me engano, são 10 anos.
1: 10 anos, isso.
0: Febre amarela. Como é que está aí a vacinação contra a febre amarela? Está tudo ok? Hepatite. Como é que está a vacinação aí? Está tudo certo? Então, é importante a gente ter a vacinação em dia.
1: E, aliás, agora é uma época, viu, Adriano, que os postos fazem aquela campanha para você levar as crianças e os adolescentes e conferir ali a caderneta de vacinação deles. Se está faltando alguma coisa, se tem que dar alguma vacina atrasada, essa é a época de levar as crianças e adolescentes ali nos postos de saúde.
0: É verdade. Então tá aí. Você também pode aí falar sobre vacina. Fica à vontade, manda mensagem para a gente para o nosso zap 619-8611-9591. Agora em Brasília, 7:18, mesma hora de Fortaleza. Um abraço aí para você que está na capital do Ceará com a gente em 103,3. Um projeto que cria três categorias para desaparecimento de pessoas está pronto para votação na Comissão de Constituição e Justiça.
1: A proposta prevê ações diferenciadas para cada tipo de caso. Repórter Marcela Diniz.
2: De acordo com o projeto em análise no Senado, os desaparecimentos passariam a ser classificados em três categorias. A voluntária, quando uma pessoa maior de idade decide ir embora. A involuntária, quando alguém desaparece em episódios de acidente, desastre ou crise de saúde mental, ou ainda quando uma criança ou adolescente se perde de seus pais ou responsáveis, e a categoria de desaparecimento forçado, quando uma pessoa é sequestrada ou some em outras circunstâncias que também envolvam condutas ilícitas. A proposta, que já recebeu o aval da Comissão de Direitos Humanos, determina que o poder público defina estratégias diferentes de abordagem para cada categoria de desaparecimento. Para a relatora do projeto na CDH, senadora Damaris Alves, do Republicanos do Distrito Federal, as mudanças podem ajudar o Estado a atuar de forma mais eficaz. Ela ressalta que em 2025, o Brasil registrou um recorde de desaparecimentos. Foram 84.760 casos.
3: Uma alarmante média de 232 ocorrências por dia. Esses indicadores evidenciam a necessidade de contínuas atualizações no ordenamento legal para fazer frente ao problema.
2: A proposta de autoria da deputada Laura Carneiro, do PSD Fluminense, adota as categorias de desaparecimento propostas pela promotora de justiça do Estado de São Paulo, Eliana Vendramini, em sua tese de doutorado. No caso de uma mulher que decide sair de casa para não ser mais agredida pelo companheiro, por exemplo, a categoria de desaparecimento, segundo a jurista, deve ser a forçada, em razão de violência doméstica, e não a voluntária. O projeto que categoriza os desaparecidos no Brasil está pronto para votação na Comissão de Constituição e Justiça, com relatório favorável da senadora Mara Gabrilli, do PSD de São Paulo.
0: Muito obrigado a Marcela Diniz. Em Brasília, 7:20. Raquel Teixeira, vamos para as manchetes dos portais da internet.
1: Vamos lá, a gente começa com manchetes da Agência Brasil. Polícia registrou 783 mil atendimentos especializados à mulher em 2025. E avanço da IA corrói financiamento do jornalismo profissional no Brasil. Na Agência Câmara, Lei Maria da Penha completa 20 anos com avanços na proteção às mulheres e desafios no combate à violência. E Comissão da Câmara debate misoginia em escolas e universidades na quarta-feira.

0: A gente passa também agora pelo portal do Senado. O Senado faz semana de esforço concentrado a partir de hoje. E debate aponta avanços e desafios nos 20 anos da Lei Maria da Penha. Esses, então, são os destaques do Portal do Senado, da Agência Câmara e da Agência Brasil para essa segunda-feira, Adriano.
1: Maravilha, Raquel. Muito obrigado. Tá? E, portanto, o Senado com semana de esforço concentrado. Daqui a pouco, logo mais, no último bloco do Conexão, teremos a participação do Gilberto Guerzoni, consultor legislativo aqui do Senado, que vai trazer para a gente os destaques da semana aqui no Senado Federal. 7h21 em Brasília, 6h21 em Porto Velho. Nosso bom dia aí para você que está na capital de Rondônia com a gente em 103,7. A Polícia Federal concluiu a investigação que apurou responsabilidades na queda do avião da Voepass em agosto de 2024. Foram indiciadas 16 pessoas, entre funcionários e ex-funcionários da empresa.
0: No Senado, a Comissão de Infraestrutura já questionou representantes da ANAC sobre a fiscalização da companhia aérea antes e após o acidente. Repórter Alexandre Campos.
2: A Polícia Federal concluiu a investigação que apurou responsabilidades na queda do avião da companhia aérea Voepass em 2024 no município de Vinhedo, no estado de São Paulo. De acordo com a PF, há indícios de que omissões de pilotos e de pessoal da empresa em solo, incluindo seu diretor-presidente, contribuíram para a ocorrência do acidente que provocou a morte de 62 pessoas. Os policiais federais identificaram que, mesmo sendo alertados de que havia problemas no funcionamento de sistema de descongelamento da aeronave, funcionários da Voepass não realizaram a manutenção necessária. E foi justamente por causa disso, segundo os investigadores, que o avião caiu no dia 9 de agosto de 2024. No Senado, a Comissão de Infraestrutura chegou a ouvir representantes da ANAC para esclarecer a suspensão pela agência dos voos da companhia aérea em março de 2025. Na ocasião, o órgão alegou que a Voepass não estaria cumprindo condições de manutenção e redução de atividade impostas após o acidente. O senador Sérgio Moro, do PL do Paraná, questionou se o cenário de omissão nas manutenções envolvendo o acidente era algo recorrente na companhia aérea.
3: A grande pergunta que se quer fazer é se esses elementos de degradação já não estavam anteriores dessa precariedade, e a ocorrência do acidente sugere que sim, né? E porque a ANAC e a fiscalização da ANAC não detectou esses fatores anteriormente a esse acontecimento.
2: Bruno Diniz Delbel, superintendente de padrões operacionais da agência, afirmou à época que a Voepass estava sob vigilância da ANAC antes do acidente, mas o cenário que motivou a suspensão das atividades de operação da companhia surgiu somente em fevereiro de 2025, 7 meses após a queda do avião.
4: Por mais que até tivessem alguns problemas que vinham mais a público, ela estava sendo capaz de corrigir esses problemas. O principal ponto, né, após o acidente, que levou a gente a detectar essa degradação no sistema, foi que a empresa não mais estava sendo capaz de demonstrar a execução desses planos de ação corretiva, a identificação dos problemas.
2: Agora, se o Ministério Público Federal denunciar à Justiça os indiciados pela Polícia Federal, eles responderão pelos crimes de atentado contra a segurança do transporte aéreo e falsidade ideológica.
1: Muito obrigado ao Alexandre Campos. Realmente aí, né, Raquel, um caso muito triste. Nossa solidariedade às famílias das vítimas desse acidente aéreo com o avião da Voepass em 2024. E essa conclusão da Polícia Federal, né, das investigações, só aumenta a dor das famílias, porque era um acidente que poderia ter sido evitado se tivesse uma manutenção, segundo as conclusões da Polícia Federal, correta, uma manutenção responsável.
0: É verdade, causa uma indignação ali nas famílias, né, que percebem que perderam ali um ente querido por falta de um trabalho que deveria ter sido feito.
1: É verdade. Então vamos aí aguardar o andamento agora da ação na Justiça. Em Brasília, 7 horas 25 minutos, mesma hora de Teresina. Um abraço para você que está no Piauí ouvindo a gente em 104,5. Agora em Teresina, 26 graus. fazendo sol em Teresina.
0: Cidades. A gente traz notícias do Piauí com informações do portal G1. Dois trabalhadores foram resgatados de condições análogas à escravidão em propriedades rurais no Piauí. Os casos aconteceram em José de Freitas, a cerca de 50 quilômetros de Teresina. Um dos trabalhadores estava há cerca de 5 anos sem receber salário e era responsável pela manutenção de uma chácara. O segundo caso envolve um homem de 63 anos, recebia cerca de R$30 por mês, depois dos descontos do empregador. Os dois casos estão sendo acompanhados pelo Ministério Público do Trabalho. A gente traz também notícias do Amapá com informações do portal Diário do Amapá. Suspeita de contaminação de água por combustível em Macapá é apurada pelo Ministério Público. Funcionários de uma distribuidora de bebidas perceberam alteração na cor da água de um poço artesiano, próximo à Lagoa dos Índios. Equipes ambientais já coletaram amostras em diferentes pontos da região e o material será analisado para identificar a origem e a extensão de uma possível contaminação. O Ministério Público aguarda os laudos e afirma que, se for confirmada, um posto de combustível poderá ser interditado. Esse foi nosso primeiro bloco regional dessa segunda-feira com notícias então do Amapá e também do Piauí. Logo mais na segunda hora do programa tem outro bloco regional. E aí, Adriano, a gente vai trazer notícias de Alagoas e Mato Grosso do Sul.
1: Muito obrigado, Raquel. Em Brasília e em Macapá, 7 horas 27 minutos. Macapá acompanha a programação da Rádio Senado em 93,9. E agora nós vamos ao intervalo, o primeiro do Conexão Senado desta segunda-feira, 10 de agosto, intervalo de 2 minutinhos. A gente já volta.
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6: Na reunião preparatória ocorre a eleição do presidente e outros membros da mesa diretora, além da posse dos senadores de uma nova legislatura. 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
7: Em 1984, os brasileiros pediram uma eleição direta para presidente nas diretas já. Mas a ditadura não permitiu o voto popular no ano seguinte. O senador governista Dinarte Maris argumentou:
8: mudar a regra do jogo a esta altura, quando já estamos em campanha, representa um golpe de Estado.
7: Com o voto direto, a ditadura temia perder o controle e não eleger um presidente conservador. No colégio eleitoral, não haveria esse risco. A eleição de 1985 foi mesmo indireta, mas a pressão popular abriu caminho para a redemocratização, com a vitória de Tancredo Neves no colégio eleitoral.
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0: 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Estamos de volta em Brasília, 7h30. Uma ótima manhã de segunda-feira para você que ouve o Conexão Senado. Você que está em João Pessoa, Maceió, Aracaju, obrigada pela companhia. A gente traz a participação dos ouvintes aqui com a gente no Zap, 61-98611-9591. O Adailson lá de Aracaju está por aqui com a gente, mandando um bom dia todo especial, dizendo que hoje, 10 de agosto, comemora-se o Dia Mundial do Leão e o Dia Internacional do Biodiesel, Dia da Solidariedade Cristã. Legal, Adailson. Obrigada, viu, amigo? O Marcos está falando de João Pessoa aqui também, está mandando aqui um bom dia todo especial. Bom dia, viu, Marcos? Paulo Jones fala de Oeiras, no Piauí. Ele está mandando bom dia para todo mundo. E ele, em nome dos demitidos da Eletrobras, ele traz aqui a mensagem, o pedido para os senadores marcarem a sessão conjunta, né, para apreciação dos vetos. Especificamente, ele quer falar do veto 50 de 2025. É, eu acho que está para ser marcada aí, viu, Paulo? Tem que esperar aí o presidente realmente chamar a sessão conjunta. Obrigada, viu, amigo? O Júnior de Rosário do Catete também está por aqui. Manda bom dia para todo mundo. Ótima semana. Obrigada, Júnior.

0: A Virgínia de Florianópolis, ela tá aqui concorrendo com a Conceição.
1: Ah.
0: A Conceição lá de Maceió já ganhou, sei lá quantas vezes, 3 vezes aqui no sorteio, já foi sorteada. A Virgínia também. Ela tá dizendo aqui, bom dia, gente. Eu também ganhei livro pela 3ª vez. Tá toda metida aqui.
1: É um festival de ostentação.
0: Obrigada, Virgínia. Um abração. Continue participando. Quem sabe você não vai ser sorteada a 4ª vez, né? Também tá com a gente aqui o Riva. Tá falando lá de Belém. Mandando aqui um bom dia pra todo mundo. Tá levando a filha pra escola. E estão antenados na Rádio Senado. Ô, Riva, valeu, amigo. Obrigada. Bom trabalho pra você e boa aula pra sua filha. Valeu pela companhia. A Luana Ferreira está falando com a gente lá de Mariana, Minas Gerais. Manda boa semana para todo mundo. Ela diz um dia lindo começando por aqui. E ela manda uma foto aqui, ó, top desse dia lindo, viu, começando.
1: Uau,
0: parabéns.
1: Lindo nascer do sol.
0: Muito linda a sua foto, Luana. Obrigada. A Maria lá do Recife também está por aqui. Manda aqui bom dia para todo mundo. Ela está falando sobre vacina, Adriana. A gente trouxe o tópico vacinas aqui, né, no Dedo de Prosa.
1: Sim.
0: Ela diz, gente, eu tomei as 5 doses da vacina da Covid. Não tive reação forte. Tô joia. Ô, amiga, obrigada. Parabéns, viu, pela mensagem, Maria. A Márcia de Florianópolis também tá por aqui. Manda bom dia para todo mundo. Ela diz, excelente reportagem no Dedo de Prosa. Vacinação é fundamental. Isso aí, Márcia. Obrigada, viu, amiga, pela participação. O professor Gentil também tá falando aqui com a gente sobre vacina. Ele tá falando lá de Indaiatuba, né, em São Paulo. Ele diz o seguinte, gente, vacinação é obrigação da vida em comunidade. Todos devemos buscar o bem comum. Ele diz que está vacinado, tem doença renal estágio 4, leciona para crianças, adolescentes, jovens, então está sempre exposto a vários vetores. Com as vacinas da gripe e da Covid, a qualidade de vida dele se mantém. Imagina se não houvesse vacina. Muito legal, hein, professor Gentil? E ele diz aqui parabéns para o Programa Nacional de Imunizações. Valeu, obrigada, viu, amigo? Também tá com a gente aqui, Adriano, o André, tá falando lá de Aracaju, ele manda aqui um monte de foto linda, tá de parabéns aqui o André com as fotos aqui do sol nascendo, o foto aqui muito legal das viagens dele aqui, poxa André, realmente, você é um fotógrafo top, viu? E ele manda também a foto do café da manhã, pra fazer inveja aqui, tá, no Adriano, ele tem aqui o ovinho, tem uma... Deixa eu ver o que é isso aqui, é uma macaxeira? Acho que é uma macaxeira, aí tem um biscoito, tem até um doce que parece aqui doce de leite e doce de goiaba, olha aqui, ó.
1: Uau, é, café caprichado.
0: Eita, caprichou, hein, André?
1: Tá almoçando mais cedo.
0: É, tá almoçando mais cedo, como o Cristóvão lá de Maceió também faz, né? E ele diz, gente, ó, uma semana rica de bênçãos pra todo mundo, ele tá dizendo que estivemos em Glória, a capital do leite em Sergipe, esse fim de semana. Trouxemos delícias de lá, geleia de goiaba, doce de leite, e tá mostrando aqui pra gente, muito legal. Obrigada, viu, André? Tão lindas as suas fotos da viagem. Só pra fechar essa rodada do Zap, Adriano, o Auridan de Macapá também passa por aqui, manda aqui bom dia pra todo mundo, diz que tem céu de brigadeiro por lá, e fala, olha, vacinação sempre cuidei, levei meus filhos, e hoje todos nós tomamos todas as vacinas possíveis. Que legal, Auridan. Olha o exemplo aí, hein? Obrigada, amigo. Daqui a pouquinho a gente traz mais mensagem dos ouvintes no nosso Zap.
1: Que legal. É o nosso WhatsApp 61986119591. Vamos agora de reportagem especial. Em julho de 1944... 67 enfermeiras do Exército e 6 da Força Aérea embarcaram no Rio de Janeiro rumo à Itália para servirem durante a Segunda Guerra Mundial, todas voluntárias.
0: A saga dessas mulheres, a motivação, os desafios, as histórias da guerra, a falta de reconhecimento no regresso ao Brasil e o pioneirismo nas forças militares são alguns dos assuntos que você vai acompanhar nos 5 episódios da reportagem especial Além do Fronte, as enfermeiras do Brasil na Segunda Guerra Mundial, uma produção Rádio Senado.
2: Major, ele é meu irmão, nós somos criados juntos, e ele está quieto, se for você, eu vou ver isso.
3: Esse áudio histórico é de Virgínia Porto Carreiro, uma das 73 enfermeiras enviadas à Itália para atuar no atendimento de soldados brasileiros, aliados e integrantes das tropas inimigas.
2: Mas tem gente flor, tem gente sem mão, tem gente sem língua, tem gente sem braço, tem gente sem perna, tem gente flor.
3: Para elas não havia distinção. Eram todos pacientes. Na entrevista de 2008, concedida a um grupo de pesquisadoras, Virgínia, que morreu aos 105 anos em 2023, relatava o cuidado que teve com o primo-irmão Heitor, militar que também estava no front,

0: e foi ferido em combate. A sobrinha neta de Virgínia, Renate Porto Carreiro, fisioterapeuta por influência da tia-avó, destacou que a enfermeira lembrava com emoção da situação do primo, que apesar dos ferimentos, sobreviveu à guerra, mas também de outra imagem que nunca saiu da cabeça dela.
1: A quantidade de pernas e braços amputados que eram levados com carrinho de mão para serem enterrados atrás dos hospitais, e isso era a única coisa ruim que ela falava sobre a guerra. De resto, ela só viu o lado positivo. Então você vê aquela mulher forte, guerreira, que está na guerra, mas a filha, o amor que tinha pelos pais, pela família.
0: Positivo porque Virgínia tinha muito orgulho de servir o Exército Brasileiro. Ela vinha de uma família de militares, era filha de general e descendente de heróis da Guerra do Paraguai. E sempre quis se juntar às Forças Armadas. Mas as mulheres não podiam se alistar na década de 40. A oportunidade veio com a entrada do Brasil na Segunda Guerra Mundial. O governo de Getúlio Vargas, a princípio, adotou uma posição de neutralidade diante do confronto armado, que envolvia Alemanha, Itália e Japão de um lado, União Soviética, França e Reino Unido do outro. Os americanos também resistiam a entrar na guerra, mas mudaram de ideia depois do ataque dos japoneses à base de Pearl Harbor, em 7 de dezembro de 1941. Mais de 2.400 americanos foram mortos. A entrada dos Estados Unidos no confronto, no dia seguinte aos bombardeios em Pearl Harbor, foi decisiva para que o Brasil adotasse a mesma postura. O historiador e consultor do Senado, Marcos Magalhães, lembrou que o país tinha interesses na troca de apoio financeiro e tecnológico com os americanos, para projetos considerados estratégicos, como a instalação da Companhia Siderúrgica Nacional.
2: Isso implicava acesso a fontes de financiamento, a tecnologia, a aportes, né, que nos tornavam mais próximos dos Estados Unidos do que propriamente da Europa, né, ou da Alemanha. E o Brasil, desde a doutrina Monroe, né, antes mesmo da Segunda Guerra Mundial, ele estava, grosso modo, dentro da área de influência dos Estados Unidos, né? Então era mais natural que, do ponto de vista econômico e comercial, nós nos aproximássemos mais dos Estados Unidos.
0: Já o pesquisador e historiador Denison de Oliveira, da Universidade Federal do Paraná, enfatizou que Getúlio Vargas era um ditador e que tinha ideologicamente mais proximidade com alemães e italianos do que com os americanos. Mas o pragmatismo falou mais alto e o governo brasileiro rompeu relações diplomáticas com os países do eixo. Os Estados Unidos não exigiram do Brasil a participação efetiva na guerra, como acabou acontecendo. Mas o Brasil abriu espaço para que os americanos usassem a cidade de Natal como ponte aérea para o transporte de suprimentos entre o continente americano e a África, e de lá para a Europa. Isso irritou os alemães e italianos, que atacaram e afundaram 5 navios mercantes na costa brasileira.
3: 5 dos nossos navios mercantes foram torpedeados. Milhares de brasileiros ficaram para sempre no fundo dos mares. A bandeira brasileira desfraldada nos céus da Europa.
0: Os ataques em agosto de 1942 ocorreram entre os litorais da Bahia e de Sergipe e provocaram a morte de quase 1.000 pessoas, a maioria civis, entre passageiros, tripulantes, mulheres e até crianças. E o historiador Denison de Oliveira destacou que esse episódio teve grande comoção nacional.
4: Isso provocou a convulsão popular de ódio, de raiva, tudo que fosse alemão, italiano e japonês. Praticamente houve uma exigência que o Brasil revidasse, né, esses ataques covardes e assassinos com a declaração de guerra, porque foram quase 1.000 mortos. E a maior parte desses corpos foi chegar na praia, em várias condições, de putrefação, incluindo o tubarão, mas chegava. Começou a jogar corpo de homem, de mulher, de criança, civil, militar, em dezenas, né, cada vez, nas praias do Nordeste.
0: Uma das que viu os corpos nas praias foi Araci Sampaio. Ela tinha saído de Barreiras, no interior da Bahia, para estudar economia na capital, Salvador. A filha dela, Socorro Sampaio, afirmou que essa imagem fez a mãe se voluntariar para fazer o curso de enfermagem e ir à guerra.
5: Ela estava em Salvador e quando os corpos começaram a chegar dos nossos, né, náufragos, que aí tinham mulheres, crianças, civis, de uma maneira geral, né? Porque esse transporte era de víveres de uma cidade para outra, não era marinha de guerra, né? Aquilo mexeu tanto com ela que ela abandonou a faculdade e ela já foi fazer um curso de enfermagem.
0: Os ataques aos navios brasileiros mudaram o rumo do país na Segunda Guerra Mundial e para dezenas de mulheres marcaram o início de uma missão de coragem e humanidade, cujo legado atravessa gerações.

0: Além do patriotismo, outros fatores levaram essas mulheres a serem enfermeiras voluntárias da Força Expedicionária Brasileira na Segunda Guerra Mundial. E ao chegarem em território italiano, os bombardeios foram apenas um dos desafios que elas tiveram que enfrentar. É o que você vai ouvir na segunda parte da reportagem especial Além do Fronte, as enfermeiras do Brasil na Segunda Guerra Mundial.
1: Tá aí então, amanhã a gente acompanha a segunda parte dessa reportagem especial. Acerta aí o seu relógio, hoje é segunda-feira, primeiro dia de trabalho da semana aí para muita gente. Então, 7 horas 42 minutos agora, acabou de virar o relógio, 7h42 em Brasília, mesma hora de Aracaju. Muito obrigado a você que está na capital de Sergipe, ouvindo a Rádio Senado em 103,9.
2: 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Relatório indica o verão mais quente da Europa Ocidental. Tufão na China e incêndios no Canadá. Esses são os destaques da Rádio França Internacional com Adriana Brandão.
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4: Abelardo de la Espriella, de extrema-direita, toma posse nesta sexta-feira como novo presidente da Colômbia. Ele foi eleito em junho e sua chegada ao poder confirma a guinada à direita da América Latina. Filiado ao Partido Defensores da Pátria, o novo dirigente será um aliado de Donald Trump na guerra contra o narcotráfico. Pela primeira vez na história do país, a posse não acontece na capital Bogotá. A cerimônia será em Cali, marcada por disputas com a oposição e embates institucionais. O correspondente da RFI, Pedro Panúzio, que está em Cali, tem as informações.
5: A posse contará com um reforçado aparato de segurança. Mais de 11 mil agentes foram deslocados para a cidade entre militares e policiais. Analistas consultados pela RFI, no entanto, avaliam que a escolha de Cali representa uma tentativa de demonstração de força do novo presidente e, em certa medida, uma provocação. A cidade foi o epicentro da onda de protestos de 2021 que abriu caminho para a vitória de Gustavo Petro no ano seguinte, conquistando o posto de primeiro presidente de esquerda na história do país. Há pelo menos duas manifestações marcadas, uma delas na parte da manhã, que conta com o apoio de organizações sindicais e do próprio Ivan Cepeda, candidato derrotado. Também está previsto uma concentração nos arredores da Universidade Santiago de Cali, onde, às 3 horas da tarde no horário local, 5 da tarde no horário de Brasília, terá início a cerimônia de posse do novo presidente colombiano. No local, o aparato de segurança já foi reforçado. Os protestos refletem a polarização que marca o país após a eleição presidencial.
4: Pedro Panúzio, correspondente da RFI, que está em Cali para cobrir a posse de Abelardo de la Espriella na Colômbia. Governo e oposição iniciam um diálogo para uma transição política na Venezuela. O primeiro encontro, apoiado pelos Estados Unidos, aconteceu nesta quinta-feira em Caracas. As discussões foram lideradas por Jorge Rodrigues, presidente da Assembleia Nacional, por Dinorá Figueira, líder da bancada opositora que conquistou a maioria legislativa em 2015. O processo começou 7 meses após a captura do presidente Nicolás Maduro em uma operação dos Estados Unidos e na ausência da líder da oposição e ganhadora do Nobel da Paz, Maria Corina Machado. As negociações acontecem até o próximo dia 12 de agosto. Protesto contra polêmico projeto de lei a favor da propriedade privada termina em confronto na Argentina. Milhares de pessoas foram às ruas nessa quinta-feira.
1: Tá, então, essa é a Rádio França Internacional, aqui no Conexão Senado. E você percebeu aí, né, Raquel, que as manchetes não se casaram, né, com o áudio aí da Rádio França Internacional. A gente pede desculpa aí aos nossos ouvintes, mas amanhã vai dar certo aqui no Conexão Senado.
2: Com certeza, amanhã dá certo. Adriano, antes da gente seguir aí para frente do Conexão Senado, vamos falar um pouquinho aqui da reportagem especial. Agorinha você ouviu aqui no Conexão a reportagem especial, primeiro episódio, Além do Fronte, as enfermeiras do Brasil na Segunda Guerra Mundial, tá certo? E o Gene Nelson, nosso ouvinte aqui que fala lá de São Luís, ele mandou aqui um áudio super legal aqui falando sobre a reportagem. Vamos ouvir?
6: Os parabéns pela dedicação e pelo heroísmo destas brasileiras.

0: que com certeza em campo de batalha não foram só enfermeiras, foram mães desses jovens pracinhas.
1: Olha aí, que legal, viu? Obrigada, Gene Nelson. Realmente, essa reportagem especial mostra pra gente como as enfermeiras foram importantes aí.
2: E amanhã tem mais aqui no Conexão Senado. Em Brasília, 7 horas 46 minutos, bora de parlamentos do mundo. Um dos quatro países que integram o Reino Unido, a Escócia está situada na parte norte da ilha da Grã-Bretanha.
1: Hoje, o Parlamentos do Mundo vai nos contar detalhes do Parlamento Escocês, que pode legislar sobre uma série de questões regionais e dos principais símbolos da cultura escocesa. A saia plissada de tecido xadrez, chamada de kilt, a gaita de foles e o famoso uísque.
2: Passagem na mão, porque nossa viagem vai começar na companhia do jornalista Ivan Godoy.
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4: O Parlamento da Escócia. Quem nunca ouviu o som de uma gaita de foles ou nunca viu uma foto de um homem usando um kilt, aquele saiote de tecido xadrez? Junto com o uísque, são símbolos culturais da Escócia, um dos quatro países que integram o Reino Unido. Situada no norte da ilha da Grã-Bretanha, a Escócia tem um território de pouco mais de 80 mil quilômetros quadrados, com uma população de 5 milhões e meio de habitantes. A palavra Escócia vem de Scott, o nome que os romanos davam à tribo céltica dos Gaels, que falavam o dialeto gaélico. O Império Romano, embora tenha dominado o que é hoje a Inglaterra, apenas conseguiu controlar partes da Escócia diante da resistência das tribos locais.

Com a retirada das legiões romanas da Grã-Bretanha no ano 410, os saxões migraram para o sudeste da Escócia. Depois, o território foi dividido em quatro regiões, entre elas o Reino da Nortúmbria. A partir do século VIII, os vikings começaram a fazer incursões na Escócia e chegaram a se estabelecer em diversas áreas. Durante a Idade Média, os escoceses procuraram manter sua independência em relação à Inglaterra, alternando-se períodos de guerra e de convivência pacífica. Eles mantiveram reis separados até o século XVII, quando passaram a ter o mesmo monarca. Finalmente, em 1707, foi criado pelos parlamentos escocês e inglês o Reino da Grã-Bretanha. Unidos com os ingleses, os escoceses participaram de diversos conflitos, entre eles a Primeira e a Segunda Guerra Mundiais. Nesta última, o território da Escócia sofreu violentos bombardeios da Alemanha nazista, que tentava destruir suas fábricas, estaleiros e minas de carvão. A capital escocesa, Edimburgo, e Glasgow, a cidade mais populosa, sofreram bastante com os ataques aéreos. Embora a Escócia, a Inglaterra, o País de Gales e a Irlanda do Norte façam parte do Reino Unido e tenham o mesmo rei, Charles III, em 1998 foi decidido o restabelecimento do Parlamento Escocês, com atribuições sobre uma série de questões regionais. Além disso, a Escócia tem um governo próprio, dirigido por um primeiro-ministro, que controla setores como a saúde pública, a educação, o transporte, a habitação, o meio ambiente.

ambiente e a cultura. Mas o governo central do Reino Unido, baseado em Londres, é o único que decide sobre defesa nacional, política externa, imigração, moeda, ou seja, a libra esterlina, e segurança nacional. O parlamento escocês é unicameral e tem 129 membros que pertencem a seis diferentes partidos políticos, sendo o principal deles o Partido Nacional Escocês, com 57 parlamentares. Aliás, o presidente do parlamento, Kenneth James Gibson, fazia parte desse partido até assumir o cargo quando, seguindo a norma, renunciou à sua filiação partidária. Além de ter um parlamento próprio, os escoceses elegem representantes para o Parlamento do Reino Unido, que é bicameral. Assim, a Escócia é representada por 57 parlamentares na Câmara dos Comuns, que corresponde à Câmara dos Deputados no Brasil. Mas voltemos a falar dos símbolos da cultura escocesa. Um deles, o kilt, é uma vestimenta masculina que no passado era uma grande manta de lã. A partir do século XVIII, passou a ser uma saia plissada feita com o tecido xadrez, também de lã. Historicamente, cada combinação de cores e linhas representava a identidade, o território e a linhagem de um clã escocês específico.

Hoje em dia, o famoso saiote é usado pelos escoceses apenas em ocasiões especiais, como casamentos, bailes, formaturas, funerais e cerimônias militares. Além disso, é vestido em competições atléticas tradicionais e até pelos torcedores em jogos de futebol ou de rugby da seleção escocesa. É interessante observar que, quando estão na Escócia, os membros da família real britânica usam o kilt, mostrando seu respeito pela cultura escocesa. Como o kilt tradicional não tem bolsos, ele é acompanhado por uma pequena bolsa de couro para colocação dos documentos e pertences. A gaita de foles é outro símbolo da Escócia. No passado, incentivava os soldados nos campos de batalha. Hoje é usado em todo tipo de cerimônia e nas bandas militares ou civis. Aliás, este instrumento de sopro pode ser visto em bandas de outros países, como aqui no Brasil. Deixamos para o final uma bebida que é associada intimamente à Escócia: o uísque. O autêntico uísque escocês é feito em destilarias da Escócia, seguindo leis rígidas de produção que exigem o uso de água, grãos e um envelhecimento mínimo de 3 anos em barris de carvalho. Existem 5 grandes regiões produtoras do uísque escocês, cada uma com o seu próprio estilo.

0: Tá aí, muito legal o Parlamentos do Mundo, como sempre, né? Nessa segunda-feira, 10 de agosto, falando da Escócia, falando aí da história do kilt, né? A saia, né? Que é tradicional da Escócia, do uísque, da gaita de foles, inclusive, legal. Esses tambores também. Muito legal. Valeu, Ivan. Daqui a pouquinho, esse episódio do Parlamentos do Mundo vai estar no nosso site, senado.leg.br/rádio. A Duda, a Carol, o Otávio, todo mundo aí da equipe da Rádio Agência Senado, já trabalhando para disponibilizar para você os áudios aqui do Conexão Senado. 7:56, hora de Brasília. O Senado pode votar um projeto de lei que estabelece regras mais claras e objetivas para fixação de valores mínimos de indenização em favor de vítimas de crimes.
1: A ideia é diminuir a dependência do Ministério Público e dar mais rapidez aos processos. Repórter Bruno Lourenço.
2: O plenário do Senado está pronto para votar a proposta que tenta estabelecer regras claras e objetivas na fixação de valores mínimos de indenização em favor das vítimas de crimes. A relatora, senadora Zenaide Maia, do PSD do Rio Grande do Norte, considera que o projeto traz duas inovações. Concede à própria vítima o direito de formular o pedido de indenização na ação penal, reduzindo a dependência da atuação do Ministério Público, e autoriza a fixação automática de indenização por danos morais quando o crime afetar direitos da personalidade, como a vida, a integridade física, a liberdade e a honra. Zenaide acredita que as mulheres terão agora uma ferramenta imediata em processos sobre violência doméstica.
3: A lei passará a reconhecer a irrazoabilidade da exigência de que as vítimas se submetam à nova instrução probatória com o objetivo de demonstrar os danos morais decorrentes das violências sofridas. O dano moral é uma decorrência natural em crimes dessa natureza, não sendo necessárias provas para além daquelas que serviram para a condenação do agressor.
2: Como já veio da Câmara dos Deputados, se aprovado pelos senadores, o projeto de lei segue para a sanção presidencial.
0: Esse foi o Bruno Lourenço. Valeu, Bruno. 7:58 em Brasília, hora de intervalo aqui no Conexão Senado. Então vamos ao intervalo de 2 minutinhos, a gente já volta.
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9: Voltamos agora em Brasília, 8 horas. Bom dia, ótima segunda-feira para você que acompanha o Conexão Senado. Bom dia para você, ouvinte, que está com a gente aqui no Zap, 61-98611-9591. Vou mandar aqui um bom dia para a Esther. Ela está falando de Jaciara. Aliás, ela está chegando em Cuiabá, lá em Mato Grosso. Mandou uma foto aqui do trânsito. Amiga, cuidado aí no trânsito, viu? Tá quente aí, hein? E o pessoal tá movimentado. Obrigada, viu, pela mensagem. Também está com a gente a Alderina falando de Teresina e ela manda aqui um bom dia em áudio para a gente. Vamos ouvir, Alderina?
10: Olá, bom dia. Aqui é o Adriano.
0: Oi.
10: Passando para desejar uma boa semana para todos.
9: Valeu.
10: Bom dia para todos os ouvintes e uma semana abençoada. Alderina.

0: Tereza, no Piauí.
1: Valeu, Alderina. Para você também, ótima semana, viu, amiga? Um abração para você. Também está com a gente a Márcia falando de Aracaju. Ela adorou aqui a reportagem especial. O primeiro capítulo foi hoje, sobre a atuação das enfermeiras na Segunda Guerra. Ela disse que aproveitou.

0: Ela diz, gente, isso contribui para a visibilidade do trabalho feminino nas guerras. Parabéns, valeu, amiga. Obrigada, viu? Amanhã tem mais. Amanhã a gente continua aí a transmitir a reportagem especial. Também está com a gente aqui no Zap o Rogério. O Rogério fala de Mariana, está mandando aqui um bom dia, está pedindo para a gente mandar um alô. Um alô para você, Rogério. Obrigada, viu, amigo, pela companhia. E ele manda uma semana abençoada para todo mundo. Valeu, obrigada pela companhia, obrigada pela mensagem. Daqui a pouquinho a gente traz mais ouvintes com a gente aqui no Zap, 61 98611 9591.
1: Muito legal a sua participação. Valeu, gente. Agradecemos e continua mandando mensagem pra gente. 8 horas, 2 minutos em Brasília, mesma hora de Maceió. Maceió tá com a gente na frequência de 105,5. Temperatura agora em Maceió, 26 graus.
0: Cidades. E a gente traz notícias de Alagoas com informações do portal G1. Uma facção criminosa usava câmeras de vigilância para monitorar a chegada de policiais à Grota Santa Helena, em Maceió. Segundo a Polícia Civil, os criminosos instalaram as câmeras nos postes de energia. O sistema permitia acompanhar a movimentação das forças de segurança, facilitando a fuga dos suspeitos. Após retirar as estruturas dos postes, os policiais chegaram até uma casa abandonada e encontraram armas de fogo. Um dos suspeitos já foi preso e a Polícia Civil continua as buscas pelos outros envolvidos. A gente traz também notícias de Mato Grosso do Sul com informações do portal Campo Grande News. A justiça determinou que um condomínio residencial na Vila Sobrinha, em Campo Grande, faça a conexão à rede pública de abastecimento de água no prazo de 120 dias. A decisão foi tomada em ação movida pela concessionária Águas Guariroba, que aponta a ilegalidade na captação e no consumo exclusivo de água de poço artesiano em área atendida pela rede pública. A empresa alegou que, embora o condomínio recuse a ligação com o sistema público de água potável, ele despeja todo o esgoto gerado no sistema de esgotamento sanitário operado pela concessionária. E esse foi nosso segundo bloco regional de hoje com notícias de Mato Grosso do Sul e também de Alagoas. Adriano.
1: Muito obrigado, Raquel. E a gente aproveita para mandar um abraço para você que está em Campo Grande, a capital de Mato Grosso do Sul. Ouve a Rádio Senado na frequência de 105,5 MHz. 7 e 4 em Campo Grande, 8 e 4 em Brasília. A Comissão de Educação deve votar em decisão final um projeto que cria a Semana Nacional do Pequeno Investidor.
0: Esse período deverá ser dedicado a campanhas educativas sobre investimentos e vida financeira. Repórter Patrícia Oliveira.
2: Em 2025, um em cada três brasileiros conseguiu guardar algum dinheiro ao longo do ano. E um em cada quatro fez algum tipo de investimento. Um projeto da senadora Jussara Lima, do PSD do Piauí, cria a Semana Nacional do Pequeno Investidor, a ser celebrada no mês de outubro. Em debate sobre o tema no Senado com especialistas na área, a senadora Damaris Alves, do Republicanos do Distrito Federal, defendeu o investimento para o empreendedorismo.
3: Eu não tenho empreendedorismo sem investimento. Eu não tenho uma nação forte, pujante, se eu não tiver a valorização daquele investidor. E aqui a gente está falando do pequeno investidor.
2: Na Comissão de Educação, a proposta de criação da Semana do Pequeno Investidor será relatada pelos senadores Alci Lucas, do PL do Distrito Federal. Ele destacou a importância de ações educativas para a administração da vida financeira.
4: Não se ensina essa questão econômica nas escolas, a administração financeira. Quando eu era criança, a gente tinha aqueles cofrinhos para guardar as moedas, para guardar na poupança. Então, isso tem que estar na educação. Desde criança, você tem que ensinar a poupar e não gastar mais do que você recebe.
2: Caso a proposta seja aprovada na Comissão de Educação sem pedido para votação no plenário, seguirá para a análise da Câmara dos Deputados.
1: Muito obrigado aí a Patrícia Oliveira, participando aqui do Conexão Senado. Em Brasília, 8 horas, 6 minutos.
0: Mercado financeiro.
1: A Bolsa de Tóquio, no Japão, já fechou seus negócios hoje com alta de 2,2%.

0: Na Europa, Paris, na França, opera agora com índice estável. Nem sobe, nem desce. Londres, do Reino Unido, está com uma pequena queda, 0,32%. Aqui no Brasil, na sexta-feira, o Ibovespa, que é o principal índice da Bolsa de São Paulo, fechou com baixa de 1,73%, caindo para 172.513 pontos. E o dólar? O dólar também caiu na sexta-feira, 0,78%, e vale R$ 5,08 no câmbio comercial. E uma notícia aqui do portal InfoMoney: muitos serviços online facilitaram a vida de quem procura e de quem aluga imóveis, mas também abriram espaço para golpes cada vez mais sofisticados. Utilizando anúncios clonados, contratos com aparência profissional, sites falsos e incluindo até visitas presenciais aos imóveis, muitos criminosos vêm conseguindo convencer vítimas a fazer pagamentos antecipados, normalmente via Pix, antes que descubram que o verdadeiro proprietário nunca autorizou a negociação. Uma das estratégias mais usadas pelos golpistas é anunciar imóveis por valores muito abaixo dos praticados na mesma região. A falsa oportunidade normalmente vem acompanhada de um discurso de urgência, alegando que existem outros interessados e que o imóvel será alugado rapidamente caso o pagamento não seja feito logo, imediatamente. Conhecer pessoalmente o apartamento ou a casa continua sendo importante, mas já não basta para garantir que a negociação seja legítima. O Conselho Regional de Corretores de Imóveis de Goiás alerta que criminosos chegam a copiar chaves durante visitas, anunciam imóveis reais em plataformas digitais por preços muito abaixo do mercado e exigem depósitos antecipados, claro, desaparecendo após receber o dinheiro. Então, qual é a dica? Além da visita, especialistas recomendam confirmar quem é o proprietário, verificar se o corretor possui registro profissional e confirmar se ele realmente está autorizado a fazer aquela locação. Está aí mercado de aluguel de imóveis. E, Raquel, é a tal da engenharia social.
1: Uhum.
0: Que, qual é a tática da engenharia social? Apelar para o senso de urgência. Olha, esse imóvel está num preço imperdível, tem muita gente interessada, fecha logo o negócio, faz logo o depósito via Pix, que você assegura o imóvel.
1: Essa pressa aí, né? O imediatamente, tem que ser agora, tem que desconfiar disso, sempre.
0: Tá, então. Fica ligado, porque até em visita presencial... tem golpista na área. O povo que usa a criatividade para fazer o mal. 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
0: Dizem que agosto é um mês que não passa. O fato de não ter um feriadinho nacional que seja... ajuda o oitavo mês do ano a ter essa fama. E agosto de 2026 promete ser mais longo que o normal. O calendário marca cinco segundas-feiras até o dia 31. E estamos só na segunda-feira do mês, meus amigos. Mas tem 11 minutos para te deixar mais animado no primeiro dia de batente da semana. E o Pedro Pincer... está na área, está na ponta da linha para animar a sua segunda-feira do longo mês de agosto. Pedro Pincer, bom dia para você.
3: Bom dia, Adriano. Bom dia, Raquel. Bom dia, quem nos acompanha. Tudo
1: bom
3: bem
1: dia.
3: Com vocês? Tudo bom?
1: Tudo jóia. E você?
0: Ô, Pedro Pincer...
3: podia estar melhor.
0: É verdade. Eu pensei até que você... porque disseram... que no 11 minutos de sexta-feira falaram que quando o Fluminense perde, eu não venho para apresentar
1: disseram,
0: o
1: 11 minutos. Disseram, mas é uma coincidência. Mas
3: são
1: é uma
3: fatos,
1: coincidência.
3: Contra fatos não há argumentos, Adriano Faria.
0: Agora o Pedro Pince me vem com um empate que o Botafogo conseguiu heroicamente contra o Fluminense.

0: Fluminense e ele não começar a dizer que a segunda-feira podia estar melhor e tal. Ah. Não é verdade, Raquel?
1: Olha, vocês dois realmente, viu? Não, a verdade é que quando o Fluminense perde, é uma coincidência danada. O Adriano realmente não vem. Agora, se quando o Botafogo perder, o Pedro também não vier, aí, gente, não vai ter nem 11 minutos mais nesse programa. Peraí, né?
0: Mas o Fogão empatou com o Fluminense.
2: E você só ia aparecer duas vezes no mês, né?
1: Toma, distraída. Vai. É. Tá certo. Mereci, eu mereci, Pedro Pincer.
0: Olha, a gente vai falar, claro, aí do empate, né? Do, com sabor de vitória para o Fluminense, eu acho. Sabor de derrota para o Fogão.
2: Não há dúvida. Não há dúvida. É.
0: E também vamos falar do Vasco, que perdeu tração.
1: Aí,
0: é, porque tá o Vasco... Depois da retumbante vitória contra o Fluminense, eu pensei, agora vai, agora o Vascão é rumo a Tóquio. Uhum. Mas, infelizmente...
1: Pra que eu fui abrir meu bocão, né?
0: É, eu tá já bom. Parou no Bahia, vai. Aí no final de semana. Mas a gente fala muito, vai falar muito de Brasileirão aqui no Conexão Senado, no 11 Minutos, daqui a pouco. Por quê, gente? Vamos falar de Copa do Mundo? Ué, mas a Copa do Mundo já não passou? Não, gente, estamos falando da Copa do Mundo de futebol feminino. A FIFA... já começou a receber o cadastro de interessados em comprar ingressos para a Copa do Mundo Feminina de 2027. O campeonato, que conta com 32 seleções, acontecerá no Brasil pela primeira vez.
1: Uma lei aprovada pelo Congresso garante meia entrada para estudantes, idosos e jovens de baixa renda. Repórter Rodrigo Rezende.
3: Se você quer acompanhar um jogo da Copa do Mundo Feminina de Futebol que ocorrerá no Brasil em 2027, fique atento. O cadastro para receber informações sobre a compra dos ingressos para o campeonato já começou. As informações estão no site fifa.com e ao entrar no site já é possível ser direcionado para a área de cadastro. A lei com as regras para a Copa de 2027, aprovada pelo Congresso, garante uma carga de ingressos com preços pela metade para estudantes, pessoas com mais de 60 anos e jovens de baixa renda com até 29 anos cadastrados no CadÚnico. O senador Romário, do PL do Rio de Janeiro, destaca que o evento de 2027 terá um legado importante e se aproveitará da estrutura construída para a Copa de 2014.
4: Agora na Copa Feminina, sem projetos e obras faraônicas, estamos falando do mais importante, da essência do esporte, o legado social que ela deixará. Estamos falando de jovens e crianças que certamente irão se inspirar com as atletas e com a festa nos estádios. Estamos falando também do turismo e dos recursos da economia que serão gerados.
3: 8 cidades brasileiras serão sedes da Copa do Mundo em 2027. São elas: Rio de Janeiro, São Paulo, Belo Horizonte, Recife, Fortaleza, Salvador, Brasília e Porto Alegre. O campeonato terá 32 seleções, 64 jogos e acontece entre os dias 24 de junho e 25 de julho.
0: Tá aí, esse foi o Rodrigo Rezende. E Pedro Pince, você já fez o seu cadastro para comprar ingressos aí para a Copa de 2027, Copa do Mundo de Futebol Feminino?
2: Não, não fiz não. E eu acho que tem que ter esse tipo de incentivo mesmo, sabia? Pelo seguinte, eu não acho que todos os jogos têm esse apelo todo, especialmente na Copa do Mundo Feminina. Então eu acho que tem um risco aí de ter jogos com clarões no estádio, mais vazios, realmente. Então eu acho que fazer esse tipo de iniciativa aí é importante, sabia? Porque com todo respeito, eu não acredito que um jogo com futebol feminino como é que eu vou dizer, uma coisa até jogadoras que ninguém conhece, seleções de nível técnico menor, vai ter um grandíssimo público em todas as partidas, não. Então acho importante que tenha esse tipo de incentivo, sabe?
1: Agora tudo depende também dos valores de ingressos, né? Porque não adianta também a pessoa se interessar e o preço ser proibitivo, né?
2: Ah, mas eu acho que não vai ser, não. Porque vai ser interessante para a FIFA, para a CBF, para o comitê organizador, que não tenha, como eu disse, até para quem está vendo na televisão e ver o estádio vazio, não é interessante para ninguém. Então acho que eles vão dar algum jeito de colocar mais gente dentro do estádio. Pelo menos é a impressão que eu tenho.
0: Isso se Pedro Pince fosse o presidente da FIFA. É, agora vamos ver se as cabeças pensantes da FIFA, né? Os gulosos.

0: né, lá da FIFA, vão pensar do mesmo jeito. A lógica é essa.
1: Falando em Copa do Mundo Feminina, também foi anunciado que todas as competições vão parar, né? Inclusive a Copa do o Campeonato Brasileiro Masculino vai ter pausa igual teve a Copa do Mundo Masculina.
2: Ah, é?
1: Então vai ter a pausa de. Assim, o foco vai ser apenas e tão somente a Copa do Mundo Feminina. Então todas as outras competições serão paralisadas. E eu já escutei muita gente reclamando a respeito. Mas como é que eu vou ficar sem ver meu time por causa da Copa do Mundo Feminina? Muita gente não está muito satisfeita com essa medida, não. Mas isso já foi anunciado oficialmente pela CBF essa semana.
0: Até porque, né, o campeonato vai ser aqui no Brasil, gente. Poxa, uhum. Né, então é para realmente... Até porque também muitos estádios, né, que hoje são usados pelo campeonato brasileiro, vão estar à disposição da Copa do Mundo Feminino. Campos de treinamento, deslocamento e tal.
1: Exatamente. Dá para entender por quê.
2: E para dar um prestígio também aí para as meninas, né? Porque acho que é a primeira vez que vai ser tão televisionado, vai aparecer tão assim para toda a população, né? Então eu acho que é para dar um prestígio para elas também.
0: É verdade. Bom, agora vamos falar de Campeonato Brasileiro, que ainda está em andamento. Ano que vem vai ser paralisado por conta da Copa do Mundo Feminina, né? Durante aí o meio do ano. Meu caro Pedro Pincer, vamos falar aqui de Botafogo 1, Fluminense 1. Quando o Botafogo fez o primeiro gol, eu falei, eita, agora a coisa desandou. Mas não é que o Flusão não deu aí um jeito de descolar um empate contra o Botafogo? O que aconteceu com o Botafogo para não sair com a vitória lá no Nilton, meu caro Pedro Pincer?
1: O que vem acontecendo com o Botafogo jogando dentro de casa, né? O Botafogo perdendo muitos pontos pelo caminho jogando no Nilton Santos. Foi o que aconteceu, porque esse jogo o Botafogo precisava ter vencido. O Fluminense praticamente com o time reserva, né? Muitos jogadores contundidos e também jogadores poupados, porque o Fluminense joga pela Libertadores essa semana. A questão anímica do Fluminense também não é a melhor do mundo. Tinha faixas de protesto por conta da fase do Fluminense, que não ganha 6 ou 7 jogos. Então o Botafogo não aproveitou a oportunidade de empurrar um rival ladeira abaixo. Foi isso que aconteceu. Era uma oportunidade de ganhar 3 pontos ali, ficar próximo do G5. E o Botafogo não carimbou essa oportunidade. Agora, eu não posso deixar de citar o gol do Alex Telles, que foi uma coisa maravilhosa e foi uma semana para ele mágica, né? E para nós, torcedores do Botafogo também, porque ele renovou o contrato essa semana, capitão do time, vai ficar mais 2 anos no clube, uma bandeira botafoguense, um ídolo da torcida. E foi muito legal ele ter feito um gol tão bonito, num clássico, e realmente a torcida fica em êxtase. Mas como eu disse, o Botafogo não aproveitou a oportunidade de vencer o clássico, né? E o Ignacio, né, fez o gol de cabeça e o Fluminense conseguiu buscar o empate fora de casa.
0: É aquele gol de falta, o Botafogo, como se diz antigamente, na gaveta, né? Foi na gaveta.
1: Na gaveta.
0: O Fábio pulou, mas não deu. Bom, agora vamos falar aqui do Vasco, aqui da Raquel Teixeira. Bom. Bahia 0, Vasco 0, mas teve goleada de gols anulados, Raquel. 4 gols anulados aqui no jogo.
2: Pois é, como é que pode, gente? Mas o Bahia é o Bahia. Bahia sempre dá medo, Bahia dá medo.
1: E passos errados também. Um jogo com muitos passos errados. Tecnicamente, o segundo tempo, especialmente, não foi uma partida boa de se assistir, não. Para o Vasco foi um resultado menos pior, porque você estava jogando fora de casa, jogando na Fonte Nova lotada, né? Mas realmente não foi um grande jogo, não. E muitas contusões também, vários jogadores saindo machucados.
2: Foi bom de assistir,
1: Não foi. Mas o Pedro Emanuel aí está tentando tirar um pouco de leite de pedra também. Eliminou o Fluminense da Copa do Brasil e conseguiu esse empate aí fora de casa. O Bahia também, que vem num viés de baixa, né? Mas o resultado, quem viu o jogo pela televisão, não ficou muito satisfeito, não foi a melhor partida.
0: É, Deixa eu ver aqui, porque o Vasco, né, Wellington, depois que ganhou do Fluminense, deve estar com um time massa. Deixa eu ver aqui, Vasco na tabela, Vasco. Ah, tá 18º?
2: É.
0: Antepenúltimo? Na tá zona de rebaixamento? Uhum. É complicada a situação do Vascão.
2: Tá precisando ganhar mais.
0: Tá precisando. O Flamengo diminuiu aí um pouco a diferença para o Palmeiras.

0: ganhou do Vitória
1: Isso.
0: por 2 a 0 e o Palmeiras empatou com o Internacional em
1: Deixou dois
0: casa
1: pontos pelo
0: 0 a
1: caminho.
0: 0. É, então aí agora a
1: 0 a 0
0: diferença, vamos aqui ao critério de pontos perdidos, porque o Vasco,
1: é
0: o Flamengo tem um jogo a menos que o Palmeiras. A diferença, o
1: isso.
0: Palmeiras tem uma diferença de 3 pontos perdidos, uma vantagem em relação ao Flamengo, né, Pedro, que está
1: Exato, né?
0: na luta pelo
1: O
0: título.
1: Palmeiras perdeu pontos em casa para o Internacional. O Internacional que teve uma semana muito positiva, né? Porque eliminou o Corinthians em São Paulo na Copa do Brasil e segurou o Palmeiras também jogando na Arena. Então, Pezzolano, eu escuto os torcedores do Internacional dizendo que se a fase do Inter já não é boa, com o Pezzolano, sem o Pezzolano seria pior. E essa semana isso se confirmou, porque você tirar o Corinthians de uma competição jogando na Arena é muito difícil, e mais ainda ir à Arena, ao Nubank Park agora e segurar o Palmeiras. E o Internacional conseguiu isso, o Palmeiras perdeu 2 pontos, né, e o Flamengo aproveitou, jogando contra o Vitória no Maracanã, não correu risco praticamente nenhum, fez um gol muito rápido com o Pulgar, um belíssimo gol. Chileno Pulgar, e depois o Bruno Henrique sacramentou a vitória, né? Então vamos ver. Esse jogo a menos ainda não está marcado, seria Flamengo e Mirassol, mas o Flamengo tem a oportunidade aí de encurtar a distância, né?
0: Tá aí, então vamos aí acompanhar durante a semana agora os times, né, envolvidos em competições como a Libertadores, Copa Sul-Americana. Bora falar de tênis aqui no 11 Minutos, porque temos aqui duas notícias do tênis. A primeira é que o João Fonseca foi eliminado ontem no ATP 1000 de Montreal, perdeu para o americano Ben Shelton. E a Bia Haddad Maia deu um stop na carreira, deu uma parada aí, uma parada técnica. Queria que você
1: Exato.
0: comentasse aí, Pedro Pincer, essas duas notícias do tênis.
1: Bom, começando pelo João Fonseca, ele tem o segundo jogo dele contra o Shelton. Já perdeu em Munique no Saibro e perdeu ontem em Montreal na quadra dura. Ele tem dificuldade de encaixar o jogo dele com o Shelton, porque é um cara que tem um saque muito forte. Ele não gosta muito de trocas de bolas muito longas, né? E isso para o João é difícil de encaixar esse tipo de jogo. E ele ainda sentiu o tornozelo ali durante o final do jogo. Então não foi um jogo, jogou abaixo, né? Como a gente fala. Não foi a melhor partida do João Fonseca, não, lá em Montreal. E a Bia, quem me acompanha aqui sabe que eu acompanho ela já há algum tempo. Ela precisava fazer isso, Adriano e Raquel, porque praticamente 3 anos jogando em muito. Jogando contra qualquer adversário um pouquinho melhor, ela era presa fácil. Você via que psicologicamente ela se cobrava dentro de campo, dentro de quadra, não estava bem mentalmente. Então a melhor coisa que foi feita mesmo foi dar esse stop aí, como você falou. Durante esse semestre, não joga mais em 2026, né? Teria aí o Aberto dos Estados Unidos pela frente, seria o próximo grande torneio, mas ela viu que não tinha condição, já está ali para baixo do 100º lugar no ranking, e esse ano realmente parecia que era dali para baixo. Então acho que foi a melhor solução mesmo, a melhor decisão para ver se ela consegue retomar a carreira a partir do ano que vem.
0: É isso aí, vamos aí torcer para a Bia Haddad voltar depois que arrumar a cabeça, porque o tênis é um jogo muito mental, né? E
1: Isso.
0: depois que arrumar a cabeça ela consiga melhores resultados. Raquel Teixeira, aqui em Brasília, no final de semana, tivemos um programão aí esportivo na ginástica.
2: O Campeonato Brasileiro de Ginástica aconteceu aqui em Brasília. E olha, realmente foi imperdível, viu, Adriano? Porque foi um show de ouro, show das meninas, dos meninos também, mas a gente sempre espera logo a Rebeca, né? Que arrebentou a boca do balão aí nas Olimpíadas e veio também para arrebentar aqui no Campeonato Brasileiro, cravou no salto mais uma vez e tirou a maior nota da vida dela no salto, agora no Campeonato Brasileiro. Foi super legal de assistir. Flavinha também deu show ali no solo, também pegou medalha. E dos meninos, o Nori pegou medalha de ouro, se não me engano, foi nas barras. Super legal de assistir.
0: Legal.
1: Mas a Rebeca não fez o segundo salto, né? Ela fez esse salto espetacular. Quem não viu, merece dar uma
2: Vai na
1: olhada, que
2: internet
1: foi
2: para
1: realmente.
2: ver.
1: Porque ela não deu um milímetro de passo para a direita, para a esquerda, para trás, para frente. Foi um negócio que parecia inteligência artificial. Ela
2: Foi
1: cravou de uma
2: cravado.
1: maneira

0: Inacreditável. Aí acabou resolvendo não fazer o segundo salto, não sei se para se poupar, alguma
1: É.
0: questão física, não sei o que aconteceu, mas esse primeiro salto foi um negócio incrível, realmente.
1: Maravilha. Pedro Pinça, algum destaque nesse finalzinho de 11 minutos?
0: Eu tenho dois.
1: Boa.
0: Ainda falando de futebol, a gente teve duas perdas importantes a nível clubístico, né, estadual. Morreram dois jogadores importantes. O primeiro, Geraldão, que era do
1: Corinthians.
0: Corinthians, foi artilheiro do Campeonato Paulista de 77, que foi o ano que o Corinthians ficou 23 anos sem ser campeão estadual, de 54 a 77, num jogo histórico contra a Ponte Preta. E o Geraldão foi o artilheiro do Campeonato Paulista desse ano e veio a falecer essa semana. E o outro foi um jogador do Bahia chamado Douglas Franklin, que é ídolo lá, é o segundo maior artilheiro da história do Bahia e o principal assistente, o cara que mais deu passe para gol na história do Bahia e depois foi jogar no Santos de Pelé.
1: Olha aí.
0: Então, um jogador bem, bem importante ali a nível estadual e também faleceu essa semana. E eu queria destacar a Raíssa Leal, que vinha já há algum tempo sem ganhar algum título, né? Então, teve um SLS no que é o nome do torneio, né? No Rio, e ela voltou a conquistar um campeonato depois de algum tempo. Raíssa
1: Maravilha.
0: Leal.
1: Maravilha. Pedro Pince, muito obrigado aí pela sua participação. Bom dia para você e até sexta.
0: Eu que agradeço. Ótima semana para todo mundo, gente. Até sexta-feira, um forte abraço e até lá. Um abração para vocês. Tchau, tchau.
2: Valeu, Pedro. Até.
1: Então, esse foi o Pedro Pince aqui no 11 Minutos, o quadro esportivo do Conexão Senado. 8 horas 29 minutos em Brasília. O presidente Lula sancionou a lei que estende até 2030 o prazo para que hospitais filantrópicos e santas casas de misericórdia renegociem dívidas com dinheiro do FGTS.
2: O senador Nelsinho Tradi foi o relator da proposta e destacou o papel estratégico dessas instituições que prestam serviço ao SUS no interior do país. Repórter Raíssa Abreu.
3: A nova lei vem de um projeto apresentado pelo líder do governo na Câmara, deputado Paulo Pimenta, do PT do Rio Grande do Sul. De acordo com o relator no Senado, o médico Nelsinho Tradi, do PSD de Mato Grosso do Sul, essa linha de crédito, que agora vai até 2030, já destinou cerca de 3 bilhões de reais a aproximadamente 140 entidades.
4: Todo recurso que for destinado aos hospitais filantrópicos e às Santa Casas, ainda assim é pouco. Tamanho o trabalho desprendido que essas instituições fazem para a sociedade brasileira.
3: O dinheiro do FGTS é de origem privada, ou seja, é diferente de dinheiro público.
1: Tá, então, muito obrigado aí a Raíssa Abreu pelas informações. Agora em Brasília, 8 horas 30 minutos. Vamos ao intervalo aqui no Conexão Senado. Intervalo de 2 minutinhos, a gente já volta.
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2: Estamos de volta em Brasília, 8 horas 32 minutos. Bom dia para você que ouviu Conexão Senado dessa segunda-feira. Bom dia para você que está com a gente no Zap, 61-98611-9591. Está aqui com a gente agora o Andinho. O Andinho é da Rádio SVB em São Lourenço da Mata, rádio parceira, está com a gente aqui. Bom dia, ele manda uma excelente segunda-feira para todo mundo. Ele diz, olha gente, avisando que hoje é feriado aqui em São Lourenço da Mata, viu, em Pernambuco. É o dia do padroeiro. Olha que legal, hein, Andinho? Obrigado, amigo, pela mensagem. Também está com a gente o Fábio de São Luís, manda aquele oi todo especial. Oi, Fábio, obrigada pela companhia. O Elias Soares fala de Porto Velho e ele manda aqui para a gente um áudio de uma caminhada na floresta que ele está fazendo agora de manhã, viu? Adriano, vamos ouvir aqui o Elias?
10: Bom dia, Rádio Senado, bom dia, Brasília, bom dia, Brasil. Aqui fazendo uma caminhada nessa trilha. Respirando o ar puro, vendo o brilho desse sol.
2: Ai, que beleza.
10: Contemplado aí pelo nosso Pai Maior. Uma feliz segunda-feira para todos.
1: Olha os passarinhos.
10: Em Brasília. Que Deus ilumine os juízos dos nossos políticos, dos nossos governantes. Aqui vai um abraço de Elias Soares, de Porto Velho, Rondônia.
2: Aí, Elias, obrigada, viu,
1: maravilha,
2: pela mensagem.
1: A natureza em volta ali, total.
2: Muito legal. Também está com a gente aqui no Zap a Rúbia, lá de Aracaju. Ela está mandando um bom dia, diz que está tomando um cafezinho na xícara aqui da Rádio Senado. Olha que legal, ela é fã de canequinha também. Valeu, Rúbia. Obrigada, amiga, pela companhia. Sidneia de Ouro Preto também passa por aqui, mandando um bom dia todo especial, uma ótima semana para todo mundo. Bom dia, amiga. Obrigada, viu, pela mensagem. E eu tenho uma mensagem aqui de áudio do Valdemir, lá de Aracaju, especialmente para você, Adriano.
1: Ah, é?
2: Valdemir, ele tá falando do Fluminense, né?
1: Ele ama o Fluminense, ele torce pro Fluminense.
2: Vamos ouvir aqui, Valdemir.
11: Bom dia, Raquel, Adriano, Pedro e toda a galera da Rádio Senado.
1: Opa.
11: É, o Botafogo é aquela coisa, né? Tem coisa que só acontece com o Botafogo. Mas tem um time aí que tá chegando perto do Botafogo, viu? O pozo de arroz. O pozo de arroz tá, né? Só empata.
1: É verdade.
11: Chance de ganhar o jogo, empata. Não, esse próximo, esse que passou, né? Entendeu? E vamos Vascão, né?
2: Uhum,
11: e o Fluminense abriu, viu? Falando no Fluminense, falando no Vasco aí, o Vasco, mas o Fluminense liga, viu? Tá caindo pra tabela, viu?
1: É verdade.
2: Tá falando do Vasco.
11: Saúde, pai, bom trabalho, bom dia de semana.
2: Valeu, amigo, um abraço.
1: É Vasco, é Fluminense, é uma confusão.
2: Obrigada, Valdemir. Daqui a pouco a gente traz mais ouvintes com a gente aqui no Zap, Adriano.
1: Que legal. Continua mandando mensagem aí pro nosso WhatsApp, o 61986119591. Esses ouvintes são maravilhosos. 8h35, hora de Brasília.
8: Agenda do Senado.
1: A Subcomissão Permanente dos Povos Indígenas e Yanomami se reúne às 10 horas da manhã numa audiência pública de prestação de contas dos recursos orçamentários destinados a ações no território Yanomami.
2: Também às 10, sessão especial no plenário do Senado para celebrar o Dia Nacional da Proteção de Dados. A data é comemorada todo ano em 17 de julho. E às 2 da tarde tem sessão não deliberativa, também no plenário do Senado.
1: E quais são os destaques da agenda do Senado nesta semana? Vamos conversar agora com Gilberto Guerzoni, consultor legislativo do Senado. Guerzoni, bom dia para você.
12: Bom dia, Adriano. Bom dia, Raquel.
2: Bom dia.
1: Guerzoni, temos aí uma semana de esforço concentrado aqui no Senado Federal para a votação. O que é que temos aí de destaque na pauta?
12: Pois é, essa vai ser a primeira das duas semanas de esforço concentrado que a gente deve ter aí nesse processo eleitoral, né? O regimento interno do Senado prevê um funcionamento especial da Casa no período pré-eleitoral, né? Nos 60 dias que antecedem as eleições. e essa deve ser a primeira semana de esforço concentrado, né? A gente tem aí já algumas matérias pautadas, provavelmente a gente deve ter aí ainda uma negociação

0: entre a presidência do Senado e as lideranças para fechar essa pauta, eventualmente a inclusão de algumas matérias. Na pauta que a gente tem hoje, existem algumas matérias com uma certa polêmica, né? De uma forma geral, são matérias, nesses esforços concentrados, o que acontece é pautar matérias que estão prontas para votação e que têm um certo grau de consenso, né? Dificilmente a gente tem aí matérias muito polêmicas pautadas nesse período, uma vez que as condições políticas e operacionais dificultam muito a votação de matérias polêmicas nesse período imediatamente antes das eleições. Mas a gente tem amanhã pautado a criação de 3 fundos ligados aí aos órgãos jurídicos da União, né? Tanto o Poder Judiciário quanto o Ministério Público e a Defensoria Pública. Esse talvez sejam as matérias um pouco mais polêmicas, né? Há uma discussão sobre a criação de fundos, né? Conveniência da criação de fundos, aqueles que defendem dizendo que isso permite otimizar os recursos, aqueles que são contra dizendo que a criação de fundos acaba dificultando a gestão orçamentária. Então, esses aí provavelmente devem ser os temas mais polêmicos. Na quarta, só há matérias mais consensuais, pautadas, mas a gente ainda está na expectativa da inclusão de novas matérias na pauta. Dificilmente aqueles grandes temas polêmicos que estão aí no Senado devem ser pautados, né? O destaque aí é para o fim da chamada jornada 6x1, que é uma PEC que veio da Câmara dos Deputados, a PEC da Segurança Pública, o projeto de lei de terras raras. Essas matérias dificilmente serão pautadas nesse período pré-eleitoral. Mas há também uma expectativa grande com relação a medidas provisórias, né? Porque as medidas provisórias têm prazo de validade e como a gente tem um período mais reduzido de votações, né? Preciso pautar essas medidas provisórias. O Senado tem 4 medidas provisórias aí já aqui na casa, são medidas provisórias de crédito orçamentário, não tem grande polêmica, há ainda 28 medidas provisórias nas comissões mistas e algumas aí com alguma polêmica, né? A gente tem, por exemplo, a MP que criou o programa Desenrola, e essa é talvez a mais complicada delas, uma vez que ela vence antes do segundo esforço concentrado previsto, né? Ela vence no dia 31 de agosto, ainda está na comissão mista que nem foi instalada. Então há uma expectativa se essa medida provisória conseguirá ser votada. Ela teria que ser votada na comissão mista, votada no plenário da Câmara dos Deputados para vir para o Senado Federal. Nós temos outras medidas provisórias também vencendo aí no período antes das eleições, que são medidas provisórias de algum destaque, a chamada MP das blusinhas, né, que acabou com a tributação sobre as remessas postais, uma medida provisória sobre subvenção a combustíveis, sobre financiamento de veículos para motoristas de aplicativos e taxistas, mas todas essas vencem aí a partir da primeira semana do mês de setembro, quando está previsto o segundo esforço concentrado. Então, em tese, poderiam ser votadas aí no segundo esforço concentrado. Mas as atenções aí devem estar grandes aí sobre a pauta para ver se essas matérias, principalmente essas que têm prazo final e que são matérias polêmicas, serão pautadas aí nesse primeiro esforço concentrado, que por enquanto a gente não tem ainda uma pauta final definida.
1: Gersoni, muito obrigado aqui pela sua participação. Bom dia para você e boa semana.
0: Tá, igualmente. Obrigado, Adriano.

0: Então tá aí, esse foi Gilberto Guerzoni, que trouxe aí as informações da agenda do Senado para essa semana. Raquel, como é que tá o nosso zap zap? É,
1: ainda tem gente por aqui, viu? No 61986119591. Vou trazer um áudio aqui bem curtinho, que tá vindo lá de Belém. Quem tá falando com a gente aqui é o Radionor. O Radionor tá mandando aqui um áudio, tá elogiando a programação da Rádio Senado, adora o Conexão Senado, ele ouve a rádio o dia inteiro, pelo que eu tô entendendo aqui. Obrigada, viu, Radionor? Vamos ouvir aqui um trechinho do áudio dele.
2: Bom dia, Senado. Aqui é a Rádio Novo Nunes, de Belém do Pará. Ouvindo sempre a Conexão Senado e toda a programação da emissora. Muito bom.
1: Aí, que legal. Obrigada, hein, Rádio Novo. Um abração para você. Continue com a gente. A sua companhia é muito importante aqui para o Conexão Senado.
0: Legal, 61986119591. Esse é o nosso WhatsApp, 61986119591. 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Em Brasília, 8h43.
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1: Referência mundial no combate e na prevenção à violência contra a mulher, a Lei Maria da Penha completou 20 anos na última sexta-feira, dia 7 de agosto. A lei define 5 tipos principais de violência doméstica e familiar contra a mulher: física, moral, patrimonial, sexual e psicológica. Hoje vamos falar da violência psicológica. Nossa entrevistada é a psicóloga Jaqueline Viana. Bom dia, Jaqueline, seja bem-vinda.
4: Bom dia, querida. Muito obrigada e parabéns pela equipe. E o assunto que vocês estão falando aqui é de extrema importância para nós.
1: É verdade, Jaqueline. A gente está comemorando aí os 20 anos da Lei Maria da Penha, com muitas conquistas, mas também com muitos desafios pela frente. E o principal desafio é conhecer esses tipos de violência doméstica, como hoje a gente está falando da violência psicológica. Que situações, Jaqueline, podem caracterizar essa violência psicológica contra a mulher?
4: Bem, quando nós falamos realmente sobre essa questão da violência psicológica, nós estamos falando de comportamentos que atingem a autoestima, a autonomia, a segurança emocional e a percepção que a mulher tem de si mesma. Nesse caso, ela pode acontecer por meio de humilhações, insultos, ameaças, intimidações, chantagens, desqualificações e até manipulação. Veja só que interessante, é quando de forma repetida o agressor faz a mulher acreditar que ela não é boa o suficiente e que ela não é capaz, até mesmo que ela não tem valor ou que não conseguirá viver sem ele. A gente pode pensar da seguinte forma, né? Que existe também aquela questão do controle excessivo, controlar com quem ela vai falar, o que ela faz, como que ela se comporta e, infelizmente, até isolar essa pessoa de pessoas importantes para a vida dela, né? Então, outra situação que a gente percebe hoje, muitas vezes, é a manipulação da realidade. Eu não sei se você já ouviu falar do gaslighting.
1: Uhum.
4: O gaslighting, ele faz com que a mulher, às vezes, tenha certeza de que ela falou algo, mas o agressor fala que ela está louca, né? Que até mesmo ela começa a duvidar da própria memória. Olha que absurdo que acontece, né? E da própria percepção dos próprios sentimentos. Então, na psicologia, isso é extremamente preocupante, porque pode até corroer a autoconfiança das vítimas, infelizmente, aos poucos, né? Por isso que a gente tem que entender que é importante a gente avaliar como, né, e o que precisa ser observado no padrão de comportamento e na intenção da pessoa de dominar o outro, de humilhar, de intimidar, e o impacto que isso produz na vida da pessoa.
1: Entendi. Jaqueline, por que que muitas vezes é tão difícil para a vítima perceber que ela está sofrendo esse tipo de violência?
4: É difícil porque a violência psicológica, muitas vezes, ela é invisível para quem está de fora e também para a própria vítima. E isso acontece por quê? Porque essa violência, ela começa de maneira muito sutil. Às vezes pode ser um comportamento que o parceiro está querendo controlar, ou pode ser interpretado como ciúme, uma cobrança, pode ser interpretado como uma preocupação, uma crítica, e até uma forma de uma tentativa de ajudar a pessoa, né? O problema é que a mulher, ela vai se adaptando a essa situação, infelizmente. Aí sabe que tipo de coisa ela começa a pensar?

0: se eu não falar isso, ele não vai ficar bravo. Ou eu vou evitar porque isso aqui causa discussão, né? E talvez ele mude. Então, assim, com o tempo, a pessoa, ela passa a organizar a própria vida em função do agressor, infelizmente, né? E esse tipo de desqualificação afeta profundamente a autoestima da pessoa. E a pessoa começa a acreditar naquilo que ela está ouvindo, né? Então surge exatamente um dos grandes obstáculos, o sentimento de culpa, né?
1: Uhum.
0: Infelizmente, ela fala assim, ah, será que eu estou exagerando? Eu estou errada? Será que eu provoquei isso? Então a pessoa, ela precisa entender claramente que ela pode estar sendo violentada na capacidade dela de entender as situações e estar sendo enfraquecida nesse sentido, né?
1: Entendi.
0: Então a violência, ela acaba produzindo na pessoa um dos seus piores efeitos, que é diminuir a autonomia da pessoa em relação à confiança.
1: Certo. Jaqueline, dentro dessa violência psicológica, a gente pode entrar também com aquela história da violência vicária, com o vicaricídio. Tem um ouvinte aqui falando com a gente pelo Zap, a Lene, está falando de Rio Branco. E ela manda aqui, inclusive, essa classificação dentro da violência psicológica, que é a violência vicária, aquela praticada contra pessoas próximas para atingir a mulher, tipo os filhos, por exemplo. É comum? Ela está dentro da violência psicológica?
0: Sim, querida, está sim. Tanto que a violência vicária, ela é usada muito em relação aos filhos, né? Infelizmente. Uhum. E aí as crianças estão sendo manipuladas pelos pais, né? E acabam também sendo objetos de uso dentro do relacionamento. Então, infelizmente, às vezes a gente tem que entender que as mulheres, elas são grandes vítimas, mas também os filhos, né?
1: É verdade. E o que que a vítima pode fazer para enfrentar esse tipo de violência?
0: Bom, eu coloco alguns passos, né, para as pessoas que eu trabalho. O primeiro passo seria reconhecer que o sofrimento, ele é real, né? Não acreditar que isso não seja verdadeiro. É algo real, ele tem que entender isso. Por que que a pessoa tem que entender que é algo real? Porque se ela reconhece, ela não vai minimizar o que que está acontecendo. Então, se ela sente medo, culpa, insegurança o tempo todo, isso merece total atenção. Segundo passo, extremamente importante, buscar uma rede de apoio. Você sabe que família, amigos, colegas de trabalho e até mesmo pessoas, o nosso círculo religioso, elas são extremamente importantes, porque a violência psicológica, ela pode levar ao isolamento. Então, ela precisa buscar, sem dúvida nenhuma, uma rede de apoio. Segunda coisa muito importante, ela conversar com essa pessoa. Por quê? Porque ela não precisa ter todas as respostas. Ela precisa dizer para a pessoa simplesmente assim, ó, eu preciso conversar com você porque eu não estou muito bem nessa relação. E o terceiro passo, que eu incentivo todas as mulheres que estão nos escutando, por favor, busque apoio profissional. Nós temos a psicoterapia e ela ajuda a contribuir para a reconstrução da autoestima. Leve em consideração que nós temos faculdades, universidades, temos instituições governamentais que prestam essa ajuda para fortalecimento da autonomia da mulher. E isso aí é um espaço extremamente importante para que ela possa reconstituir, né? A pergunta fundamental que todas nós mulheres temos que saber. O que que eu quero para a minha vida? O que que eu vou fazer da minha vida? Independente se nessa relação tem filhos ou não, né? Mas ela tem que direcionar a vida dela. Então, existe esse cuidado extremo e importante para a mulher.
1: Entendi. Só para a gente finalizar, Jaqueline, você falou sobre a importância dos familiares, dos amigos, as pessoas próximas, né, dessa vítima. O que que essas pessoas de convívio da vítima podem fazer para ajudar?
0: Sem dúvida nenhuma, escutar. Mas só que escutar sem julgar, por favor, né? Quando uma mulher, ela revela que ela está sofrendo uma violência psicológica, nunca é o momento de dizer que, por que que você não termina? Né? Porque essa pergunta, ela pode parecer simples, mas infelizmente ela ignora uma complexidade emocional muito grande dentro da relação. Vou dar dois exemplos, né? A dependência financeira, que é da maioria das mulheres, e a questão dos filhos, né? Nós falamos até da violência vicária aí. Os homens realmente e os parceiros, eles infelizmente usam também os filhos, né? Então é melhor você falar a seguinte frase, que é bem mais acolhedora, né? Você quer me contar o que está acontecendo? Você se sente segura? Como é que eu posso te ajudar? Então a gente tem que acreditar no relato da mulher e não normalizar.

0: normalizar esse comportamento do agressor, né? Porque todo mundo briga. É uma frase que as mulheres sempre escutam, né? Ah, você precisa ter mais paciência. Então, outro ponto fundamental, não culpe a vítima. Nós, mulheres, não temos condição de sermos culpadas por algo que, às vezes, não foi provocado por nós, né? Então, os amigos e familiares, eles têm que ajudar a mulher a reconstituir dessa violência psicológica. E a confiança é o ponto fundamental.
1: Tá certo, Jaqueline. Muito obrigada pela entrevista e até uma próxima oportunidade.
0: Muito obrigada, meu amor. Eu que continuo agradecendo aí a Rádio Senado e a equipe de vocês trabalharem um assunto tão importante que é essa Lei Maria da Penha maravilhosa, 20 anos que ela faz esse ano. Fez, né? No dia 7 de agosto. Um abraço.
1: Um abraço. Essa foi a psicóloga Jaqueline Viana, conversou com a gente sobre violência psicológica. A gente está comemorando, então, os 20 anos da Lei Maria da Penha, 20 anos que a lei completou na última sexta-feira, dia 7 de agosto. Adriano.
2: Valeu, Raquel. E daqui a pouco essa entrevista vai estar no nosso site, senado.leg.br/rádio. senado.leg.br/rádio. Você que está no YouTube já está vendo aqui que o Felipe Alverni está chegando, né? Está aqui participando aqui com a gente. Deixa eu melhorar aqui o enquadramento da câmera, só um momentinho.
1: Aí, vai, Adriano. Aí, para aparecer melhor o Felipe, tá certo.
2: Pronto, tá certo. Sim. É isso aí. É interessante que o pessoal, viu, Felipe, me acusa que quando o Fluminense perde, eu sumo do 11 minutos do Conexão Senado. Mas interessante, quando o Flamengo ganha, você aparece.
3: É uma coincidência, na verdade.
1: Ai, todo mundo cheio de coincidência.
3: É uma coincidência.
2: Muito.
3: Felizmente ganhou ontem, né? Comecei a ficar com medo, viu? Tava 1-0, tava bem apertado, aí o BH27 incrível foi lá e matou o jogo.
2: Tá aí ela ainda, muito bem. Tá bom, tá, não tem nada aí o Felipe aí no Mengão. Apareça mais vezes, não precisa só o Flamengo ganhar para aparecer, tá? A gente aguarda a sua presença sempre aqui.
3: Espero que na quinta-feira eu esteja aqui de novo, então.
2: Olha aí. Isso que é confiança, hein? Tá bom, muito bem. Felipe, você tem aqui dois assuntos, né, para compartilhar com a gente nas notas da internet. O primeiro, uma nota da RFI, a Rádio França Internacional. Eita, julho de 2026 confirma o avanço do calor extremo e da seca em escala global. Conta aí pra gente.
3: É isso mesmo. O Serviço Copérnicus para Alteração Climática alerta que julho de 2026 confirmou o avanço do calor extremo e da seca em escala global. E ao redor do planeta, formaram um início de verão mais quente, por exemplo, na Europa Ocidental. As medições sucessivas de onda de calor, incêndios em grandes proporções e rios em níveis muito baixos, como o Reno, Sena e o Danúbio na Europa. E julho de 2026 empatou com julho de 2024 como o segundo mais quente já registrado no planeta, atrás apenas de 2023. Na França, Espanha, partes da Alemanha, Reino Unido, a seca pressionou o abastecimento de água, agricultura, transporte, enfim. Fora da Europa, como no Canadá, Estados Unidos, África, Ásia e China, também houveram essas medidas. E na América do Sul e na América do Norte, cerca de 110 milhões de pessoas enfrentaram um julho mais quente. E para o diretor do serviço, Carlo Buontempo, o principal motor do aquecimento global continua sendo a emissão de gases efeito estufa.
1: Ou seja, a gente vai aguentar mais calorão aí pela frente, com certeza, né?
2: É verdade.
1: Vamos lá. Vamos mudar de assunto aqui, Felipe. Vamos falar sobre... A gente está falando já, na verdade, no tema aqui da entrevista, né? Que é a Lei Maria da Penha, está completando 20 anos. E você trouxe, então, uma notícia do G1, que o ex-marido da Maria da Penha foi preso novamente após descumprir medida protetiva. Conta pra gente.
3: É isso mesmo, Raquel. O ex-marido, Marco Antônio Heredia Viveiros, foi preso novamente, preventivamente, neste domingo, em Natal, Rio Grande do Norte, por descumprir medidas protetivas. E desde 2024, Marco Antônio estava proibido de divulgar informações sobre o processo e propagar o nome ou a imagem das vítimas. E segundo o Ministério Público do Ceará, a prisão ocorreu pois ele deu uma entrevista a uma emissora de televisão para falar sobre o crime cometido, mesmo estando proibido. Além disso, a justiça determinou a retirada dos conteúdos relacionados à entrevista e proibiu a veiculação da reportagem. Um detalhe para os ouvintes, que Marco Antônio foi condenado pelas duas tentativas de feminicídios contra Maria da Penha em 1983. E esse caso deu origem à lei sancionada em 2006, conhecida como Lei Maria da Penha, que no último dia 7 completou 20 anos.
2: Tá aí. Muito obrigado aí pela informação, viu, Felipe. E, de fato, né, foi aí uma, na época, né, no início aí do

0: século, né, foi uma mobilização, né, que na primeira década do século, uma mobilização de várias entidades, com base nesse relato da Maria da Penha, do que aconteceu para que a lei fosse aprovada. Foi até uma ação envolvendo organismos internacionais. Isso. O Brasil chegou a ser condenado, né, em um organismo internacional por conta desse assunto. Obrigado, Felipe. Um abraço para você. E olha, com sinceridade.
1: Ih, lá vem. Ana.
0: Na quinta-feira, eu acho melhor você não participar do Conexão Senado.
2: Um abraço. Espero que quinta-feira estaremos aqui lendo mais duas notas regionais.
0: É porque se o Mengão perder, que eu não vou torcer para o Mengão perder, mas não vou torcer para ele ganhar.
1: Olha o Fla-Flu ao
0: vivo
1: mesmo.
0: E aí a gente vai acompanhar com atenção, com lupa, o que vai acontecer no jogo do Mengão.
2: Um empate, então, para ficar justo, vai. Um empate fora de casa é bom também.
0: Tá bom, então. Tá valendo. Valeu, Felipe. Um abraço para você.
1: Obrigada, Felipe.
0: Raquel, temos tempo ainda para as últimas mensagens do nosso WhatsApp.
1: Ainda bem. Tem um monte de gente aqui com a gente, ó, Adriano. A Nath Ortega tá falando com a gente lá da Chapada dos Guimarães. Tá mandando bom dia. Programação excelente, pessoal. Valeu, Nath. Obrigada. Alencar de Marituba, lá no Pará, também tá por aqui. Manda bom dia para todo mundo do Conexão Senado. Ele disse que gostou muito, achou super interessante a reportagem especial sobre as enfermeiras da guerra. Legal, Alencar. Amanhã tem um segundo capítulo, fica ligado. E o Daniel Lobato de Belém também passa por aqui para dar um bom dia bem especial para todo mundo. Bom dia, Daniel. Muito obrigada pela participação. Obrigada a todo mundo que participou com a gente.
0: E eu espero que o Daniel Lobato tenha superado o que aconteceu entre o Remo e o Santos na Copa do Brasil.
1: Superou, Daniel. Obrigada, viu, amigo? Outro dia ele só falava disso,
0: era,
1: né?
0: Só falava, era o assunto único do Daniel. Mas é com razão, com razão. Foi o Remo ali, eu achei que foi prejudicado lá contra o Santos. Legal, gente. Muito obrigado aí a todos vocês pela participação, aí pelo nosso WhatsApp. Amanhã tem mais. A gente fica muito feliz aqui com a sua audiência, seu carinho, as suas mensagens. Em Brasília, 8 horas 59 minutos e o Conexão Senado de hoje fica por aqui. A apresentação da Raquel Teixeira.
1: E do Adriano Faria.
0: Sonoplastia do Wellington Araújo com a coordenação do Antônio Carlos Soares.
1: Produção de Ana Beatriz Santos, Kellen Sumier e Felipe Alverne.
0: O Conexão Senado volta amanhã, às 7 da manhã, no horário de Brasília. Muito bom dia para você, muito obrigado pela audiência, um abraço e até amanhã.
1: Ótima segunda-feira para você. Até amanhã. Tchau.
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3: Agora em Brasília, 9 horas.
1: Esta é a Rádio Senado, uma ótima manhã de segunda-feira para você que sintoniza a Rede Senado de Rádio. Eu sou Raquel Teixeira, fico em sua companhia. Você ouve programação musical de Wilton Rodrigues. Para começar o bloco, tem Mariene de Castro.

0: Ouvimos Juliana Linhares, Balanceiro, Trio Nordestino, Vamos Fugir, e Mariane de Castro, Foguete.
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2: Em Brasília, 9:12.
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1: Fique agora com Gal Costa.

0: Essa foi Nilze Carvalho, Dengoso. Antes teve Época de Ouro e Moraes Moreira, o Bandolim de Jacó, e também Gal Costa, Desde que o Samba é Samba.
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2: Em Brasília, 9h23.
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0: 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Na sequência, você ouve Belchior.

0: Esse foi Léo Jaime, Amor. Antes teve Maria Bethânia, Mel. E quem abriu o bloco foi Belchior, Comentário a Respeito de John.
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2: Em Brasília, 9h36.
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0: 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Na Rádio Senado, você ouve agora A Cor do Som.

0: Ouvimos Pepeu Gomes, Eu Também Quero Beijar, Baby do Brasil, Telúrica e A Cor do Som, Beleza Pura.
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2: Em Brasília, 9h51.
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1: Fique agora com Bebel Gilberto.

0: Esse foi Seu Jorge, Flor de Laranjeira. E antes teve Bebel Gilberto, Somewhere Else.
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5: Em Brasília, 10:02.
0: Esta é a Rádio Senado, uma ótima manhã de segunda-feira para você. Eu sou Raquel Teixeira, sigo em sua companhia. A gente ouve agora Marjorie Estiano e Gilberto Gil.

0: Brasília, 10 horas 4 minutos. 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Você passa a acompanhar a partir de agora a Subcomissão Permanente dos Povos Indígenas e Yanomami, que tem audiência pública para a apresentação de prestação de contas dos recursos orçamentários discricionários e dos créditos extraordinários destinados a ações no território Yanomami, bem como dos recursos do Fundo Amazônia para projetos de proteção de comunidades indígenas, como o território Yanomami. A senadora Damaris Alves, que preside essa subcomissão, tem a palavra. Vamos ouvir.
1: Do Senado Federal. Eu informo que essa reunião está sendo online. Então, os nossos senadores estão tendo participação online desta reunião. A presente reunião destina-se à realização de audiência pública com o objetivo de averiguar a prestação de contas dos recursos orçamentários discricionários e dos créditos extraordinários destinados a ações no território Yanomami, bem como dos recursos do Fundo da Amazônia para projetos de proteção de comunidades indígenas, como o território Yanomami. Antes de passar a palavra aos nossos convidados, comunico que esta reunião será interativa, transmitida ao vivo e aberta à participação dos interessados por meio do portal E-Cidadania na internet no seguinte endereço: www.senado.leg.br/e-cidadania ou pelo telefone 0800-061-2211. Essa ligação não tem custo algum. Pode ligar de qualquer lugar do Brasil e as perguntas chegarão aqui na mesa em tempo online. O relatório completo com todas as manifestações estará disponível no portal, assim como as apresentações que forem utilizadas pelos expositores. Na exposição inicial, cada convidado poderá fazer uso da palavra por até 10 minutos. Senhores, hoje nos reunimos com o objetivo de acompanhar, fiscalizar e subsidiar o aprimoramento das políticas públicas destinadas aos povos indígenas da terra indígena Yanomami, garantindo-lhes proteção e a efetivação de seus direitos humanos. Conforme previsto na Constituição, notadamente em seus artigos 52 e 71, cabe ao Senado Federal exercer controle externo da administração pública. O que eu estou fazendo aqui é obrigação dessa comissão. É minha obrigação como senadora da República. Fiscalizando os atos do governo federal, acompanhando a execução de gastos e obras federais, bem como aplicação de recursos repassados pela União por meio de convênios, acordos, ajustes ou instrumentos congêneres. Essas ações não possuem caráter persecutório ou julgador. Ao contrário, visam promover a cooperação entre os poderes da República, fortalecendo iniciativas em favor dos mais vulneráveis e atendendo à exigência da sociedade por maior transparência na gestão dos recursos públicos provenientes dos tributos. Nessa audiência pública, buscamos obter informações claras e detalhadas sobre os gastos do Poder Executivo relativos à utilização de recursos orçamentários, discricionários e de créditos extraordinários destinados a ações no território Yanomami, bem como sobre a aplicação dos recursos do Fundo da Amazônia em projetos voltados à proteção das comunidades indígenas, em especial da terra indígena Yanomami. Todos sabemos dos expressivos recursos empregados no enfrentamento da situação de emergência em saúde pública de importância nacional, a ESPIN, decretada em janeiro de 2023 com o objetivo de salvar vidas no território, que ainda sofre com a insuficiência de políticas públicas efetivas capazes de assegurar sua dignidade e, sobretudo, seu direito à vida. Entretanto, a gravidade da crise humanitária e a necessidade de medidas urgentes não podem justificar o uso indevido de recursos públicos ou o não uso, porque a gente quer saber, também existe a possibilidade do

0: recurso existir e ainda não foi executado. As ações dotadas devem observar rigorosamente os princípios da administração pública, especialmente os da legalidade, eficiência, publicidade e transparência. Cumpre destacar que em 2023 e 2024, esta Casa Legislativa, portanto, eu participei disso, essa comissão participou, os membros dessa comissão votaram aprovando as seguintes medidas provisórias. Medida provisória 1168 de 23, 1183 de 23 e 1209 de 2024, que autorizaram créditos extraordinários superiores a 2 bilhões e 200 milhões de reais para desenvolvimento de ações na terra indígena Yanomami, abrangendo saúde indígena, segurança alimentar, educação, proteção territorial e preservação ambiental. Qual é a dúvida? Todo esse recurso ficou em um único órgão? Foi distribuído? Qual é a dúvida? Neste valor está incluído todo o orçamento da saúde indígena também? Por que a gente vai fazer essa audiência pública de forma aberta, essa prestação de conta de forma aberta? Porque existe dúvida no parlamento, como existe dúvida também na sociedade. Todo esse recurso ficou aonde? É, às vezes a gente olha para o Ibama, está tudo com o Ibama. Não, não está tudo com o Ibama. E nós temos uma instituição que o tempo todo as pessoas acham que todo o dinheiro está com ela, que é a FUNAI. Não está tudo com a FUNAI. Esse recurso ele foi aplicado em inúmeras ações e é isso que a gente quer no parlamento. Mas o valor destinado foi suficiente? Nós vamos precisar aumentar este valor em 2027, 2028? Por isso que estamos fazendo a reunião hoje, antes da elaboração do orçamento da União, para a gente entender quanto vamos precisar garantir no orçamento da União para que nenhuma ação no território seja interrompida. Essa audiência, em consonância com os objetivos que motivaram a criação desta subcomissão permanente, que é monitorar, fiscalizar e propor medidas articuladas para garantir os direitos fundamentais e salvaguardar a integridade do povo Yanomami, Yanomami representa a oportunidade para ouvir os responsáveis pela execução desses recursos e, conjuntamente, construir propostas que aperfeiçoem a gestão dos recursos e das políticas públicas destinadas ao território. Esperamos contar com o apoio, o compromisso e a transparência de todos os presentes para que, juntos, possamos construir os melhores caminhos, adotar medidas capazes de salvar vidas, fortalecer políticas públicas e assegurar a dignidade do querido povo Yanomami. Por fim, renovo meus agradecimentos aos convidados que vieram, alguns que vieram de longe. Nós temos 6 convidados presenciais, 5?
1: 7.
0: Presenciais, 7. 7 presenciais e 2 online. 10 minutos para cada um, então essa audiência ela vai passar de 2 horas. Então a gente vai tentar fazer ela realmente dentro do tempo, porque eu sei que todo mundo tem agenda. Convido para compor a mesa. Nós vamos fazer uma mesa e depois a gente vai pedir que quem está na mesa volte para a bancada e a gente faz uma segunda mesa, ok? Convido para compor a mesa, para estar aqui do meu lado, Joana Gouveia Mendes, presidente do Sindicato dos Empregados em Estabelecimento Privado de Serviço de Saúde do Estado de Roraima. Joana, eu acho que eu vou te arranjar um voto de senadora, tá? A Joana tem vindo sempre a essa comissão participar como expositora. Seja bem-vindo, ela esteve a semana passada e ficou para essa audiência. Obrigada, Joana, por estar conosco em mais uma oportunidade. Eu convido para estar aqui do meu lado esquerdo, Edmilson Iecuana. Falei certo, Edmilson? Falei? Iecuana, vice-presidente da Associação do Povo Iecuana do Brasil. Seja bem-vindo, Edmilson, tá? Tá? Ele vai estar acompanhado de sua advogada. É isso, doutora? Então, vamos deixar o Edmilson com sua advogada. E já convido, vai estar na mesa, na primeira mesa com a gente, a presidente da FUNAI, Lúcia Alberta Baré. Ela está chegando. Assim que ela chegar, eu peço à secretaria que a traga para a mesa, ok? Enquanto ela não chega, nós convidamos para estar na mesa, já para ocupar esse espaço, mas quando a presidente chegar, a gente vai apertar aqui um pouquinho. Doutor José Sérgio Pinheiro Machado, consultor legislativo da área de orçamento público do Senado Federal. Doutor Sérgio, que alegria estar contigo, e eu sei que é a pessoa mais procurada pelos parlamentares. E aí, o recurso foi todo

0: Complicado, não foi? Eu quero agradecer, doutor Sérgio, obrigado, tá?
1: Obrigado,
0: Edmilson, quero agradecer por estar conosco, sim, Joana, e nós vamos começar essa roda de conversa. Edmilson, o que a gente quer aqui? O recurso destinado foi suficiente, foi bem aplicado, é dessa forma que a gente vai conduzir. Lembrando que o Fundo da Amazônia, ele não é um fundo público, tá? Mas a gente também sabe que tem recursos lá e a gente quer saber como isso está sendo aplicado, tá? Nessa forma, vamos ouvir Joana, 10 minutos, Joana. Na sequência, a gente ouve o doutor Sérgio, depois o Edmilson. Quando a doutora chegar, a gente traz ela para a mesa.
2: Ela é contato, a gente estava muito para baixo.
0: Pode apertar.
3: Oi. Bom dia a todos e a todas. Mais uma vez, senadora, obrigada pela oportunidade. Estamos tratando de um assunto de suma importância para o território Yanomami, né, que se trata sobre as ações executadas, né, sobre os serviços, sobre os recursos. Isso é muito importante para que possamos saber onde está sendo investido, né, cada recurso, se realmente o objetivo está sendo alcançado, né. Eu tinha umas perguntas aqui já iniciando para o pessoal da FUNAI. Tem alguém da FUNAI já aí?
4: Ela vai chegar. Você pode deixar a pergunta para o final.
3: Pronto. Assim, senador. Hoje existem uns recursos que eles são destinados a alguns municípios que é para ajudar na questão da crise humanitária, né? E a gente tem os municípios de Iracema, né, Alto Alegre, Amajari e Caracaraí, que foram beneficiados com esses recursos. Só que aí vem a questão, né, de que forma os órgãos estão acompanhando isso, como que vai ser executado? Porque hoje os municípios, as secretarias, elas precisam ter acesso ao território, aos indígenas, para que eles possam estar dialogando, né, trabalhando em conjunto para poder executar esses recursos. E aí, às vezes, os próprios indígenas fazem reuniões, né, convidam as secretarias municipais para participar, né, para tratar desses assuntos relacionados tanto à saúde indígena como na agricultura familiar, com relação à educação. E muitas das vezes eles não conseguem ter acesso por causa dos protocolos de acesso, né? Às vezes os municípios, né, as pessoas são destinadas a entrar em território, eles cumprem todos os protocolos, né, que é a questão da vacinação, a questão dos cuidados e tudo. E às vezes tem uma demora muito grande e acaba que aquele evento que foi marcado para uma determinada data, eles não conseguem chegar, né? E aí isso vem dificultando esses trabalhos. E a gente vê que é de suma importância esse serviço em conjunto com os municípios, principalmente na questão da agricultura familiar, né? A gente tem agora um projeto piloto que foi na comunidade do Sicamabiú, que foi um projeto em conjunto com a Embrapa, né? Também tem o município de Alto Alegre, também contribuiu bastante. E hoje ele é um dos planos piloto modelo, né? Se você verificar, quando a senhora ir lá, a senhora pode fazer uma visita lá. Eles conseguiram, né, as mudas de banana, né, de vários hortaliças também, para eles estarem plantando, para estar fortalecendo na agricultura familiar, né? Então, assim, essa é uma das minhas perguntas. Por quê? Porque isso contribui muito, né, para a questão da alimentação dos indígenas. A gente sabe que hoje eles sofrem muito com essa questão da escassez, às vezes, de caça e pesca. Então, esse fortalecimento da agricultura familiar indígena, né, isso vem agregar bastante com relação a isso. Outro ponto também é com relação às ações executadas pela CESAI em território, né? De que forma está sendo feita, acompanhada a questão das reformas dos alojamentos, né, das UBS, as construções, né? Gostaria também de fazer uma pergunta também para a FUNAI. Como que eles vão fazer, qual o plano de ação, qual o planejamento deles com relação à homologação das pistas? A gente tem algumas pistas hoje que estão interditadas, né, por não ser homologada, e aí dificulta a questão das ações por causa dos voos de rotina. Então, existe uma necessidade muito grande da homologação dessas pistas em território. E também perguntar da FUNAI qual o plano de ação deles com relação ao fortalecimento, né, ao fortalecimento alimentar. Ok? E bom dia. E também verificar com a FUNAI qual o plano de ação com relação aos indígenas que vivem, que moram na rua, em estado de vulnerabilidade. Porque lá no território de Roraima, pelo Dicei Yanomami, hoje a gente tem alguns indígenas, né? O Edmilson tem conhecimento, né, Edmilson, que vivem em questão de vulnerabilidade. São aqueles indígenas, tipo, tem os indígenas do Xexena, né, lá do Ajarani, que hoje eles ficam ali na feira, né, perambulando em algumas ruas, e aí às vezes eles não têm como se alimentar e tudo, tem a questão do alcoolismo, né, eles ingerem bebida alcoólica, e aí muitas das vezes eles procuram de ser Yanomami, eles entendem que essa responsabilidade é do distrito, só que tanto a CESAI quanto o DICEI, eles trabalham o quê? Atenção primária, né. Então, assim, a gente entende que isso não é uma responsabilidade direta do distrito, né? Mas como a gente não está aqui para apontar nem A e nem B, a gente também gostaria de saber como que vai ser feita essa questão desse planejamento, para que esse público-alvo ele possa ter uma atenção, né, especial, e também que alguém faça algo para que isso possa ser resolvido. Porque eles precisam de atendimento, eles precisam de cuidado, eles precisam se alimentar. E muitas das vezes a população aciona que é um DICEI, né? Aí de prontidão, o próprio coordenador aciona as equipes, tudo, a equipe vai lá, presta uma assistência e tudo. Mas não tem como fazer aquele acompanhamento, até porque eles não querem ficar em alguns locais como casar e tudo. Então, às vezes, quando eles estão bastante doentes, a equipe do DICEI vai lá, leva para a unidade hospitalar e tudo, entendeu? Procura fazer aquele acompanhamento para dar uma assistência provisória até que ele possa procurar, né, ou seja, encaminhado a uma das unidades hospitalar. Então, senador, isso é uma questão que constantemente a gente vem tendo isso, esse chamado, né, pelo DICEI. E eu entendo que, como a gente está se tratando de uma pauta muito importante, é um assunto que a gente precisa estar debatendo para que alguém possa tomar providências com relação a isso, certo? E, para finalizar a minha fala, eu gostaria de verificar, principalmente, na primeira audiência, foi um dos pontos principais foi tratado a falta de segurança em território. Né? Então, assim, eu não vou mais me prolongar, porque a gente já falou sobre isso, né? Já foi discutido, já foi feito alguns encaminhamentos, mas eu gostaria de saber, tanto da FUNAI, né, quanto da Casa de Governo, a CESAI e os demais órgãos competentes, como o MPF, quais as tomadas de decisão relacionadas à falta de segurança hoje em território para os profissionais de saúde. Quando a gente fala com um profissional de saúde, a gente não está se referindo só aos enfermeiros, técnicos e médicos, são todas as equipes que fazem a composição dentro do território, desde a cozinheira ao médico. A gente tem também os AS, a ISAM, que também são profissionais de saúde, e que hoje todos esses profissionais, eles correm esse risco dentro do território, né? Existe uma questão de conflito interno, que isso não cabe a gente a discutir, que é uma questão particular deles, porém a gente precisa se atentar com relação à segurança desses profissionais, né, que saem de suas casas, fica 30, 35, 40 dias em território, muitas das vezes, porque tem atrasos de voos, em N situações, e esses profissionais, eles precisam ser protegidos. A gente também não pode fingir que nada está acontecendo. A gente precisa ter essa garantia, a gente precisa tomar alguma providência para que possamos ter o mínimo de segurança para que eles possam trabalhar bem e prestar uma assistência de qualidade lá na ponta. Porque quando você trabalha sobre opressão ou com medo, você não vai ter um rendimento satisfatório e tende a ter um adoecimento mental enorme. Hoje, se você for analisar, praticamente 85% dos nossos profissionais estão com adoecimento mental por falta dessas questões de ameaça, né? Dessas dessas constantes...
1: 60 segundos.

0: dessas constantes situações entre os povos indígenas, né, relacionado aos conflitos. Então, assim, aqui fica o meu pedido, porque a gente precisa saber o que é que vai ser feito, como é que vão fazer, quais as principais tomadas de decisão. A gente não pode estar tapando o sol com a peneira, porque hoje isso é uma realidade muito grave. É, vale ressaltar que essa situação, falta de segurança no território, ela compromete todas as ações que é para ser executada. Não adianta a CESAI, né, a FUNAI, nenhum outro órgão fazer vários planos, né, de ação para ver se consegue executar lá na ponta, se a gente não conseguir minimizar essa questão da falta de segurança em território. Ok, pessoal? Bom dia a todos e obrigado pela oportunidade.
1: Joana, obrigada. Eu acho que a fala da Joana mostrou o que eu realmente falei no início. A Joana representa o Sindicato dos Trabalhadores de Saúde Indígena de Roraima. E a Joana fez perguntas que, se os próprios funcionários têm dúvida, eu quero que vocês imaginem como o Brasil está confuso e a importância dessa audiência pública. A Joana perguntou sobre a agricultura familiar, quais são os projetos, se o dinheiro foi para a agricultura familiar. Ela perguntou de pista de homologação, homologação das pistas. Esse recurso também foi para a homologação das pistas. Ela está falando de segurança em território e ela está questionando sobre saúde indígena também. Joana, o orçamento da CESAI para 26 está em torno de 1 bilhão e 600 milhões de reais. A CESAI como um todo para o Brasil. Nós estamos falando de três medidas provisórias, 23 e 24, que chegou a mais de 2 bilhões e 200 só para o território Yanomami. Então, eu entendo a sua dúvida. Esse dinheiro também da medida provisória foi para a saúde indígena, ou na área, ou a saúde indígena contava com o orçamento da saúde indígena na área? Esses 2 bilhões eram para outras iniciativas? Essa dúvida que permanece. Então, a gente vai ao longo da reunião aqui. Foi bom ela falar, porque se o profissional que está na área não entendeu ainda a destinação dos recursos, essa dúvida permanece no Brasil inteiro e a gente vai esclarecer por quê. Porque nós vamos brigar para mais recursos na área. E aí as pessoas, mas não é muito. Então, a gente vai tentar explicar aqui aonde está esse dinheiro, o que aconteceu com esse recurso, como ele foi executado e como ele ainda será executado, porque eu creio que ainda tem recurso para executar. Para a gente entender as dinâmicas das três medidas provisórias, só a medida provisória de abril de 2023, ela foi de 640 milhões e 74 mil reais. A medida provisória de 12 de março de 24 foi de 1 bilhão 62 231 mil reais. Para a gente entender, e tem a terceira medida provisória que foi para a área de segurança. Para a gente entender, nós vamos ouvir agora o consultor do Senado, o doutor Sérgio. Sérgio Neto, certo? José Sérgio Pinheiro Machado. Aí eu queria pedir permissão aos que estão presenciais, para a gente não perder conexão. Depois de doutor Sérgio, nós vamos ouvir quem está online, o procurador, o Ministério Público, que também tem esse papel de fiscalizar, e na sequência a gente volta para a mesa, para não. Eu tenho muito medo da gente perder conexão. Nós vamos intercalar as pessoas que estão de forma presencial com quem está online. Só temos dois online, né? Doutor, pode fazer essa explicação, especialmente para quem está. Está todo mundo em Roraima assistindo essa audiência,
2: Tá bom.
1: tá?
2: Alô?
1: Para gente, eles entenderem a edição das medidas provisórias, a que elas se destinaram.
2: Certo. Alô? Todo mundo me escutando? Bom dia, pessoal. Bom dia quem está online também. É um prazer estar aqui. Essa audiência aqui é de suma importância, eu entendo, tá? Porque, de certa forma, às vezes, pela distância geográfica também, né, os povos indígenas podem parecer distantes, né, do restante do território. Então é muito bom que a gente esteja aqui próximo, tá? Sendo objetivo, então, em relação a dados orçamentários e recursos, né, que eu estou vendo que é uma dúvida que muita gente tem aqui, tá? O que que acontece? Os dados orçamentários, eles até mostram que houve certa execução, certo? Que, assim, que foi autorizado e que a despesa foi gasta, digamos assim, tá? Mas eles podem também, de certa forma, os dados orçamentários, eles podem parecer um pouco frios também e distantes, tá? A gente não pode concluir muitas coisas apenas a partir dos dados, tá? Olhando que

0: Ah, isso aqui foi gasto, não foi. O que influencia muito, portanto, é a qualidade do gasto e se ele realmente se reverteu em resultados. Tá? É, daí a importância da gente ter a avaliação de políticas públicas, tá? O controle externo, que a gente sabe que é, né, incumbência aqui do Poder Legislativo, por isso parabenizo aqui a senadora, tá, por estar realizando essa audiência. É, o papel do TCU também é fundamental, tá, de estar lá. E o meu ponto é esse, tá? Não podemos ficar aqui atrás dos computadores. Ah, aqui foi executado, não foi, tá tudo certo. A gente realmente tem que ir a campo e verificar o que foi que aconteceu, se realmente houve uma mudança na vida dessas pessoas, tá? É, temos perguntas aqui, por exemplo, da Evelyn do Paraná, né, que fala, né, como é feita a fiscalização para garantir o uso correto do dinheiro? Esse é o papel do Tribunal de Contas da União, TCU, institucionalmente, né? Mas o Poder Executivo também tem instâncias como a CGU e a própria FUNAI e outros ministérios também têm mecanismo de controle interno, né, para poder verificar justamente isso. Tá? Que mais? Muito foi falado aqui também sobre os créditos extraordinários, né? Para explicar um pouco mais sobre como funciona essa dinâmica de créditos extraordinários, eles só podem ser feitos, tá, em momentos de urgência e relevância e imprevisibilidade, tá? Então ele é como se fosse assim a UTI do orçamento, sabe? Quando assim tá nas últimas, aí a gente vai e faz um crédito extraordinário, alguma coisa que a gente não esperava, é imprevisível e é urgente, temos que salvar vidas, é agora. Tanto que esses créditos, eles nem dependem de prévia autorização legislativa. Primeiro a gente gasta e depois a gente explica, tá? E esse não é o ideal, tá? O ideal seria a gente prevenir. A gente sabe, todo mundo conhece a frase, é melhor prevenir do que remediar, tá? Então, o que aconteceu em 2023 e 2024 foram remédios. E o que a gente precisa agora é prevenção. Daí a importância da gente fazer essa audiência agora, nesse momento de pré-orçamento. Estamos aqui no dia 10 de agosto e a proposta de orçamento do Executivo vai chegar dia 31 de agosto, aqui no Senado e na Câmara. Tá? E a partir daí nós vamos discutir aqui. Vai começar então a rodada de discussões e é nesse momento em que a gente tem que lutar para mais recursos estruturais para os povos indígenas. Entendeu? É esse momento. Claro, todo mundo vai tentar puxar a sardinha pro seu lado. O pessoal da saúde vai puxar pra saúde, o pessoal da educação vai puxar pra educação, da segurança, mas povos unidos, e todo mundo se acha. Orçamento é isso, é uma arena de debate. Vamos elencar prioridades, tá? E o momento para isso é agora, como eu falei. É o momento de prevenção, o momento de orçamento é agora, porque não podemos ficar simplesmente remediando, esperando urgências para abrir crédito extraordinário. Não dá para viver assim. Não é isso? E por último aqui, só queria responder uma pergunta que chegou aqui na cidadania da Kelly de Santa Catarina, né, que fala como medir os recursos do Fundo da Amazônia geraram melhorias reais nas vidas das comunidades Yanomamis, tá? O Fundo da Amazônia, ele não passa para o orçamento, tá? Explicando, então ele não é recursos do pagador de tributos aqui do Brasil, tá? São majoritariamente, né, de doações internacionais. Mas não deixam de ser recursos, né, vitais aqui para os povos Yanomamis. E para medir as melhorias, realmente é estando em campo e fazendo pesquisas, né, perguntas e colocando isso em relatórios. Né? É a tal da avaliação de políticas públicas. Beleza, pessoal? É isso. E em nome da consultoria de orçamentos aqui do Senado Federal, a gente continua à disposição, tá? Inclusive nos trabalhos aqui da elaboração e discussão e aprovação do orçamento. Obrigado.
1: Doutor Sérgio, obrigado. Gente, eu anuncio a presença do nosso ministro. Obrigada, ministro, por ter vindo. Seja bem-vindo, ministro. Fica aqui do meu lado. Olha, gente, que eu estou muito feliz que a FUNAI veio a presidente, o ministério veio o ministro, os órgãos estão aqui. Ministro, nós tínhamos feito um combinado aqui. O doutor Sérgio do Senado acabou de falar sobre a edição das medidas provisórias, os valores. E para a gente não perder a conexão, nós vamos ouvir agora o Ministério Público de Roraima.

0: Roraima, depois a gente volta para a mesa, a gente morre de medo de perder a conexão. Então, nós vamos ouvir agora o Ministério Público de Roraima, doutor Alisson Marugal. Doutor Alisson, ele é procurador da República no estado de Roraima, do 7 Ofício, Povos Indígenas e Comunidades Tradicionais. Doutor Alisson, obrigado por estar conosco. Nós estamos agora discutindo exatamente isso. Nós temos as três medidas provisórias, lembrando que uma foi direto para o Ministério da Defesa. As outras medidas provisórias foram destinadas às ações emergenciais. Então, nós queremos lhe ouvir, doutor, como é que está sendo o acompanhamento da execução dos recursos destinados à comunidade Yanomami. Muito obrigado por estar conosco.
1: Bom dia a todos e a todas. Senador, agradeço o convite, saúdo todas as autoridades presentes. É uma oportunidade importante do Ministério Público Federal expor um pouco o seu trabalho em Roraima. Para podermos interagir melhor, eu vou fazer uma pequena e rápida apresentação, diante do pouco tempo que tenho de fala, com o que nós temos feito aqui em Roraima, em termos de acompanhamento da execução desses recursos. Né? Eu primeiro preciso explicar qual é a natureza da atuação do Ministério Público Federal. Né? O Ministério Público Federal não é um órgão de controle de contas. O Ministério Público Federal não faz o acompanhamento em tempo real ou prévio da execução desses recursos. Né? Nossa atuação é muito mais uma atuação reativa, que parte da provocação das lideranças indígenas, das organizações indígenas ou de órgãos de controle, mediante relatórios de auditoria, do que propriamente uma atuação proativa. Muitas vezes eu vou ao território, gosto de ir ao território, né, gosto de fazer reuniões com as lideranças indígenas e associações, e aí sim eu consigo extrair algo de ofício. Mas, essencialmente, a minha atuação ela se baseia no que vem de informação do território ou que vem de informação dos órgãos de controle externo, como o legislativo, ou os órgãos de controle da administração pública. Né? Então, a minha atuação é bastante simples. Né? Nós instauramos procedimentos e ações quando o Estado se omite e arquivamos quando o Estado entrega. Né? Eu tenho um acervo aqui de pelo menos 10 anos, acompanho a questão Yanomami, cheguei aqui em 2020 no estado de Roraima, então são 6 anos de acompanhamento da questão Yanomami, mas nós temos um acervo bastante robusto, pelo menos de 10 anos, que é um indicador do que tem sido entregado no território. Né? E que eu vejo nesse acervo, na né? evolução desse acervo, né? antes e pós-garimpo, né? É que o que era de resultado de curto prazo, como expulsão de garimpeiros e alimentação emergencial, funcionou muito bem, né? Essas ações responderam ao esforço concentrado. O que é ação estruturante, educação, saúde, segurança alimentar e recuperação ambiental, apesar dos avanços robustos, esbarram ainda em desafios de implementação, né? Seja um desafio que é o tempo, ações estruturais levam tempo para serem implementadas e os resultados também chegarem efetivamente. Ah, desafios de governança, como o caso da educação, governo, Estado, município e União, e também desafios orçamentários, porque essas ações, por demandarem tempo, demandam também uma continuidade orçamentária, e esse é um ponto que me deixa bastante preocupado. Eu começo aqui por falar do que deu certo, né? A proteção territorial. Trago aqui uma foto. Eu sei que o representante do governo, deve ter gente do governo aí, vai trazer diversos números, eles têm razão, de fato. Eu digo que o garimpo acabou na terra Yanomami, né? Eu vivi toda a parte do auge do garimpo, e hoje nós temos aí uma situação de garimpo que praticamente deixou de existir na terra Yanomami, lógico, com focos de resistência, mas o resultado é realmente robusto. Essa é uma foto da aldeia Tirei, na região de Chitei. Eu mesmo tirei essas fotos, né? Uma foto em fevereiro de 2023. Chitei era uma das regiões mais impactadas pelo garimpo de cassiterita e a aldeia Tirei foi completamente invadida por garimpeiros, né? Em 2025, uma missão do MPF, e os senhores e senhoras podem ver com os próprios olhos aí a diferença entre uma imagem e outra, né? A primeira imagem uma imagem um pouco não tombou, porque eu tirei dentro de um helicóptero, mas a outra imagem é retirada do drone e nós podemos ver o meio ambiente já em recuperação, os rios já de volta parcialmente recuperados, o meio ambiente se regenerando naturalmente. Né? Então, a operação de desintrusão de fato deu certo, continua dando certo, mas tem alguns desafios. Né? O primeiro desafio é o plano de monitoramento permanente. Nós estamos cobrando isso na Justiça, a União foi condenada a apresentar esse plano em uma ação civil pública ajuizada pelo MPF em 2020. Existe uma cobrança extrajudicial para que esse plano seja apresentado, que não foi feito ainda. Então, existe o risco e aqui o receio, pelo

0: menos, de que haja uma interrupção, né, dessas ações a partir de 2027. Né? Destinação dos minérios apreendidos. Toda a cascata, existe uma ação do MPF, uma condenação na Justiça Federal de Roraima, e que foi mantida pelo Tribunal Regional Federal da Primeira Região, determinando que todo o valor de leilões decorrentes de minérios apreendidos no território Yanomami voltem para o povo Yanomami em medidas de proteção territorial. Né? Esses recursos aí não chegaram, hoje são 18 milhões mais ou menos de cassiterita, 285 quilos de ouro apreendidos com a Polícia Federal ou com a Agência Nacional de Mineração, e que, se leiloados, vão gerar uma cifra aí milionária, já que o grão do ouro está entre R$ 700 e R$ 800. Né? Uma preocupação real, a representante dos profissionais de saúde disse que a circulação de armas nas comunidades, isso é um ponto fundamental, existe uma guerra interplanetária nas regiões mais isoladas, Chitê, Mocho, Parima, com mais de 40 mortes em pouco mais de 3 anos. Hoje é o maior fator de risco para essas comunidades, de mortalidade, e também para os profissionais de saúde em campo. Quase todo mês existe um ataque a indígenas, às vezes com vítimas que trabalham na saúde. Né? E a recuperação ambiental, de fato, não existe hoje uma rubrica orçamentária que garanta que o dano seja revertido. Né? Passando à saúde, eu peguei um período em que a saúde, em razão do garimpo e em função da sua desestruturação, atingiu um colapso absoluto, né? Com falta de profissionais, logística era insuficiente, aumento de remoções, piora dos indicadores de saúde, desestruturação do serviço, fechamento de unidades de saúde, né? Era um caos isso aqui, né? Hospitais na cidade lotados, e nós tínhamos diversas recomendações, uma delas determinava ou recomendava a reestruturação do serviço de saúde, o que de fato foi feito, né? A criação do quadro de profissionais, reabertura de unidades, melhoria da logística aérea, contratação de outra entidade conveniada, recuperação dos indicadores de saúde, né? Hoje, então, nós fazemos um acompanhamento pontual, né? Construção de posto de saúde, regularização das pistas de posto, que é um tema histórico que tem dado trabalho por aqui, né? Atendimento, aperfeiçoamento do atendimento em regiões mais isoladas, cobertura vacinal em Surucucu, que levou a um surto de coqueluche na região, o acidente aéreo teve com um helicóptero, atendimento no Hospital da Criança, são algumas demandas pontuais que o Ministério Público tem feito a partir de 2023. Né? A segurança alimentar, de fato, preciso aqui reconhecer também que houve uma mudança real e robusta, os números melhoraram, ainda que essa melhora demande tempo por se tratar de um resultado, de uma ação estruturante, né, cujo resultado ele demora mais para acontecer, só que de fato, né, essa alimentação emergencial funcionou muito bem, né, houve aí a criação de centros de recuperação nutricional, contratação de nutricionistas, que é uma demanda minha, né, junto à CESAI há muitos anos, projeto de sistemas produtivos executado por institutos federais. Agora, o alcance ainda é desigual, né? As regiões que mais precisam, como Chitê, Mocho, regiões mais isoladas, com carência de proteína, esses projetos ainda não chegaram, e essas regiões reclamam e utilizam o termo, né, Yanomami, não vou saber repetir aqui, mas está devido se refere à fome de carne. Né? Eu estive lá em Chitê e Mocho, e uma reclamação das comunidades é essa fome de carne, que a alimentação emergencial não supre e que não pode ser uma ação permanente para que isso aconteça. Né? Chego aqui à educação, e a educação aqui, de fato, é um grande desafio, né? Retirar do garimpo das comunidades. A grande pauta, a grande demanda dessas comunidades é a educação. Né? Muitos falam, né? Queremos educação para que nossos filhos não sejam cooptados pelo garimpo. Isso foi uma fala que eu captei espontaneamente entre diversos indígenas, especialmente as mulheres, né, preocupadas com seus filhos, que foram para o garimpo, beberam, né, bebida alcoólica e se envolveram em guerras intercomunitárias, mas há ainda um grande quadro de desestruturação dessas escolas. Né? Boa parte das escolas, ou a maioria das escolas, a maioria absoluta dessas escolas, não tem prédio próprio. A maior escola Yanomami, com 251 alunos, levei o secretário de educação lá nessa escola Yanomami, não existe. Né? Apesar dos números no papel, né, no documento, registrarem alunos matriculados, professores contratados, mas não existe escola, não existe merenda escolar chegando, não existe material didático ou pedagógico, não existe professor dando aula, né? Existe só uma maquiagem documental. Né? As escolas contempladas no PAC indígena de 35 milhões, duas delas, apenas duas delas em Roraima, uma Iecuana, né? Está aí o Dinos para falar depois. Então, é um desafio ainda, é preciso fazer muito, e essa pauta é uma pauta urgente para as comunidades que sempre reivindicam escolas em suas regiões. Né? E aqui é preciso, né, falar em território
1: 60
0: étnico-educacional,
1: segundos.
0: para que, de fato, essas ações aconteçam. A conclusão é, né, se fez muito, a crise humanitária, de fato, foi interrompida, se avançou muito em algumas pautas,

0: especialmente na reestruturação, retomada do serviço de saúde, retirada do garimpo, retomou-se a pauta da educação, se discute hoje a sério a questão da segurança alimentar, mas precisamos falar no plano de monitoramento permanente, desarmamento das comunidades, destinação dos minérios apreendidos, melhoria do atendimento de saúde nas regiões mais isoladas, expansão dos projetos de segurança alimentar a essas regiões, retomada da educação escolar por meio do território étnico-educacional, logística permanente de acesso a essa escola e maior transparência dos recursos. Divulgar o painel de monitoramento, mas o treino não estava funcionando. Poderíamos explicar aí, que é uma pergunta que eu tenho, e também dos dados técnicos da saúde indígena. Não sei se a secretária está aí, mas eu tenho tido muita dificuldade. Nunca tive tanta dificuldade em obter dados da CESAI, como eu estou tendo agora, e isso atrapalha o meu trabalho na fiscalização e é motivo de preocupação também para é isso. Muito obrigado.
1: Doutor Alisson, obrigada. Obrigada, doutor Alisson. O senhor trouxe boas notícias e também nos trouxe preocupação. A primeira boa notícia é o acompanhamento da ação sobre o minério apreendido. Todas as reuniões dessa subcomissão Yanomami, eu falo, até falei aqui com o ministro Eloy, eu quero esse ouro, eu quero tudo, quero ver tudo, doutor. E eu quero que esse ouro seja realmente revertido. Tudo que foi apreendido em área indígena, especialmente na área Yanomami, seja revertido para o povo Yanomami. Então, assim, o Ministério Público está acompanhando. Na última reunião, inclusive, presidente Lúcia, eu falei o seguinte: eu quero ver o ouro. Uma coisa é vocês falarem. Ele está numa caixa? Ele está, ministro Eloy, numa sala? Ele enche uma sala? Tudo isso a gente precisa acompanhar. E a Comissão de Direitos Humanos aqui, doutor Alves, fica à sua disposição para ajudar nesse debate. Porque não só o ouro, mas tudo que for apreendido em área, o que for possível ficar para a comunidade. A gente até conversou na última reunião, não sei se, acho que o Marcos Caigangue estava aqui, quando a gente falou assim, algumas aeronaves, algumas embarcações que foram apreendidas podem ficar na comunidade, não pode. Então, doutor Alisson, eu fico feliz que vocês estejam acompanhando, mas agora a dúvida permanece. Por exemplo, o senhor trouxe um dado aí, que em 2022, 56% das crianças estavam em estágio de desnutrição, estágio de desnutrição. Agora, em 26, depois das ações emergenciais, a gente cai para 46. Isso quer dizer, a gente avançou só em 10% a nutrição das crianças, depois de todas as ações emergenciais. Quais são os gargalos que a gente não alcançou uma meta maior ainda? É isso que a gente precisa conversar. Então, os 2 bilhões e 200, o valor foi pouco para a gente alcançar as metas de nutrição e combate à fome. E uma outra coisa que o senhor trouxe educação, o senhor trouxe saúde, o senhor trouxe segurança, a gente ainda tem dúvidas sobre as atribuições de cada órgão. Eu estava conversando com a presidência Lúcia, quando a gente fala dos 2 bilhões, todo mundo acha que está com a FUNAI. Ou todo mundo acha que está com o ministro Eloy. Quem dera, hein, ministro? Mas existem atribuições. O IBAMA tem uma atribuição. A gente tem a Secretaria de Educação do Estado. A educação, gente, ela é dividida com o Estado. A gente tem a Secretaria de Educação do Estado, a gente tem a Secretaria de Segurança do Estado, que faz diálogo com os ministérios, que faz diálogo com a FUNAI. Então, a gente tem as atribuições dos órgãos, que às vezes dá uma confusão na cabeça de todo mundo. Então, a pergunta, doutor Alves, para eu evitar que o senhor caia a conexão. O valor destinado para as ações emergenciais, eles não foram o suficiente. Eu quero muito trabalhar a questão de valores hoje. Claro que eu sei que eu posso contar com o senhor para outras perguntas depois, mas a gente deve lutar por valor semelhante em 26, 27, fazer a garantia de mais recurso para as ações emergenciais.
0: Primeiro, eu acho que os recursos, não sei se a secretária de saúde indígena está aí para
1: Não,
0: prestar
1: hoje
0: alguns
1: não.
0: esclarecimentos.
1: Bem na próxima.
0: O recurso da CESAR me parece que não está no crédito extraordinário, né? É um recurso próprio, né? Então ele não se confunde com essa da medida provisória. A ver também, né? A questão da nutrição, né? Do aspecto nutricional das crianças está numa política maior que de segurança alimentar, tá? Então não dá para cobrar só da saúde, né? Preciso que essas regiões mais vulneráveis, como expliquei, Chitei, Vomoxi, e também Parima, Parafuri, a região do Mateus, do Sarumai, Volumai, precisa ser contemplada com esses projetos de segurança alimentar, né? Precisa também, talvez, haver um estudo mais robusto que é a desnutrição no contexto de Yanomami, né? Os Yanomami tem um perfil biológico diferente, é importante também pensar nisso, né? Mas eu, que eu tenho constatado, que eu não sou especialista em saúde pública, mas seria importante uma resposta da secretária.

0: área, a necessidade de alcançar essas comunidades com projetos de segurança alimentar para além da questão emergencial. Como eu disse no início da minha apresentação, não é só uma questão de recurso, né, mas uma questão também de saber que essas ações estruturais precisam de tempo, e de um conceito de ações mais robusto, né, envolvendo muitas vezes vários níveis de ação, né, o que leva a necessidade de uma estrutura de governança. Eu falo, por exemplo, da educação, existe muito isso, né? A governança e também a continuidade desse orçamento, né? Esse investimento em saúde, em projetos de segurança alimentar. Porque pode ser que o projeto seja implementado e depois não dê continuidade. Foi o caso que aconteceu lá em Olomouc, o Mimica e o Matheus podem falar, né? Em projetos que acabaram não dando certo ao longo do tempo, né? Então, esse é um desafio permanente. Não tem uma resposta tão boa, uma tese aqui para sustentar, mas arrisco a hipótese de que da necessidade de alcançar essas comunidades, para além do aspecto sanitário, com visitas regulares das equipes de saúde, que é um outro gargalo nas regiões, as equipes não vão até as comunidades. Eu vi ainda comunidades, né, 6 e 8 meses sem atendimento, mas também o alcance desses projetos de segurança alimentar, né, e que envolve uma atuação que não é só da FUNAI, não é só do MPI, não é só da CESAI, mas de vários órgãos também, né?
1: Obrigada, doutora Alice. Se puder permanecer ainda um pouco mais, se sua conexão permitir, seria interessante
0: Claro.
1: tê-lo até o final. Na sequência, nós vamos ouvir o ministro Eloy, ministro Eloy Terena, dos povos indígenas. Eu quero te agradecer, ministro, por ter vindo pessoalmente. E o que nós vamos fazer? Nós vamos ouvir o ministro Eloy, na sequência, a presidente da FUNAI. Deixa eu explicar uma coisa para os nossos convidados. Essa é uma semana de esforço concentrado no Congresso Nacional. Então, vocês devem imaginar como é que está a agenda dos dois, porque como senadores e deputados não vêm a Brasília há 3, 4 semanas, então eles todos estão com uma agenda muito lotada. Nós vamos ouvir o presidente, o ministro, na sequência, a presidente da FUNAI, na sequência, a gente vai ouvir o Edmilson, depois a nossa convidada, a doutora Carolina, do IBAMA. As perguntas que chegarem, se vocês não puderem ficar até o final, a gente vai encaminhar por e-mail. Eu estou tendo um diálogo, essa comissão está tendo um diálogo bem estreito com a presidente da FUNAI, com os técnicos da FUNAI, os seus próprios técnicos, ministro, estão aqui. Eu até vou dar para aquele rapaz lá um voto de senador, tá? Acho que ele merece um voto de senador. O próprio secretário executivo, o Marco, está sempre com a gente. Então, mas a sua presença aqui mostra o compromisso do Ministério com as ações emergenciais, com tudo que foi feito. Ministro, o senhor tem a palavra.
2: Bom, oi. Bom dia a todos e a todas. Eu quero saudar a senadora Damares e, em seu nome, todas as demais pessoas, lideranças indígenas que nos acompanham aqui presencialmente, também online, né? Cumprimentar em nome da nossa presidenta da FUNAI, Lúcia Alberta, todas as mulheres também que estão aqui conosco. E informar a senadora que nós estamos com nossa alta gestão presente aqui do Ministério dos Povos Indígenas, né? Então, além de mim estar aqui o secretário executivo Marcos Caigangue, a secretária executiva adjunta, doutora Lara, está aqui presente, e também estou acompanhado, além das chefias de assessorias, da diretora Bia, né, que está ali conosco também, que é especialista no tema de povos indígenas isolados e de recente contato. Quero também registrar a satisfação de estar aqui hoje e pedir desculpa, cheguei atrasado, mas inicialmente eu estava com uma agenda hoje para os Yanomami, né? E assim que meu gabinete foi comunicado dessa audiência, em deferência ao Senado Federal, em deferência a essa comissão, nós reformulamos a nossa agenda, né? E para poder estar aqui presente com vocês. E, além disso, quero reiterar a disponibilidade do Ministério, assim como a FUNAI, nossa entidade vinculada, de prestar todos os esclarecimentos que forem necessários para que a população brasileira consiga entender os desafios que estão postos, né? Como nós estamos lidando com esses desafios e também dizer que os desafios eles persistem, né? Então, um problema estrutural dessa monta nós não iríamos de fato resolver, né, em tão pouco tempo. Mas temos muito prazer de apresentar tudo aquilo que nós temos feito. De forma pessoal também quero dizer que esse é um tema que me motiva muito. Nós, né, tivemos a oportunidade de acompanhar quando a senhora era

0: Vossa Excelência era ministra, né, também da família Mulher e Direitos Humanos. Eu fui o advogado da APIB que patrocinou a DPF 709. E lá atrás, né, em nome da articulação dos povos indígenas, a gente já recebia, né, as denúncias, das situações de violações de direitos humanos. E por isso nós impetramos a DPF 709 no Supremo e também manejamos algumas medidas cautelares na Comissão Interamericana. E eu costumo dizer que uma das primeiras notificações que eu recebi depois de ter sido nomeado secretário executivo da então ministra Sônia Guajajara foi o oficial de justiça do Supremo, né, determinando que a gente cumprisse aquelas determinações. Então, tudo que nós vamos apresentar aqui no âmbito agora como governo, mas é uma pauta que nós já acompanhávamos antes, é justamente para demonstrar uma experiência administrativa de política pública que nós entendemos que deve ter continuidade, né? Então, é claro que os desafios persistem, sim, mas, por exemplo, o Comitê Interministerial de Desintrusão que nós criamos, né? A Casa de Governo, que hoje que está lá em Roraima, e toda essa articulação, né, dos ministérios para dar respostas emergenciais, é uma experiência de política pública, de administração pública, que a gente precisa, sim, falar cada vez mais dela para que a gente possa tirar daí algumas não, né? Todas as coisas positivas que nós temos. Então, eu vou começar a apresentar de forma muito rápida os slides que eu preparei. Não sei se sou eu que
1: Esse espaço, ela vai
0: vou
1: passar
0: mexer.
1: lá para
0: Tá. Então, vocês podem avançar. Esse já é um mapa conhecido, né, por todos aqueles que acompanham a situação do Yanomami, que engloba ali dois estados brasileiros, o Amazonas e Roraima, e é ali, né, faz fronteira com a Venezuela. E pode avançar, por favor. Dados iniciais, né? Nós temos ali uma terra indígena com mais de 9 milhões de hectares. Você imagina, é maior que o país Portugal, né? Então, para vocês verem a complexidade que nós temos de fato de lidar com as questões territoriais e culturais que nós encontramos neste local. É uma terra que foi homologada em 1992, abriga aproximadamente 31 mil indígenas que estão distribuídos em 384 aldeias, né? Então, só para vocês verem a dimensão, né, que nós temos ali de povos com suas especificidades culturais, com seus desafios, numa região de difícil acesso, onde o principal acesso, meio de acesso é a logística aérea. Podemos avançar. E aí, a principal questão: quando nós assumimos em 2023, né, nós de fato reconhecemos essa emergência sanitária, né, em relação ao povo indígena Yanomami e Yokuana, e, né, desenhamos ali uma estrutura para fazer frente às demandas que estavam colocadas, né? Garimpo ilegal presente na terra indígena, situação de desnutrição e uma ausência de proteção territorial. Porque, embora a terra indígena, né, uma terra que foi demarcada já no início da década de 90, ela estava totalmente com a posse e usufruto indígena, que é um direito constitucional, sendo flagrantemente violado pela presença de pessoas não indígenas que estavam dentro do território, notadamente garimpeiros, usufruindo, né, indevidamente dos recursos naturais que ali se encontram. E essa presença não indígena fazia com que causasse uma violação ao modo de vida do povo indígena que lá habitam, né? Então, aí nós temos as questões relacionadas à soberania alimentar, à própria proteção territorial, à questão do impacto na saúde indígena, à própria presença de violência contra mulheres e crianças indígenas. Tudo isso estava vinculado, né, a essa presença de garimpeiros nessa terra indígena. E as respostas nossas foram claras. É importante a gente relembrar que uma das primeiras missões do presidente Lula, em janeiro ainda de 2023, acompanhado da ministra Sônia Guajajara e da presidenta da FUNAE à época, Joênia Wapichana, foi ir ao território, né, constatar aquilo que a gente já tinha recebido de forma documentada, e de lá, né,

0: A determinação do presidente foi de haver uma articulação interministerial para poder fazer frente, né? Então, foi feito ali o decreto, né, de enfrentamento da emergência à saúde pública. Nós construímos também o decreto interministerial de desintrusão de terras indígenas, que é um comitê que é composto por 22 ministérios e órgãos federais, que a gente entende que esse comitê deve permanecer, porque ele começou com o Yanomami, mas ao todo já foram 13 desintrusões realizadas até o momento, e esses são números também que a gente pode apresentar em outra oportunidade, e a abertura de crédito extraordinários, né? Então, foram três medidas provisórias, todas aqui devidamente nomeadas, que somando as três medidas provisórias, são 1,8 bilhão, né, em crédito extraordinário. E aí, pode avançar, por favor. É importante também dizer que desse montante de crédito extraordinário, isso foi para vários ministérios, não é só o Ministério dos Povos Indígenas. É claro que, por conta da nossa competência de acompanhamento e articulação da política implementada para povos indígenas, a gente faz o acompanhamento, né? Mas esse crédito extraordinário, ele foi para outros ministérios, além do Ministério dos Povos Indígenas, o próprio Ministério da Defesa, o próprio Ministério de Meio Ambiente e Mudança do Clima, o Ministério de Desenvolvimento Agrário, o Ministério de Desenvolvimento Social, o Ministério da Pesca e Aquicultura, o Ministério dos Direitos Humanos e também o Ministério da Justiça. E o que eu vou apresentar aqui é o referente ao Ministério dos Povos
1: Sim.
0: Indígenas, né? Que a gente tem maior detalhamento, não obstante os outros órgãos depois também poderão fazer as suas devidas apresentações. E no que tange ao Ministério dos Povos Indígenas, e aí também entra a nossa vinculada, né, que é a FUNAI, que depois a presidenta vai poder fazer os esclarecimentos mais detalhados, nós começamos com. Nós tivemos o entendimento de, naquele momento, a gente deveria fazer, né, uma resposta emergencial, e uma delas era, além de fazer a desintrusão, né, portanto, garantir a presença do Estado, né, por meio das forças militares lá no território, nós também entendemos que a gente precisava, né, entrar com uma ação emergencial de distribuição de cestas, né, porque a desnutrição ela estava assim, foi constatada, né? Então nós temos ali distribuição de cestas de alimento e insumos, o envio de equipamentos essenciais, deslocamento de equipes dedicadas, né, à execução da entrega. Então, daqueles 210 milhões que veio para o Ministério dos Povos Indígenas, de 1,8 bi, 210 milhões, né, foram destinados ao Ministério dos Povos Indígenas, 155 milhões foram destinados para a entrega de cestas, né? E aí, tanto a questão da logística quanto a contratação de equipes, né, para fazer essa ação emergencial. Pode avançar, por favor. E aqui nós temos os números, né? O primeiro contrato assinado pelo Ministério dos Povos Indígenas foi inclusive esse, né? Um contrato emergencial. À época eu era o secretário executivo, então eu que assinei o contrato. Contrato administrativo 01 de 2024, que durou 12 meses, que era justamente um contrato emergencial que iria atender naquele momento, e depois, né, esses contratos ordinários seriam transferidos para a FUNAI. Então, o Ministério assumiu essa ação emergencial, e nesse contrato nós tivemos a entrega de 56, mais de 56 mil cestas alimentares, e foram distribuídos em mais de 400 pontos, né?
1: Ministro, na compra da cesta, se já coloca a entrega, porque quando a gente olha lá 56 mil cesta, é muito difícil levar e caro levar essa cesta para a área, porque essa cesta vai ter que ir por aeronave, a maioria delas.
0: Exatamente.
1: Então, inclusive, ministro, deixa eu dizer uma coisa, eu sou uma senadora de oposição, mas eu sou gente boa. Deixa eu falar uma coisa. Quando eu falo dos 2 bilhões para as ações emergenciais na área, eu vejo surpresa no rosto das pessoas. Mas é muito dinheiro. Só quero lembrar ao Brasil que os prefeitos nos últimos 2 anos gastaram 6 bilhões em shows. Desculpa eu colocar isso, tá? Esses 2 bilhões em área Yanomami foi para salvar vidas. tá? Inclusive, ministro, porque

que eu estou fazendo esse debate aqui antes da elaboração do orçamento? Porque nós vamos precisar aumentar esse valor, nós vamos precisar manter esse valor, é isso que a gente quer. Tá? A gente sabe que vocês fizeram. Então a gente está focando muito nisso. Quando você coloca 56 mil cesta básica, levar 56 mil ou as iniciais, vamos ficar nas 4 mil. Eu acho que custa 3 vezes mais uma cesta para comprar para o povo Yanomami do que comprar uma cesta aqui na cidade. Eu acho que seria bom, porque a sociedade está nos acompanhando. Colocar. Então, quando vocês compram a cesta para o Yanomami, já.

0: logística. Então, esse contrato mesmo que nós fizemos, e que inclusive já foi auditado pelo Tribunal de Contas da União, ele prevê, por exemplo, a contratação tanto de asas fixas quanto de asa rotativa. Então, essas cestas saem, né, de Boa Vista, né, de avião, vão até os pontos de distribuição, e nesses pontos de distribuição eles têm que seguir para as comunidades indígenas de helicóptero, só para
1: Nossa.
0: vocês terem uma ideia. Então, os contratos, né, eles envolvem tanto horas-voos de avião quanto horas-voos de helicóptero. E é a única forma, né, da gente conseguir chegar, né, nesse território, seja para entregar cestas básicas, seja para nossa equipe, né, que vai lá mesmo fazer o atendimento a essas comunidades indígenas. Então, ao todo, ali, ó, nós dividimos a terra indígena em quatro grandes regiões, e cada região dessa tem os pontos de entrega. A maior dela é a região ali de Surucucu, que conta com 257 pontos de entrega, né? Então, as cestas chegam até o ponto de referência, e depois ainda elas têm que ser levadas por helicóptero. Então, a aquisição de cesta é via Conab, né? Depois a nossa presidenta vai detalhar maior isso, e nós temos os contratos de horas-voos, que é justamente para fazer as entregas de cestas. Podemos avançar?
1: Avançar.
0: Aqui algumas fotos, né, já das entregas que aconteceram para vocês. Esse material eu vou deixar com Vossa Excelência também. Eu trouxe uma versão
1: Sim.
0: impressa e tem uma versão FIS, online, digital. Pode avançar, por favor. Ah, isso é o fluxo da operação, né? A cesta sai da Conab, vai para embarcar na empresa de avião de asa fixa, né? E de lá ela segue, né, para o ponto de distribuição, geralmente é um PEF, né? E do PEF ainda segue depois de helicóptero para as comunidades indígenas. E são mais de 400 pontos de entrega, né, que tem que ir via helicóptero. Então, esse é um desenho para vocês conseguirem entender todo o fluxo logístico para uma cesta chegar na comunidade indígena, não só a cesta, né? Outras entregas também que o governo tem feito.
1: Ministro, me desculpa interrompê-lo. Volta o outro slide. Para a gente deixar as coisas bem claras também. Olha o tamanho da aeronave, gente. Não, não podem ser aeronaves grandes porque as
0: Não,
1: pistas não
0: não
1: comportam.
0: comporta.
1: Então, eu quero que vocês imaginem quanto se paga numa hora voo numa aeronave daquela. E não vai só a aeronave, tem que ir as pessoas para ajudar a distribuir. Então, assim. Eu acho que essas imagens falam muito, tá, ministro? Falam muito porque
0: Claro.
1: a aeronave é pequena,
0: Pequena.
1: a pista é pequena, não pode ser. E tem os problemas também de climático. Às
0: Sim.
1: vezes a aeronave está voando e
0: Não
1: não
0: pousa.
1: desce. Não pode, e aí aquele voo está pago. Aí para ir de novo é um outro valor, gente. Então, tudo isso, na hora de fazer prestação de conta, tudo isso tem que ser considerado. Eu até fico pensando como é que a gente pode fazer um BI, ministro, dessa prestação de conta mesmo, trazendo o que é da FUNAI, o que é do IBAMA, um BI bem detalhado para a gente fazer algumas justificativas que chegam toda hora aqui nessa comissão, tá?
0: Sim, claro.
1: Toda hora. Inclusive, essa comissão foi criada para a gente ter a garantia da continuidade, porque eu não sei que governo vem aí. Você vai torcer pelo seu, eu vou torcer pelo meu. E se tiver um terceiro, um quarto, um quinto, que a gente não está torcendo. Pelo menos no meu, eu sei que eu vou brigar muito. Mas a gente ter essa subcomissão permanente para a
0: Permanente.
1: gente mostrar isso o tempo todo, da necessidade da continuidade das ações. Desculpa, ministro, mas eu
0: Claro.
1: queria mostrar o tamanho da aeronave. Nós estamos ao vivo para o Brasil inteiro e às vezes as pessoas
0: Não tem
1: não lembram deste
0: noção, né?
1: detalhe.
0: Exato. Mas isso é uma coisa que a gente tem reforçado muito, né? O compromisso com a defesa, né, dos territórios indígenas, da vida dos povos indígenas, ele é um compromisso de Estado, né? Então é muito importante que, independente de governo, são ações que necessitam ter continuidade, né? Foi esse o espírito, constitucional ao elevar os povos indígenas na nossa Carta Magna, né? A nossa Constituição é uma das únicas no mundo que tem um capítulo específico destinado aos povos indígenas. E às vezes tem constitucionalista que pergunta o que que os povos indígenas estão fazendo na Constituição. nós estamos na Constituição justamente porque essa foi

né, a opção e o compromisso estatal, constitucional, com os povos originários deste país. Então, a gente precisa muito defender, sim, né, esse compromisso constitucional e que tem que ter continuidade. Bom, vamos avançando. Aí já tinha passado, podemos avançar um pouco mais. Aqui, né, tem o detalhamento também, que nós vamos deixar, né, esse slide disponível para a comissão e para toda pessoa que quiser ter acesso, né, que é o mapa de entrega de cestas 23 até 2026. E aí nós vamos detalhar por ano, né? Podemos avançar. Por ano, tem aqui o detalhamento. Pode avançar, por favor. O detalhamento, as entregas de 2023, que foi o primeiro ano de respostas estruturadas, né? Total de comunidades atendidas, 290 comunidades. Podemos avançar. Aí no ano de 2024, nós já vamos ter dados de 485 comunidades atendidas. E o ano também de 2025, com total de comunidades atendidas, 461 mil. Podemos avançar, caso. Tá. 155 milhões foram empenhados no nosso contrato administrativo de logística. E ainda nós tivemos alguns recursos do Ministério que foram enviados para outros órgãos federais, né? Então, aqui agora eu vou começar a detalhar para onde foram os outros recursos, né? Além do contrato administrativo de logística. Então, 759 mil nós destinamos à Agência Nacional de Transporte Terrestre, justamente nessa estratégia de, além de fazer as operações militares de desintrusão, também uma estratégia de sufocamento, né, das ações de criminalidade. Então, a Agência Nacional de Transporte Terrestre tem uma função primordial nesse aplicações de sanções a irregularidades identificadas. Então, foram 427 mil fiscalizações registradas, 28 infrações aplicadas e 737 registros no sistema integrado de fiscalização. Então, é muito importante vocês saberem que essa ação da Agência Nacional de Transporte foi um apoio do Ministério dos Povos Indígenas, isto porque a agência ela não foi contemplada no crédito extraordinário. Próximo. Um outro recurso também que nós destinamos foi para a Agência Nacional de Petróleo, né, justamente para fazer as operações no estado do Amazonas, Roraima e regiões próximas. Foram 220 mil destinados à fiscalização para a prevenção e repressão de irregularidades no abastecimento nacional de combustível. Justamente que não adiantava ter só a operação lá no território, né, por exemplo, fiscalizando as aeronaves. Tinha que também ter o processo de sufocamento. É fiscalizar de onde está vindo o combustível que abastece, por exemplo, o garimpo, né? Então, a Agência Nacional de Petróleo teve um papel fundamental e foi recurso destinado pelo Ministério dos Povos Indígenas. Avançando, ANAC, Agência Nacional de Aviação Civil, um TED, né, que nós mandamos para eles de 210 mil e foi destinado para fiscalização no setor de aviação, né? Então, foram 11 operações realizadas, abrangência de 242 aeródromos cadastrados e não cadastrados. Então, todas essas operações nós temos os dados, nós temos os relatórios para também apresentar, né, e deixar aqui à disposição da comissão. Próximo. Nós também tivemos um apoio primordial da ABIN, a nossa Agência Brasileira de Inteligência. Ao todo, nesses 3 anos, nós mandamos para lá 2 milhões. E esse recurso apoiou, né, as ações de inteligência. Então, por isso que eu falei que nós já temos uma prática pedagógica na proteção dos territórios indígenas. Nós começamos por Yanomami, mas até hoje nós já fizemos 13 desintrusão de terras indígenas, né? E fazer desintrusão não é só você enviar, né, o aparato militar para dentro das terras indígenas. Antes disso, tem toda a fase de operação, né, e planejamento, e a gente conta principalmente com a ABIN para ela poder trazer ali dados importantes de inteligência para que as nossas ações elas sejam bem-sucedidas. Então, a ABIN também recebeu, né, recursos do

0: Ministério dos Povos Indígenas. Podemos avançar. E aqui nós vamos começar com alguns projetos institucionais que nós tivemos. Então, foi mais de 1 milhão destinado ali via TED para a Universidade de Brasília, né? Justamente para fazer essa análise laboratorial da rastreabilidade do ouro. Isso nós não tínhamos antes no Brasil, e é uma parceria fundamental com a universidade e também com a Polícia Federal. Então, esse é um projeto, senadora, muito importante, exemplar, que a gente precisa, inclusive, replicar, né, para outras instituições, para que a gente possa ter, de fato, né, essa metodologia de rastreabilidade do ouro ilegal. Então, hoje é possível, quando tem um ouro apreendido, você identificar o DNA. Né?
1: Uma
0: Da
1: certidão de
0: onde é uma
1: nascimento.
0: certidão de qual terra indígena, de qual localidade aquele ouro foi extraído. Porque o que nós tínhamos, né, é você extraía o ouro da terra indígena, só que declarava, né, via
1: Outra área.
0: outra área, né? Então você tinha ali uma lavagem, né, do ouro ilegal. E agora, com esse projeto que desenvolveu essa metodologia, que está disponível para a Polícia Federal. Então, isso é um exemplo bastante importante, né, de um projeto que nós conseguimos emplacar no âmbito da proteção territorial. Podemos avançar. Nós tivemos também uma parceria com o Sensipan, né, que é esse centro de monitoramento da Amazônia. O Sensipan tem nos ajudado muito, né, com informações técnicas, com mapas. No desenvolvimento de ferramentas digitais. Então, nós mandamos para eles um valor de 450 mil e eles têm nos apoiado em todas as ações, não só nos Yanomami, mas também para outras terras indígenas que a gente tem feito ali as operações de desintrusão. Podemos avançar. Isso aqui vai explicar muito bem a foto que o Dr. Alisson, né, já projetou em sua apresentação. E eu estive lá no território Yanomami tem pouco mais de 1 mês, estou retornando essa semana. Ali nós temos janeiro de 2023, né, com as áreas, né, de garimpo e áreas de influência de garimpo, né? Então isso aí é um raio-x que foi feito, né? E hoje, julho de 2026. Então, a gente consegue comparar e constatar, né, de fato, essa queda de 98%, né, dos alertas de garimpo na terra indígena Yanomami. E isso é possível perceber também a olho nu. Então, quando a gente passa, né, de avião sobre a terra indígena, em 23 nós vimos aquelas imagens, né, o garimpo, né, com a destruição dos rios, da vegetação. E hoje não se vê mais. Eu estive lá com a presidente da FUNAI e nós ficamos, inclusive, admirados de como a gente já está vendo a floresta, né, retornando novamente de forma natural, né? Então, isso aqui, senadora, é um dado fático, científico, que a gente precisa se orgulhar muito, né? Porque terra indígena é bem público federal, é bem público da União. É bem público de todos nós brasileiros, né? E aos povos indígenas foi dada a guarda exclusiva de proteger esses territórios, né? Então, portanto, todos nós temos que ter essa corresponsabilidade global na proteção desses territórios e do modo de vida dos povos indígenas. E avançando, nós já estamos na parte final. Vou apresentar mais alguns projetos nossos. O Centro de Monitoramento e Proteção Territorial da Terra Indígena Yanomami, né, foi destinado 6 milhões. Lá já estão acontecendo as oficinas de capacitação, né, de monitoramento territorial. Uma das nossas ações é justamente a gente apoiar os povos indígenas naquilo que eles já fazem. Quem melhor cuida e protege o seu território? São os povos indígenas. Então, a nós, né, governo, nós temos o dever de apoiar essas iniciativas. Então, nós temos feito isso por meio de fortalecimento das ações territoriais, fornecendo os equipamentos necessários para monitoramento territorial, como drones, né, as oficinas de qualificação. Isso aqui é uma parceria também com a Universidade Federal de Roraima, né? Então, isso é um projeto que já está em andamento e tem chegado já nas comunidades indígenas. Os próprios indígenas estão monitorando e nos enviam os dados, né, dos seus territórios. Podemos avançar? Projeto de formação e monitoramento territorial colaborativo, né? Investimos muito na formação de indígenas para atuação na proteção e monitoramento territorial. Nós já certificamos 42 indígenas de monitoramento e a partir do momento que eles têm essa formação, eles recebem já um kit individual, né, para que eles possam também fazer essa vigilância das suas comunidades. Então, um aporte inicial ali de 8,2 milhões de reais nesse projeto. Podemos avançar. Algumas fotos também que é importante para a gente visualizar essas ações, né, que é o projeto de formação e monitoramento territorial. Podemos avançar. Esse é um projeto muito importante, né? Eu trouxe até a diretora Bia, se depois Vossa Excelência quiser mais informações, ela que acompanha de perto. Esse é um projeto voltado para as mulheres Yanomami, que visa combater, né, a desigualdade étnica e de gênero, combater a violência, as ameaças ambientais, territoriais, culturais e o desenvolvimento socioeconômico. Então ali tem algumas fotos dessas oficinas que já estão sendo realizadas. Podemos avançar? Esse manual inédito, né, o manual técnico para o atendimento de indígenas expostos ao mercúrio, nós lançamos ele em 2024, né? Até então nós não tínhamos isso, isso foi uma parceria com a Fiocruz, né, junto com a Secretaria de Saúde Indígena, que a gente também agora tem um manual para orientar os profissionais de saúde que lidam, né, com pessoas que foram expostas ao mercúrio. Podemos avançar também. Apoio à recuperação da saúde e bem viver. Esse é um projeto também específico voltado, né, para a saúde materno infantil pré-natal. Também é uma parceria do Ministério com a Universidade Federal de Minas Gerais, né, em que nós temos ali um corpo técnico competente para poder fazer esse trabalho e essa é uma ação que nós queremos, inclusive, ampliar, né, para o restante da terra indígena e outros povos também. Podemos avançar. Vamos ver. Aqui são alguns produtos, né, desse projeto que já existem e informar que esse projeto também recebeu uma premiação, né? Então, já está tendo também essa visibilidade internacional. Podemos avançar. Aqui também alguns registros dos kits que nós entregamos. Então, além de fazer a desintrusão, além de fazer o enfrentamento, né, à saúde, nós também propomos, né, um conjunto de ações voltadas ao retorno da vida, né, da vida por meio de fortalecimento das roças comunitárias nas aldeias. E dentro desse eixo estava previsto, né, ali a entrega desse kit de ferramentas, panelas, casas de rezas, kits de pesca. E aqui nós temos já alguns registros. De 23 a 25 foram distribuídos mais de 12 mil materiais desse tipo de ação. Podemos avançar. Mais registros, né, das entregas, tudo feito com avião. Então, para vocês verem também que a logística, né, ela é um desafio que está posto. Podemos avançar. Aqui são dados, né, das entregas dos kits, dos 12 mil que eu citei. Tem aqui a distribuição por ano. Também podemos avançar. E também o projeto voltado para o fortalecimento interinstitucional, né? Então, contratação de corpo técnico, o acompanhamento de todas essas políticas públicas, apoio logístico com horas voos, transporte fluvial e terrestre, apoio nas ações de entrega de cesta básica, auxílio na escuta qualificada, apoio técnico estratégico. Então, nesses projetos, a gente prevê muito também a contratação de técnicos especializados, né? Porque uma das principais características das nossas ações é não fazer uma política ou uma ação no território indígena sem a

0: devida escuta e sim a devida consulta, né? Então, às vezes as pessoas falam, nossa, está demorando muito, né? Mas a gente precisa tomar as decisões consultando as comunidades indígenas. Eu não posso, nem a presidenta Lúcia, né, aqui dos nossos gabinetes, tomar as decisões ou construir determinados projetos sem antes ouvir as comunidades ou sem antes construir com elas, né, essas concepções. Então, esse é um projeto também importante que nós temos. Podemos avançar. Aqui o fórum, né, de lideranças e outros mecanismos de discussão. Importante dizer que o Brasil é signatário da Convenção 69, né, e, portanto, além da gente fazer a consulta às comunidades indígenas, a gente tem feito também esses fóruns de lideranças para poder apresentar as ações e também validar com as lideranças indígenas todas as ações que têm sido feitas. Então, esse processo que nós estamos fazendo aqui no Senado de prestar conta à sociedade brasileira, a gente faz também lá por meio do Fórum de Lideranças Yanomami, para que eles também possam ter esse acompanhamento direto das ações do governo federal. Avançando, ver aqui. Senador, eu coloquei aqui alguns dados da saúde, mas eu soube já que na última audiência a secretária de saúde indígena esteve presente e apresentou com maior propriedade, inclusive, todos esses dados. Então, eu vou passar já rapidamente essa questão, chamando a atenção para essas estruturas que nós já são entregas concretas, né, dessa gestão. Né? Um deles ali, o Centro de Referência em Saúde Indígena, em Surucucu, a reabertura dos polos base de saúde, a construção de unidades básicas de saúde indígena, o acesso, né, à água potável. Então, essas fotos ilustram muito bem para onde, né, estão indo também os recursos destinados à saúde indígena. Podemos avançar. São fotos apenas para a gente olhar. E, por fim, dizer que todos esses processos foram estruturados em 4 eixos principais, né? Segurança alimentar, fortalecimento das iniciativas e autonomia indígena, proteção territorial e apoio à recuperação da saúde. É importante dizer que essas ações foram feitas no âmbito do crédito extraordinário e que atualmente, inclusive a partir de uma provocação do Ministério dos Povos Indígenas, no orçamento público federal já existe uma ação orçamentária específica, Yanomami, né, para Yanomami e outras ações, que é denominado a DPF 709. Então, aquelas ações estruturantes da DPF 709, elas estão numa ação orçamentária específica, e é muito importante que esta casa, né, quando os nossos pedidos orçamentários chegarem aqui, especialmente, né, essa ação orçamentária, ela não sofra nenhum tipo de corte, né, ou diminuição, porque para a gente poder manter, né, essas ações de forma contínua e inclusive ampliar para as outras áreas da terra indígena, como eu disse, é uma terra indígena de 9 milhões de hectares, né, então os projetos, eles precisam chegar a todos os pontos, a gente tem aí proposto todos os anos aumento significativo dessa ação orçamentária. Então é muito importante essa sensibilidade do Parlamento brasileiro para que os ministérios envolvidos, né, nessa ação estrutural do Yanomami tenham condições de continuar fazendo frente a essas demandas estruturais. Eu acho que acabou, né? É a última essa. Então eu quero agradecer a oportunidade, o tempo, a paciência e também reafirmar, né, a disponibilidade deste ministro, né, deste ministério e também, né, da nossa entidade vinculada, que é a FUNAI, o nosso compromisso com os povos indígenas, e a gente voltar aqui, senadora, quantas vezes foram necessários para a gente prestar informações, não só ao Senado brasileiro, mas também a toda a sociedade que nos ouve, né, e nos acompanha, porque essa tem sido uma das marcas da nossa gestão, né, transparência e compromisso com a sociedade brasileira. Muito obrigado.
1: Ministro, só 3 perguntinhas antes de você se ausentar. Você já deixou claro, mas eu queria deixar mais claro ainda. Uhum. Esses valores todos, eles correspondem apenas ao crédito, uhum, da ESPIN. Exato. Não é do discricionário do Ministério. Você pode dizer quanto está o discricionário do Ministério hoje? 2026.
0: Olha, essas ações, né? Então foi uma prestação de

0: de conta do crédito extraordinário que foi aberto para o Ministério dos Povos Indígenas, que a gente tem executado nesses últimos 3 anos. As ações referentes à Yanomami, né, elas vêm agora dentro dessa ação orçamentária da DPF 709. No caso nosso do Ministério, né, quando chega, né, o referencial orçamentário, a gente sempre discute com a FUNAI as questões que a FUNAI, as ações que a FUNAI vai fazer e aquilo que o Ministério vai fazer. Boa parte desse recurso, né, ele é destinado à FUNAI, porque é a FUNAI que tem ali a competência, primária, precípua, né, de tocar essas ações. E o Ministério também, nós instituímos em 2024, né, o programa de consolidação da posse indígena.
1: Sim.
0: Então, esse programa da consolidação da posse indígena é justamente para pensar o depois, né? Depois que acontece a desintrusão, se a gente não chega com ações estruturantes do Estado, a criminalidade volta,
1: Sim.
0: né? O garimpo volta, a questão continua. Então, a gente tem trabalhado, né, com essa ação ordinária dentro desse programa de consolidação da posse indígena. Nesse ano de 2026, boa parte dessa ação foi destinada à FUNAI. Então, para a FUNAI foram 237 milhões, né? 237 milhões. E. Oi?
2: Não, eu já estava falando
0: Ela
2: mensagem.
0: vai apontar. Foram 237 milhões para a FUNAI. E para nós, Ministério, ficou uma pequena parcela, salvo engano, 67. Pouco mais de 67 milhões. Só que nós sofremos alguns bloqueios que agora estão sendo desbloqueados já, mas nós temos garantido sempre resguardar a FUNAI. Então, toda vez que tem, ou seja, um corte, né, aqui por conta da própria avaliação do parlamento, ou eventual bloqueio orçamentário, o Ministério tem arcado, tem suportado esses cortes para garantir a viabilidade dos trabalhos da FUNAI. Então, hoje, 2026, a FUNAI tem nessa ação orçamentária específica, pouco mais de 237 milhões, né? E o Ministério, ele ficou com pouco mais de 67 milhões.
1: Tá. Ministro, eu só vou fazer uma pergunta, porque a gente está numa sequência de audiência, não tem nada a ver com o orçamento, mas a gente debateu semana passada, inclusive o sindicato dos funcionários da saúde indígena está aqui hoje. A gente falou sobre a questão da segurança e a gente teve a morte de 3 crianças recente. E a gente sabe que foi criado uma sala de situação. Tem alguma resposta para a gente? Como é que está o enfrentamento à questão da insegurança, que coloca em risco não só o funcionário da FUNAI, como da SESAI, como os demais órgãos que estão lá? Tem alguma informação? A gente não precisa detalhar, apenas algum recado lá para a comunidade. Está todo mundo nos assistindo?
0: Claro, olha, isso é uma questão, né, que a gente precisa encarar com a realidade dos fatos, né? Nós temos ali uma terra indígena de grandes proporções, em que a presença do Estado temos, né, aumentado, mas ainda precisa aumentar a presença do Estado. E no âmbito dessa sala de situação, que é coordenada, né, não só pelo Ministério, mas tem também outros ministérios envolvidos, a gente tem buscado fazer enfrentamento a esse desafio. De fato, né, as pessoas costumam olhar, né, para as sociedades indígenas, às vezes, com um olhar romântico,
1: Muito
0: né?
1: romântica.
0: E nós sabemos que as sociedades indígenas, assim como qualquer outra sociedade humana, nós temos também, né, os nossos conflitos internos, a gente tem os nossos desafios da vida comum no dia a dia, né? É por isso que a própria Constituição determinou, né, que uma terra indígena ela seja, tenha um espaço suficiente para reprodução física e cultural. Porque, tradicionalmente, dentro de um território, nós temos os subgrupos, né? Nós temos os grupos familiares, que às vezes, historicamente, são inclusive rivais, né? E às vezes, no passado, o Estado chegou a colocar um conjunto de famílias rivais dentro de um pequeno espaço de terra. E a gente tem visto hoje, né, esses conflitos acontecerem. Lá nós temos esse desafio, né? Então, portanto, a segurança ela tem que ser destinada aos indígenas, mas também às nossas equipes. Não só a equipe da FUNAI que está lá, tem a equipe do Ministério dos Povos Indígenas, tem a equipe dos outros ministérios e principalmente a equipe da saúde. que eles atuam na terra indígena num regime de plantão, né? Eu fui visitar a semana passada e cheguei a conversar com médicos que ficam lá 30 dias, né? 30 dias lá, né, trabalhando de forma contínua. E aí você fala, você fica 30 dias aqui, depois ele sai, tem um período, né, de descanso, e depois ele retorna. Então, isso é um desafio que a gente tem que reconhecer, e no âmbito dessa sala de situação, a gente está desenhando, né, o protocolo de proteção também para os profissionais. Então, naqueles casos em que for detectado que tem uma situação de insegurança, né, a equipe de saúde principalmente, mas não só, né, precisa comunicar a casa de governo e a gente providenciar, né, entre aspas, uma escolta, né, porque as pessoas precisam também prestar o seu serviço com segurança. Na antropologia, isso é chamado de faccionalismo interno, né, porque, de fato, a gente não pode olhar para as comunidades indígenas com esse olhar romântico. Lá dentro tem os grupos indígenas, tem os seus interesses, como todo ser humano tem, tem as questões que são afetadas pela atuação do garimpo, pelas disputas internas, né, pelas questões políticas. Isso faz parte de toda a sociedade humana e a gente precisa reconhecer e também preparar o Estado para que a gente possa dar aí uma estrutura para que esses serviços públicos consigam atender as comunidades de forma segura. Né?
1: Obrigada, ministro. Ministro, sei que a sua agenda está corrida e a gente precisava te explorar ao máximo. Então, obrigada por ter trazido as informações. Mas está presente aqui também com a gente TCU, que vai ser um dos expositores. Então, se o Marcos puder ficar, ou um dos diretores, para algum questionamento do TCU. Quero te agradecer, ministro, por ter vindo. Sucesso no seu trabalho. Sei que é um momento de desafios. Sim. Mas essa subcomissão nasce para ser suporte também, tá? Ajudar, acompanhar. E só depois eu queria falar com o Marcos, na decisão do ministro Dino, ficou garantido que um parlamentar de um outro estado possa alocar recurso para a área Yanomami? Essa foi uma pergunta que eu fiz para a presidente da FUNAI num encontro que eu tive com ela. Porque a gente vê motivação de parlamentar, especialmente a emenda parlamentar individual. Por exemplo, eu gostaria muito de indicar uma emenda individual minha e meu eleitor aqui entende o meu compromisso com os povos. Mas eu não sei se na decisão do Dino isso ficou em algumas ações nacionais, o ministro Dino autoriza. Mas depois eu quero saber se a nível de Yanomami, porque para a gente fazer também essa busca de emenda individual, não só a emenda de comissão, as de comissões, mas também emenda individual, depois a gente conversar sobre isso, tá bom? Acho que o TCU pode nos ajudar com essa resposta também. Ministro, eu vou te liberar, porque eu sei que a sua agenda está correndo. Eu vou pedir pro secretário. Isso, Marcos, senta aqui, porque você vai ser nosso suporte aqui, tá bom? Põe aqui, vem cá, Marcos, fica aqui. Vamos na sequência ouvir FUNAI, a nossa presidente da FUNAI, presidência Lúcia, presidente Lúcia Alberta Baré. Seja bem-vinda, presidente.
2: Então, obrigada, senadora Damares.
1: Sim. Aqui, Mar. Senta aqui.
2: Então, eu cumprimento os parlamentares desta comissão em nome da senadora Damares. Cumprimento também as lideranças indígenas presentes aqui nesta audiência em nome do Edmilson Iecuana, que está aqui conosco, e tem outros parentes online. Cumprimento em nome aqui do Ministério dos Povos Indígenas as organizações, as instituições do governo federal presentes aqui. E da mesma forma, o senadora Damares, que o ministro falou, eu trouxe quase toda a cúpula da direção da FUNAI para nos acompanhar nessa audiência, dada a importância dessa pauta para a FUNAI. Então, eu estou aqui com a nossa diretora Janete, de Proteção Territorial, a diretora Giovana, de Gestão Ambiental e Territorial, a diretora Leia, de Direitos Humanos e Políticas Sociais, além da assessoria da presidência da FUNAI. Então, vamos começar. A FUNAI é uma autarquia que tem 58 anos. Esse ano nós completamos 59 anos. Então, uma instituição antiga e necessária para o nosso país. E aqui eu vou apresentar para vocês a execução do nosso recurso extraordinário, mas antes, né, na conversa que eu tive com a senadora Damares, nós acreditamos que esses momentos também são momentos importantes.

importantes para formar a sociedade brasileira sobre o papel da FUNAI e as atribuições que lhe são conferidas. Pode passar, por favor? Antes disso, né, o ministro já mostrou esse mapa, né, que mostra o tamanho da terra indígena Yanomami, que ela abrange dois estados da federação, envolvendo 8 municípios no Amazonas e Roraima. E fica ali na fronteira com a Venezuela. Então, nós temos indígenas Yanomami nos dois lados ali, tanto do Brasil como da Venezuela. Eu falo no plural porque tem 7 povos, né, que vivem na terra indígena Yanomami. Pode passar? Então, aqui as competências institucionais da FUNAI. Então, a FUNAI ela é uma autarquia vinculada ao Ministério dos Povos Indígenas, com atuação nacional. Nós temos unidades em todas as, em todos os estados da federação. Temos 44 coordenações regionais, mais de 200 coordenações, unidades técnicas locais. Temos o Museu Nacional no Rio de Janeiro. Temos 12 frentes de proteção etnoambiental. E temos também aquelas bases de proteção etnoambiental que estão nas áreas principalmente da Amazônia brasileira. Nós atuamos, né, na pauta das terras indígenas com todo o processo de regularização fundiária, que inicia com a identificação, a delimitação, demarcação, regularização fundiária e registro das terras indígenas. Na pauta da gestão ambiental e territorial, nós temos uma atuação na recuperação ambiental, etnodesenvolvimento, bioeconomia e licenciamento ambiental. Na área de proteção territorial, a FUNAI atua no monitoramento, na fiscalização, vigilância, inteligência e frente de proteção. Muitas dessas atividades são atividades compartilhadas com outros órgãos. Na pauta de direitos e políticas sociais, a FUNAI ela atua principalmente em articulação e monitoramento da pauta da saúde, educação, assistência social, documentação civil, previdência e acesso à justiça. Então, a FUNAI ela tem uma atuação que perpassa todas as, todos os direitos, né, dos povos indígenas, por isso que ela precisa atuar para garantir. Muitas dessas atribuições, hoje, nós somos cobrados para executar, mas o nosso papel é, muitas vezes, também cobrar os órgãos responsáveis para executar aquela política pública que não está chegando nas terras indígenas. E o nosso papel é, principalmente, qualificar políticas públicas, né? As políticas públicas elas precisam atender às especificidades dos povos indígenas, que são mais de 300 em todo o país. Pode passar. E aqui, especificamente, com relação à terra indígena Yanomami, né? Seguindo a nossa responsabilidade institucional, mas, principalmente, a previsão do artigo 231. Na proteção territorial e vigilância indígena, né, a FUNAI atua naqueles pontos lá que eu já mencionei, na demarcação, monitoramento, fiscalização de povos isolados e apoio à vigilância indígena. Lembrando que na terra indígena Yanomami nós já temos o registro, né, da presença de povos isolados, né, que decidiram viver daquela forma, e nós temos, como Estado brasileiro, que atuar para garantir a proteção desses povos, né, que decidiram não se relacionar com a sociedade nacional. De forma compartilhada, nessa pauta, a FUNAI atua nas operações integradas de segurança e inteligência, né? Na pauta de meio ambiente mais amplo, nós temos a nossa Política Nacional de Gestão Ambiental e Territorial, a PNEGAT. Então, a FUNAI ela executa o plano de gestão ambiental e territorial junto com as organizações indígenas da terra indígena Yanomami. Com os outros órgãos, nós atuamos também na proteção da biodiversidade, recuperação das áreas degradadas, também na fiscalização ambiental, na assistência social e segurança alimentar. Praticamente quase todas essas ações, a FUNAI teve um apoio importantíssimo no apoio logístico e as formas próprias de proteção social. Aqui eu gostaria de fazer um parêntese, senadora, né, e demais que nos acompanham. Quando nós assumimos a FUNAI em 2023, todas nós que estamos aqui, né, na gestão da FUNAI fizemos parte do início da gestão. E, lamentavelmente, encontramos a FUNAI numa situação de total enfraquecimento e descaso. Então, para atuar na terra indígena Yanomami, nós não tínhamos contratos de hora-voo,

0: Nós não tínhamos servidores suficientes para dar conta do tamanho, né, do desafio dessa terra indígena Yanomami. Nós não tínhamos contratos para outras atividades, como transporte fluvial, né, veículos suficientes para atuar nas operações e contratos, principalmente, de alimentos para apoiar as ações na terra indígena Yanomami. Então, nós recebemos a terra indígena Yanomami naquele descaso, que todo mundo viu, e também a FUNAI num total descaso para dar conta daquela situação. A indicação do crédito extraordinário de 2023 foi fundamental para reerguer a FUNAI, para entrar no território e conseguir assumir sua responsabilidade institucional, levando suas equipes para campo, né, iniciando um processo de retomada de sua atuação institucional dentro do território, porque a FUNAI ela atua dentro do território. Muitos órgãos vão lá, executam uma ação e retornam. A FUNAI continua no território junto com os povos indígenas. Então, isso é muito importante a gente deixar registrado aqui nesta comissão. Na pauta da saúde indígena, não é responsabilidade da FUNAI, mas a FUNAI ela articula de forma interfederativa as ações para atendimento também na terra indígena Yanomami. Nós tivemos um projeto em parceria com a CESAI, o MPI, a Unifesp e a UFMG para atenção à saúde da mulher, das mulheres Yanomami e Ecoana. Então, isso foi fundamental, né, para a premiação que até o ministro mencionou aí, né, que foi feito um protocolo de atendimento às mulheres Yanomami e um protocolo adequado, entendendo as especificidades daquela mulher, né, na língua daquela mulher, que é mais importante. Né? Então, isso é importante. Na educação escolar indígena, a FUNAI, da mesma forma que ela articula a política pública, ela também apoia os processos educativos comunitários dos povos indígenas, especificamente para a atuação na terra indígena Yanomami. Lá na região do Sanumá, a FUNAI fez um termo de execução descentralizado com a Universidade Federal de Roraima para garantir o processo inicial de alfabetização daquele povo que não tinha o início, né, do letramento e numeramento. Então, foi um projeto muito importante e necessário. Mas isso não é a FUNAI executando a política de educação, mas a FUNAI apoiando, né, instituições públicas a executarem a política que não estava chegando naquele território.
1: 60 segundos.
2: Pode continuar.
0: Tá bom. Na pauta da infraestrutura, ainda tinha mais um item lá. Pode voltar, por favor? Na pauta da infraestrutura, né? Então, a FUNAI ela faz o apoio institucional à infraestrutura comunitária, né? Tanto que nós conseguimos passar um recurso considerável para a Universidade Federal de Minas Gerais para construir espaços, né, casas de saberes, que vão ser utilizados também como espaços formativos, até mesmo escolas, né, em lugares onde não tem o prédio escolar. Então, mesmo assim, a FUNAI tem outras atuações, principalmente no estado do Amazonas. Existe uma demanda dos povos Yanomami do lado do Amazonas que querem energia, né, querem habitação. Então, nós temos também essa atuação para garantir essas outras políticas públicas para os povos Yanomami, que como cidadãos brasileiros têm direito às políticas públicas existentes no nosso país. Você pode passar. Tá? Então, aqui nós temos as principais ações e entregas na terra indígena Yanomami. Lá eu apresentei nossas responsabilidades e aqui eu vou apresentar para vocês as ações e as entregas. Mas antes de falar dessa parte, eu gostaria de ressaltar aqui, desde 2023 até o início deste ano, a FUNAI tem empreendido esforços de atuar de forma muito dialogada com os povos indígenas, desde apoiando os fóruns de lideranças, desde respeitando o protocolo de consulta do povo indígena Yanomami, mas principalmente, a cada 6 meses, a FUNAI tem reunido as lideranças das 10 associações Yanomami para fazer a prestação de conta de todas essas ações. Da mesma forma, a FUNAI convida as organizações, as instituições que têm ações na terra indígena Yanomami para compartilhar também as ações que são desenvolvidas lá na terra indígena Yanomami. Então, esse exercício, né, fortalece o protagonismo dos povos indígenas e aproxima, né, esse diálogo. Nós temos que prestar conta para os povos indígenas das ações que estão sendo realizadas e, principalmente, eles participarem dessa construção. Por exemplo, na

Falta da entrega das cestas de alimentos. Nós tivemos pelo menos duas reuniões lá em Roraima com as associações para nós definirmos os itens que iam compor a cesta de alimentos. Então não é só a FUNAI decidir que naquela cesta de alimento vai arroz, feijão, macarrão. Não é isso. Nós temos que definir junto com eles, né, e junto com os profissionais nutricionistas da CESAI, os itens que devem compor aquela cesta. E aquela cesta, ela é emergencial. Ela não é uma cesta ad eterna, né? Porque as ações de segurança alimentar elas precisam retornar, né? Mas vamos lá. Então, na pauta da proteção territorial, as entregas que a FUNAI já fez, 8 BAPs, que são as bases de proteção etnoambiental, né? Que já estão em atuação ou estruturação no território, nós temos um processo para contratar mais de 1.900 servidores temporários de 5 anos. Então, para a terra indígena Yanomami vão ser 209 contratados. Desse total, nós já efetivamos 97 contratações. Só não finalizamos ainda porque nós estamos agora no defesa eleitoral, estamos aguardando a análise jurídica, né, e também a manifestação do TSS. Nós vamos poder contratar o restante nesse período do defesa eleitoral. Mas a nossa meta é fazer o contrato, nós temos o recurso empenhado para pagar esses profissionais. E eles vão atuar em escala um por um, ou seja, fica 30 dias dentro do território, retorna, fica 30 dias, né, em descanso, enquanto o outro retorna e fica 30 dias. Então, é o revezamento de um por um, né? Nessa pauta da proteção territorial, nós temos feito sobrevoos diários na terra indígena Yanomami. Então, nessa pauta, nós temos apoiado as outras instituições que atuam na fiscalização, junto com as nossas equipes, para fazer esses sobrevoos diários em áreas estratégicas definida na junto com a Casa de Governo. E nós também temos atuado, né, não só na pauta da proteção territorial, mas na proteção de direitos, na mediação de conflitos, que são esses que vocês mencionaram. Nessa pauta, nós temos feito, né, uma definição de estratégia, mas de diálogo, principalmente com as lideranças, para nós encontrarmos uma alternativa para minimizar esse conflito, né, que tem aumentado dentro do território, são conflitos interétnicos, e nós precisamos ter uma atuação de bastante responsabilidade, bastante respeito, para não aumentar ainda mais esse conflito dentro do território. Na governança e participação, né, como eu já falei, nós temos apoiado o PGTE, o Plano de Gestão Territorial e Ambiental da Terra Indígena Yanomami, e também o protocolo de consulta. Nós temos apoiado os fóruns, oficinas e processos formativos solicitados pelas associações Yanomami. Nós temos também a participação na sala de situação Yanomami. E ainda nesse item da governança e participação, eu não coloquei aí, mas como foi mencionado, né, na fala do ministro, eu acho que é importante nós reforçarmos. Não, acho que do ministro e também do procurador. Tem uma decisão judicial, né, que é de uma apreensão de cassiterita, né, que já foi feita ainda no início de 2023, que dá um montante de 15 milhões de reais. Esse recurso ele vai pa ser passado integralmente para as 5 associações da terra indígena Yanomami do lado de Roraima. Esse recurso ele está na renda indígena. A FUNAI ela tem uma renda indígena que é uma outra pessoa jurídica dentro da própria FUNAI e está rendendo, hoje está em 15 milhões R$ 894.300,15. Nós já recebemos os 5 planos de execução desse recurso pelas associações Urihi, Rutucara, Ipaçali, Techole e Sedume, né? Então nós vamos começar a liberar esse recurso que vai ser executado diretamente por eles. Que é o que nós queremos, né? Que esse recurso é tanto das multas ambientais, da apreensão do ouro, de cassiterita, né, realmente retorne para os povos indígenas da terra indígena Yanomami. E principalmente retorne para recuperar aquelas áreas que foram destruídas por essa atividade ilegal, né? Então, isso é uma notícia boa até, né, que nós estamos avançando de forma considerável.
E aí, na pauta da recuperação ambiental, nós temos apoio à rede de monitoramento ambiental na terra indígena Yanomami. Essa rede envolve vários órgãos, como o IBAMA, o próprio MPI, o CETEM e outros órgãos. E nessa ação, a FUNAI tem apoiado com o Oravô, e essa ação visa monitorar a

0: presença do mercúrio nos rios da terra indígena Yanomami, né? Então, quem coordena essa rede é o IBAMA, né? Então, eu vou deixar para a Carolina falar um pouco mais sobre isso. Então, nós já fizemos, dentro dessa rede, 28 campanhas dentro da terra indígena, né? Em 46 locais de coleta de água, peixes e sedimentos, né? No, dentro dessa pauta da recuperação ambiental, que é uma das pautas assim necessária demais, que é a construção do plano de recuperação ambiental da terra indígena Yanomami. Esse plano, ele foi construído, senadora, com a participação das associações indígenas da terra indígena Yanomami. Eles estiveram até aqui no Senado na semana passada, que estavam participando de uma conferência sobre recuperação ambiental. Então, nós temos os dados e eu vou falar um pouco mais para frente, o nosso a estratégia, né, para se avançar. Pode passar? Aqui sobre as nossas ações de segurança alimentar e direitos sociais, né? Então, aqui nós temos um pouquinho mais de cestas do que o ministro apresentou, porque são dados atualizados até o dia 30, agora, né? Início de. Nós estamos em agosto, 30 de julho. Então, nós já entregamos nesse período 205.655 cestas de alimentos. E aí vocês podem fazer o cálculo para quem for bom de matemática. Segundo minha equipe técnica, a entrega da cesta sai R$ 1.540
1: Uma
0: cada cesta,
1: cesta.
0: uma cesta para chegar lá na aldeia.
1: Presidente,
2: fala isso de novo para o Brasil ouvir. Uma cesta básica que a gente compra no
0: por
2: supermercado
0: 300
2: por
0: reais.
2: R$ 300 aqui,
0: Isso.
2: para chegar lá na ponta, o total dessa cesta, com transporte, deslocamento, fica quanto, presidente? Repete isso para o Brasil ouvir.
0: R$ 1.540 cada cesta entregue por aeronave, né? Seja a asa rotativa ou asa fixa, né? O ministro apresentou lá aquele fluxo. Então, em muitas dessas áreas da terra indígena Yanomami, na região de Surucucu, Auariz, a entrega é feita por helicópteros. Então, o custo é gigantesco. No estado do Amazonas, nós conseguimos entregar em algumas áreas, na época da cheia, nós conseguimos entregar de barco, né? Que está sendo entregue até agora, né? Mas o custo é muito alto para fazer essa entrega, né? E esses são os valores, né? E com relação à entrega de ferramentas, casa de farinha, né? Material de pesca também nós fizemos entrega, miçangas. Então dá esse total de 12.244 materiais entregues. Nós estamos num processo de formar 28 indígenas, que são agente indígena de proteção social, que são os AIPS, é uma nova categoria de formação que nós estamos tendo, para os indígenas entenderem o que que é uma política de assistência social, o que que é uma política de direitos sociais, né? Então, eles precisam atender. Então, o processo de formação, então, ser os primeiros indígenas formados no país como agente indígena de proteção social. Esse curso está sendo feito junto com a Universidade Federal de Roraima. Já foram feitos, né, 6 módulos e mais um seminário, e a formatura deles é no final do ano. Nós construímos aqui 6 espaços comunitários, né, 3 estamos concluindo, 3 concluídos, 1 em conclusão e 6 a serem iniciados. Na próxima semana nós estaremos, o ministro vai essa semana, né? Eu vou na próxima semana, então nós estamos mantendo presença constante no território. E na próxima semana, eu vou junto com a equipe do Ministério da Educação, que nós vamos fazer a entrega desses primeiros espaços que foram construídos junto com a Universidade Federal de Minas Gerais, com recurso da FUNAI e do Ministério da Educação, para começar a funcionar os espaços educativos mesmo. Pode passar? Ah, tá. Só voltando aqui, com relação ao acesso a direitos, né? A FUNAI, desde 2023, tem feito um apoio gigantesco, principalmente no estado do Amazonas, para apoiar ações do PREVBARCO, Caixa Tem, acesso à justiça, articulação da rede de proteção social, principalmente em Barcelos, né? Que é uma situação que diminuiu, porque nós conseguimos ter equipe hoje, mas os indígenas daquela região desciam para Barcelos em mais de 1.000, 2.000 indígenas para receber Bolsa Família, por exemplo, e ficava aquela situação de vulnerabilidade gigantesca. Então, tivemos uma atuação conjunta com o Ministério do Desenvolvimento Social, né, e outros ministérios para enfrentar essa situação de vulnerabilidade no município de Barcelos. Pode passar? aqui ainda.

Ainda, né, na pauta das entregas, nós temos junto com o ICMBio e a própria AIRCA, lá do estado do Amazonas, é o projeto do ecoturismo Yanomami Yaripo, que é no Pico da Neblina. Então, esse projeto está trazendo muitos benefícios lá para os povos indígenas e também ela é uma estratégia de proteção territorial daquela área. E nós temos dado apoio, tanto logístico como apoio de infraestrutura para melhorar esse ecoturismo Yanomami lá do lado do Amazonas. Eu falei já desse projeto da saúde intercultural, né, do guia de atenção ao pré-natal na terra indígena Yanomami, na língua Yanomami. Nós temos apoiado o artesanato e saberes tradicionais das mulheres Yanomami, né? Nós vamos construir ainda esse ano uma casa para elas lá em Maturacá, que foi demandado pela Associação das Mulheres Yanomami. Desde 2023, apoiamos atividades lá na CASAI, lá em Boa Vista, também uma forma de apoiar as ações das mulheres que chegavam, né, ou que chegam ainda na CASAI e ficam esperando, né, ou como doentes ou como acompanhantes, e ficam um tempão lá. Então, nós levamos várias atividades para lá, mas principalmente miçangas, aqueles fios de tear para a giecoana que fazem artesanatos lindos e faziam essas atividades lá na CASAI. Também lá no estado do Amazonas, nós fizemos o apoio ao programa de aquisição de alimentos junto com o Ministério do Desenvolvimento Social, MDS, e nós adquirimos o total de 18 toneladas de alimentos que foram doados à CASAI de Roraima e do Amazonas também. Né? Nós conseguimos 11 toneladas e 100 mil alimentos adquiridos da roça dos Yanomami que já produzem. Então, nós temos várias aldeias Yanomami que têm uma grande produção. Esse recurso vai direto para eles também. Hoje nós temos 55 agricultores xirixana, que são do Baixo e Alto Mucajaí, que têm uma boa produção. E hoje nós temos no PAA também 66 agricultores da região de Maturacá e Abu. E nós temos dois projetos do PAA junto com a Conab, lá com os parentes da Sedume, na região do Auaris também. Né? Então, só nesses dois projetos, a média é de R$ 884.992, que movimenta dessa associação. É o recurso que vai direto para eles nesse período. E apoio às associações das mulheres Kumira-Yoma, né? Nós temos feito vários projetos apoiando essa associação das mulheres, principalmente no enfrentamento à violência. Pode passar, estamos quase acabando. Aqui a parte do recurso, né? Então, para nós termos feito todas aquelas ações, aqui eu trouxe a planilha bem detalhada, viu, senadora? De 2023 até 2026. Então, eu deixei separado ali na primeira coluna, 2023, aquele é o orçamento que a FUNAI recebeu em 2023, R$ 222.353.198. E aí, em 2023, nós recebemos pela medida provisória 1.168 de 23, né, que o total da medida provisória foi 640 milhões, né? A FUNAI recebeu 146 milhões e 700 mil. Então, esse valor aí que deu esse fôlego todo para a FUNAI iniciar sua atuação em 2023, não só na terra indígena Yanomami. Aqui foram as sete terras indígenas, né? Depois entrou mais uma, a oitava, da ADPF 709. E desse total, a FUNAI investiu R$ 25.525.356 só na terra indígena Yanomami. É mais ou menos 6% do orçamento total, né? Em 2024, que também teve crédito extraordinário, nosso orçamento já melhorou mais, ficou em 343 milhões 228 mil. E nós recebemos, via medida provisória 1.209, o montante de 245 milhões e 600 mil. Foi o período que a FUNAI recebeu o maior montante de recurso de crédito extraordinário para essas ações na terra indígena, nas ADPFs, na ADPF 709 ainda, né? Então foi. Nós investimos 80 milhões 639 mil na terra indígena Yanomami, em todas as operações.
E aí, nesse valor de 24, né, no final do ano, nós recebemos mais 64 milhões do Ministério dos Povos Indígenas, somente para arcar com custo de hora-voo.

Então soma 80 milhões mais 64 dá mais ou menos 140 milhões somente para ações na terra indígena Yanomami. E aí o percentual fica um pouco maior, né? E a partir de 2025, vocês

0: indígenas isolados e de recente contato. A DPF 760, que ela é exclusiva para proteger a Amazônia de queimadas, principalmente. A DPF, tem mais uma, são 743, que também prevê o fortalecimento das nossas instituições para enfrentar todas essas situações. Então, são quatro ADPFs. E aí, nós garantimos, então, um orçamento na ação 21HW, que é esse montante de 171.626.000. E na terra indígena Yanomami, nós investimos 21%, né, desse total do orçamento, que dá quase 100 milhões de reais em 2025. Em 2026, o nosso orçamento ficou em 248 milhões e nós recebemos, né, para executar esse ano, da ação 21HW, 232.469 milhões. E até agora, dia 30 de julho, que nós estamos usando como referência, nós já pagamos, né, desse total 78 milhões 440 mil na terra indígena, para ações na terra indígena Yanomami.
1: Presidente, que como a gente está ao vivo, 240 milhões é todo o orçamento anual da FUNAI para todas as áreas do Brasil.
0: Para,
1: né,
0: todo o Brasil.
1: Preste atenção, gente, para a gente não ter essa confusão na hora de fazer a conta. E é a instituição com inúmeras responsabilidades. Então, o orçamento dela para todo o Brasil é 240 milhões de reais, segundo o orçamento, tá? Então, para a gente não ter essa confusão. Sim, presidente.
0: Obrigada. Então, essa primeira coluna, né, o orçamento deste ano, é esse montante que a senadora acabou de mencionar. E é quase o dobro o orçamento que nós recebemos para atender essas quatro ações, que todas elas são quase que exclusivamente na Amazônia brasileira, né? Pode passar? E aqui eu trouxe um pouco das nossas perspectivas para a continuidade e ampliação dessas ações. Então, nós temos que concluir a estruturação das BAPs e assegurar condições permanentes de funcionamento dentro do território, avançar no provimento das equipes, como eu já mencionei. Então, nós precisamos contratar o total, né, de 209 vagas previstas. Já contratamos 97. Nós temos que manter e ampliar a logística necessária às operações aéreas, fluviais e terrestres em áreas de difícil acesso. Nós temos que dar continuidade ao PGTA, às ações de segurança alimentar, ao protocolo de consulta e apoio aos fóruns e aos processos participativos dos povos Yanomami. Nós precisamos estruturar e implementar, né, o plano de recuperação ambiental da terra indígena Yanomami, que nós chamamos de PRA-TI, articulando monitoramento, recuperação e governança. E aqui eu trouxe para vocês o custo, né, para recuperar essas áreas que foram destruídas pelo garimpo ilegal na terra indígena Yanomami. Então, o nosso investimento estimado de 101 milhões para 4 anos e 247 milhões para atuação em 10 anos. Então, o custo para recuperar as áreas que foram destruídas pelo garimpo é altíssimo. Por isso que nós temos que pensar estratégias para garantir que essa apreensão do ouro também retorne para essas atuações aqui de recuperação das áreas degradadas, né? Então, nós estamos iniciando essas tratativas com os demais órgãos do governo federal para enfrentarmos de forma bastante responsável essa atuação. Lembrando que a pauta da recuperação de áreas degradadas, ela é uma das prioridades do governo federal. Existe um plano nacional de recuperação dessas áreas que está previsto no Planaveg, coordenado pelo Ministério do Meio Ambiente, e a FUNAI fez parte dessa construção. E enfrentar essas áreas, reconstruir essas áreas, é também garantir que os povos indígenas tenham a posse plena do seu território, possam pescar, possam caçar, possam produzir seus alimentos. Então, isso é fundamental para garantir a vida dos povos indígenas que tiveram todo um processo de destruição de sua cultura, de sua vida. E hoje, muitos deles, viu, ministra, é muito triste a gente dizer isso, mas muitos povos que vivem dentro da terra indígena Yanomami, naqueles lugares lá dentro do garimpo, como na foto que foi apresentada pelo procurador, acham que aquilo é a presença do Estado brasileiro. Nós precisamos mudar isso, e nós precisamos mudar de forma conjunta. A responsabilidade da melhoria da vida dos povos indígenas Yanomami, ela é de todos nós. A sociedade brasileira precisa entender

0: qual o papel dos órgãos e que hoje o garimpo ele traz destruição, não traz benefício nenhum para os povos indígenas. Eu acho que terminei.
1: Terminou. Presidente, volta o último slide. Gente, eu não estou puxando o saco do governo, não, tá? Por favor. Mas veja só, ela traz ali uma estimativa de 247 milhões em 10 anos. TCU, teve um bandido que roubou o INSS, roubou dos idosos e dos indígenas, tá? A CPMI não investigou essa parte, mas muitos indígenas foram lesados, que ele numa festa gastou 119 milhões, numa festa. Aí eu venho com a FUNAI ali apresentando um planejamento de 10 anos, 247 milhões para uma área daquele tamanho. Eu preciso fazer essa comparação, porque, desculpa, presidente, é que tem gente que ainda tem preconceito com indígena, e cada vez que a gente apresenta o número, acha que é demais para indígena. Então, eu quis fazer essa comparação, ela traz um planejamento de 10 anos de recuperação diária, 247 milhões, num território tão difícil da gente chegar. Quando eu mostrei aquela imagem da aeronave, deixa eu dizer uma coisa para vocês, Joana estava aqui na audiência passada, eles contaram que cada vez de um funcionário da saúde indígena entrar numa aeronave tem que se pesar. Porque não pode passar o peso. Se passar o peso, coitada Joana e de todo mundo, tem que ficar ali toda hora se pesando. Então, a aeronave que podia levar 30 cestas, gente, tem hora que é só 30. Não é, presidente? Não pode ser mais, porque tem o peso do servidor que tem que aproveitar a carona do avião. Então, gente, é extremamente complexo. É uma área tão distante daquela, com tanta degradação ambiental, que o garimpo deixou e que vai andando. A Ibama vai falar daqui a pouco. 247 milhões, desculpa, presidente, a senhora está sendo muito modesta. A gente vai ter que aumentar esse valor aí, presidente. Muito modesta.
2: Deixa eu só acrescentar uma.
1: Vai lá, presidente.
3: Tá, sim. Nós fizemos aqui esse cálculo, talvez modesto, mas é o valor que nós construímos, né, com os especialistas, os próprios indígenas, mas assim, é uma demanda necessária e o custo disso deveria ser revertido para os criminosos que invadiram aquele território. Exato. E fizeram a destruição. Mas eu queria responder duas questões, ministra. A primeira é a seguinte, com relação aos indígenas em vulnerabilidade, que vários internautas perguntaram, também a colega da, né, servidora da saúde indígena também perguntou, a Joana. Então, com relação aos indígenas e vulnerabilidade, né? Primeiro, essa questão dos indígenas, quando chegam na cidade, ela é uma responsabilidade de todos nós. E principalmente dos estados e municípios. E aí o Ministério do Desenvolvimento Social, em parceria com a FUNAI, tem atuado nesses municípios, né, para criar políticas de atendimento desses povos que estão lá no que a gente chama de, tecnicamente, né, os chama de movimento pendular, porque eles vão lá para resolver uma situação e voltam, muitas vezes não conseguem voltar porque a vulnerabilidade faz eles ficarem no território. Mas essa responsabilidade não é da FUNAI exclusivamente. A FUNAI está lá também para apoiar essa atuação, essa garantia de direitos, e nós já fizemos inúmeras reuniões. Criamos rede de atuação conjunta lá em Boa Vista com os municípios, mas é uma situação assim que nós precisamos ter uma atuação juntos mesmo, com todos os órgãos, para enfrentar essa situação. Porque eles chegam lá, a FUNAI dialoga com eles, coloca na van, leva de volta. Daqui um mês eles estão todos de volta de novo. Então tem essa situação e nós temos acompanhado isso com muita responsabilidade. E o preconceito com relação à presença deles nestas cidades é muito grande, né? Principalmente lá em Boa Vista, né? Então, nós precisamos mudar isso, porque eles já sofreram violência, sendo atropelados, sendo espancados. E, né, então, isso tem que mudar. Precisamos mudar. E com relação às pistas de pouso, existe uma Câmara de Conciliação da AGU que está acompanhando esse processo, que é uma ação do Ministério Público Federal de Roraima, e nós estamos, dentro do governo, vendo a melhor estratégia de como responder essa situação. Tá bom? Obrigada.
1: Presidente, obrigada. É claro que as dúvidas que forem surgindo, a gente tem uma combinação com a presidente, que a nossa equipe técnica vai ficar em diálogo com a equipe técnica da FUNAI. Para a gente não perder a conexão, Edmilson, Carolina e Cíntia, que ainda faltam falar, nós vamos ouvir o Matheus Sanumar. Nós estamos com muito medo da conexão dele cair, então a gente vai ouvir o Matheus Sanumar. Na sequência, eu queria pedir permissão à IBAMA.

0: TCU, a gente vai ouvir Edmilson e depois a gente encerra com Ibama e TCU. E TCU, eu já quero deixar vocês aí em alerta. A administração de um governo depende de cada governo. Hoje nós temos esse governo que tem o Ministério dos Povos Indígenas. Se o outro governo que vier não tiver um Ministério dos Povos Indígenas, que isso é facultativo, vocês sabem disso, a gente tem que entender como é que vai ficar o fortalecimento da FUNAI. Porque os ministérios passam, mas a FUNAI não passa. A FUNAI continua, permanece. E vejo aí, talvez em outubro, Marcos, TCU, FUNAI, nós vamos ter que voltar nessa comissão, porque se o presidente que ganhar a eleição já anunciar na transição não tem mais MPI, nós vamos ter que sentar como comissão Yanomami para fazer a garantia do orçamento, de uma outra forma. E já dialogar com o novo governo de transição. Mas vocês já perceberam que as ações não podem ser interrompidas. Matheus Sanumar, obrigada por estar conosco. Agora é a sua vez de falar, Matheus. Muito obrigado por estar mais uma vez com a gente na comissão.
1: Oi, senhores e senhoras, muito bom dia para todos vocês. É muito bom estar aqui nessa reunião. Eu sou Mimica e vou fazer as traduções. Eu sou mediador cultural. E então o Matheus vai continuar falando, vou continuar com as traduções. Bom dia.
2: Oi, eu sou o Matheus, presidente da Associação Sonoma. E oi, para a Magu Cui, para a Magu Martini Bolé, e Camunassa Cubiagule.
1: Eu sou o Matheus Ricardo Sanumá, presidente da IPASALI, a Associação Sanumá. Estive presente todos os momentos, prestei atenção e ouvi tudo que vocês falaram, e agora, nesse momento, é o meu momento de poder falar.
2: Aqui é a região Auaris, Auaris pegamos a Mamulea Palui, Basaru Cloria Palaui, e Camona Sacugule. E a comunidade Pasliqui, Olomaiduli.
1: Então, eu sou responsável por aquela região inteira, na região do Auaris. Os meus olhos estão atentos sempre, tudo que está acontecendo naquela região, mas a minha comunidade local é a comunidade de Olomai.
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1: Então, a senadora, muito obrigado pelo seu apoio, todos os ouvintes aqui, senhores, tudo mais. Eu ouvi, então é interessante, a gente está sabendo de todo o recurso que entrou, o que fez, e mostrar também para vocês, dentro da nossa comunidade, o que está sendo feito, o que tem. Então, por isso, é a importância de eu poder falar juntamente com vocês.
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1: Então é muito importante que eu possa falar para vocês também aqui do que acontece na nossa região. Eu sei que foi falado sobre vários projetos, é difícil trabalhar com tudo isso. Entretanto, eu quero dizer para vocês que na minha região nós tínhamos um projeto em andamento e o projeto foi parado, E vocês disseram, na continuidade do novo governo, nós iremos fazer os projetos. Abro aspas aqui para fazer um comentário. Os projetos que ele está se referindo é o projeto de alimentação, plantações, os projetos da cultura de galinha e essas coisas que ele está se referindo, e a criação de peixe.
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1: Então ele está dizendo que é muito importante vocês poderem observar e olhar isso aí, porque foi feito um projeto na região do Auariz de piscicultura, mas foi só um pequeno projetozinho ali. São muitas comunidades para serem atendidas. Então um projeto somente em um local fica muito difícil. Em volta da escola, um projeto de galinheiro, outras coisas ali, mas precisa... Esse projeto teria que acompanhar e estar junto em todas as outras localidades. Então, em só local, um pequeno projeto não está funcionando como a gente esperava que fosse.
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1: Então, o que eu estou falando para vocês é o seguinte, porque no início, se nós tivéssemos começado com um projeto de plantação, de criação, hoje nós não poderíamos estar voltando a ter fome de novo. Nós teríamos as nossas plantações, mas a gente não teve, não houve isso. Então, por isso que voltamos novamente a ter fome.
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1: Tá, eu quero também falar sobre a questão de todos esses projetos que foram apresentados, muito legal. Entretanto, a prioridade é a alimentação, porque sem alimentação não podemos construir os outros projetos. Que era importante que vocês começassem esses projetos todos, todas essas iniciativas, mas que fosse primeiramente a área da alimentação, porque sem alimentação ninguém consegue trabalhar. Então, era interessante vocês terem analisado isso primeiramente.
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1: Então a gente observou aqui que cesta básica é muito caro, né? Para chegar a uma cesta básica é muito caro. Então, por que nós não trabalharmos firmemente na questão das roças, para a gente poder construir as nossas roças, ter bastante ferramenta? Deram ferramenta no início, mas agora não continuou. Todos os anos fazendo isso, eu pedi dar ferramenta no início e vamos continuar entregando ferramenta. Se vocês continuassem entregando ferramenta, nós continuávamos fazendo as roças, e aí nós teríamos a nossa própria comida, não precisava pagar tão caro em uma cesta básica.
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1: Então, eu quero dizer para todos os senhores e senhoras que estão presentes, as autoridades aqui, escuta a nossa voz. Vamos conseguir ferramenta para essas pessoas novamente, tudo direitinho, para que eles não venham a ter fome novamente. Então, se a gente, se vocês nos ouvirem, ver a necessidade das ferramentas, continuarem a fazer isso, o que vai acontecer é que a gente não vai precisar estar necessitando de cesta básica para a nossa alimentação. Vamos alimentar com a nossa própria comida. É isso que eu estou pedindo para vocês.

0: vocês.
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1: Pegamas
0: segundos.
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2: Camarão Rudi Taralite, né? Ele está dizendo também que o helicóptero é muito caro, as horas voos foram falado aqui sobre isso. O avião é muito caro também, é tudo feito aéreo. Então, nós poderíamos investir mais nessa questão da alimentação na própria comunidade. E então, diminuiriam os preços para o governo também, se vocês pegarem mais firme nessa questão da própria alimentação, de ajudar a gente a construir as roças e ter o que é necessário para as nossas comunidades. Por isso que estou falando para vocês. Não estou contando mentira aqui. Vocês podem conferir para provar.
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2: Então, quero dizer para vocês que foi entregue um pouco de comida, né, no mês passado, mas foi entregue apenas em alguns locais. As fronteiras inteiras, nas regiões de fronteira que eles estão sofrendo muito, não chegou comida para eles. Então, é necessário que se faça também as entregas o mais rápido possível. Eu recebo sempre reclamações.
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2: Eu quero dizer para vocês que eu e o Mimica, nós recebemos reclamações o tempo todo dos indígenas dizendo: vocês são mentirosos, vocês não estão ajudando em nada. E às vezes a gente fica até com medo de ir naquelas regiões onde eles estão pedindo, chegar lá vazio, sem nada, e eles fazerem alguma coisa contra nós, porque estão pedindo alimentação o tempo todo, falando com a gente não está resolvendo. Então, quero dizer para vocês também que nós temos esse medo.
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2: Então, quero dizer para vocês que também os projetos da Casterita e também do ouro, essas coisas, tudinho que aconteceram na região, que é interessante voltar mesmo para os povos. E quando é que vai sair esse projeto da Casterita diretamente? Já fizemos projeto, mas nós gostaríamos que nós pudéssemos administrar. Era muito importante voltar direto para o povo.
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2: Eu vou fazer uma pergunta diretamente para a Lúcia aqui. Lúcia, você sabe quando é que vão fazer o repasse para as associações, para as cinco associações? Porque já fizemos todo o projeto. Você pode me dizer por que não mandaram já os recursos para as associações? Mas o quê?
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2: Então, eu gostaria de que as autoridades pudessem.

0: está ouvindo as nossas necessidades e pudesse responder rapidamente. Vocês ficarem na cidade e tudo mais, vocês não vão saber o que acontece dentro da aldeia. Então eu convido vocês a andar pelas regiões e ver o que eu estou falando, que é a verdade que eu não estou mentindo.
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0: Eu quero fazer o agradecimento por todo o esforço que vocês têm feito, a FUNAI tem feito todo o esforço de fazer tantas coisas. Não fiquem zangados comigo, não fiquem revoltados pelas coisas que eu estou falando. Mas eu quero dizer para vocês, é das necessidades que estão lá, que não aconteceram os projetos, e então eu estou reclamando aqui de uma coisa que eu estou vivendo isso. Então não fiquem com raiva de mim. Eu quero agradecer pela oportunidade, são essas minhas palavras.
1: Ele é cobrado.
0: São essas minhas palavras, muito obrigado.
2: Mimica e Matheus, obrigada. Mas, Mimica, ele trouxe uma situação que eu estava aqui conversando com o Marcos. É, ele tem a visão de que a gente incrementar mais roças, mais equipamentos, mas quanto custa para levar os equipamentos para a área também? Eu estava conversando com o Marcos aqui. E eu não posso levar o equipamento e deixar a cesta básica, porque enquanto as roças ficam autossubsistentes, a gente tem que ter a comida. Que o Brasil entenda que não é fácil. Não é fácil dar as respostas que o território precisa. Não é isso, Lúcia? Não é fácil. É, a Lúcia vai ficar até o final da reunião. Se você puder ficar mais um pouquinho, Matheus, ela faz a sua resposta no final. Nós vamos agora ouvir a comunidade. A gente já ouviu um da comunidade, vamos ouvir mais um. E depois a gente volta para IBAMA e TCU. Edmilson, obrigado por estar conosco. Você tem seu tempo de 10 minutos.
3: Ministra Damares Nyanga. Bom dia a todos e todas, né? Cumprimento a senadores e senadores que estão acompanhando e principalmente a subcomissão, o presidente da subcomissão, né? E as demais lideranças que estão aqui presentes. E o Ministério Público Federal e a FUNAI, em especial a Lúcia Alberta, que está aqui presente, e os Ministérios dos Povos Indígenas também, né? Fico muito grato, e o Tribunal de Contas da União, né, que está aqui para representar, e os demais que estão aqui, né, acompanhando e acompanham esta audiência, né? Meu nome é Edmilson, sou do povo Yekuana. Estou aqui representando a Associação Wanasedum Yekuana, que é a antiga Associação do Povo Yekuana do Brasil, né? E eu moro na região de Avaris também, é o vizinho do Mateus, né? É a mesma região. Então, eu trouxe aqui o impresso, a minha fala, né? Para não fugir do tema, né? Como costumam falar os não indígenas. Então, no decorrer da minha fala, eu vou estar lendo aqui, né? Podem passar ali no slide, ali, primeiro slide, né? Dizer que eu trouxe, assim, a maioria, nós da terra indígena Yanomami, né? A gente tem essa dificuldade de entender os resultados das ações, né? Que aconteceu na terra indígena Yanomami, né? Todo esse dinheiro que foi destinado à terra indígena Yanomami, e a gente está realmente chegando, a gente pretende saber tudo detalhado, assim, para todos os órgãos que receberam, instituições que receberam esse recurso, né? E a gente não tem esse detalhamento, né? Por isso que a gente tem essa crítica de apresentar o resultado, não, apresentar o trabalho das ações, né? O slide, por favor. Dizer que esse recurso, né, que foi destinado à terra indígena Yanomami, esse recurso precisa virar uma proteção, né?

Isso é uma primeira coisa que foi pensado, né? Precisa virar uma saúde dentro da terra indígena, né? E estamos aqui para não discutir quando foi destinada a terra indígena Yanomami, né? Mas principalmente qual o resultado concreto que chegou às comunidades, né? Isso que a gente precisa saber, né? Pode passar ali no slide, no pode passar? Essa. Não, volta, volta. Essa é a nossa ponta de partida, né? Para a nossa. Como falei no início, a gente tem esse questionamento, né? De ações que foram realizadas na terra indígena Yanomami, né? Tipo, quanto foi autorizado, né? E quanto foi realmente pago, né? E onde foi esse dinheiro foi aplicado? E qual o resultado chegou às comunidades, né? Queremos conseguir enxergar o orçamento dentro da terra indígena como um todo, né? E pode passar? E no estratégicos da crise sanitária, né? Nós estamos há 3 anos vivendo uma emergência, né? E ao mesmo tempo já se fala de 1 milhão de destinado da terra indígena Yanomami e 1.855 profissionais, né? Então, e ainda tivemos de casos de malária de 33 mil em 2024. Então, existe uma diferença entre aumentar o recurso, né, e conseguir transformar esse recurso em resultado, né? Pode passar ali, por favor. Em relação à criança no centro da emergência, né? E para nós, o dado mais grave é quando olhamos para as crianças. Tivemos 23 casos confirmados de coqueluche e mais de 5 óbitos infantis, né? 44% de casos de malária atinge crianças, né? E a cobertura vacinal também continua abaixo da meta. E por isso que perguntamos, quanto do orçamento está realmente chegando à prevenção, né, e ao atendimento das crianças nas nossas aldeias? Né? Pode passar ali o slide. E o investimento, o paradoxo entre investimento, né? Temos mais recursos e mais profissionais, mas ainda vemos uma redução estrutural da doença. Né? O problema não pode ser analisado apenas por quanto se gastou, né? Mas precisamos saber como se gastou e onde o serviço efetivamente chegou, né? E quantos valores ainda tem e como irá feito daqui para frente, né? Isso que precisamos saber para a gente entender, para a gente ficar em transparência, né? Pode passar ali, por favor. Em relação à prestação de contas, né, do recurso, precisamos de uma prestação de contas territorializadas, né? Queremos saber os valores por ação e por região e por finalidade, né? Não apenas quanto foi empenhado em Brasília ou em Boa Vista, né? Mas o que foi executado dentro das comunidades, né? É isso que a gente pretende muito conhecer, ver o detalhamento das prestações de contas. Isso que falta, acho que isso falta para as comunidades da terra indígena Yanomami, com transparência, né? Pode passar ali, por favor? Em relação à gestão
participativa.

no orçamento, né, nós também precisamos participar da decisão sobre para onde vai o dinheiro, né? E não adianta o Estado definir sozinho e depois a prioridade depois chamar os povos indígenas, somente apresentar uma prestação de conta, não. A gente, essa força-tarefa precisa ter critérios claros relacionados às necessidades reais do território, né? Gravidade sanitária, pressão do garimpo, distância, né? População, infraestrutura e dificuldade de acesso, né? A nossa pergunta é: quem decidiu e para onde foi o dinheiro e quais foram os critérios utilizados, né? Pode passar? O próprio governo federal, né, publicou uma guia de recursos Yanomami. Né, o guia mostra que a execução precisa considerar diagnóstico territorial, planejamento, né, monitoramento e participação indígena. O plano de trabalho tem prazo, as ações têm período de execução e existe obrigação de acompanhamento, né? Então, o mais importante é, o próprio guia determina o fomento à participação e ao controle social do povo Yanomami em todas as etapas do trabalho, né? Então, estamos aqui pedindo aqui, né? Estamos aqui pedindo, aparece nas próximas orientações do governo federal, né? Planejar com os povos e executar de acordo com a necessidade da terra indígena Yanomami, né? Pode seguir ali o slide, né? A combate ao garimpo, né? Outra prioridade que é absoluta e muito importante, né, para a proteção territorial, né? Nós reconhecemos o resultado das ações, das operações, né? Mas elas não podem depender somente dessas ações extraordinárias, né? Precisamos de uma estrutura permanente, né? Isso que nós cobramos do povo Yanomami, né? Porque se a gente depender desse recurso, ações extraordinárias, e aí quem vai defender o território Yanomami, né? Eu acho que mais prioridade é essa, é uma proteção territorial permanente, né? Pode passar ali, por favor. Em relação aos dados, né, os mais recentes mostram duas coisas ao mesmo tempo, né? Houve diminuição, mas o garimpo, a gente sabe que o garimpo não acabou, né? Isso é uma das coisas que a gente preocupa muito, né? Por isso que existe essa, ainda existe essa desintrusão, não, desnutrição na região de Avariz ou região de Surucucu, né? Porque ainda existe o garimpo, né? É ali que mais está mais impactado e mais problemático, né? Naquela região ali de Avariz, Surucucu, né? Como aqui em Alto Mucajaí, que mais áreas impactado e Avariz, né? Ao mesmo tempo, a gente sabe, né? Os invasores estão mudando de estratégia, né? E houve um registro de circulação de aeronaves na região, principalmente nessas regiões de Surucucu e Avariz, né? Com conexão com pistas na Venezuela, né? Isso que a casa de governo tem dificuldade de minimizar isso, né? Ainda existe essa circulação, né? Então, redução da área aberta não significa que é o fim do garimpo. O garimpo está mais fragmentado e adaptado, né? Por isso precisamos de vigilância permanente e controle do espaço aéreo e cooperação transfronteiriça ali na região de Avariz, Surucucu, né?

0: Fizemos um recente agora, no mês de maio, uma reunião binacional, que a gente chama, né, a gente chamou povos da Venezuela, e constatamos que estão sofrendo a mesma situação ali, porque ali existe, na fronteira existe o garimpo que não acaba ali, né? É difícil, assim, a gente sabe que a Venezuela não está mais nem, não tá nem aí para desintrusir essa invasão, né? Pode passar ali, por favor? Em relação à reparação, né? Dizer que o garimpo não termina quando o garimpeiro sai, né? Mas ficam os rios contaminados, a malária continua, e o mercúrio, e a insegurança alimentar, e aos impactos sobre as crianças. Então, parte dos recursos precisa ser destinados não somente à retirada dos invasores, mas também à reparação dos danos que ficaram ali no território, né? Isso que a gente tem que priorizar para esse recurso já que o ministro falou que ainda tá tendo esse projeto, né, de reparação, de recuperação do meio ambiente, mas precisa garantir, né, futuramente, para a gente ter essa garantia, né? Então, pode passar ali, por favor? Queria apresentar o filme, né? Para a gente mostrar que vocês mesmos, eles falando, quem está vivendo essa realidade, vamos, né? E vamos ouvir o filme. Pode tocar o filme, por favor?
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2: tuno. Os participantes da comissão sobre os povos Yanomami assistem neste momento a um vídeo denunciando os danos causados pelo garimpo nas terras Yanomami.
1: Mada retna como o anmat como
2: o vídeo está sendo narrado na língua indígena local.
0: Então, esse e por isso, né, que essa prestação de contas precisa ouvir quem vive no território, né? Os números precisam conversar com essa realidade, né? Em relação ao recurso do Fundo Amazônia, né, e também queremos saber, nós queremos saber como os recursos do Fundo Amazônia estão chegando, né, até a indígena Yanomami, né, porque quem protege diariamente a terra indígena Yanomami são as comunidades e as organizações indígenas, né. Por isso, queremos saber quanto desses recursos chega diariamente diretamente às ações construídas e aos povos e os seus organizações, né? Pode passar ali, por favor? Na participação indígena, né? A participação indígena não pode acontecer somente no final, né? Nós queremos participar desde o

planejamento, da implementação, do acompanhamento e da avaliação. Precisamos um espaço permanente de acompanhar essa ação. Órgãos de controle e organizações indígenas, a gente precisa. Isso queria falar aqui, presidente Damares. A gente precisa uma cadeira daqui, aqui, pelo menos duas, mínimo, né? Porque a gente define essa. A gente tem uma reunião chamada Fórum de Lideranças, né? Onde a gente, em uma distância maior, onde a gente decide as necessidades e a gente reivindica a nossa necessidade, né? E essa pessoa precisa ter indicado lá naquele evento lá, né? Porque ali é a maior instância que a gente tem, né? E isso que a gente cobra, né? Para a gente ter essa representação nessa comissão, né? E pode passar ali. E sabendo, e não sei, a gente tem o nosso protocolo, nosso instrumento, né, que mostra a participação desse, né, que deve acontecer, o nosso chamado nosso protocolo de consulta Yanomami Yekuana. Isso a gente tem, né? Então, o Estado precisa informar, né, como a gente, assim, previamente, quando tem essa proposta de projeto, né? Dar condições para que as comunidades discutam internamente e respeitar a nossa própria de decisão também, né? Dizer aqui que é consulta, não é uma reunião de 2 horas em Brasília, não. É um processo, né? Os Yanomamis não discute só 2 horas, é um processo, né? Para os Yanomamis e quando entenderem melhor o que é esse projeto e junto a gente aprovar, né? Então, isso que para nós Yanomami e quando falta muito também dessa informação. Quando tem projeto, tem que chegar na comunidade, né? Alguém da instituição tem que chegar o que pretende fazer, como é que é, né? Para a gente entender muito. Pode passar ali, por favor? Quase finalizando aqui. A gente trouxe um encaminhamentos aqui para os próximos, né? Primeiro encaminhamento, prestação de contas transparente, né? Mostrando os valores, ações, regiões e resultados. Né? Segundo encaminhamento, né? Proteção permanente da terra indígena Yanomami e garantia de continuidade das operações contra o garimpo. E o terceiro é recursos para reparação dos danos, né? Principalmente saúde, mercúrio, água e alimentação. E o quinto, não, quarto. Fundo Amazônia com a participação efetiva das organizações indígenas. E o quinto é criação de mecanismo permanente de gestão e controle social. Com a participação das organizações indígenas. Então, essa é a participação precisa começar, a nossa participação precisa começar na decisão do orçamento. Não somente na prestação de contas, né? Pode passar ali, por favor. Finalizando aqui, quero agradecer novamente ao Senado, né, senador, e a todas as instituições presentes aqui. Não estamos aqui dizendo que não foi feito, né? Mas reconhecemos os avanços, né? Mas depois de 3 anos de emergência, precisamos passar de uma política baseada em respostas emergenciais, né, para uma política permanente, territorializada e construída junto com os povos indígenas, né? Então, a pergunta final

0: é um muito simples. Diz, o recurso chegou à comunidade, então, protegeu o território, salvou vidas. E se não conseguimos responder isso, ainda precisamos melhorar a forma como esse dinheiro está sendo aplicado, né? Então, precisamos reforçar isso, de chamar os indígenas desde o início do projeto, né? Para a gente trazer as necessidades, necessidade da comunidade, da região e do povo, né? Isso precisa ter muito, muito importante. Daqui para frente, a gente precisa muito ter essa cadeira para a gente trazer essas necessidades. Muito obrigado.
1: Obrigada, Edmilson. Você deu uma aula. Eu sou professora, tá? E quando apresento slide, eu fico aqui olhando quem é formado em pedagogia no magistério. Eu fiz escola normal, não era nascido ainda não, tá? E a gente olha muito a apresentação. Parabéns, Edmilson, parabéns, tá? Doutora, a senhora trocaria o seu lugar com a doutora Cíntia do TCU? O Edmilson continua aqui. Doutora Cíntia, vem para a mesa, tá bom? Nós vamos ouvir agora o IBAMA. E eu quero informar que está no plenário também o pessoal do ICMBio, tá? Yara Vasco Ferreira, que é diretora de criação e manejo, Tatiana Benevides, assessora parlamentar, e Maria Gorete Pinto, analista ambiental. Obrigada pelo ICMBio estar aqui com a gente também. Doutora Carolina, você viu as imagens? É de assustar, né? É o que vocês estão lidando todo dia. Mas eu gostaria que a gente ficasse no recurso do IBAMA. Foi suficiente? A gente vai precisar fazer um aumento de recurso em parceria com a FUNAI? Eu me lembro que quando a gente foi numa diligência à área Yanomami, estava tendo uma discussão sobre a retirada do lixo. Porque vocês viram que as cestas básicas são levadas, elas têm uma embalagem. Quando esse alimento é consumido, o que faz com essa embalagem? Quem retira esse lixo da área? E a gente também tem lixos anteriores, que não são só de alimento. A gente tem insumos médicos, nós temos remédio, nós temos seringas, nós temos o lixo que o garimpo deixou. Como que IBAMA está lidando com tudo isso, doutora? Eu sei que a senhora não vai responder tudo numa audiência, mas aqui é o começo de uma grande discussão. Bem-vinda, doutora Carolina.
2: Boa tarde a todos e todas. Boa tarde, senadora. Obrigada pelo convite. Eu trouxe uma apresentação, eu não sei se as meninas
1: Consegue?
2: podem colocar. Queria cumprimentar os senadores que estão acompanhando, senadoras, os meus colegas parceiros do MPI da FUNAI. Estamos juntos nessa luta, né? Então, eu queria falar um pouquinho sobre a atuação do IBAMA na TI Yanomami nesses últimos 3 anos, senadora. E no final a gente pode chegar à resposta da sua pergunta, né? Se os recursos foram suficientes e se estão sendo suficientes. Então, eu vou falar um pouco das ações que nós realizamos de 2023 até julho de 2026. Lembrando que o IBAMA começou a sua atuação no dia 6 de fevereiro de 2023. Nós instalamos a primeira base de combate ao garimpo ilegal na aldeia Palimiú, né? Então, em 2023, o IBAMA atuou de forma muito intensa e em 2024 foi criada a Casa de Governo. Então, o IBAMA somou esforços à Casa de Governo a partir de 2024, sob coordenação, então, do diretor Newton Tubino. Pode passar, por favor. Então, primeiramente, em relação à fiscalização, né, o objetivo do IBAMA no território é o combate à mineração ilegal. E nós utilizamos duas estratégias: a estratégia do combate direto ao garimpo, que é a incursão nas áreas de garimpo, e o combate indireto ao garimpo ilegal, né? Então, o IBAMA organiza em 5 linhas de atuação: uma linha voltada à logística aérea do garimpo, e depois eu vou mostrar os números da nossa atuação; uma linha voltada ao sufocamento da logística fluvial; a questão dos combustíveis; as incursões diretas nas áreas de garimpo e a priorização no julgamento e perdimento dos bens apreendidos. Pode passar, por favor. Então, em relação à logística aérea, nesses últimos quase 4 anos, o senador IBAMA demoliu 41 aeródromos dentro da terra indígena, embargou 194 aeródromos no entorno da terra indígena e tem monitorado 209 pistas.

0: e ali pontos fora da TI Anomami, que são áreas que acabam sendo utilizadas pelos criminosos, né, para como suporte para atividade ilegal. Pode passar, por favor. Em relação à logística fluvial, em 2023, né, o IBAMA, juntamente com outras instituições, realizou o primeiro bloqueio fluvial ali no Rio Urariquera e Mucajaí. Então, esses bloqueios físicos foram instalados, na aldeia Palimiú e na BAP Ualopali, e era feito o monitoramento com aeronaves remotamente pilotadas do trânsito de embarcações, tentando sufocar ali a logística de suprimentos que alimenta essas áreas de garimpo. E naquela ocasião houve apreensão de produtos do garimpo. Pode passar, por favor. Em relação a combustível, o IBAMA realizou uma grande operação, que foram lavrados 8 autos de infração com aplicação de mais de 10 milhões em multas referente ao comércio ilegal de 1 milhão e 500 mil litros de combustível de aviação. Pode passar, por favor. Em relação às incursões em áreas de garimpo, né, então de 23 a 26, o IBAMA apreendeu 17 quilos de mercúrio, mais de 54 toneladas de casterita, 140 mil litros de combustível e apreendeu e inutilizou 67 aeronaves que davam apoio ao garimpo ilegal na terra indígena. Foram mais de 600 ações de fiscalização, 230 autos de infração, mais de 70 milhões em multas e mais de 98 termos de embargo lavrados, nas operações no território Yanomami. Pode passar, por favor. E também houve a priorização no julgamento e perdimento dos bens apreendidos, com o objetivo aí de reduzir o tempo de processamento dos autos de infração e garantir a efetiva responsabilização dos infratores. Pode passar, por favor. E daí o resultado, né? Todos aqui já falaram, né? A redução aí histórica dos alertas de garimpo no território Yanomami. Acho que nenhum outro território teve uma redução tão grande, né? De mais de 90% nos alertas de garimpo. Pode passar. Em relação ao emprego dos créditos extraordinários, lá no final eu vou apresentar, né, os gastos do IBAMA. E a senadora vai ver que um dos maiores valores é em logística de operação, tanto de fiscalização quanto de prevenção e combate a incêndio. Então, somente no território Yanomami, o IBAMA, né, utilizou 6 aeronaves e mais de 2.500 horas de voo. Isso implicou aí num custo de 33 milhões de reais. Isso, só das aeronaves do IBAMA.
1: Olha aí, gente, só da aeronave do IBAMA. 33 milhões de hora-voo. E aí não está incluso saúde indígena, e não está incluso FUNAI e os outros
0: Não,
1: órgãos, né?
0: aí é basicamente ações de
1: De
0: fiscalização e
1: fiscalização.
0: prevenção e combate a incêndios.
1: Meu Deus, como é tudo caro lá. Continua, doutora.
0: Pode passar, por favor. Em relação à prevenção e combate a incêndios, né? Então, na TI Yanomami, desde 2024, o IBAMA vem implementando duas brigadas, uma brigada Yanomami e uma de apoio à Yanomami, que funciona na Flona Roraima, né? Tá aí os colegas do ICMBio, que é um dos. A Flona Roraima é uma unidade de conservação limítrofe ao território Yanomami e é uma das principais portas de entrada ali para incêndios descontrolados. Então, essa é uma brigada importante para as ações de prevenção e combate e evitar que ocorram grandes incêndios no território Yanomami. Então, no momento, né, a gente já está se preparando para a contratação esse ano. Esse ano é um ano de El Niño e que a gente sabe que os efeitos aí dos incêndios, né, tendem a ser mais críticos e também estão previstas aí a contratação de duas brigadas, aí mantendo os 30 brigadistas na TI Yanomami e apoio Yanomami. Pode passar, por favor. E aí o custo de EPI por brigadista, né? Só para vocês terem uma ideia, né? Toda vez que a gente monta uma brigada, contrata um brigadista, a gente tem que fornecer um kit mínimo de proteção individual de cada brigadista e esse kit custa R$ 7.000 por brigadista. Então, todos os anos isso precisa ser adquirido e renovado. E esse é o custo que está estimado.

Aí de 23 a 26, somente em EPIs para brigadistas de R$ 847 mil. Pode passar, por favor. Então, né, nesses quase 4 anos, né, o IBAMA empregou 402 profissionais nas ações de prevenção e combate a incêndio, empregou 60 veículos, 6 helicópteros, que resultaram na proteção de 13 terras indígenas. Na região, dentre elas o território Yanomami, com destaque aqui para a realização da Operação Roraima Verde, que

justamente por conta do El Niño. Então, muito provavelmente a gente vai ter uma mobilização muito parecida com a que foi em 2024. Pode passar, por favor. Além disso, né, o IBAMA executou uma série de medidas de prevenção. Então, foi realizado um aceiro de 25 quilômetros ali no interflúvio, próximo aos rios Mucajaí e Apiaú. Também foram construídos aceiros para proteger a produção agrícola das comunidades locais e garantir a segurança alimentar. A instalação de dois helipontos, né, próximo ao principal corredor de propagação para incêndios ali, que visando garantir uma pronta resposta aérea caso ocorra um incêndio. Manejo integrado, né, de pastagens exóticas, visando diminuir o material combustível e evitar, né, grandes incêndios. 7 mil hectares aí, então, de pastagens manejadas. Também foi feita uma operação Apoena no entorno do território Yanomami, com a fiscalização preventiva e vistoria de 36 propriedades situadas no entorno, a fim de garantir aí a implementação das medidas de prevenção e combate aos incêndios. Além disso, também, o IBAMA executou ações de educação ambiental, 23 atividades, 87 pessoas atendidas por meio de palestras. Oficinas de manejo integrado do fogo, foram realizadas duas oficinas e dois cursos de formação de brigadistas, com 31 novos brigadistas indígenas capacitados. Pode passar, por favor. Eu já falei, né, então, das duas oficinas que foram realizadas pelo IBAMA. Aí tem algumas fotos, e ali a localização das duas brigadas, né? Vejam que uma é no território Yanomami e outra é justamente ali no entorno, na Flona Roraima, que é o principal local de propagação de incêndios para o território Yanomami. Pode passar. Em relação à rede de monitoramento ambiental, que a Lúcia citou aqui, né, senadora, o IBAMA, né, desde 2023. Juntamente com outras instituições, vem trabalhando nesse projeto da rede de monitoramento ambiental, que tem por objetivo identificar, né, mapear a presença de mercúrio e produtos químicos de garimpo ilegal nos rios, na água potável e nos peixes consumidos pelo povo Yanomami. O objetivo é justamente fornecer dados científicos para orientar decisões médicas, interdição de áreas contaminadas, fornecimento de água limpa e a elaboração de um plano de recuperação ambiental do território, mas também garantir, né, o cumprimento aí dos direitos conforme determinação do STF. Então, a rede, ela foi estruturada em duas fases, né? Uma primeira fase foi viabilizada pelo Ministério do Meio Ambiente, que garantiu os recursos aí para o termo de execução descentralizada com o CETEN, de 2,17 milhões, e a segunda fase, né, com recursos descentralizados, via IBAMA diretamente ao CETEN, de 6,44 milhões. Então, esses recursos já estão todos empenhados e garantidos aí para execução até o final do projeto, que tem vigência aí até 2027. Tá? Então, esse projeto conta com apoio além do CETEN, da CESAI, que mapeia os pontos prioritários de consumo de água nas aldeias, FUNAI e MPI, que apoia com a logística, com aeronaves, transporte e articulação comunitária, ICMBio, que apoia com suporte operacional e coletas em unidades de conservação do entorno. Pode passar, por favor. Então, a rede de monitoramento prevê, né, o monitoramento de 26 pontos dentro do território Yanomami, 15 pontos em quatro unidades de conservação no entorno, que é a Flona Roraima, Exec Maracá, Exec Niquiá e Par, na Serra da Mocidade, e três matrizes, né, água de consumo, rios e sedimentos. Então, essas coletas já estão em andamento, foram realizadas seis campanhas. E ainda serão realizadas outras campanhas até 2027, que é quando está prevista a conclusão do projeto e a entrega do relatório final, que vai poder subsidiar aí um plano de recuperação, do território Yanomami. Pode passar, por favor.
Além disso, o IBAMA também, né, criou o projeto Acauã, que é um projeto de monitoramento ambiental

do território Yanomami. O objetivo desse projeto é justamente monitorar a recuperação ambiental das áreas atingidas por garimpo, principalmente as áreas que já estão embargadas pelo IBAMA. E também, né, fazer o acompanhamento de novos alertas de garimpo para subsidiar a atuação da fiscalização ambiental. É, pode passar? Em relação ao plano de recuperação ambiental, né, que vem sendo coordenado aí, elaborado pela FUNAI, senadora, o que o IBAMA tem feito, né, é subsidiar a FUNAI com dados e informações ambientais. Dados técnicos que possam subsidiar, né? Então, o IBAMA fez um mapeamento de 19 áreas embargadas e, através de uma análise multicritério, classificou essas áreas de acordo com esses critérios de acessibilidade, se ainda há alertas ativos próximos dessas áreas, proximidade com aldeias indígenas, tempo sem ocorrência de alertas, extensão do polígono. Então, a ideia foi apresentar um subsídio para a FUNAI, que pode ser utilizado ou não, de áreas, né, que foram classificadas como de alta prioridade para recuperação ambiental, média prioridade, baixa e muito baixa. E o que o IBAMA verificou também, né, que 69% das áreas tinham a cobertura vegetal mantida, 7% já estavam em regeneração natural, 20% são áreas que demandam uma avaliação mais detalhada para recuperação, e algumas áreas ali com alertas ativos recentes. Pode passar? E, além disso, né, o IBAMA também apresentou aí, nesse diagnóstico ambiental preliminar, alguns subsídios, né, para a FUNAI, considerar na elaboração desse plano. Então, além dessa classificação das áreas, o IBAMA fez uma validação em campo com o uso de aeronave remotamente pilotada. E também criou um painel interativo, né, para monitoramento da recuperação da terra indígena Yanomami. Então, ali na imagem vocês podem ver, né, um pouco desse painel. Esse painel apresenta cada uma das áreas, né, monitoradas dentro do território, qual é a classificação dele, em que situação está a recuperação. Além disso, né, o IBAMA vem avaliando, né, como viabilizar, né, recursos para recuperação ambiental. Então, foi feita uma força-tarefa para analisar processos, triar processos administrativos de imóveis privados fora da área da terra indígena, mas que pudessem converter multas e obrigações de reparar dentro do território. O IBAMA também está fomentando adesão a banco de projetos dentro do território Yanomami. Agora mesmo o IBAMA está com uma chamada aberta, né, de projetos de conversão de multa, para permitir aí que infratores ambientais de outras regiões destinem recursos para projetos de recuperação pré-aprovados dentro do território. Então, o IBAMA vem tentando contribuir com a FUNAI nesse sentido de viabilizar recursos aí para essas ações que, como o Lúcia muito bem falou, são, se na Amazônia já é caro, recuperar 1 hectare de vegetação nativa no território Yanomami, com essa logística complexa, é ainda mais caro. Pode passar, por favor. E esse é o cronograma do TED, né? Então, só para conhecimento de todos, né, que a previsão ali de entrega do relatório final é em 2027, quando então teremos aí subsídios técnicos robustos para a elaboração do plano de recuperação ambiental. Pode passar. Então, em relação à execução orçamentária do IBAMA, primeiramente eu queria apresentar a execução orçamentária do IBAMA em Roraima. Porque ela é muito exemplificativa para mostrar a importância do crédito extraordinário. Então, vejam que em 2023 a gente praticamente dobrou, né, a execução orçamentária em relação ao ano anterior, e em 2024 triplicou em relação à média, né, dos últimos anos. Então, nesses 4 anos, foi garantido aí um recurso de mais de 10 milhões de reais para a Superintendência do IBAMA em Roraima, que é algo histórico, né, para a atuação, de uma unidade que é tão estratégica.

0: né, para o combate ao garimpo ilegal. E vejam ali, né, que em 23 e em 24, né, esses recursos que estão ali identificados como 21 ECA são justamente os recursos do crédito extraordinário que o IBAMA recebeu para atuação nas terras indígenas no âmbito da DPF 709. Em 2025 e 26, o IBAMA já não recebeu mais recurso específico voltado à atuação em territórios indígenas. As ações têm sido custeadas com orçamento próprio. Pode passar, por favor. Então, aqui, né, então, só para explicar, né, as duas MPs aí dos créditos extraordinários, a 21 ECA, que foi recebida para 8 terras indígenas no âmbito da DDPF, a MP 11, depois a MP 12, que veio especificamente para o projeto do Mercúrio, aí, da rede de monitoramento ambiental. E em 2024, aí, né, a nossa execução, então, o que o IBAMA recebeu e foi empenhado, 62,9 milhões da MP 11 e 58,3 milhões foram devidamente liquidados e pagos. Da MP 12, né, recebeu 6,4 milhões. Da MPF1 recebeu 43,7 milhões e liquidou 39,2. Então, no total, foram 113 milhões recebidos de crédito extraordinário e 104 milhões aí efetivamente pagos, né? Pode passar, por favor. Em relação à natureza do gasto, né? Então, por meio desse gráfico, a gente vê que a maior parte dos recursos foram voltados à logística e operações de campo. Então, a logística de atuação no território Yanomami é muito cara, porque ela depende muito do modal aéreo. Então, isso acaba encarecendo as operações, tanto de fiscalização quanto de combate a incêndios. Mas também houve um investimento em equipamentos e materiais, tanto para fiscalização quanto para brigadistas. Investimento em pesquisa e parcerias e em contratação ali, pessoal temporário, contratação de brigadistas. Então, mais de 60% dos recursos foram para a logística de operações e 6,44 milhões executados com o CETEM para monitoramento do mercúrio, água, sedimento e pescado. Em 2025 e 26, sem execução de crédito extraordinário, encerrado ao final de 2024. Pode passar, por favor. Acho que acabou. Então é isso, senadora, que eu tinha para apresentar. Eu fico à disposição aí para dúvidas e perguntas.
1: Obrigada, doutora Carolina. Gente, ó, quando eu questionei sobre a retirada do lixo, eu lembro, doutora, que o questionamento é que ia se contratar uma empresa por 15 milhões para tirar o lixo de área. Aí eu vejo que a senhora teve 103 milhões executados em 2 anos. É de assustar, porque o tamanho do território para recuperar. E eu vou lembrar os 6 bilhões que os prefeitos gastaram. Eu nunca vou esquecer de falar isso. Obrigada, IBAMA. A gente vai ter algumas perguntas ao longo da comissão, não vai ser necessariamente. Nós agora vamos ouvir o órgão bravo, que é quem pega a gente pelo pé. Doutora, seja boazinha com a gente, tá, doutora? Vamos ouvir o Tribunal de Contas da União. E, doutora, eu não sei como é que é o exercício de vocês para fiscalizar tudo isso, porque foi tão pulverizado o dinheiro. E o patinho feio da história é sempre a FUNAI, né, presidente? Todo mundo acha que a presidente aqui é milionária. Agora, vocês perceberam como foi distribuído o dinheiro. TCU, obrigada por estar conosco. Doutora Cíntia de Freitas Queiroz, é a última expositora. Auditora-chefe adjunta da Unidade de Auditoria Especializada em Agricultura, Meio Ambiente e Desenvolvimento Sustentável do Tribunal de Contas da União. Bem-vinda, doutora.
2: Boa tarde. Eu cumprimento a todos aqui, cumprimentando a senadora. Queria agradecer muito pelo convite. apoiar o Congresso Nacional é uma das principais missões do Tribunal, e o Tribunal sempre está com as portas abertas, assim, e nos últimos anos a gente ainda tem tentado se aproximar, aumentar mais o diálogo. Então é uma honra estar aqui. É, como a senadora me apresentou, eu sou a Cíntia Berberian, e a nossa auditoria

Tem um escopo enorme. A gente trabalha com o IBAMA em meio ambiente, agricultura e também populações vulneráveis e os indígenas. Eu trouxe uma apresentação. Então eu vou tentar ser breve, até pode passar o próximo, por favor. Eu vou trazer um pouquinho dos trabalhos que a gente fez e vou começar com o que tem de novo. E aí vou trazer uma listagem muito rápida dos principais, mais para registrar e vocês querendo e fechar com os próximos passos. Assim, eu queria de novo ressaltar o procurador do Ministério Público falou do apoio e o TCU é um órgão de apoio. Então, os executores são vocês que estão aqui, né? O nosso papel não é só fiscalizar, mas é orientar e apoiar os melhores caminhos, da mesma forma que o Ministério Público. E a gente tem trabalhado muito forte junto ao Senado, ao Ministério Público e aos outros órgãos. Não, os dois principais trabalhos, os mais recentes trabalhos, começando de trás para frente do que a gente tem feito, são dois acompanhamentos. Um da aplicação desses últimos recursos e o outro da saúde indígena. Então, sobre o recurso da lei, a gente teve sobre a primeira medida provisória um trabalho em 2023, originado de uma solicitação do Congresso Nacional, do senador Chico Rodrigues, e agora teve uma outra solicitação do doutor Irã. Essa solicitação foi atendida com um levantamento de informação que eu vou detalhar mais à frente, e a gente tem uma auditoria que começou agora e devemos ter um resultado aí em mais ou menos 90 dias sobre essa aplicação especificamente. Então, eu acho que a resposta que a senhora está buscando eu ainda não tenho hoje, mas a gente tem um trabalho em andamento que vai ser relevante. E também tivemos um trabalho de saúde indígena lá em 2023 e saiu um acórdão agora em maio, com uma atualização que eu achei que também vai ser interessante detalhar. O próximo, por favor. Então, sobre esses recursos, o que a gente fez, já que o tempo era exíguo? A gente fez uma diligência e acompanhou o que já foi feito. A auditoria em si está em andamento. Essa diligência olhou os cinco eixos de trabalho do plano integrado e a gente usou uma metodologia de avaliação de auditoria operacional. Então, olhamos quatro aspectos dos trabalhos nos cinco eixos. Então, sobre eficiência, todos vocês conhecem esse problema melhor que eu e trouxeram isso. A gente não pode deixar de considerar as restrições territoriais e logísticas. Então, os valores aqui, como a gente viu ao longo da manhã, não são valores triviais. E a gente precisa considerar isso tanto quando a gente está fazendo política pública, quanto o TCU na sua avaliação. Então, isso foi uma coisa que surgiu do resultado das diligências. Essa avaliação viu como muito importante e positiva a criação da Casa de Governo. Então, é uma operação local que tem representação de mais de 30 órgãos. Isso dá uma agilidade e uma integração que, quando a gente olha do ponto de vista de eficiência, é muito positivo. Os painéis de monitoramento começaram. Como todo mundo falou aqui, está perfeito? Não, a gente ainda tem muito para trabalhar, o TCU ainda tem muito para apoiar, mas vimos evolução. Existe uma execução e alguns resultados. Sobre a eficácia, o plano integrado tinha 120 ações, tem 29 concluídas e 86 em andamento. De novo, temos uma evolução, ainda temos caminhos para percorrer. E, como o Edmilson cobrou muito bem aqui, ok, onde essas 120 ações levaram? Isso é uma perspectiva que o tribunal está tentando olhar, e essa proximidade com o cidadão e com os atores é nesse sentido. Não é só o dinheiro foi gasto, esse recurso já foi executado 96%, mas ele foi bem gasto? Foi gasto onde a gente queria? E a gente já viu resultados. A doutora Carolina trouxe sobre as operações de segurança, destruição de acampamentos. Então, de novo, não é ainda onde a gente quer estar, mas a gente já vê resultados. Na parte de saúde, a efetividade de fato, houve um aumento de 158% da força de trabalho da equipe de saúde, um aumento de 72% no número de atendimentos e, consequentemente, uma queda de óbitos. De malária reduziu 42%. Vamos continuar trabalhando nesse número.
E essa auditoria foi um pouco além, e além de olhar a eficiência e eficácia,

eficácia e efetividade, olhou a equidade. Aqui a gente precisa de um tratamento desigual para desiguais, a gente está tratando de uma população vulnerável. Então, a nossa avaliação inicial também viu isso como positivo. É um crédito que aumentou muito os recursos, a FUNAI trouxe isso, o IBAMA trouxe isso, como a senadora trouxe, isso não está concentrado em um órgão, foi distribuído, mas houve um aumento para essa política pública. E, apesar da gente ainda ver demandas aqui do povo, o Edmilson trouxe, tem tentado se construir com escuta e diálogo, e o TCU viu um aumento nessa escuta e diálogo. Foi muito bom estar aqui hoje e ouvir que a gente ainda tem espaço para melhorar nessa construção conjunta. Edmilson trouxe, não é só trazer o orçamento depois de executado, mas uma participação concomitante. E tudo que eu ouvi aqui hoje, a gente vai trazer e incorporar nessa auditoria que está em andamento. O próximo, por favor. O outro trabalho que eu gostaria de trazer, porque também tivemos um acórdão recente nos últimos 2 meses, foi sobre a saúde indígena. É um crédito separado, mas é um problema, é um eixo de atuação, e a gente tem que olhar essas coisas de forma transversal. Então, eu trouxe aqui. Então, lá em 2023, na nossa auditoria, a gente trouxe, a partir de um diagnóstico, recomendações para racionalização de aquisição de medicamento, mais estratégia e mais informação para atenção primária, a recuperação das unidades de saúde, vimos ao longo da manhã fotos já de alguns resultados disso daí, a questão da melhoria logística e o controle social e transparência que também estamos olhando lá na outra auditoria. O que que o monitoramento concluiu, o resultado desse acórdão? Que sim, foram adotadas várias medidas para atender as deliberações que a gente fez lá em 2023. Mas os avanços ainda não são suficientes para garantir a política. Esse monitoramento foi realmente uma auditoria, então a gente fez análise documental, entrevistas, mas fizemos visitas técnicas. A equipe da Auditoria de Saúde aqui do Rafael de Belo esteve lá no local. Então, a principal conclusão aqui é que foram feitas ações, mas a gente precisa de mais ações estruturantes. Então, como trouxemos aqui hoje, a gente não quer só um remédio. A fase emergencial já passou. Agora a gente quer estrutura e para que isso seja permanente. Então, foi muito a direção dessa auditoria. Por isso, tem várias recomendações que o TCU colocou como parcialmente cumpridas ou não cumpridas. Houve avanços, mas precisamos de coisas mais sustentáveis. O próximo, por favor. Esse monitoramento, eu trouxe um resumo aqui, eu nem vou falar, mas ele olhou essas 9 dimensões que vinham das recomendações, e aí fala de cada uma, o que foi cumprido, o que não foi cumprido. Os acórdons e os relatórios são públicos, estão na nossa página. Se alguém precisar acessar, pode me pedir que eu mando. De novo, estamos tentando trazer transparência, informação, porque, como a senadora falou, só o TCU sozinho não consegue auditar tudo. A gente precisa dos órgãos, do controle social e dos povos indígenas do nosso lado nos ajudando. Então, olhamos manutenção das unidades, olhamos a logística, olhamos ameaças às equipes de saúde, foi identificado como um problema sério. A parte de medicamentos, a contratação ainda está pulverizada. A gente está recomendando contratações mais concentradas para o remédio chegar mais na ponta. Falamos de equipes multidisciplinares, até tivemos um tradutor aqui que eu imagino que trabalhe nessas equipes multidisciplinares lá. Os registros, sistemas, encontramos deficiências, mas Rafael comentou comigo que teve semana passada num evento do Ministério de lançamento de vários sistemas de controle, então a gente espera que já tenha tido um avanço desde essa nossa auditoria que terminou em outubro, para, de novo, ajudar na transparência e no controle social.
O próximo, por favor. Então, esses foram os dois principais trabalhos que a gente teve, acórdons e deliberações recentes. Mas eu trouxe uma lista geral do que o TCU já fez. Então, os dois primeiros blocos foram acompanhamentos dos recursos das medidas provisórias, o primeiro do recurso de 2023, o segundo grupo desse que agora a gente está em andamento.

0: dos recursos atuais, auditoria na saúde indígena. A gente teve uma representação do senador Jorge Seif sobre a gestão dos resíduos sólidos. Nesse, houve uma cautelar, esse é o recurso de 15 milhões. A gente não encontrou documentação suficiente, encontrou falhas, então os recursos não foram transferidos, a gente suspendeu. Houve um pedido de suspensão da cautelar.
1: Em que foi questionado, esses 15 milhões não foram repassados.
0: Não foram repassados.
1: Mas a ação foi prejudicada, então?
0: Está prejudicada, a gente está em contato.
1: Quem receberia o recurso? O IBAMA e ICMBio? Ou era instituição privada, lembra?
0: Foi uma parceria entre o Ministério do Emprego e Trabalho para eles repassarem para as instituições.
1: Ok.
0: A cautelar foi mantida. Tivemos um despacho agora de 18 de junho. O nosso ministro considerou que a documentação que foi apresentada não justificava ainda o uso desses recursos. Não estava claro o que está sendo pago. Era um pedido de pagamento adiantado. Alguns pontos que não faziam sentido. Então, a cautelar está mantida. Mas esse processo está em andamento. Assim que a gente tiver transparência e justificativa, os recursos podem ser liberados ou não, né? Vai depender do que vier. E tivemos também uma representação sobre uma contratação emergencial de aeronaves, e aí, como a gente falou, essa foi arquivada, porque os valores eram muito altos, mas foram justificados a contento que realmente existe uma complexidade. E nesse caso aqui, achamos que o perigo da demora, o perigo reverso, quer dizer, a gente cortar, podia causar mais danos do que deixar seguir, o que não aconteceu no caso dos resíduos sólidos. Então, esses foram os principais trabalhos. A gente soltou agora um trabalho também da ANM sobre fiscalização de mineração, não só de povos indígenas, mas assim, o TCU tem trabalhado em várias frentes e esperamos estar podendo contribuir. O próximo, por favor. Então, os próximos passos são essa auditoria que está em andamento, estamos abertos a contribuições, conversei com o consultor aqui, se vocês tiverem, e estou fazendo um convite aqui para todo mundo, como é uma auditoria que está em andamento, estamos de portas abertas para tentar trazer um resultado realmente concreto e fazer essa avaliação de efetividade, que é o que a gente está sendo cobrado. O dinheiro está sendo usado, ok, mas está sendo bem usado e no melhor lugar. O monitoramento das ações de saúde também continua, porque pedimos uma atualização de plano de ação, as ações que não foram implementadas, o TCU continua acompanhando isso. E, por fim, essa cautelar de gestão de recursos de resíduos sólidos, que também ainda está em andamento. Queria, assim, repetir e fechar que o objetivo aqui é comum, é salvar vidas e entregar resultado para a população. Então, estamos aqui de portas abertas para essa parceria. Muito obrigada aí pelo tempo de vocês.
1: Obrigada, doutora. Obrigada e parabéns o TCU. É bom saber a forma como vocês estão fiscalizando, porque é atribuição do tribunal. Mas essa comissão também vai continuar acompanhando. A gente, inclusive, vai pedir compartilhamento das auditorias e a gente quer ajudar também, doutora, tá? Nós chegamos ao final de nossa audiência. Eu vou devolver a palavra para quem acha que deve completar por 2 minutos para agradecimentos ou alguma resposta. Eu vou começar por Joana, tá? Foi a primeira a falar. Pode apertar o microfone. Usa aí daí mesmo, Joana, o microfone. E a gente vai fazer essa ordem. Se não tiver nada que completar, pode agradecer o tempo que a gente agradece. A recusa do tempo. Sim, Joana.
2: Bom dia mais uma vez, né? Só agradecer aqui a todos, né? Principalmente as autoridades, os órgãos competentes que compareceram para prestar alguns esclarecimentos para nós. Entendemos que todas essas informações é de suma importância, até para a gente entender um pouco do que está sendo feito lá na ponta, as ações que estão sendo executadas e também o que nós, junto com os trabalhadores, podemos estar somando, né? Volto a frisar, hoje o principal gargalo para nós trabalhadores em território é a falta de segurança, né? Vi aí o ministro falando que existe um protocolo para quando acontece alguma coisa lá em território, a equipe ser retirada de imediato através de informações sobre a casa de governo. Volto a frisar que no assassinato do agente indígena de saúde no Chitei,

0: A Força Nacional estava presente e mesmo assim aconteceu. Então, assim, já foi comprovado que a questão apenas da segurança em território ou de acompanhar as equipes na retirada não está funcionando. Então, volto a frisar que é importante o trabalho em conjunto, os órgãos competentes, mas principalmente como o meu colega falou, aí o Edmilson, o trabalho efetivo em conjunto, controle social, as organizações com as principais lideranças e também os trabalhadores, porque hoje a gente sabe que existe a questão de protocolo dentro das próprias comunidades, onde cada situação, né, Edmilson, eles decidem entre eles, aprovam entre eles. Então, eu entendo hoje, como conhecedora e funcionária, né, a gente entende hoje que o melhor caminho para a gente tentar amenizar é esse trabalho em conjunto, porque somente a liderança no controle social vai poder fazer esse elo de comunicação para amenizar isso. É friso também a questão da valorização dos profissionais. Vocês viram aí N situações que hoje têm um impacto muito ruim dentro das ações que são executadas. Então, esses profissionais que se dedicam 30, 35, 40 ou mais dias em território, eles precisam ser valorizados economicamente e socialmente, né? A questão da exposição do mercúrio. Vi aí o ministro falando que hoje existe já um trabalho voltado à questão da água potável e tudo. Porém, hoje nem todos os polos existe isso. Então, assim, eu gostaria de até fazer a pergunta aí para o colega aí, qual os métodos também que estão sendo feitos com relação aos profissionais que estão ficando expostos ao mercúrio. Foi falado sobre os indígenas, mas e os profissionais que ficam lá 30 dias, que eles usam água para beber, para comer e etc. Né? Sobre as melhorias de condições de trabalho, a gente viu aí que foi investido em muitas ações, né, dentro do território, mas não ficou clara essa questão dos alojamentos. Hoje a gente tem uma resolução do Corém do COFEN, onde diz que todos os profissionais da enfermagem ele precisa ter um local de descanso. É a lei do descanso digno. Então ainda existe ainda essa fragilidade em alguns polos, a gente também quer saber disso. E para finalizar minha fala, volto a repetir, precisa investir intensamente no fortalecimento alimentar, porque se trabalha hoje com relação à distribuição das cestas básicas, só que lá atrás já devia ter feito um planejamento, um plano de ação para fazer esse trabalho inicial. Graças a Deus, começaram, que foi pela comunidade do Sicamabiú, que foi executado pela Embrapa, e hoje eu acredito que está servindo de modelo para ser implantado nos demais polo base, né? Era somente essa minha fala e, mais uma vez, senadora, muito obrigada pela oportunidade.
1: Obrigada, Joana. É muito bom ouvir quem está lá na ponta, como trabalhador. Obrigada, Joana. Você é sempre bem-vinda. Para a gente não cair a conexão, o doutor Alisson está online ainda ou já saiu? Tá? Doutor Alisson, considerações finais, 2 minutos, é possível? Dois?
2: Sim, é possível. Eu agradeço o convite, senadora. Só relembrar um ponto que eu acho que seria importante que essa subcomissão recomendasse, né, em termos de orçamento, que é a questão da destinação dos minérios apreendidos. Recuperei um pouco das informações da Polícia Federal, são 285 quilos de ouro e
1: É muito
2: 500 e
1: dinheiro. Eu vou
2: 500...
1: atrás desse dinheiro, doutor. Eu vou atrás desse
2: São
1: ouro.
2: 200 milhões. São 200
1: Nossa.
2: milhões na minha
1: E
2: conta
1: vai tudo para a
2: ativa,
1: FUNAI, viu,
2: poderiam...
1: viu, presidente? Continua, doutor.
2: Facilmente poderiam ser leiloados, tenho certeza que seriam vendidos, e todo esse dinheiro reverteria em benefício do povo Yanomami. Então fica a minha sugestão aí de recomendação. Isso depende de uma autorização legislativa. Nós impugnamos a lei que destina isso à Agência Nacional de Mineração. A justiça declara inconstitucionalidade. Essa é uma discussão ainda pendente no judiciário brasileiro, deve subir para o STJ, STF, mas uma mudança legislativa alteraria isso, resolveria esse problema. Teremos aí uma fonte de financiamento importante para os povos indígenas, considerando que há uma alta significativa do garimpo em todo o território nacional, com a alta do ouro e também da cassiterita, que é a matéria-prima do estanho. Agradecido. Muito obrigado.
1: Obrigada, doutor Alisson. Para não perdermos a conexão, Matheus e Mimica, 2 minutos, é possível?
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0: Eu quero agradecer por todas as vozes aqui faladas, muito obrigado pelas autoridades aí, muito obrigado, senadora, muito obrigado a todos vocês. Eu quero só enfatizar uma coisa aqui: não deixem de mandar alimentação para aqueles que estão nas pontas, nas linhas de frente, aqueles que estão precisando mesmo. Que tudo isso se resuma numa boa ideia de todos, mas principalmente que a comida não falte para aqueles que estão nas fronteiras dos lugares mais úmidos. São essas minhas palavras.
1: Obrigada, Mimica. Obrigada, Matheus. Edmilson, 2 minutos para agradecimentos. Alguma pergunta?
2: Bom dia novamente. E agradecer o convite também, né? Primeiramente, não agradecer o convite pelo Senado, né? Comissão. E dizer que estou muito grato aqui para trazer essas informações do povo Yanomami e Yekuana, né? E reforçar que a desintrusão do garimpo precisa ser muito garantido e reforçado para não acontecer isso para as comunidades, né? E dizer que por isso ainda existe desnutrição, né? Porque e a gente sabe que é ser muito ruim para nós, para ter indígena Yanomami e para o povo Yanomami e Yekuana, né? Então, assim, e reforçando também para a gente ter uma cadeira aqui na comissão, para a gente trazer essa oportunidade, para a necessidade das comunidades, e essa pessoa tem que ser escolhida na instância maior, né, que é o Fórum de Lideranças Yanomami que existe, né. Já vai acontecer reunião agora em novembro, né, cada ano a gente realiza e a FUNAI apoia, né, que ela sabe, né. Então, isso eu deixo aqui a minha mensagem, né. Na próxima audiência precisa ser convidado mais Yanomami, mais Yekuana, né, tipo associações, né. E tem que garantir um recurso para passagem também, deslocamento, né? Então, precisa garantir a participação Yanomami e Yekuana, né? Então, isso queria reforçar essa mensagem.
1: Obrigada, Edmilson. Obrigada. E você já vai fazer parte do nosso grupo de trabalho aqui, tá? Leva um abraço para todos da associação. Carolina, quer acrescentar alguma coisa, agradecimentos, alguma resposta?
3: Queria agradecer a oportunidade e deixar o IBAMA à disposição do Senado, dos órgãos de controle, dos povos indígenas, para prestar contas a qualquer momento sobre a nossa atuação no território. E dizer aos colegas aqui, MPI e FUNAI, né, eu acho que os avanços que nós tivemos esses anos em termos de articulação dos órgãos envolvidos com o combate ao garimpo ilegal, a gente não pode perder isso. Independente de crédito extraordinário ou não, essa articulação a gente precisa manter, porque a luta contra o garimpo é uma luta de todos nós, né? E a gente só vai vencer se a gente estiver junto.
1: Obrigada. Doutora Cíntia, eu vou deixar a FUNAI, ministro, pelo final. Doutora Cíntia, a gente viu na apresentação que IBAMA e FUNAI receberam quase o mesmo valor. Lembrando que FUNAI são inúmeras iniciativas em área. IBAMA é a recuperação diária. Não dá para a gente fazer essa discussão agora, né? Mas a gente precisa ver o recurso que está indo para uma instituição e aquela que tem ações permanentes. Então, doutora Cíntia, quer acrescentar alguma coisa? Agradecimentos finais? Você tem longos 2 minutos.
4: Eu vou agradecer o convite, a oportunidade, o aprendizado e vou incorporar isso nessa nossa auditoria, trazer uma avaliação, um quadro, para trazer transparência e avaliação. As decisões de alocação não são do tribunal, mas o nosso trabalho é trazer luz, né, e trazer o impacto disso para ajudar na decisão dos órgãos que fazem a alocação. Como discutimos aqui, estamos no momento de orçamento. Então, essas informações são relevantes para os tomadores de decisão. De novo, agradecer e me colocar à disposição.
1: Obrigada, doutora. Obrigada. Quem veio beijar aqui é meu neto, tá? Porque sobrinho de minha filha é meu neto, né? Então, se ele é sobrinho de minha filha, então a minha filha é aquela lá, Marcos, você não conhece, né? Vamos agora ouvir a doutora Cintia, já foi. Lúcia. A gente vai para a FUNAI, depois a gente vai para o Ministério, faz agradecimento.

0: esclarecimentos finais. Muito obrigada, presidente, por estar aqui até essa hora, viu?
1: Tá bom. Obrigada, senadora Damares. Eu gostaria de dirigir minha fala a todos que estão aqui, mas principalmente quem está nos acompanhando pelas redes sociais, né, pelo site do Senado, que eu acho que é importante vocês entenderem a situação que estão os povos indígenas da terra indígena Yanomami. Né, são diversos povos, é uma terra gigantesca, então o desafio para a nossa atuação é do tamanho da terra indígena. E nós precisamos fazer essa atuação de forma coletiva, respeitando os povos indígenas, entendendo essa diversidade e entendendo o desafio. Né? Então, dentro da própria terra indígena Yanomami, lamentavelmente, né, os parentes falaram que tem ainda indígenas que estão em situação de desnutrição, que estão naquelas áreas mais distantes, mais próximas do garimpo, e que nós estamos atuando de forma muito responsável, né, de forma integrada com os órgãos do governo federal, para enfrentar essa situação. Né? E nós vamos enfrentar com maior responsabilidade possível, com o recurso que nós temos hoje, né, e com os servidores que nós estamos conseguindo ampliar para atuar na terra indígena Yanomami. Mas eu queria também aproveitar e responder as duas perguntas que o parente Matheus fez. Né? A primeira com relação à data para o repasse do recurso, né, da Cassiterita. Então, nós estamos na análise técnica final desses planos que nós recebemos das associações. Assim que nós terminarmos essa avaliação técnica, que ela precisa passar pela análise jurídica também, nós vamos fazer essa descentralização e a execução vai ser direta por eles. E o foco da atuação, só para vocês saberem também, vai ser na vigilância do território. Né, que é um dos projetos também feito pelas associações, na garantia de outras ações que eles estão apresentando nesse plano de trabalho também. E com relação à questão da ampliação da entrega de cestas na região de fronteira ali do Auaris, nós estamos fazendo essa entrega ainda de cestas, que ela diminuiu consideravelmente. Só para vocês terem uma ideia, no auge, no pico, né, da emergência, nós chegamos a entregar 8 mil cestas por mês. Né? Agora nós estamos entregando um pouco mais de 1.200 cestas por mês. Ou seja, isso mostra claramente que a segurança alimentar ela está chegando na grande maioria das aldeias da terra indígena Yanomami. E nessas que ainda necessitam de cestas de alimento porque não tem roça, porque o garimpo está ali impedindo a caça, ou que o rio está contaminado e não podem pescar, nós ainda estamos entregando cestas e essa é a nossa meta, né, de continuar entregando onde é necessário de forma emergencial. Porque só lembrando, tá, parentes que nos acompanham, principalmente da terra indígena Yanomami, a cesta de alimento, ela não pode substituir a alimentação tradicional de vocês. Né? Ela é uma alimentação provisória, ela não é uma alimentação adequada, né, para ser consumida diariamente. Então, ela é provisória. Nós precisamos garantir a segurança alimentar, respeitando os hábitos alimentares de cada povo indígena da terra indígena Yanomami. Então, muitíssimo obrigada, senadora Damares. Nós continuamos à disposição. A FUNAI ela tem uma responsabilidade muito grande com os povos indígenas de todo o país e nós temos feito muito avanço e é um avanço que está sendo feito tanto por termos uma gestão indígena dentro da FUNAI, do Ministério dos Povos Indígenas e servidores aguerridos para garantir os direitos dos povos indígenas. Muitíssimo obrigada.
0: Presidente, obrigada. Eu quero informar para quem está assistindo, a Lúcia está como presidente da FUNAI, mas ela é servidora de carreira, então ela entende bem da instituição. Lúcia, só para a gente fazer carinho aqui no coração do TCU, fala para o TCU quantos servidores a FUNAI tinha na década de 90 e quantos servidores a FUNAI tem agora, para a TCU considerar isso e mandar um parecer para a gente fazer a contratação imediata. Fala, Lúcia.
1: Tá bom. Então, na década de 90, quando a FUNAI, né, naquela transição ainda da Constituição Federal até 1988, a FUNAI ela era responsável por todas as políticas indigenistas, saúde, educação, tudo, tudo, tudo. Nós tínhamos um pouco mais de 4 mil servidores. Quando nós chegamos na FUNAI no início de 23, nós tínhamos um pouco mais de 1.200 servidores, quase 50% em fase de aposentadoria. E agora, né, eu consigo ver no meu aplicativo do SouGov, né, nós temos 2.420 servidores. Né, e esses servidores que vieram, né, tanto do CNU como do processo seletivo simplificado, e já tirando aqueles que se aposentaram nesse período, porque se vocês olharem o Diário Oficial,

0: O da FUNAI, quase toda semana nós temos alguns
1: Aposentando.
0: servidores se aposentando ainda, né? E muitos servidores também mudando, né? Saindo de concurso, entrando em outro. Mas hoje nós temos já uma melhoria considerável, né? Na presença de servidores. Todas nós que estamos aqui hoje somos servidores da casa, então a FUNAI, ela é uma instituição muito tecnicamente qualificada com seus servidores e estamos recebendo mais agora na chamada que nós tivemos. Então, até setembro, né, nós vamos receber um pouco mais de servidores concursados de CNU e mais esses servidores do processo seletivo simplificado. Mas nós temos ciência que o processo seletivo simplificado, ele é provisório, né? Por isso que nós já solicitamos um novo concurso público com 2.700 vagas para garantir que nos próximos anos a FUNAI chegue nos 4 mil servidores que ela tinha na década de 90, que é o necessário que nós temos hoje para todo o país. Então é isso. Obrigada.
1: Obrigada, presidente. Vamos ouvir agora, para encerrar, o Marcos Caigang, que é o secretário executivo do Ministério dos Povos Indígenas. E para quem está ligando a televisão agora, o ministro estava na audiência, se ausentou, mas deixou todo o ministério sentadinho aqui de castigo. E o Marcos, que já é parceiro da comissão, Marcos, para considerações finais, agradecimentos e o que você queira completar.
2: Não, bom, só cumprimentar todos e a todos rapidamente aqui, senador, agradecer o espaço e o momento aqui. Cumprimentar os colegas do TCU aqui também, que tem um trabalho conosco. A CGU também acompanha muito
1: CGU.
2: próximo também. É importante trabalho da gente ter esse trabalho de prestação de contas. Por isso a gente fez questão de trazer mais detalhados os números, os
1: Sim.
2: dados, mesmo que para muitos pareça muito recurso, mas para o território isso se dilui só para chegar no território, seja horas voo ou fluvial, muitas vezes, né, que terrestre não tem essa possibilidade, só em algumas. Eu só ia responder, eu acho que a um ponto ali específico da
1: Joana.
2: Joana, né? Nosso trabalho enquanto ministério também é propor essas iniciativas no eixo de saúde, porque o nosso trabalho é transversal enquanto ministério. Por isso a gente puxou e protagonizou essa iniciativa no âmbito, né, do protocolo de criar manuais nessa direção para atuação de profissionais expostos, né, por indígenas expostos a mercúrio, mas a gente entende que também tem o eixo dos profissionais, né, algo que a gente tem puxado muito com o Ministério da Saúde, com a CESAI também, a partir dessas iniciativas com a Fiocruz, por exemplo, né. Mas eu acho que também tem aberto essas discussões, que também os profissionais estão na ponta, quem tem a melhor condição de nos orientar também, nos direcionar esse trabalho, a gente fica à disposição. Assim como o ministro disse que esse trabalho ele precisa ser ampliado para outras frentes, pode ser uma dessas frentes os trabalhadores e trabalhadoras, né, que atuam no DCE Yanomami, assim como a gente tem atuado em outros DCE pelo Brasil, copiando esse mesmo modelo aqui também. Então, assim, na nossa parte aqui fica essa disposição também. E o eixo em específico da segurança, a gente sabe que é um pouco o ministro trouxe aqui, da complexidade que é o território. Até brinquei na última reunião, né, senadora? Não é uma exclusividade do Yanomami ter conflito interno. Meu povo, que é lá do Rio Grande do Sul, tem todo dia também. E muitas das vezes é a questão cultural mesmo, né? Então.
3: Interrompemos neste momento a audiência pública dos povos Yanomami. E na sequência você fica com o noticiário do Senado Federal. Agora em
4: Fica agora
3: Brasília,
4: com o boletim.
3: 1h55.
4: Fica agora com o boletim ponto leg.
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4: Comissões do Senado votam nesta semana projetos sobre gestantes, saúde e violência.
6: Entre os projetos que podem ser votados está o que garante estabilidade provisória para a gestante, também nos contratos de trabalho intermitente, temporário ou por prazo determinado.
4: Subcomissão avalia ações e recursos destinados à terra Yanomami. Eu sou Ricardo Nakaoka e este é o Boletim Ponto Leg. As comissões do Senado terão uma semana de esforço concentrado com votações em várias áreas. Estão previstas a análise de projetos sobre gestantes, saúde e violência. A agenda com a repórter Marcela Cunha.
6: Entre os projetos que podem ser votados nesta semana de esforço concentrado está o que garante estabilidade provisória para a gestante, também nos contratos de trabalho intermitente, temporário ou por prazo determinado. A proposta está na pauta da Comissão de Assuntos Sociais nesta terça-feira. Pereira. No mesmo dia, a Comissão de Assuntos Econômicos pode votar o projeto que fixa em R$ 13.662 o piso salarial de médicos e cirurgiões dentistas. Também está na pauta uma proposta que dá prioridade aos profissionais da segurança pública na restituição do imposto de renda da pessoa física. Autor da proposta, o senador

0: O senador Jaime Campos, do União de Mato Grosso, defende que a medida é uma forma de reconhecimento aos profissionais responsáveis pela segurança da população.
1: É não apenas uma medida de justiça e reconhecimento, mas também de investimento na segurança e no bem-estar da população.
0: Na quarta-feira, a Comissão de Constituição e Justiça pode votar um projeto que dá às vítimas de violência sexual sofrida na infância ou adolescência 20 anos para pedir indenização na Justiça, contados a partir dos 18 anos de idade.
2: A Subcomissão Permanente dos Povos Indígenas Yanomami debateu nesta segunda-feira o destino de mais de 2 bilhões de reais direcionados à proteção do território indígena. Repórter Rodrigo Rezende.
3: O ministro dos Povos Indígenas, Eloy Terena, destacou que os recursos conseguidos por meio dos créditos extraordinários são distribuídos para diversos ministérios e que, no caso da pasta dos povos indígenas, vários eram os desafios enfrentados na área Yanomami, porção do território brasileiro na região norte do Amazonas e de Roraima, equivalente ao tamanho de Portugal.
4: Quando nós assumimos em 2023, desenhamos ali uma estrutura para fazer frente às demandas que estavam colocadas, né? Garimpo ilegal presente na terra indígena, situação de desnutrição e uma ausência de proteção territorial.
3: A senadora Damaris Alves, do Republicanos do Distrito Federal, afirmou que os recursos ainda precisam ser aumentados, mas sempre com cobrança por resultados. Além da compra e distribuição emergencial de cestas básicas, parte dos recursos destinados ao Ministério dos Povos Indígenas foi usada para criar uma estrutura capaz de identificar a origem e o destino do ouro extraído no Brasil, especialmente o retirado do território Yanomami.
2: O plenário do Senado está pronto para votar o projeto de lei que proíbe limitar vagas para o público feminino em concursos da área de segurança pública. A reportagem é de Bruno Lourenço.
5: O projeto de lei que está pronto para ser votado no plenário do Senado proíbe a limitação de vagas para mulheres em concursos da área de segurança pública. A iniciativa também reserva pelo menos 20% das vagas nos concursos públicos das polícias e bombeiros para o público feminino. A relatora na Comissão de Segurança Pública, senadora Damaris Alves, do Republicanos do Distrito Federal, defende a medida.
6: O que queremos? Uma política de valorização da mulher lá na Polícia Militar, no Corpo de Bombeiro, na Polícia Civil.
5: A proposta cria ainda a Política Nacional de Valorização das Mulheres na área de segurança pública, que será condição para o repasse de verbas do Fundo Nacional do Setor.
2: Depois da aprovação pelo Senado, foi sancionada a lei que estende até 2030 o prazo para que hospitais filantrópicos e santas casas de misericórdia renegociem suas dívidas com dinheiro do FGTS. O relator da proposta, senador Nelsinho Trade, do PSD de Mato Grosso do Sul, destacou o papel estratégico dessas instituições.
7: Todo recurso que for destinado aos hospitais filantrópicos e às santas casas, ainda assim é pouco. Tamanho o trabalho desprendido que essas instituições fazem para a sociedade brasileira.
2: O plenário do Senado celebrou nesta segunda-feira, em sessão especial, o Dia Nacional da Proteção de Dados. A data, 17 de julho, homenageia o jurista Danilo Doneda, um dos principais especialistas em privacidade e colaboradores na construção da Lei Geral de Proteção de Dados. Outras notícias estão disponíveis em senado.leg.br/rádio.
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1: Eu irei fazer assim. Faça como achar melhor, mas eu peço a palavra para lembrar que neste caso de futuro, a norma culta nos dá duas opções: farei ou vou fazer. Usar o futuro do presente do indicativo com dois verbos é válido, mas aí o verbo auxiliar ir fica no presente e o verbo principal no infinitivo. Vou fazer, vou dormir, vou cantar. Muita gente acha mais bonito, mais chique, colocar o verbo auxiliar no futuro nessa construção. Só que isso é considerado inadequado pelas gramáticas. Então, sempre prefira vou fazer, vai fazer.
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2: Agora em Brasília, 2:02, esta é a Rádio Senado, uma ótima segunda-feira, dia 10 de agosto para você. Eu sou Lia Passarinho, fico a partir de agora na sua companhia. A gente aguarda o início dos trabalhos legislativos desta tarde, enquanto isso a gente fica com a programação musical de Josimar Fernandes, abrindo o bloco Boca Livre e MPB4.

Na Rádio Senado, você ouviu Lô Borges, Clube da Esquina número 2, Nana KM outra vez e Boca Livre MPB 4, Se o Meu Jardim Der Flor. Agora em Brasília, 2h12, a gente passa a acompanhar ao vivo a sessão plenária não deliberativa desta segunda-feira, 10 de agosto. Na presidência, o senador Chico Rodrigues, do PSB de Roraima. Vamos acompanhar.

0: A presente sessão não deliberativa semipresencial destina-se a discursos, comunicações e outros assuntos de interesse partidário ou parlamentar. As senadoras e os senadores poderão se inscrever para o uso da palavra por meio do aplicativo Senado Digital, por intermédio dos totens disponibilizados na casa ou por solicitação à mesa durante a sessão. Os senadores presentes remotamente e inscritos para o uso da palavra poderão fazê-lo através do sistema de videoconferência. Passamos à lista de oradores inscritos, que terão até 20 minutos para o uso da palavra. Como primeiro orador inscrito, passo a palavra ao senador Paulo Paim, do PT do Rio Grande do Sul. Vossa Excelência tem o seu tempo assegurado.
1: Presidente Chico Rodrigues, é com alegria enorme que estou na tribuna nesse momento, mas sob orientação de Vossa Excelência. Vossa Excelência, que tem sido muito pontual, na segunda-feira estar aqui, com certeza é um esforço muito, muito grande para que alguns senadores possam usar a tribuna e Vossa Excelência presidindo. Senhor presidente, senhoras e senhores, senadores e senadoras, ocupo esta tribuna para o meu primeiro pronunciamento após o recesso parlamentar. Retorno à casa com renovada disposição para defender uma causa que considero a mais importante desde a Assembleia Nacional Constituinte de 1988. Eu estava lá, foi lá que aprovamos a jornada de 48 para 44. Falo aqui da PEC 221 de 2019, de autoria do deputado Reginaldo Lopes e da deputada Érica Hilton. Ela acaba com a escala 6x1 e reduz a jornada de trabalho para 40 horas semanais, sem redução de salário. Ela foi aprovada há cerca de 3 meses atrás na Câmara dos Deputados. Foram 513 parlamentares, mas apenas 19 votaram contra. E agora, a PEC 221 está pronta para ser votada nessa casa, na CCJ e no plenário. Eu lembro que apresentei uma PEC praticamente no mesmo teor em 2015 ainda. E ela passou por um amplo debate aqui no Senado, inclusive aprovada na CCJ e se encontra na mesa. Mas abri mão dessa proposta mais antiga de nossa autoria, porque entendo que a PEC 221, aprovada na Câmara dos Deputados, está mais adiantada, foi aprovada já numa casa. E ela é fruto de um amplo acordo. Vejam os dados, de 513, somente 19 votaram contra. Esperamos, senhor presidente, estou muito animado, que essa proposta seja efetivamente discutida e aprovada antes das eleições de outubro. Senhor presidente, eu dou aqui um testemunho para a história. Antes do recesso, eu conversei com o presidente do Senado, conversei com os líderes. O presidente do Senado, falamos aqui, onde Vossa Excelência está presidindo, e dele eu ouvi que ele precisaria ter uma conversa com o presidente Lula, e a partir daí a matéria, então, seria votada. A conversa já ocorreu, publicada por toda a imprensa. Estamos, então, aguardando o dia da votação. Por isso que eu estou aqui desde a semana passada. Segunda-feira passada eu estava aqui. Não teve sessão segunda, não teve terça, não teve quarta, não teve quinta. Hoje eu continuo aqui porque eu tenho um compromisso com essa redução de jornada, sem redução de salário. Sei que foi uma decisão da mesa não ter sessões na semana passada, mas eu entendi que devia estar aqui. Mas registro ainda que no dia de hoje, o movimento sindical brasileiro, as centrais, federações,

confederações, associações, sindicatos e movimentos populares estão promovendo grandes manifestações em todo o país pelo fim da escala 6x1 e garantindo, então, a redução da jornada para 40 horas semanais, ou seja, a jornada 5x2. Presidente Chico Rodrigues, eu venho de uma longa jornada pelo meu estado, o Rio Grande do Sul. Estive na capital, na região metropolitana e no interior. Conversei com os trabalhadores do campo e da cidade, trabalhadores e trabalhadoras, empresários, comerciantes, representantes da indústria, agricultores, prefeitos e vereadores, lideranças, estudantis, por exemplo, das universidades onde eu passei, movimentos sociais e entidades da sociedade civil. Em ampla maioria, poderia dizer, senhor presidente, para não dizer todos, que eu ouvi, me passaram a mesma mensagem. Chegou a hora de o Brasil dar um passo importante nas relações do trabalho. É evidente, e eu reconheço, que existem algumas dúvidas, e é natural e são legítimas. É o debate aqui no plenário e na comissão, se for necessário, que vai mostrar que o caminho é esse. O mundo caminha nesse sentido. Sempre que o parlamento, o debate e avanços sociais, surgem questionamentos. E são legítimos também. Foi assim com as férias remuneradas, com o 13º salário, com a licença maternidade, com a licença paternidade, com a própria regulamentação do salário mínimo. Quando eu cheguei aqui, o salário mínimo era $60. O presidente Renan Calheiros montou uma comissão e eu fiquei como relator. Viajamos o país e construímos a chamada proposta de inflação mais PIB. E hoje o salário mínimo se aproxima aí de $350. Também na Assembleia Nacional Constituinte de 88, quando reduzimos a jornada de 48 para 44, houve questionamentos. Mas eu tenho orgulho de lembrar que participei daquele momento histórico ao lado de homens líderes como Ulisses Guimarães, Luiz Inácio Lula da Silva, Olívio Dutra, Itamar Franco, Fernando Henrique Cardoso, Benedita da Silva, Mário Covas, Bernardo Cabral, que foi o relator, e outras lideranças que deixaram de forma positiva o seu nome na história. Lembro de conversas que tive, por exemplo, não só com a esquerda, tive com Delfim Neto, com Jarbas Passarinho, Ricardo Fiuza, Amaral Neto, deputados que não eram de esquerda, que se identificavam com o Centrão. E eles entenderam aquele momento histórico da redução de jornada de 48 para 44. Lideranças que coordenavam o Centrão e tiveram a grandeza de participar do acordo. Claro que afirmo aqui que alguns diziam que a redução de jornada poderia provocar desemprego e afastar investimento. Felizmente, mostrou que nós estávamos do lado certo da história. Quando digo nós, a ampla maioria dos constituintes. Porque nada disso aconteceu. O Brasil continuou crescendo, gerando empregos e fortalecendo a economia. Agora, quase 4 décadas, a história nos oferece novamente a oportunidade de avançar e melhorar a qualidade de vida do povo brasileiro. Espero eu que a PEC 221 seja votada e aprovada antes que se conclua o processo eleitoral de outubro. Repito, a Câmara dos Deputados já fez a sua parte. Agora cabe ao Senado ouvir a voz das ruas. Às vezes eu livro, porque eu escrevi um livro nesse sentido. Ouça

batida do tambor e tome uma decisão. As pesquisas indicam que mais de 80% dos brasileiros apoiam o fim da escala 6x1, optando então pela 5x2. Quando a população se manifesta de forma tão expressiva, tão contundente, cabe ao parlamento responder com a responsabilidade, diálogo e espírito público. Não estamos diante de uma pauta de esquerda ou de direita, de centro ou do governo ou da oposição. Estamos diante de uma pauta dos brasileiros, das famílias brasileiras. Hoje, aproximadamente 14,8 milhões de trabalhadores estão ainda submetidos à escala 6x1. São homens e mulheres que trabalham 6 dias consecutivos e dispõem apenas de 1 dia para descansar, cuidar da casa, principalmente as mulheres, acompanhar os filhos, visitar os pais, conviver com os idosos, ir para a igreja, estudar ou simplesmente recuperar as energias. Muitos ainda enfrentam 2 ou 3 horas de deslocamento entre a casa e o trabalho. Pergunto, que qualidade de vida eles têm? Presidente, que tempo resta para a família? Que tempo sobra para a educação? Entendendo em novos tempos como vivemos agora, de inteligência artificial que vai tirar milhões de empregos no mundo. Pode escrever o que eu estou dizendo. Não é só inteligência artificial. Está aí a pejotização. Está aí os MEIs. Está aí a informalidade. Isso você resolve como? A França aprovou isso, citei em outros momentos que eu tive lá, foi reduzindo a jornada e não criando obstáculos para a modernidade. Temos falando aqui com redução de jornada, temos falando em cultura, temos falando em lazer, estamos falando em saúde, em qualidade de vida. Tenho repetido nessa tribuna, e vocês são testemunha disso, uma frase que resume essa discussão: ninguém nasce apenas para trabalhar. Nascemos para viver, para amar, para conviver com os amigos, com a família, para estudar, descansar, por que não lembrar da vida espiritual? O trabalho deve dignificar a pessoa humana, jamais consumi-la. Alguns afirmam que reduzir a jornada vai significar perda de produtividade. Os fatos e a história demonstram exatamente o contrário. Vou falar um pouquinho aqui da OIT, Organização Internacional do Trabalho, com sede em Genebra. Defende há muito tempo, há décadas, jornadas menores de 40 horas semanais, há décadas. Países altamente desenvolvidos caminham nessa direção. Lembro de novo a França, que estive lá conhecendo a jornada deles. A França possui jornada legal de 35 horas semanais. E a França vai muito bem, obrigado. O Chile avança na redução gradual para 40 horas. O Chile, para não dizer que eu estou falando só de países de primeiro mundo. Alemanha, Holanda, Dinamarca apresentam jornadas médias inferiores, inclusive, à ideia brasileira que nós estamos advogando, que é das 40 horas. E, ao mesmo tempo, estão entre as economias mais produtivas do mundo. Isso acontece por quê? Porque produtividade não depende apenas
de

horas e quantidade de horas trabalhadas. Senão vão querer trabalhar, como já ouvi alguns totalmente irresponsáveis, que acham que tem que trabalhar 7 dias por semana. Enquanto nós defendemos 5 por 1 e dizendo que as pessoas têm que ter a liberdade. No tempo da escravidão também era assim. Eles trabalhavam de segunda a domingo e diziam que aquilo era liberdade. Liberdade sobre o chicote. Depende da inovação tecnológica, qualificação profissional e boas condições de trabalho. É isso que gera lucro, produtividade e todos ganham. Um trabalhador exausto produz menos ou mais? Eu respondo. Um trabalhador exausto produz muito menos. Um trabalhador valorizado, não esgotado, com salário decente, vai produzir, claro, mais e melhor. O Reino Unido realizou recentemente ideias e trabalhos apontando a importância da redução de jornada de trabalho e ficou no caminho dos melhores do mundo. Vou dar alguns dados. Mais de 70 empresas participaram da experiência. Ao final, mais de 90% decidiram manter o novo modelo, registrando redução no estresse, inclusive, menor rotatividade e um aumento na produtividade. A Islândia, experiências demonstram que a produtividade foi ampliada, enquanto melhoraram ainda os indicadores da saúde física e mental. No Brasil, inúmeras empresas, já citei, entre elas a General Motors e tantas outras, GM no Rio Grande do Sul, no Brasil inúmeras empresas já aderiram à redução de jornada, inúmeras 40 horas, outras inclusive já em 38. Os resultados todos são positivos, demonstrando que a produtividade e qualidade de vida caminham juntos. Outro dado que merece reflexão: estudos do DIESE, da Unicamp e do DIAP apontam que a redução de jornada para 40 horas poderá gerar em torno de 4,5 milhões de novos empregos. Isso significa mais oportunidades para quem hoje procura trabalho, maior arrecadação previdenciária, fortalecimento do mercado interno e mais renda circulando na economia. Não estamos aqui propondo trabalhar menos para produzir menos. Estamos propondo, essa é a verdade, trabalhar menos para produzir mais. Estamos propondo trabalhar melhor para produzir muito mais. Essa é a essência da proposta. A experiência internacional demonstra, presidente, que jornadas mais humanas reduzem acidente do trabalho, diminuem afastamentos, diminuem a rotatividade, diminuem os problemas na saúde, melhoram a saúde mental e fortalece os vínculos familiares. Vivemos em tempo que ansiedade, depressão e síndrome de burnout, que significa distúrbio emocional causado pelo estresse. Eu explico, e está aqui entre parênteses, que você fala síndrome de burnout, mas muito lá fora, que está me ouvindo nesse momento, opa, indica o que, que significa. Distúrbio emocional causado pelo estresse excessivo no ambiente de trabalho. E isso cresce de forma preocupante e alarmante. O Parlamento não pode ignorar essa realidade. É exatamente isso que está em discussão. O trabalho deve servir à vida. Jamais a vida deve ser
sacrificada pelo trabalho.

0: trabalho. Tenho conversado com senadores e senadoras das mais diferentes correntes políticas. Percebo a responsabilidade, serenidade e disposição para o diálogo. Acredito que construiremos um entendimento capaz de aprovar essa matéria. É só botar em votação. Qual é o medo de votar? Me lembro, Chico Rodrigues, meu querido senador presidente, na Constituinte que Ulisses Maranhão dizia: não há acordo, votem parlamentares, votem. E escrevemos a Constituição supermoderna para a época. Por isso, reiniciando os trabalhos aqui no Senado, faço mais uma vez um apelo aos meus colegas da Câmara Alta, que é o Senado da República. Vamos olhar para além dos números, vamos olhar para as pessoas, para a trabalhadora, para o trabalhador do comércio, que quase não vê os filhos. Chego em casa, já estão dormindo. Para o trabalhador da indústria, que passa mais tempo no transporte do que convive com a família. Para todos os trabalhadores e trabalhadoras que moram longe do trabalho. Para os jovens que desejam estudar, mas não dá, porque chegam em casa às 9, 10 horas da noite. Para milhões de brasileiros que apenas pedem o direito de viver com dignidade. Assim como fizemos na Constituinte de 88. Podemos novamente escrever uma página importante na história social do nosso país. A redução da jornada para 40 horas, o fim da escala 6x1, não representa um retrocesso econômico. Pelo contrário, representam políticas humanitárias, avanço de desenvolvimento. Representa mais saúde, mais produtividade, mais emprego, menos acidente, mais equilíbrio nas relações de trabalho e mais qualidade de vida. Tenho muita esperança, sempre tive e continuarei tendo. Eu sou um otimista. Terminando, presidente, eu sempre digo que o pessimista, ele é um derrotado por antecipação. Por isso eu sou um otimista. Acredito no diálogo, na democracia, na capacidade dessa casa de construir consensos em favor do povo brasileiro. Tenho confiança de que o Senado Federal está à altura, estará à altura desse momento histórico. Não será uma vitória de ninguém, mas sim de todo o povo brasileiro. E de ninguém individualmente, ou se quiserem levar para o campo ideológico ou partidário. De um governo e também nem da oposição. Será uma vitória das trabalhadoras e dos trabalhadores. Última parte, presidente. Será uma vitória das famílias brasileiras. Será uma vitória do nosso povo, da nossa gente tão sofrida. Será uma vitória que vai estar à altura da Constituição Cidadã de 88. Será uma vitória das políticas humanitárias, reafirmo. E assim, presidente, agradecendo a tolerância de Vossa Excelência, eu encerro esse meu pronunciamento, que não poderia ser diferente. Esse é o assunto que está em debate em todo o Brasil.
1: Eu sempre que estamos aqui na mesa presidindo, nós verificamos que as manifestações de Vossa Excelência, senador Paim, são manifestações que se dirigem sempre no sentido de alcançar os interesses da sociedade e, especialmente, dos trabalhadores brasileiros. E Vossa Excelência continua batendo insistentemente, de uma forma cuidadosa, bem avaliada e com conhecimento profundo da importância desse projeto que inicialmente Vossa Excelência se manifestou aqui, da redução da jornada 6x1, sem a redução do salário. E, obviamente, que todos que nessa direção também comungam com Vossa Excelência sabem que essa demanda reprimida da sociedade, ela é absolutamente justa, porque já acontece em outras partes do mundo. E no cenário global, onde a tecnologia ela faz presente nas ações de trabalho, inclusive, como disse Vossa Excelência, com certo perigo em relação ao IA, que progressivamente vai tirando mão de obra do

0: mercado, esta redução da jornada, um processo de adaptação temporal, vai acomodando a visão daqueles que eventualmente são contras, mas que sabem que é necessário que o ser humano tenha mais descanso, ele tenha mais opções para o cotidiano das suas vidas. E com isso, logicamente, temos também certeza absoluta que não há nenhuma possibilidade de perda de produtividade e diminuição no alcance dos serviços prestados à população. Portanto, é uma questão de decisão que nós entendemos a qualquer momento pode realmente acontecer. E, lógico, deixar aqui de uma forma muito, muito cuidadosa, mas acima de tudo consciente, a importância e o papel que Vossa Excelência tem nesse tema de defesa dos trabalhadores brasileiros. Então, parabéns a Vossa Excelência e mais uma vez avançar no conceito coletivo da população do nosso país. Parabéns.
1: Presidente Rodrigues, mas para que ninguém diga, aproveitando a sua fala, não sou candidato a nada, mas sairei daqui realizado se eu puder falar para netos e bisnetos que eu ajudei a construir 48 para 44 e 44 para 40, pensando no povo brasileiro. Só isso. Alguém poderia dizer, não, vem o Paim com o discurso eleitoreiro. Tem nada a ver. Optei não concorrer. Depois de 40 anos aqui no Congresso. Mas as causas nunca vão desviar a nossa conduta. E essa é uma causa, melhorar a qualidade de vida do povo brasileiro. E por isso, eu ficaria muito feliz se eu retornar para casa, porque terei que voltar para o meu Rio Grande. Quando voltar para o Rio Grande, poder levar debaixo do braço uma plaquinha dizendo: agora temos no Brasil 40 horas semanais. É isso, presidente. Obrigado.
0: Seguindo a lista de oradores inscritos, eu passo a palavra ao senador Sérgio Moro, do PL do Paraná. Vossa Excelência dispõe de 20 minutos.
2: Agora em Brasília, 2h40, você acompanha a sessão plenária não deliberativa desta segunda-feira. Agora com a palavra o senador Sérgio Moro. Vamos ouvir.
3: Boa tarde a todos. Presidente Chico Rodrigues, em exercício. Não vou usar todo o tempo, presidente, só uma fração dele. Discursos, os melhores discursos são aqueles não tão longos. Não é? Quero também cumprimentar aqui o senador Paim pela sua trajetória. Cumprimentar igualmente todos os pares, senadores e senadoras. O Brasil, ele acompanha entristecido o endividamento progressivo das famílias, das empresas brasileiras. Nós temos juros em patamar insustentável, hoje de 14%, já foram maiores ali no passado, mas o juro real que é cobrado das famílias brasileiras e das empresas é muito superior a esses juros básicos. Não culpo aqui o Banco Central, que faz o seu papel como autoridade monetária, e diante das perspectivas inflacionárias e dos gastos excessivos por parte do governo federal, acaba deixando esses juros elevados. Mas temos que registrar que a grande responsável por isso, já está um ciclo de 4 anos, tem sido o governo Lula, com seus 40 ministérios, com seus gastos expansivos, que tem tirado aí a eficiência da nossa economia, porque vem gerando uma bola de neve, não só na dívida pública, chegando a patamares perigosos, mas igualmente afetando o dia a dia das famílias das empresas brasileiras. Dados perturbadores, senadores, 82% das famílias brasileiras em julho deste ano, segundo registros divulgados, inclusive, pesquisa divulgada, inclusive, pela imprensa, 82% das famílias brasileiras estão endividadas, têm alguma espécie de pendência de

dívida. Outro dado perturbador: no que se refere às famílias de baixa renda, assim consideradas pela pesquisa aquelas com até 3 salários mínimos de renda, o percentual é até superior a 85%. E vamos ser franco, nenhuma dessas famílias paga os juros básicos do Banco Central. Paga ou o juro do cheque especial ou o juro do cartão de crédito, que é uma calamidade. Se não haver aí o controle dessas dívidas, o prejudicado, as famílias, as pessoas não conseguem mais se libertar jamais desse tipo de compromisso. Isso vai afetando não só os investimentos, isso vai afetando o consumo e vai afetando a própria sanidade mental dessas famílias e dessas pessoas, senadores. Outro dado perturbador: recuperação judicial. No final de 2025, esses números hoje devem ser maiores, 5.680 empresas estavam nessa situação no quarto trimestre de 2025. Um aumento de 24,3% em um ano. E registre que esse recorde é um recorde histórico de empresas em recuperação judicial. Eu tenho andado pelo estado do Paraná e tenho visitado feiras agropecuárias com frequência, e nessas feiras agropecuárias, além de atrair o turismo local, acaba sendo um centro também de realização de negócios, de atividades econômicas. E normalmente o volume de negócios dessas feiras é crescente, refletindo a pujança do agro paranaense. Não obstante, nas últimas feiras que tenho visitado, tenho ouvido com frequência a preocupação até do agro, que não tem aguentado esses juros, e tem havido um esfriamento do volume de negócios no âmbito também do agronegócio. Nem o agronegócio, com o nosso solo fértil, com o nosso clima favorável, com o trabalho duro dos nossos agricultores e com a tecnologia desenvolvida que transformaram o agro brasileiro no mais competitivo do mundo, nem ele tem suportado os juros desse tamanho e o progressivo endividamento das famílias e das empresas brasileiras. O governo federal tem que ajustar suas contas para que nós possamos entrar num ciclo virtuoso de redução significativa desses juros e parar de transferir renda, seja das empresas ou seja do trabalhador, para os bancos ou para o governo. Isso deveria envolver também uma política de redução da tributação. Mas ouso também destacar que o governo do estado, do meu estado do Paraná, também deveria seguir um caminho semelhante. Infelizmente, hoje o Paraná tem a maior alíquota geral de ICMS da região sul e sudeste, 19,5%. Recentemente fiz uma experiência e visitei União da Vitória, uma cidade que faz fronteira ali com a cidade de Porto União, já ao lado de Santa Catarina, e conversei com as pessoas, com os moradores locais, sobre os efeitos para a economia da cidade da discrepância dessa alíquota mais elevada do que nosso estado vizinho. Para ilustrar, em Porto União, a alíquota geral de ICMS é 17%, enquanto que em União da Vitória é 19,5%. E o que foi me dito? Que várias empresas, mesmo atuando ali em União da Vitória, transferem o seu domicílio fiscal para a cidade vizinha de Porto União. Estive visitando também Guaratuba e conversando com pescadores, Guaratuba no litoral do nosso estado, mas também próximo ali à divisa de Santa Catarina. Os moradores e pescadores de Guaratuba também me disseram: pescamos em águas paranaense, mas desembarcamos nossa produção em Santa Catarina por conta da diferença da alíquota de ICMS, que é menor no nosso estado vizinho. Nós adoramos os catarinenses, são nossos irmãos, são nossos amigos, as economias estão conectadas, inclusive, mas nós não podemos ser um estado menos competitivo do que Santa Catarina, porque, do contrário, nós perdemos investimentos e perdemos negócios. O Paraná é uma máquina, o Paraná atrai muitos negócios e investimentos, mas se nós não cuidarmos do futuro,
Essa vai

ser uma realidade cada vez mais presente. Como se não bastasse, senadores e senadoras, começou a vigorar no Paraná um reajuste da conta de luz de 20%. Esse reajuste foi solicitado pela Copel. A Copel, uma empresa paranaense, foi construída com as mãos suadas dos trabalhadores paranaenses, com os esforços da nossa gente, uma grande empresa de energia do nosso estado, e que foi privatizada durante o atual governo paranaense. A privatização deveria gerar ganhos de eficiência, mas não é isso que a gente tem visto com clareza. Nós temos visto problemas de queda de energia constantes e demora de religamento. Fizemos, inclusive, aqui uma audiência pública no Senado sobre esse assunto. Mas, como se não bastasse, agora a população paranaense foi surpreendida. Nesse cenário de endividamento, nesse cenário do que as famílias estão aí, 85% das famílias de baixa renda com dívidas no país inteiro, pelas estatísticas, a população do Paraná ainda tem que conviver com um aumento de 20% da conta de luz, de responsabilidade sim da Copel e de responsabilidade sim do governo do estado do Paraná, que deixou que fosse encaminhado um pleito desse tamanho sem fazer qualquer espécie de objeção. A ANAEL, agência reguladora da matéria aqui em Brasília, aprovou esse aumento, mas é claro que não teria aprovado esse aumento se a solicitação não viesse desse tamanho. A Copel deveria, com todo respeito e tendo presente a situação de endividamento das famílias paranaenses, deveria ter pedido, solicitado um aumento menor, ou até mesmo a manutenção do preço. Mas um aumento de 20%, muito acima do patamar inflacionário, e no momento de endividamento das famílias paranaenses, é um aumento que não se justifica de maneira nenhuma. E aqui não me compreendam mal, eu não estou aqui ventilando pauta da esquerda, eu não sou contrário a privatizações, mas as privatizações têm que gerar eficiência, e a empresa tendo sido privatizada, ela tem ainda mais responsabilidade em mostrar essa eficiência. Tem o direito natural, sim, de perseguir os lucros, inclusive para os seus acionistas, mas urge que a Copel, e nisso o governo do estado do Paraná tem que ter um direcionamento, que a Copel faça investimentos necessários para evitar essas quedas constantes de luz, para a gente ter energia estável, mas igualmente que reveja esse aumento absurdo de 20% no momento de endividamento. Da mesma forma, urge também que no estado do Paraná nós possamos, a médio e longo prazo, estudar a redução dessa carga tributária que nos torna menos competitivo do que o nosso estado vizinho. E com isso também, reduzindo a carga de impostos, se transfere, se deixa, não se retira a riqueza das famílias e das empresas paranaenses, ao contrário, atraindo investimentos e deixando o ambiente de negócios mais competitivo. Nesse cenário de endividamento, até, senador Chico, que nós devemos entender o próprio problema das bets. É uma população desesperada, atraída pela publicidade enganosa, veiculada por essas bets, que tem sido veiculada ao arrepio do que está previsto na nossa legislação. Mas é o desespero dessas famílias que pensam que podem eventualmente encontrar um caminho fácil, enganadas por essa publicidade, para resolver a questão das suas dívidas, que acabam apostando, às vezes, muito mais do que têm, muito mais do que podem, para tentar esse ganho fácil e, no final, acabam se endividando e comprometendo a sua renda ainda mais. Todos esses fenômenos estão interligados e nós temos que enfrentá-los nas várias frentes. O governo federal reduzindo seus gastos responsáveis, reduzindo a tributação, permitindo a queda de juros. O governo do nosso estado reduzindo a tributação, isso tem que ser a médio e longo prazo, mas igualmente trabalhando para que não seja imposta uma conta tão pesada
de energia para a Copel e cobrando da Copel

0: que deixe o seu sistema eficaz para que a energia não fique sujeita a essas constantes quedas. Eu termino dizendo-me chocado também com notícias de novos escândalos, de desdobramentos de novos escândalos que vi nas últimas semanas, com a notícia de que o chefe de gabinete do presidente Lula, o Marcola, teria recebido valores de Roberta Lucinger, com suspeita de que esses valores estariam vinculados ao escândalo de corrupção do INSS. E vi a apresentação de um álibi que, à primeira vista, me parece fajuto, desconfio desse álibi, de que seria um empréstimo. Mas, se é um empréstimo, o empréstimo sempre tem o caminho de volta do dinheiro. O empréstimo sempre é documentado. Não se faz empréstimo dessa maneira. Mas permite isso, ouvir em bastidores, que nós possamos dizer que a única dívida que o governo Lula tem conseguido cancelar, aparentemente, tem sido a dívida desse Marcola, chefe de gabinete. Ah, a Roberta Lucinger talvez devesse ser nomeada para o programa Desenrola 2, porque ela faz sumir essa dívida de um jeito fantástico. Aqui estou sendo apenas irônico, senador, porque essa história tem que ser muito bem explicada, desses pagamentos feitos ao chefe de gabinete do presidente Lula, e isso vinculada a uma pessoa que tem se mostrado uma lobista e com vinculações fortes com o careca do INSS. Vamos trabalhar para que o nosso Brasil, porque nós podemos ter o nosso Brasil de volta em um cenário completamente diferente. Muito obrigado.
1: Senhor senador Sérgio Moro, Vossa Excelência, sempre de uma forma muito cuidadosa, didática, autoexplicativa, Vossa Excelência mostra vários cenários, especialmente do Paraná. Mas os pronunciamentos de Vossa Excelência transcendem o estado do Paraná e mostra exatamente, aí é uma opinião pessoal, mostra exatamente o que o estado espera de Vossa Excelência, né, com essa consciência crítica, cívica, mas acima de tudo no sentido do ordenamento jurídico legal e trabalhar no sentido de que a economia, que tem todas essas ações transversas negativas, das quais eu também concordo com Vossa Excelência, possa realmente ter um curso de correção em função da autoridade do governante, mas acima de tudo do compromisso realmente com a sociedade do Paraná. Portanto, não é à toa que Vossa Excelência também já foi citado algumas vezes, não apenas pela população do estado do Paraná, mas por vários segmentos brasileiros, como também um potencial candidato à presidência, o que mostra que o perfil do político, o perfil do político, ele vai amadurecendo exatamente em função das suas atitudes e do seu juízo de valor com conhecimento, com compromisso, acima de tudo, com responsabilidade. Então, parabéns pelo seu pronunciamento e tenho certeza que ele reverbera de uma forma muito clara, clara e até como uma janela sem vidros no entendimento e na compreensão da sociedade. Parabéns, Vossa Excelência.
0: Obrigado, senador Chico Rodrigues, pelas gentis palavras. Muito obrigado, senador Chico Rodrigues, pelas gentis palavras. Fico honrado.
1: Eu não havendo mais oradores inscritos, eu gostaria de fazer apenas um breve relato aqui sobre a situação da estiagem que vem realmente dominando o cenário amazônico e, por que não dizer, de uma forma mais rigorosa no nosso estado, no estado de Roraima. A nossa preocupação ela é muito grande. Só para se ter uma ideia, em função dos efeitos do El Niño, que tem aumentado em aproximadamente 2 graus de temperatura, em função da elevação da temperatura do Pacífico, a velocidade realmente de ventos, e tudo levando realmente a uma estiagem, uma seca e uma temperatura elevada, o que faz com que a produção agrícola que nós temos, como hoje no nosso caso no estado de Roraima, seja reduzida de uma forma drástica. Só para se ter uma ideia, deverá haver uma queda de aproximadamente

0: 49% na produção agrícola do nosso estado em função da antecipação do verão. E o verão, obviamente, de forma direta por conta dos efeitos do El Niño. Portanto, amanhã eu gostaria de, com mais detalhe, com mais números, apresentar a nossa preocupação dos produtores rurais do nosso estado, o que vai impactar na economia do nosso estado. Só um segmento, para ser claro, que é o segmento dos plantadores de soja, deverá realmente causar um prejuízo, os efeitos do El Niño deverão causar um prejuízo de aproximadamente 2 bilhões de reais na cadeia produtiva da soja no estado de Roraima. Portanto, é preocupante. Nós queremos alertar o Ministério da Integração e Desenvolvimento Regional, a Defesa Civil, tanto do nosso estado quanto do governo federal, para que possa começar já tomando iniciativas no sentido de mitigar os efeitos dessa seca que, segundo dados científicos do Instituto Nacional de Pesquisa Espaciais, o INPE, eu acho que é grave, muito grave, e nós precisamos nos antecipar. A hora é agora, não adianta, quando os efeitos estiverem realmente fora totalmente do controle humano, a população atingida de uma forma duríssima, a sua agricultura, a sua pecuária, até a sobrevivência humana também, em função da ausência da oferta de água. É necessário que seja feito um esforço concentrado pelo estado de Roraima, através das prefeituras, através do governo e, principalmente, através do governo federal, para que o estado de Roraima, inclusive a Amazônia também, eu estou especificando aqui o meu estado, o estado de Roraima, mas em relação à Amazônia, porque, na verdade, se não houver um cuidado e um planejamento e uma ação de acompanhamento e controle, muita coisa negativa poderá acontecer e não é o que a população, na verdade, deseja, espera e merece. Portanto, quero deixar esse registro aqui hoje, nesta sessão. A presidência informa aos senadores e aos senadores que estão convocados nas seguintes sessões para amanhã, terça-feira. Sessão de debates temáticos semipresencial às 10 horas, destinada a discutir as políticas públicas que dizem respeito às energias renováveis no âmbito do Brasil e da América Latina, e a discutir a liderança brasileira no setor diante do contexto global. Sessão solene do Congresso Nacional às 11 horas, destinada a comemorar os 35 anos da TV Asa Branca. E sessão deliberativa ordinária semipresencial às 14 horas, com pauta divulgada pela Secretaria-Geral na mesa. Cumprida a finalidade desta sessão, a presidência declara o seu encerramento.
1: Agora em Brasília, 15h, está encerrada a sessão plenária não deliberativa desta segunda-feira, dia 10 de agosto de 2026. Esta é a Rádio Senado. Muito obrigada pela sua companhia. Siga em sintonia com a gente.
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5: Uma ótima segunda-feira para você que ouve a Rádio Senado. Eu sou o Thiago Medeiros e apresento a você, a partir de agora, a programação musical de Josimar Fernandes. Vamos ouvir Brasa e Josiara.

0: Acabamos de ouvir Flávio Bittencourt, Abri a Porta, Jorge Benjor e Paralamas do Sucesso, Que Maravilha, Brasa e Josiara, Raio de Sol.
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0: Agora em Brasília, 3 horas e 12 minutos.
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2: Uma ótima segunda-feira para você. Fique agora com Adriana Maciel.

0: Encerramos o bloco com Naozete, Atração Fatal, Zé Cabaleiro e Jade Baraldo, Quando Cheiro Flores, Adriana Maciel, Acabou Chorare.
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0: Em Brasília, 3:27.
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2: Abrindo bloco, Moisés Navarro.

0: Você ouviu Priscila Tossan, Criolo e Lucas Carlos, Libélulas, Raquel Reis, Caju, Moisés Navarro, Jardim da Fantasia.
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4: 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Nós fomos, não encontremos ninguém.
5: Com erros propositais de português, o sambista João Rubinato, conhecido como Adoniran Barbosa, desenvolveu um jeito certo de cantar errado.
6: De tanto levar frechada do teu olhar.
5: Juntando as habilidades de cantor, compositor, ator e humorista, Adoniran Barbosa foi um brilhante cronista da cidade de São Paulo dos anos 1930 aos 70, narrando situações cotidianas do período de maior crescimento e transformação da grande metrópole do Brasil. Histórias inspiradas em fatos reais, Adoniran apresentava uma síntese de diversos tipos do povo, como caipiras, retirantes nordestinos, negros, moradores das favelas e imigrantes italianos.
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5: Filho de um casal de italianos, Adoniran Barbosa nasceu em 1912, no interior de São Paulo, e começou a trabalhar ainda criança, exercendo funções como entregador, carregador, pintor, varredor, garçom, tecelão e metalúrgico, até que em 1933, já vivendo na capital do estado, ingressou no rádio por meio de um programa de calouros.
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5: Contratado pela Rádio Cruzeiro do Sul como apresentador e cantor, nessa época adotou o nome artístico de Adoniran Barbosa, compôs as primeiras músicas e, no início dos anos 40, destacou-se como ator e comediante no cinema e na Rádio Record, interpretando personagens que influenciaram bastante suas músicas desde então.

0: E a partir dos anos 50 começaram a surgir os grandes sucessos gravados pelo grupo Demônios da Garoa, como as canções As Mariposas, Samba do Arnesto, Saudosa Maloca, Um Samba no Bexiga, Iracema, Tiro ao Álvaro e a mais famosa delas, Trem das Onze, que estourou primeiramente no Rio de Janeiro no Carnaval de 1964. Depois disso, a Dona Irã gravou alguns LPs, fez sucesso atuando em telenovelas e teve a obra revisitada por artistas mais jovens, como Clara Nunes, Djavan e Elis Regina, até que em 1982 morreu em decorrência de um enfisema pulmonar aos 72 anos de idade.
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0: Agora ficaremos com o maior sucesso de Adoniran Barbosa, numa gravação lançada pelo próprio artista em 1974, a música Trem das Onze.

0: Acabamos de ouvir a Adonirã Barbosa na composição própria, Trem das Onze.
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3: Em Brasília, são 3h45.
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3: Abrindo mais um bloco musical, Céu.

0: Encerrando mais um bloco musical, Fernanda Abreu, Eu Vou Torcer, Curumim e Lino Cris, Vem Menina, Céu, Perfume do Invisível.
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0: Uma ótima segunda-feira para você. Esta é a Rádio Senado e por aqui seguimos com programação musical de Josimar Fernandes. Vamos ouvir Pedro Miranda.

0: Acabamos de ouvir Emicida, São Pixinguinha, Tereza Cristina, Giló com Pimenta e Já Mandei Botar Dendê, Pedro Miranda, O Samba é Meu Dom.
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0: Agora em Brasília, 4:12.
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0: Fique agora com o Tim Bernardes. Hoje...

0: Encerramos o bloco com O Rapa, Vapor Barato, Tulipa Ruiz e João Donato, Tafetá, Tim Bernardes, A Balada de Tim Bernardes.
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0: Em Brasília, 4h28.
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0: Abrindo o bloco, Selmar.

0: Você ouviu Marinês e Moraes Moreira, Mais Dias, Menos Dias. Mestrinho, Se Jogue no Mar, Seu Mar, Outra Era.
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0: Agora são 4h40 em Brasília.
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0: Abrindo mais um bloco musical, Kiko Zambianchi.

0: Encerrando mais um bloco musical, Marcelo Genesi e Laura Lavieri, Pra Sonhar, Legião Urbana, Vento no Litoral, Castelo Branco e Zélia Duncan, Toda Toda e Kiko Zambianchi, Primeiros Erros.
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0: Agora são 4h58 em Brasília.
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4: Em Brasília, pontualmente, 5 horas.
5: Olá, boa tarde. Essa é a Rádio Senado e eu sou Regina Pinheiro. Ficamos com programação musical de Josimar Fernandes, abrindo a sequência do Lobo.

0: Esse foi Paulinho da Viola, 50 anos. Miúcha, saudosismo e também Edu Lobo falando de amor.
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2: Em Brasília, 5:12.
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0: Agora você ouve o encontro de Rita Benedito, Chris Tiger e Reggae Bee.

0: Essa foi Leila Maria Oceano, Planta e Raiz a Dois Passos do Paraíso. Antes, Rita Benedito, Chris Tiger e Reggae Extra.
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0: Agora em Brasília, 5h28.
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2: Na sequência, Lúcia Menezes.

0: Já.
1: Ouvimos Jussara Marçal, Corpus Christi, Walter Franco, Me Deixe Mudo e ainda Lúcia Menezes, Que Loucura.
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1: Agora em Brasília, 5h39.
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2: Agora você ouve Cartola.

0: Esse foi Zeca Pagodinho, Deixa a Vida Me Levar. Elza Soares e Pi Román, Volta por Cima. Tivemos também Cartola, O Mundo é um Moinho.
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2: Em Brasília, 5h52.
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0: Na sequência, Márcia Castro.

0: Você ouviu Armandinho Desenho de Deus, antes Márcia Castro, Meu Doce Amor.
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2: Em Brasília, pontualmente, 6 horas.
0: Excelente começo de noite para você, ouvinte da Rádio Senado. Eu sou Regina Pinheiro e na programação musical de Josimar Fernandes, a gente ouve Flávio Venturini e Vanessa da Mata.

0: Na Rádio Senado, você ouviu Fuá do Guegué e Vanessa Moreno, Estrela, Erasmo Carlos, Não Existe Saudade no Cosmos. E também Flávio Venturini e Vanessa da Mata, Noites com Sol.
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2: 6:12 em Brasília.
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0: Ouça agora Leone.

0: Fechando o bloco, Pedro Luiz e a Parede, Menina Bonita, Fernanda Abreu, Eu Quero Sol. Também tivemos Leone, Garotos 2.
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2: Agora em Brasília, 6h26.
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0: Fique agora com Francisca Elombre. Entendi.

0: Ouvimos Laila Garim, Ipanema Leb, Noturno Carioca, Quarteto Jobim Morella em Bal, Água de Beber e ainda Francisca Lombre, Roda Viva.
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2: Agora em Brasília, 6h39.
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0: Boa noite, você ouve João Gomes, Mestrinho e JP.

0: Aqui na Rádio Senado, ouvimos Trio Nordestino Expresso 2222, Luci Alves Segue o Seco. E também João Gomes, Mestrinho e JP, Lembrei de Nós.
1: Em Brasília, 6h48.
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0: Agora você ouve o som do grupo Skank.

0: Você ouviu Simone, Cofre de Seda, antes Skank, Dois Rios. 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Boa noite.
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2: Em Brasília, 19 horas.
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4: Olá, boa noite.
2: Boa noite para você que nos acompanha em todo o país.
4: Segunda-feira, 10 de agosto de 2026.
2: Vamos aos destaques do dia.
4: Agosto Lilás, mês de conscientização pela prevenção e combate à violência contra a mulher.
2: Hoje vamos falar das principais formas de violência e como denunciar.
4: Atualmente existem em todo o país 495 delegacias especializadas de atendimento à mulher. Luana Karen.
5: Em 2025, as unidades realizaram mais de 782 mil atendimentos. Além disso, foram registrados 608 mil boletins de ocorrência.
2: Gás de cozinha já está disponível, vale para a nova recarga do botijão.
4: A recarga poderá ser realizada pelo responsável

0: Familiar diretamente em revendas credenciadas. Natália Koslick.
1: Podem participar as famílias com pelo menos duas pessoas em sua composição, renda per capita de até meio salário mínimo e cadastro único atualizado nos últimos 24 meses.
2: E vamos falar sobre o fenômeno climático El Niño, que atinge o Brasil.
0: Ele provoca chuvas acima da média, ventanias e ciclones no sul e sudeste do país, além de estiagem no norte, nordeste e centro-oeste.
2: Quem conversa com a gente sobre o tema é Volney Wolff. Ele fala como a população pode buscar mais informações.
3: A primeira coisa é buscar as informações nas defesas civis municipais, ou seja, nos órgãos oficiais, nos órgãos do governo do estado e nos órgãos oficiais do governo federal.
0: Hoje, na apresentação da Voz do Brasil, Mariana Jungmann e Luciano Seixas.
2: Acompanhe a gente ao vivo, acesse radiogov.ebc.com.br ou o canal Gov na sua TV aberta.
0: Famílias que têm direito a repor o gás de cozinha já têm acesso ao Vale Recarga.
2: Os beneficiários podem verificar o direito ao benefício no site do Ministério do Desenvolvimento e Assistência Social, Família e Combate à Fome ou no portal da Caixa Econômica Federal.
1: Para ter acesso à recarga do gás do povo, o responsável familiar deve procurar uma das revendedoras que participam do programa em todo o país. Quem explica é a secretária nacional de integração e articulação de plataformas sociais eletrônicas, Ana Lúcia Alonso.
4: Se apresentando na loja ou ligando para ela, você tem o direito de fazer a recarga a cada 2 meses ou a cada 3 meses, de acordo com o tamanho da sua família. Se você encontrou a sua revenda, é só se apresentar e fazer o pagamento da recarga com o cartão da Caixa Econômica Federal com chip, que pode ser o cartão do Bolsa Família, ou então você pode usar o seu celular. Você não precisa de intermediários e você tem garantido com segurança a troca do seu gás para fazer o almoço de todo dia.
1: Podem participar as famílias com pelo menos duas pessoas em sua composição, renda per capita de até meio salário mínimo e cadastro único atualizado nos últimos 24 meses. Os vales recargas são liberados no dia 10 de cada mês, observando a quantidade de botijões a que cada família tem direito ao ano. A periodicidade varia conforme a composição familiar. Domicílios com 2 ou 3 membros, por exemplo, recebem um vale a cada 3 meses. Já as famílias com 4 ou mais integrantes têm direito a um vale a cada 2 meses. As consultas das distribuidoras credenciadas, da situação do Vale, assim como de outras informações sobre o programa, podem ser feitas pelos canais oficiais da Caixa e do Ministério do Desenvolvimento e Assistência Social, Família e Combate à Fome. O Disque Social, pelo número 121, é uma das indicações. Reportagem Natália Koslick.
0: Você sabe o que fazer diante de um caso de violência contra uma mulher?
2: Quais serviços buscar ou por qual meio fazer uma denúncia?
0: O Agosto Lilás é uma oportunidade para falar sobre esse tema e conscientizar sobre os direitos das mulheres.
2: O tema da campanha deste ano são os 20 anos da Lei Maria da Penha, considerada um dos marcos na proteção dos direitos da mulher no Brasil.
5: Foi para pedir socorro que, há 2 anos, a vítima de violência, que vamos chamar de Maria, entrou pela primeira vez em uma casa da mulher brasileira.
6: Eu cheguei na casa sem esperança nenhuma, sem expectativa nenhuma, sem norte algum. Eu estava só o farrapo humano, né? Tinha violências que eu nem tinha conhecimento que eram violências, né? Mas, assim, é página virada.
5: Criada há 11 anos, a Casa da Mulher Brasileira reúne em um só lugar serviços como apoio psicossocial, delegacia e juizado especializados, defensoria pública, serviço de saúde e alojamento de passagem. Atualmente, há 13 dessas em funcionamento no país, abertas 24 horas por dia, todos os dias da semana. A coordenadora-geral de fortalecimento da rede de atendimento do Ministério das Mulheres, Maura Souza, explica como funciona o atendimento.
7: Primeiro, a mulher passa pelo serviço de acolhimento, atendimento psicossocial, e se for um caso por um alojamento de passagem, a gente oferta esse serviço no âmbito da Casa da Mulher Brasileira, além da brinquedoteca, para que essa mulher tenha condições de ter o atendimento nos outros serviços.
5: No Agosto Lilás, mês de conscientização ação pelo enfrentamento à violência contra a mulher, a Casa reforça a garantia dos direitos das mulheres. A subsecretária de enfrentamento à violência da Secretaria da Mulher do Distrito Federal, Maíra Castro, destacou que, além do apoio imediato, a Casa da Mulher Brasileira também ajuda as vítimas a alcançarem

0: autonomia profissional e financeira.
1: Elas podem fazer cursos, ter essa a empregabilidade, temos mais de 400 mulheres empregadas em diferentes órgãos, estão sempre visando essa oportunidade, uma porta de saída que elas tenham da violência doméstica.
0: O tema deste Agosto Lilás são os 20 anos da Lei Maria da Penha, considerada um dos marcos na proteção dos direitos da mulher no Brasil. Além da agressão física, a norma abrange outras quatro formas de violência contra a mulher. A violência patrimonial, que se caracteriza pela destruição ou retenção de bens, dinheiro ou outros recursos. A violência moral, que ocorre por meio de calúnia, difamação, injúria ou qualquer conduta que atinja a honra e a reputação da mulher. A violência psicológica, caracterizada por atitudes que causam medo, humilhação, ameaças, isolamento e manipulação, e a violência sexual, que é qualquer ato praticado sem consentimento. Em qualquer dos casos, a mulher deve fazer o registro da ocorrência. Os profissionais são qualificados para esse atendimento, de acordo com Mariana Almeida, delegada adjunta da Delegacia de Atendimento à Mulher 2 do Distrito Federal.
2: Esse policial precisa ter a sensibilidade de acolher essa vítima, de acalmá-la para que assim ela consiga, né, relatar o que está acontecendo, e também ele precisa saber o que de fato vai auxiliar essa vítima para poder encaminhá-la a outros órgãos, a outros serviços públicos, porque a gente precisa de toda essa atuação de rede, como prevê a própria lei Maria da Penha.
0: Há em todo o país 495 delegacias especializadas de atendimento à mulher. Em 2025, as unidades realizaram mais de 782 mil atendimentos. Além disso, foram registrados 608 mil boletins de ocorrência e mais de 300 mil inquéritos instaurados e medidas protetivas de urgência solicitadas. As vítimas de violência também podem contar com a Central de Atendimento à Mulher, o Ligue 180. A ligação é gratuita e o serviço funciona 24 horas por dia, todos os dias da semana. Os serviços também podem ser acessados pelo WhatsApp 61 99610 0180 ou pelo e-mail central180@mulheres.gov.br. Mas atenção, se o caso for de emergência, ou seja, se a mulher estiver em risco imediato, a recomendação é acionar a Polícia Militar por meio do 190. Reportagem Luana Karen.
3: A Agência Nacional de Proteção de Dados, a ANPD, abriu um processo de fiscalização contra o Discord.
4: A medida busca apurar possíveis descumprimentos das regras de proteção previstas no Estatuto Digital da Criança e do Adolescente.
3: A fiscalização ocorre após episódio que resultou na morte de uma adolescente de 13 anos.
4: A plataforma terá que informar quais medidas adota para evitar situações de risco. Confira com Thaís de Araújo.
5: Muito popular entre os jogadores online, o Discord é uma plataforma que permite a troca de mensagens por texto, voz e vídeo. O serviço também reúne comunidades em que os usuários podem conversar e interagir em tempo real. Para investigar possíveis falhas na proteção de crianças e adolescentes dentro da plataforma, a Agência Nacional de Proteção de Dados, a ANPD, abriu um processo de fiscalização. O objetivo da agência é verificar se a plataforma está cumprindo as regras do Estatuto Digital da Criança e do Adolescente, o ECA Digital, para prevenir situações que possam colocar menores de 18 anos em contato com conteúdos que incentivem ou facilitem a automutilação e o suicídio. Também serão analisados os mecanismos usados pelo Discord para verificar a idade dos usuários e para identificar e retirar conteúdos que violem essas regras, além de comunicação de casos graves às autoridades. A plataforma terá 5 dias úteis para apresentar informações sobre as medidas adotadas para prevenir e combater violações graves contra crianças e adolescentes. Se forem encontradas irregularidades, a ANPD poderá determinar mudanças e aplicar as sanções previstas no ECA Digital. Entre elas, multa de até R$50 milhões por infração. A fiscalização da ANPD é um trabalho conjunto com a Polícia Civil e o CyberLab da Secretaria Nacional de Segurança Segurança Pública do Ministério da Justiça e Segurança Pública, que atuam para investigar um grupo criminoso suspeito de incentivo ao suicídio e à automutilação por meio do Discord.

0: resultando na morte de uma adolescente de 13 anos no último dia 22 de julho. Thaís de Araújo, para a Voz do Brasil.
1: O fenômeno El Niño já é uma realidade e está afetando o clima no Brasil.
2: Ele provoca chuvas acima da média, ventanias e ciclones.

0: senhor pode fazer para a gente um relato sobre como está a situação por lá? Quais têm sido os principais problemas decorrentes de eventos climáticos e quais os municípios mais afetados?
1: Sim, Mariana. Bem, começando aí do início, né? Na verdade, os efeitos do El Niño já são sentidos no Brasil inteiro, né? De sul a norte do país. O aquecimento das águas do Atlântico, que já passam de 2 graus, nos permitem inferir que nós já estamos vivendo um El Niño no grau muito forte, né? Isso quer dizer que vamos ter chuvas intensas na região sul do Brasil, possivelmente ainda na região sudeste, mas teremos também estiagem e escassez hídrica muito, muito forte na região amazônica e na região do Nordeste, que a gente já começa a sentir também. Além disso, na região centro-oeste, é possível que tenhamos ainda incêndios e também a região centro-oeste é uma região que tem escassez hídrica e tem chuvas intensas em alguns períodos, né? E ainda, principalmente ali na São Paulo, Rio, ondas de calor prometem ser bastante fortes ainda no ano de 2026. Bom, a gente viu no último mês, especificamente agora em julho, na região sul, especialmente lá no Rio Grande do Sul, chuvas intensas que duraram mais de uma semana. Aliás, elas perduraram por mais de 10 dias. E isso ocasionou elevação dos níveis dos rios, das principais vales de rios do Rio Grande do Sul, que levam água até a bacia do Guaíba, na grande Porto Alegre, né? Então, isso acabou ocasionando danos e prejuízos à população, né? Em muitos dos municípios, a população teve água em suas casas, né? Isso sempre ocasiona um grande problema à população. E agora, na última semana, né? No último final de semana, estava previsto o ciclone extratropical, né? Que é um ciclone que é formado ali na região leste do Brasil, vindo do sul do país, Uruguai, Argentina, em função daquelas massas de ar frio, que ao chegar no continente, geram chuvas intensas, mas pior que isso, né? Nesse caso, ventanias próximas de 100 km por hora e o que aconteceu ali na região metropolitana de Porto Alegre é que a velocidade dos ventos passaram de 100, chegaram a 115, 120 quilômetros, tanto na região metropolitana de Porto Alegre, como lá no sul, na região de Pelotas principalmente, né? E isso traz muitos transtornos à população das cidades.
2: Perfeito, secretário. Como o senhor citou, novos fenômenos climáticos, como tornados e ciclones, ainda são esperados, né? Como é que os municípios podem se preparar para esta situação?
1: Então, eu acho assim, é importante que a população, no primeiro momento, busque informações de órgãos oficiais. Então, a primeira coisa é buscar as informações nas defesas civis municipais, nas prefeituras, ou seja, nos órgãos oficiais, nos órgãos do governo do estado e nos órgãos oficiais do governo federal. Como uma segunda medida, é muito importante que as pessoas busquem medidas de autoproteção. Ao ter um alerta de possível chuvas intensas com ventanias, ou seja, que vai haver em potencial a possibilidade de ocorrer um desastre, que essas pessoas busquem medidas de autoproteção. É importante também, Luciano, que as prefeituras busquem, ao longo dos períodos de preparação, botar em prática os seus planos de contingência. Quando possível, e muitas delas têm feito isso, principalmente na região sul do Brasil, fazer simulados com a população. Tirar os planos de contingência da gaveta e transformar isso em simulados, onde, junto com a população, os órgãos de defesa civis, mas mais que isso, dos sistemas municipais, estaduais de defesa civil, fazem um simulado de como é que seria uma situação de potencial desastre em função, por exemplo, de chuvas intensas.
0: O secretário, e os municípios que já foram atingidos, né? Porque a gente viu aí que no Rio Grande do Sul a coisa já começou a escalar. No caso dos municípios que já foram atingidos, como é que eles devem proceder para conseguir a ajuda do governo federal?
1: A Defesa Civil Nacional, ela orienta desde da decretação da situação de emergência, a solicitação de reconhecimento federal e a elaboração de planos. No primeiro momento, ajuda humanitária, quando for o caso, de restabelecimento, quando há alguma avaria pequena na infraestrutura pública, e, em último caso, a orientação sobre a construção de planos de reconstrução naqueles casos onde os danos e os prejuízos na infraestrutura

0: pública foram de maior porte.
1: Perfeito. Secretário, a gente está falando do sul do país, como o senhor colocou, né? Questão de alagamentos, chuvas, tornados, e também o senhor colocou no início, existe o outro lado, né? O agravamento da estiagem em grande parte do país, mais notadamente região centro-norte. Quais são os maiores perigos desta situação?
0: Então, nós não podemos nos esquecer que em 2023, de 23 para 24, no El Niño também muito forte, talvez tenha sido a maior estiagem, a maior crise hídrica que a gente viveu nos últimos tempos na região amazônica, né? Os grandes rios, parte deles secaram, os transportes via navegação ficaram muito prejudicados e nós tivemos que lançar mão, como é que eu vou dizer, de algumas ações para ajudar os estados do norte. Nós temos equipes em todas as regiões do norte, em todos os estados do norte, mais o centro-oeste, reuniões de capacitação de como a gente deve se preparar para que, em havendo essa situação de crise hídrica, a gente possa trabalhar de maneira muito integrada entre os estados, os municípios e o governo federal, para que as pessoas possam ter o menos possível de impacto nessas situações.
2: Muito bem, nós conversamos com Volney Wolff, secretário nacional de Defesa Civil. Muito obrigada, secretário, pela sua entrevista aqui à Voz do Brasil.
0: Eu que te agradeço, Mariana e Luciano. Muito obrigado pela oportunidade.
1: O Ministério das Relações Exteriores prestou solidariedade à Colômbia depois do terremoto que atingiu o país na manhã desta segunda-feira.
2: O tremor de magnitude 7,4 foi o mais forte registrado no país durante a última década, segundo o Serviço Geológico Colombiano.
1: O Itamaraty acompanha os esforços de busca e de assistência às populações afetadas e manifesta disposição de colaborar com as autoridades colombianas. Até o momento não foram identificados brasileiros entre as vítimas.
2: O governo da Colômbia decretou o estado de emergência. Segundo o balanço oficial, ao menos 111 pessoas morreram e 87 ficaram feridas.
1: O plantão consular permanece à disposição para prestar assistência a cidadãos brasileiros em situação de emergência.
2: O atendimento da Embaixada do Brasil em Bogotá pode ser feito por meio do telefone 57-31-0809-6169. Já o plantão consular em Brasília pode ser feito pelo telefone 61-98-260-0610.
1: Começaram as convocações da lista de espera do Fundo de Financiamento Estudantil, FIES.
2: Os inscritos nessa edição que ainda não foram pré-selecionados devem acompanhar a classificação no site do FIES até o dia 24 de setembro para não perder a vaga.
1: A diretora de Políticas de Acesso à Educação Superior do Ministério da Educação, Marina Castro, explica como garantir a vaga.
3: O candidato que for pré-selecionado por meio da lista de espera terá 3 dias úteis a contar da data da convocação para acessar a página do FIES e complementar as informações da inscrição. Na sequência, será a vez de validar a documentação exigida, primeiro na instituição de ensino e depois no banco. Os prazos de cada etapa devem ser observados rigorosamente para evitar a perda da vaga para financiamento do curso.
2: Nessa edição foram disponibilizadas 75.500 vagas, distribuídas em mais de 1.200 instituições privadas de educação superior.
1: Metade das vagas é destinada para estudantes com renda familiar per capita de até meio salário mínimo, inscritos no CadÚnico.
2: Os pré-selecionados devem acompanhar a classificação no endereço fiesseleçãoaluno.mec.gov.br.
1: E estudantes que participam do processo seletivo do ProUni, o Programa Universidade para Todos, e foram pré-selecionados, devem comprovar as informações de inscrição até sexta-feira, dia 14.
2: A documentação exigida deve ser apresentada diretamente na instituição de ensino superior.
1: Os estudantes que recebem bolsa integral do ProUni podem solicitar a bolsa permanência. Saiba como.
4: Estudantes com bolsa integral do ProUni e matriculados em cursos presenciais de turno integral podem solicitar a Bolsa Permanência, auxílio mensal de R$ 700, concedido pelo Ministério da Educação. O benefício é destinado ao custeio de despesas educacionais e atende alunos de cursos com duração mínima de 6 semestres e média de pelo menos 6 horas de aula por dia. Para receber a bolsa, o estudante também precisa ter conta corrente individual no Banco do Brasil ou na Caixa Econômica Federal, vinculada ao mesmo CPF cadastrado no sistema do ProUni. O auxílio não pode ser acumulado com outras bolsas públicas de mesma finalidade, e pode ser suspenso caso a bolsa principal do

0: UNE seja interrompida ou o aluno deixe um curso integral. O pedido deve ser feito diretamente na coordenação do ProUni da instituição de ensino superior onde o estudante está matriculado. A faculdade verifica se o curso é elegível, realiza o cadastro no sistema e inclui o aluno na relação mensal de beneficiários, conforme a disponibilidade orçamentária do Ministério da Educação. Claudimário Carvalho, para a Voz do Brasil.
1: Trabalhar desde os 14 anos de forma legal, com remuneração e ainda aprender um ofício.
2: É a aprendizagem profissional, uma modalidade de contratação que combina formação teórica e experiência prática no ambiente de trabalho.
3: Criada no ano 2000, a contratação de aprendizes é voltada a adolescentes e jovens entre 14 anos completos e 24 anos incompletos. O contrato de aprendizagem é registrado em carteira de trabalho, com acesso aos direitos trabalhistas e previdenciários. Entre eles, remuneração proporcional às horas trabalhadas, nunca inferior ao salário mínimo hora, o depósito do Fundo de Garantia do Tempo de Serviço, FGTS, o 13º salário, as férias e o vale-transporte. No entanto, o contrato de aprendizagem tem prazo determinado de até 2 anos e a jornada de trabalho possui regras específicas, de 4 a 6 horas diárias para aprendizes que ainda não concluíram o ensino médio e de até 8 horas diárias para aqueles que já concluíram o ensino médio. Para se candidatar a uma vaga de aprendizagem, o jovem deve estar regularmente matriculado e frequentando uma instituição de ensino. A contratação está vinculada à participação em curso de aprendizagem profissional em instituição habilitada, como SESC, SENAC e SENAT, por exemplo. A contratação de aprendizes é obrigatória para estabelecimentos de qualquer natureza que possuam, no mínimo, 7 empregados em funções que demandem formação profissional. Daniele Popov, para A Voz do Brasil.
1: O custo dos alimentos da cesta básica registrou queda em 26 capitais brasileiras no mês de julho.
2: Foi o que mostrou a pesquisa realizada todo mês pela Conab, a Companhia Nacional de Abastecimento, e pelo DIEESE, o Departamento Intersindical de Estatísticas e Estudos Socioeconômicos.
1: Segundo a análise, na comparação entre julho e junho, as maiores quedas ocorreram em Natal, Maceió e Belo Horizonte. Apenas São Luís registrou aumento.
2: Os produtos que tiveram as principais reduções nas capitais brasileiras foram a batata, tomate, café e açúcar.
1: Ainda segundo o levantamento da Conab e do DIEESE, houve também diminuição no preço da carne em 14 capitais.
2: E essas foram as notícias do governo federal.
1: Fique agora com as notícias do Poder Judiciário e do Congresso Nacional. Boa noite.
2: Boa noite para você e até amanhã.
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6: Em seminário, o presidente do STF do CNJ fala sobre transparência e confiança pública.
7: Ministro Fachin participa da abertura das celebrações do bicentenário dos cursos jurídicos no Brasil.
6: STJ reconhece validade de tarifa de adiantamento a depositante prevista em contrato bancário.
7: Boa noite, eu sou Marcela Luiz.
6: E eu sou Walter Lima.
7: Presidente do STF e do CNJ, ministro Edson Fachin, abre seminário O Judiciário em Debate, Integridade, Eficiência e Acesso à Justiça.
6: O evento é uma iniciativa do jornal Folha de São Paulo em parceria com a OAB do Estado. Carolina Chaves.
8: O ministro Edson Fachin explicou que o judiciário já avançou muito na transparência e no acesso à justiça com a ajuda da tecnologia. Mas é preciso mais para preservar a confiança nas instituições e exercício responsável da função.
9: Precisamos enfrentar com seriedade a agenda de moralização dos gastos públicos, de aprofundar as investigações de corrupção que ainda permanece em nosso país, bem como aperfeiçoar os mecanismos de transparência e encontrar soluções públicas, justas e fiscalmente sustentáveis para questões estruturais do Estado brasileiro, inclusive no que diz respeito ao regime remuneratório da magistratura, que é o que faremos com a proposição de uma lei federal de caráter nacional cuja minuta estará pronta

0: até o final deste ano.
1: Os encontros acontecem nas manhãs de segunda-feira, nos dias 10, 17 e 24 de agosto.
2: O presidente do STF e do CNJ, ministro Edson Fachin, também participou hoje do início das comemorações dos 200 anos dos cursos jurídicos no Brasil na Faculdade de Direito da Universidade de São Paulo.
3: A cerimônia abriu a programação do bicentenário dos cursos jurídicos no Brasil.
2: Na ocasião, Fachin ressaltou o papel da Faculdade de Direito de São Paulo como espaço de defesa das liberdades públicas, dos direitos humanos e da democracia.
3: Os cursos de direito no país foram criados em 11 de agosto de 1827, por decreto de Dom Pedro I.
2: A Polícia Federal deflagrou hoje uma operação para investigar possíveis irregularidades na aplicação de recursos do regime próprio de previdência social do município de Maceió, em Alagoas.
3: A ação foi autorizada pelo ministro André Mendonça, do STF. Marta Ferreira.
4: Entre os alvos está o Maceió Previdência, autarquia responsável pela análise e concessão de benefícios de pensão por morte e aposentadoria. A Polícia Federal busca esclarecer as circunstâncias do credenciamento, da cotação, da análise de risco, da governança e da tomada de decisão que antecederam os investimentos. A investigação tem como objeto duas aplicações realizadas nos anos de 2023 e 2024, que totalizaram R$ 97 milhões. Na decisão do ministro André Mendonça, ele aponta que houve possível direcionamento dos investimentos e exposição desproporcional do patrimônio previdenciário a ativos de risco elevado e liquidez reduzida.
2: É válida a tarifa de adiantamento a depositante prevista em contrato bancário.
3: Esse entendimento é do STJ, Fátima Uchoa.
5: A tarifa de adiantamento a depositante remunera o serviço prestado quando o banco adianta recursos para cobrir pagamentos que ultrapassam o saldo da conta. Em ação civil pública, o Ministério Público de São Paulo questionou a legalidade da tarifa. O juízo de primeiro grau declarou nula a cláusula contratual, proibiu novas cobranças e determinou a devolução em dobro dos valores pagos. E o Tribunal Estadual substituiu a restituição em dobro pela devolução simples. Na quarta turma do STJ, o ministro relator João Otávio de Noronha explicou que a tarifa de adiantamento a depositante não se confunde com os encargos da operação de crédito e a cobrança é permitida quando há previsão contratual clara e segue normas do Conselho Monetário Nacional e do Banco Central, como nesse caso. Assim, o colegiado deu parcial provimento ao recurso especial do banco e julgou improcedente a ação civil pública.
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2: Uma boa noite.
3: E até amanhã.
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8: Eu sou Paula Groba.
9: E eu sou Ricardo Nakaoka.
8: E estes são os destaques de hoje do Jornal do Senado, que começa agora.
9: Senado inicia a semana de esforço concentrado.
8: Senadora cobra resultados e transparência no uso de verbas para o povo Yanomami.
9: Projeto proíbe que concursos da segurança pública limitem vagas para mulheres.
8: Boa noite.
9: Boa noite.
8: Mais de 2 bilhões de reais foram destinados desde 2023 à proteção do território Yanomami.
9: Mas como esses recursos estão sendo aplicados? Essa foi uma das questões debatidas pela Subcomissão Permanente dos Povos Indígenas Yanomami durante a audiência nesta segunda-feira. Repórter Rodrigo Rezende.
10: O ministro dos Povos Indígenas, Eloy Terena, destacou que os recursos conseguidos por meio dos créditos extraordinários são distribuídos para diversos ministérios e que, no caso da pasta dos povos indígenas, vários eram os desafios enfrentados na área Yanomami, porção do território brasileiro na região norte do Amazonas e de Roraima, equivalente ao tamanho de Portugal.
11: Quando nós assumimos em 2023, desenhamos ali uma estrutura para fazer frente às demandas que estavam colocadas, né? Garimpo ilegal presente na terra indígena, situação de desnutrição e uma ausência de proteção territorial.
10: A senadora Damaris

0: Alves, do Republicanos do Distrito Federal, afirmou que os recursos ainda precisam ser aumentados, mas sempre com cobrança por resultados.
1: Que em 2022, 56% das crianças estavam em estágio de desnutrição. Agora, em 26, depois das ações emergenciais, a gente cai para 46. O valor foi pouco para a gente alcançar as metas de nutrição e combate à fome.
0: Além da compra e distribuição emergencial de cestas básicas, parte dos recursos destinados ao Ministério dos Povos Indígenas foi usada para criar uma estrutura capaz de identificar a origem e o destino do ouro extraído no Brasil, especialmente o retirado do território Yanomami.
2: E em meio às divergências entre governo, oposição e judiciário, está pronto para votação no plenário do Senado o projeto que cria o Exame Nacional de Proficiência em Medicina.
3: A discussão ganhou um novo capítulo após o Tribunal Regional Federal suspender as sanções aplicadas pelo governo às faculdades que tiveram baixo desempenho no Exame Nacional de Avaliação da Formação Médica, realizado em 2025. Repórter Douglas Castilho.
4: A controvérsia principal é entre o atual ENAMED, exame realizado ao longo do curso de medicina organizado pelo MEC, e a proposta do PROFIMED, avaliação de proficiência a ser realizada pelo Conselho Federal de Medicina após a graduação em análise no Congresso. Em debate no Senado, o senador Rogério Carvalho, do PT de Sergipe, afirmou que o processo de verificação não pode se dar apenas ao fim do curso.
5: Eu defendo que tem o teste de proficiência, mas ele tem que ser a última etapa de um processo mais amplo de avaliação e que tem que gerar consequências para as escolas que garantem o ingresso.
4: Já o relator do projeto de lei do PROFIMED, senador doutor Irã, do PP de Roraima, reforçou que o Conselho Regulamentador da Profissão, CFM, deve ser o responsável pela certificação.
6: Colocar o PROFIMED, a prova de proficiência, no Ministério da Educação, que tem sido responsável pela proliferação desenfreada de escolas médicas no nosso país, produzindo médicos com baixo conhecimento, colocando a população em alta vulnerabilidade, isso é um perigo para a sociedade.
4: Uma decisão do TRF da primeira região, em 5 de agosto, suspendeu as punições impostas pelo Executivo às universidades com resultados considerados ruins no ano passado, com base no ENAMED.
2: O Senado começou hoje uma semana de esforço concentrado com votações importantes. Os parlamentares terão uma agenda intensa no plenário e nas comissões, com propostas que podem impactar a indústria, o mercado de trabalho e a relação entre contribuintes e o fisco.
3: Entre os destaques está a criação de um programa de estímulo à indústria nacional de fertilizantes. Os detalhes com o repórter Pedro Pincer.
7: A pauta de votações do plenário para esta semana prevê a votação de pelo menos 10 projetos. O primeiro item que deve ser analisado é a criação do Programa de Desenvolvimento da Indústria de Fertilizantes. O objetivo é estimular investimentos na implantação, ampliação e modernização da infraestrutura voltada à produção nacional de fertilizantes e de seus insumos. Para o autor, senador Laércio Oliveira, do Progressistas de Sergipe, a iniciativa busca reduzir a dependência brasileira da importação de fertilizantes e fortalecer a segurança alimentar, a competitividade do agronegócio e a indústria.
8: O Brasil não pode apenas continuar reagindo às crises internacionais. Precisamos nos antecipar a elas. Precisamos construir autonomia. Precisamos fortalecer a nossa indústria. Precisamos garantir estabilidade para quem produz e segurança para quem consome.
7: Na quarta-feira, está prevista a votação do texto da Câmara para o projeto de lei complementar que cria descontos para contribuintes que regularizarem espontaneamente seus débitos tributários e reforça na esfera administrativa a aplicação de decisões do STF e do STJ, e também a criação de dois estatutos, o do aprendiz, que estabelece regras para a jornada de trabalho, novas hipóteses de rescisão do contrato e direitos para essa parcela de trabalhadores, e o da vítima, que reúne em um único texto direitos e garantias hoje distribuídos em diferentes normas para vítimas de crimes e contravenções, calamidades públicas, desastres e epidemias.
2: E após a aprovação no Senado, foi sancionada a lei que permite a destinação ao Corpo de Bombeiros de emendas emendas parlamentares antes exclusivas da área da saúde.
3: Os recursos financiarão atendimentos de urgência feitos pelas corporações. Repórter Marcela Diniz.
9: 40% das ocorrências atendidas por bombeiros no Brasil em 2025 foram do tipo pré-hospitalar, em acidentes e outras situações de urgência. Isso equivale a mais de 1 milhão de emergências. Com a Lei Complementar 234, sancionada no dia 6 de agosto,

0: agosto, parlamentares estão autorizados a destinar recursos de emendas da área da saúde para financiar esse tipo de atendimento. Antes, as verbas recebidas pelos corpos de bombeiros estaduais e do Distrito Federal teriam de estar vinculadas à rubrica da segurança pública. O senador Wilder Moraes, do PL Goiano, um dos relatores do projeto que deu origem à lei, ressaltou que os bombeiros atuam em parceria com o Serviço de Atendimento Móvel de Urgência, o SAMU, e afastou a possibilidade de disputa pelo orçamento da saúde pública.
1: Não transfere recursos da saúde para a segurança pública, apenas permite financiar os serviços de saúde que os bombeiros já prestam gratuitamente todos os dias, salvando vidas em todo o Brasil.
0: O dinheiro das emendas não poderá ser usado pelos corpos de bombeiros para pagar salários nem para custear ações que não estejam ligadas aos atendimentos pré-hospitalares.
2: O Senado pode concluir a votação do projeto que proíbe a limitação de vagas para mulheres em concursos da área de segurança pública.
3: O texto, já aprovado pelas Comissões de Direitos Humanos e de Segurança Pública, também reserva pelo menos 20% das vagas para mulheres nas polícias civis, militares e penais, nos corpos de bombeiros e nas polícias institucionais do Judiciário e do Ministério Público. Repórter Bruno Lourenço.
4: O projeto de lei que está pronto para ser votado no plenário do Senado proíbe a limitação de vagas para mulheres em concursos da área de segurança pública. A iniciativa também reserva pelo menos 20% das vagas nos concursos públicos das polícias e bombeiros para o público feminino. A relatora na Comissão de Segurança Pública, senadora Damares Alves, do Republicanos do Distrito Federal, defende a medida.
5: O que queremos? Uma política de valorização da mulher lá na Polícia Militar, no Corpo de Bombeiro, na Polícia Civil.
4: A proposta cria ainda a Política Nacional de Valorização das Mulheres na área de segurança pública, que será condição para o repasse de verbas do Fundo Nacional do Setor, como explicou o relator na Comissão de Direitos Humanos, senador Alessandro Vieira, do MDB de Sergipe.
6: As mulheres na segurança pública são historicamente discriminadas. Isso é um fato incontestável. Uma realidade que se repete em matérias, em casos que todos nós temos em diversas oportunidades de conhecimento.
4: A nova política estabelece igualdade de oportunidades entre mulheres e homens nas carreiras da segurança pública. O fim da exclusividade ou preferência dessas atividades para homens. A rejeição de práticas, atitudes e crenças discriminatórias. E o enfrentamento do assédio e da violência contra mulheres no ambiente de trabalho.
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3: 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Com edição de Paula Groba e trabalhos técnicos de João Lira, o Jornal do Senado fica por aqui. Acompanhe agora as notícias da Câmara dos Deputados. Boa noite.
2: Boa noite e até amanhã.
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8: Plenário pode votar projeto que prioriza processo sobre crimes de racismo.
9: Câmara retira da Justiça a atribuição de julgar entidade que atende menores.
8: Parlamentares garantem direitos para a pessoa que tem espinha bífida aberta.
9: Boa noite. Os deputados aprovaram uma proposta que busca garantir direitos a pessoas com espinha bífida aberta. A condição resulta de uma falha congênita no sistema neurológico e gera uma série de dificuldades a quem tem a malformação. A reportagem é de Paula Bittar.
10: A Comissão de Constituição e Justiça da Câmara aprovou uma proposta que classifica a espinha bífida aberta como deficiência para todos os efeitos legais. A espinha bífida é uma condição congênita em que há uma falha no fechamento do tubo neural, estrutura que dá origem ao cérebro, medula e vértebras. Essa falha pode deixar partes da medula expostas ou mal protegidas, resultando em diferentes níveis de comprometimento neurológico. O tipo mais grave e conhecido é a mielomeningocele, em que parte da medula espinhal e os nervos saem por uma abertura nas costas do bebê, formando uma bolsa visível ao nascimento e, por isso, é chamada de aberta. Essa condição pode causar paralisia nas pernas. De acordo com a proposta, pessoas diagnosticadas com

0: Espinha Bife da Berta terão atendimento integral pelo Sistema Único de Saúde, sendo assegurado, no mínimo, atendimento por equipe multidisciplinar, acesso a exames complementares, assistência farmacêutica e acesso a modalidades terapêuticas reconhecidas, inclusive fisioterapia e atividade física. O atendimento integral prevê também a divulgação de informações sobre a espinha bife da Berta e as medidas preventivas e terapêuticas disponíveis. A relatora na comissão, deputada Silvia Cristina, do PP de Rondônia, destacou que o projeto garante mais segurança jurídica e facilita o acesso das pessoas aos direitos previstos na Lei Brasileira de Inclusão.
1: Apesar dos avanços na legislação brasileira, muitas pessoas com espinha bífida ainda enfrentam dificuldades para ter condição reconhecida como deficiência e, consequentemente, acessar direitos garantidos. Como relatora, o parecer favorável foi porque entendo que estamos promovendo justiça social, inclusão e dignidade. Estamos garantindo que crianças, jovens e adultos com espinha bífida tenham maior proteção legal, mais acesso às políticas públicas e melhores condições para exercer plenamente sua cidadania.
0: A proposta que classifica a espinha bífida aberta como deficiência para todos os efeitos legais já pode seguir para a análise do Senado, a menos que haja recurso para votação antes pelo plenário da Câmara. Da Rádio Câmara de Brasília, Paula Bittar.
2: Saúde. Leandre, do PSD do Paraná, apresentou o projeto que assegura às pessoas em tratamento contra o câncer o direito de usar lenço, turbante ou cobertura semelhante em fotografias destinadas à emissão, renovação ou segunda via de documentos oficiais de identificação.
3: Leandre explica que a proposta condiciona o uso do acessório à plena visibilidade dos elementos do rosto necessários à identificação biométrica. A deputada ressalta que a proposta também prevê a atualização gratuita da fotografia após o fim do tratamento oncológico.
2: Educação. Professora Luciene Cavalcante, do PSOL de São Paulo, cobra do Senado a aprovação de projeto que cria um piso nacional para os profissionais de apoio técnico, administrativo e operacional da educação básica. A proposta, já aprovada pela Câmara, aguarda análise desde março.
4: Isso seria hoje, em valores, um pouco mais de R$ 3.800 por 40 horas de trabalho. Infelizmente, a gente não tem ainda leis que garantam o piso e a carreira dos profissionais não docentes. Quem são esses profissionais? São os profissionais que estão nas secretarias da escola, que estão nas inspetorias, que estão na limpeza das escolas, fazendo as merendas. São todos os profissionais que são essenciais para a educação e não são docentes. A escola não é feita só de professores. A gente tem todo um outro corpo de profissionais que precisam ser valorizados e não estão sendo valorizados.
3: Professora Luciene Cavalcante afirma que o Fundo da Educação Básica, o Fundeb, oferece recursos para custear a valorização da categoria. A deputada garante que o Senado já tem assinaturas suficientes para a apreciação da proposta.
2: Trabalho. Marreca Filho, do PRD do Maranhão, é autor de projeto que cria diretrizes específicas para a inclusão profissional de adultos com transtorno do espectro autista. O texto prevê qualificação acessível, adaptação dos processos seletivos e apoio para ingresso no mercado de trabalho.
3: Para Marreca Filho, a contratação isoladamente não assegura a inclusão das pessoas com autismo. Ele também propõe acompanhamento no ambiente profissional, além da orientação de gestores e de equipes, para reduzir barreiras que dificultam a permanência e o desenvolvimento na carreira.
2: Doutor Francisco, do PT do Piauí, é autor de projeto que institui 7 de abril como Dia Nacional do Médico Legista. O deputado ressalta que a data faz referência à regulamentação em 1886 da função médico-policial responsável pela realização de perícias a serviço do Estado.
3: Doutor Francisco explica que o médico legista produz provas técnicas usadas na investigação de crimes e nas decisões judiciais. A proposta incentiva campanhas educativas, homenagens e eventos científicos voltados à divulgação dos avanços da medicina legal.
2: Previdência. Eduardo da Fonte, do PP de Pernambuco, apresentou o projeto que cria uma política nacional de proteção às mães solo, com prioridade nos programas federais de combate à pobreza. A proposta prevê o pagamento em dobro dos benefícios de transferência de renda custeados pela União.
3: O projeto de Eduardo da Fonte também prevê atendimento prioritário à mãe solo em programas habitacionais, vagas em creches, qualificação

0: profissional, microcrédito e assistência jurídica. Ele argumenta que a integração das medidas estabelecidas no texto amplia a autonomia das mulheres.
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2: Votação.
3: O plenário da Câmara pode votar em breve projeto que dá prioridade a inquéritos e processos sobre crime de racismo. O texto está em regime de urgência e não precisa passar pelas comissões, como explica o repórter Antônio Vital.
4: O plenário da Câmara dos Deputados pode votar projeto que dá prioridade aos processos e inquéritos relativos a crime de racismo na polícia e no judiciário. A proposta também estabelece procedimentos que os policiais devem seguir ao registrar a ocorrência. Uma das medidas determina que a autoridade policial deve registrar a ocorrência com a classificação própria de crime resultante de discriminação ou preconceito de raça, cor, etnia, religião ou procedência nacional. Dessa forma, as ocorrências não poderão mais ser classificadas como crimes diversos, o que faz com que denúncias de racismo não apareçam nas estatísticas de segurança pública, de acordo com a autora do projeto, deputada Dandara, do PT de Minas Gerais. A proposta obriga ainda o delegado a comunicar o caso imediatamente ao Ministério Público e a justificar por escrito caso opte por não classificar a ocorrência como crime racial. Além disso, dá à vítima o direito de pedir a reclassificação da ocorrência, quando houver decisão nesse sentido. Outro direito da vítima, de acordo com o texto, é ser acompanhada durante toda a fase de inquérito por um advogado ou defensor público. O projeto ganhou regime de urgência, o que permite que seja votado diretamente no plenário, sem passar pela análise das comissões permanentes da Câmara. O texto contém outras medidas que deverão ser seguidas pela polícia ao registrar e investigar crimes de racismo. Uma das diretrizes é evitar a exposição indevida, o constrangimento, a humilhação ou o questionamento sobre a vida privada da vítima ou sobre a legitimidade da queixa. A polícia terá ainda que evitar interrogatórios sucessivos sobre o mesmo fato. O regime de urgência foi aprovado de maneira simbólica pelo plenário, mas foi criticado por deputados do Novo, Missão e do PL. Para o deputado Cabo Gilberto Silva, do PL da Paraíba, a legislação atual já prevê pena de prisão para o crime de racismo e o projeto aumenta a discriminação racial.
5: São projetos como esse que faz a discriminação às pessoas, senhor presidente. Ele não vai unir em nada o povo brasileiro. A legislação já existe, senhor presidente. Quem descumprir a legislação vai pagar e pagar caro, simples. Até porque racismo é crime inafiançável, senhor presidente. É só denunciar que a pessoa vai presa. Sem direito à fiança, em flagrante delito. Então eu não entendo por que tanta energia para ser gasta com um projeto dessa natureza.
4: De acordo com a autora da proposta, a deputada Dandara, embora a legislação já preveja punição para o crime de racismo, existe uma lacuna em relação ao atendimento humanizado, especializado e à não revitimização de quem faz a denúncia. Segundo ela, a vítima muitas vezes está sujeita a tratamento inadequado, repetição excessiva de depoimentos e questionamentos indevidos sobre a ocorrência.
6: Orienta como que as forças de segurança devem agir para garantir o cumprimento das leis brasileiras que tipificam o racismo e a injúria como crimes inafiançáveis e imprescritíveis. Nós não queremos a revitimização. A pessoa já passa por uma violência, ela não consegue nem sequer registrar o boletim de ocorrência, não consegue dar andamento no processo no Ministério Público e isso vai acarretando uma série de violências continuadas.
4: Ainda não há data para votação no plenário da Câmara do projeto que dá prioridade aos processos e inquéritos relativos a crime de racismo na polícia e no judiciário. Da Rádio Câmara de Brasília, Antônio Vital.
2: Segurança Pública.
0: Professora Marcivânia, do PCdoB do Amapá, apresentou o projeto que endurece as regras para a concessão de trabalho externo a pessoas privadas de liberdade. A proposta exige o cumprimento de parte da pena, bom comportamento e decisão judicial fundamentada.
3: O texto da professora Marcivânia também obriga o uso de tornozeleira eletrônica durante o período fora do presídio. Além disso, proíbe o benefício para condenados por crimes como feminicídio, latrocínio, crimes hediondos e participação em organização criminosa armada.
0: Daiana Santos, do PCdoB do Rio Grande do Sul, defende o projeto que destina 30% da arrecadação das BES

0: diretas ao Fundo Nacional de Segurança Pública. O texto também reserva pelo menos 30% de todos os recursos do fundo para prevenir o feminicídio e enfrentar a violência contra a mulher.
1: Daiana Santos avalia que a ampliação do financiamento pode interromper o ciclo de violência antes do desfecho fatal. A deputada cita o monitoramento de agressores, as patrulhas Maria da Penha e as casas de acolhimento entre as ações possíveis.
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4: Justiça.
0: A Câmara aprovou o projeto que retira da Justiça a atribuição de julgar entidades de atendimento a crianças e adolescentes. O texto agora será analisado pelos senadores. A repórter Maria Neves tem os detalhes.
5: A Comissão de Constituição e Justiça da Câmara dos Deputados aprovou o projeto da deputada Laura Carneiro, do PSD do Rio de Janeiro, que retira do Poder Judiciário a tarefa de avaliar a qualidade do trabalho das entidades de atendimento a menores em conflito com a lei. Atualmente, o Estatuto da Criança e do Adolescente determina que essa atribuição cabe aos conselhos tutelares, ao Ministério Público e à Justiça da Infância e da Juventude. As avaliações periódicas são pré-requisito para renovar a autorização de funcionamento das instituições que atendem menores em cumprimento de medida socioeducativa. Na opinião de Laura Carneiro, uma vez que a Justiça é responsável por julgar possíveis irregularidades no funcionamento dessas entidades, o acúmulo das funções de avaliar e julgar pode comprometer a imparcialidade do processo. A deputada também argumenta que os conselhos tutelares e o Ministério Público são os órgãos em melhores condições de avaliar as instituições que atendem crianças e jovens.
6: O Ministério Público é o grande fiscal da lei, fiscal da probidade. Também é uma maneira que os conselhos tutelares, que trabalham com as crianças e adolescentes, podem auxiliar nessa fiscalização. É no Ministério Público e nos conselhos tutelares que você tem as equipes multidisciplinares que sabem fazer esse papel.
5: O Estatuto da Criança e do Adolescente determina que os programas de acolhimento em execução serão reavaliados pelo Conselho Municipal dos Direitos da Criança e do Adolescente, no máximo a cada 2 anos. Para receber o atestado de qualidade, que com o projeto passa a ser de responsabilidade apenas dos conselhos tutelares e do Ministério Público, a instituição deve comprovar que atende todos os requisitos previstos na lei. Dentre as obrigações das entidades de acolhimento, estão a oferta de atividades educativas, não separar irmãos, promover a participação da criança ou adolescente na vida da comunidade local e incluir pessoas da comunidade no processo educativo. Ainda de acordo com o Estatuto, no caso de programas de acolhimento institucional ou familiar, os avaliadores devem considerar também os índices de sucesso na reintegração ou de adaptação à família substituta. Da Rádio Câmara de Brasília, Maria Neves.
4: Economia.
1: Vander Loubé, do PT de Mato Grosso do Sul, é um dos autores do projeto que cria a figura jurídica das cooperativas solidárias. A proposta estabelece regras próprias para a constituição e o funcionamento dessas organizações voltadas à economia solidária e à inclusão social.
0: O texto também prevê incentivos para fortalecer o setor. Entre as medidas citadas por Vander Loubé estão prioridade em compras públicas, criação de um fundo de fomento e normas específicas para cooperativas de plataformas digitais e de finanças solidárias.
1: Projeto de Valdemar Oliveira, do Avante, de Pernambuco, cria o Sistema Nacional de Comunicação Preventiva e Gestão de Riscos de Regularidade Federativa. Ele explica que o objetivo é reduzir bloqueios provocados por pendências de estados, Distrito

0: federal e municípios.
1: De acordo com Valdemar Oliveira, os entes federados vão receber alertas antecipados para que regularizem dívidas antes de sofrerem restrições. Na visão do parlamentar, a medida busca fortalecer a gestão pública e ampliar a transparência no uso de recursos públicos.
2: Agricultura.
0: Sérgio Brito, do PSD da Bahia, quer promover a discussão sobre os impactos do fenômeno climático Super El Niño na agricultura brasileira. Segundo ele, o debate também deve abordar os reflexos no preço dos alimentos e na segurança alimentar.
1: Sérgio Brito propõe a participação de representantes do governo, de órgãos de meteorologia e de entidades do setor agropecuário. O deputado informa que o objetivo é elaborar estratégias de adaptação às mudanças climáticas e subsidiar políticas públicas para reduzir os impactos sobre a produção rural.
2: Cultura.
0: Proposta em análise na Câmara reconhece a Axé Music como expressão da cultura nacional. A autora da matéria, Lídice da Mata, do PSB da Bahia, argumenta que o gênero conquistou projeção em todo o país e se consolidou como um dos principais movimentos da música brasileira.
3: A música baiana tomou conta do Nordeste, tomou conta do Sudeste através dos seus principais compositores e cantores, que executam, interpretam a chamada música baiana ou axé music. Então, na medida em que esse movimento se transformou num movimento de reconhecimento nacional na prática, é muito importante que nós possamos reconhecer.
1: Lídice da Mata lembra que o axé surgiu na Bahia a partir da mistura de ritmos como samba reggae e se expandiu por todo o país. A parlamentar acredita que o reconhecimento fortalece a cultura e o mercado musical brasileiro.
0: Termina agora o Jornal Câmara dos Deputados, produzido pela Rádio Câmara, com trabalhos técnicos de Everson Urani e apresentação de Márcio Aquiles Sardi e Val Monteiro. Boa noite.
1: Uma boa noite para você. Ouça agora o Minuto do TCU.
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2: 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Boa noite.

0: Em Brasília, pontualmente, 8 horas.
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0: Ótima noite para você, ouvinte da Rádio Senado. Eu sou Regina Pinheiro e te faço companhia por aqui. A programação musical é de Carlos Andrade. Começamos com Moreno Veloso, Maria Bethânia, Caetano Veloso, Zeca Veloso e Tom Veloso.

0: Nesse bloco, você ouviu Chico Science, Nação Zumbi, A Cidade, Roberta Sá, Brincadeira. E ainda Moreno Veloso, Maria Bethânia, Caetano Veloso, Zeca Veloso e Tom Veloso, A Donzela se Casou.
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0: Em Brasília.

0: 8:11.
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2: Na sequência, Mirla Muniz.

0: Fechando o bloco, Sandra de Sá, Tim Maia, Vale Tudo, Pedro Mariano, Sorriso Falso e também Mirla Muniz, Coleção.
1: Após a aprovação no Senado, foi sancionada a lei que permite a destinação ao Corpo de Bombeiros de emendas parlamentares antes exclusivas da área da saúde. Os recursos financiarão atendimentos de urgência feitos pelas corporações. Repórter Marcela Diniz.
2: 40% das ocorrências atendidas por bombeiros no Brasil em 2025 foram do tipo pré-hospitalar, em acidentes e outras situações de urgência. Isso equivale a mais de 1 milhão de emergências. Com a Lei Complementar 234, sancionada no dia 6 de agosto, parlamentares estão autorizados a destinar recursos de emendas da área da saúde para financiar esse tipo de atendimento. Antes, as verbas recebidas pelos corpos de bombeiros estaduais e do Distrito Federal teriam de estar vinculadas à rubrica da segurança pública. Em audiência no Senado, o presidente do Conselho Nacional de Comandantes Gerais dos Corpos de Bombeiros Militares, Fabiano de Souza, destacou que as corporações também atuam na saúde em parceria com o Serviço de Atendimento Móvel de Urgência, o SAMU.
3: Não se resume a uma atuação restrita e estrita à segurança pública, mas um trabalho parceiro em prol da saúde pública do brasileiro, em que os corpos de bombeiros no atendimento pré-hospitalar fazem parte desse trabalho.
2: Na mesma audiência, representantes do Ministério da Saúde e das secretarias de saúde estaduais e municipais ponderaram que a nova lei poderia gerar uma disputa pelo orçamento do Sistema Único de Saúde, já subfinanciado. O senador Wilder Moraes, do PL Goiano, foi um dos relatores do projeto que deu origem à lei e, para ele, se há parceria com o SAMU, não haverá disputa com os bombeiros.
4: Não transfere recursos da saúde para a segurança pública, apenas permite financiar os serviços de saúde que os bombeiros já prestam gratuitamente todos os dias, salvando vidas em todo o Brasil.
2: O projeto que deu origem à lei é de autoria do deputado Guilherme Derrite, do Progressistas de São Paulo. De acordo com a norma, o dinheiro das emendas não poderá ser usado pelos corpos de bombeiros para pagar salários, nem para custear ações que não estejam ligadas aos

0: atendimentos pré-hospitalares.
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2: 8h27 em Brasília.
3: Fique agora com Marcelo D2.

0: Você ouviu Rincon, Sapiência, Marisol Moaba e Péricles, Homem Gol, Rapping Hood, Leci Brandão, Sou Negrão. Antes, Marcelo D2, qual é?
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4: Artista multimídia de vanguarda e desbravadora das sonoridades eletrônicas, Jossi de Oliveira é uma pioneira na mistura de música, teatro, instalações e vídeo no Brasil. Nascida em Curitiba em 1936, Jossi de Oliveira estudou piano clássico e logo se mostrou um talento precoce, assumindo o posto de solista da Orquestra Sinfônica Municipal de São Paulo aos 16 anos de idade. Ainda na década de 1950, a musicista se consagrou em performances elogiadas pela crítica em salas de concerto nos Estados Unidos e na Europa. Partindo de experimentações autorais no estúdio e contando com a produção do flautista Altamiro Carrilho, a compositora lançou em 1959 o disco de estreia, A Música do Século XX de Jossi. Ambicioso e original, o trabalho foi chamado de Samba de Vanguarda pelo escritor Menotti Delpicchia, que assina o texto da contracapa.
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4: Lançado no auge da bossa nova, que cantava o cotidiano idealizado da Zona Sul carioca, o disco de Jossi de Oliveira abordava temas como suicídio, solidão e crimes. Muito incompreendido, o álbum foi praticamente ignorado pela crítica.
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4: Em 1961, Jossi de Oliveira concebeu em parceria com o compositor italiano Luciano Berio a peça de teatro Apague Meu Spotlight, que incluía o primeiro registro de música eletrônica no Brasil. Sem uma narrativa linear e trazendo

0: gravações de vozes manipuladas, a obra causou estranhamento.
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0: Durante as décadas seguintes, em paralelo a dezenas de gravações e peças para orquestra de câmara e meios eletroacústicos, Jossi se concentrou na produção de uma série de óperas multimídia que combinavam projeções visuais, sons gravados, instalações artísticas e atuações teatrais. Além da obra musical, Jossi de Oliveira também enveredou pela literatura e ganhou o Prêmio Jabuti em 2015 pelo livro Diálogo com Cartas, que aborda a correspondência pessoal da pianista com compositores renomados, como Cláudio Santoro, John Cage e Igor Stravinsky. Agora vamos ouvir a música A Morte do Violão, presente no disco A Música do Século XX de Jossi, estreia da artista multimídia Jossi de Oliveira, lançado em 1959.

0: Acabamos de ouvir A Morte do Violão, faixa do disco A Música do Século XX de Jossi, lançado pela artista multimídia Jossi de Oliveira, em 1959.
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3: Em Brasília, 8h46.
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3: Agora você ouve Marisa Monte.

0: ouvimos o encontro de Cássia Eller e Edson Cordeiro, A Rainha da Noite, I Can Get No, Cazuza, Ideologia. Tivemos também Marisa Monte, A Língua dos Animais.
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0: Em Brasília, 8h59.
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0: 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Em Brasília, pontualmente, 9 horas.
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3: Eu sou o Thiago Medeiros e você ouve agora as principais notícias do Senado Federal. A subcomissão que analisa as condições da tribo Yanomami debateu com o ministro dos Povos Indígenas, Eloy Terena, o destino de mais de 2 bilhões de reais em créditos extraordinários destinados à região. A senadora Damaris Alves, do Republicanos, do Distrito Federal, defendeu o aumento dos recursos para a proteção do território Yanomami, mas cobrou resultados.
4: Que em 2022, 56% das crianças estavam em estágio de desnutrição. Agora, em 26, depois das ações emergenciais, a gente cai para 46. O valor foi pouco para a gente alcançar as metas de nutrição e combate à fome.
3: Foi sancionada a lei que permite destinar emendas parlamentares da área da saúde aos corpos de bombeiros para atendimentos de urgência. Antes da lei, a corporação somente recebia recursos de emendas destinadas à segurança pública. Um dos relatores da proposta, o senador Wilder Moraes, do PL de Goiás, destacou a atuação conjunta dos bombeiros com o SAMU e afastou a possibilidade de disputa pelos recursos da saúde.
5: Não transfere recursos da saúde para a segurança pública, apenas permite financiar os serviços de saúde que os bombeiros já prestam gratuitamente todos os dias, salvando vidas em todo o Brasil.
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